0: Aqui na Pan, Jovem Pan número 1 do Brasólia, Taylor Swift e Bruno Mars, Dua Lipa, que casou recentemente, tá felizona, 20 season, casou com o garotão lá, o Callum Turner, domingão agora, poxa vida, tá felizona, postou várias fotos legais, feliz, fotos no carrossel, imagens da cerimônia no edifício, tal, Jagger Friend and Lambers em Londres, legal, parabéns Dua Lipa, é isso aí. Que a sua carreira seja ainda melhor cada vez mais também, agora com um companheiro legal apoiando a profissão, apoiando a sua carreira, vai que vai, né? É isso. Coisas legais pra rolar nessa noite de terça-feira, você sabe bem. 7 melhores, melhor da semana, meia-noite, horário de Brasólia, tem clássicos da Pan, tá bom? A gente volta já, rápido intervalo, segura aí.
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1: Ok, essa é a sua Jovem Pan Ray Dance com Dave aqui na Pan. Já tem as 7 melhores, segura aí.
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Feriadão chegando aí, você aqui com a gente na Pan, terça-feira, 2 de junho. Quanto feriado esse ano, hein? Meu pai amado. Sabrina Carpenter passou aqui também com Espresso na segunda posição, Bruno Mars, I Just Mine na terceira, Tate McRae com Greed, Sam Fender, Olivia Dean, Rain Me In, Hendrix, Guerreirinhas do K-Pop com Golden, Teddy Swims com Deodoro abrindo a sequência. São as sete melhores, tem melhor da semana já já com BTS, Swan. E você com a gente aí, ó, fazendo a coisa acontecer. Mais um mês de histórias legais pra gente fazer. Tamo juntasso então, a música volta já. Acabou? É isso? Tá bom.

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0: Water, Water, com Tyler aqui na sua Jovem Pan. Nessa noite de terça-feira, junto com Vitor Clay e Samuel Rosa, tal canção pra lua. Como é que tá o tempo na sua cidade aí? Você sabe que a Jovem Pan é tão grande, né? A gente tá aqui nos estúdios de São Paulo, transmitindo pro Brasil inteiro. E aí vai, né? Brasil, clima vai variando pra caramba. Tem lugar que tá mais frio, tem lugar que tá mais... ameno. Lua cheia e tudo mais. Ou lugares que não dá pra ver tanto. O mais interessante disso daí, as mensagens que a gente recebe, o que tem de galera que escuta a Jovem Pan num lugar assim, diferente, longe, distante, curtindo aquela lua, curtindo bem. Eu acho muito interessante como o rádio chega longe e a gente é muito grato por isso. E você tá sempre com a gente, tá bom? Falando em estar sempre com a gente, tem coisas legais pra rolar nessa noite, tá bom? Tem clássicos da Pan, meia-noite, horário de Brasília. Bora pro intervalo comercial Rapidex. A música volta já aqui, tá bom?
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0: Jovem Pan, você me fala com Jenny Drácula na número 1 do Brasil. Bora dar um rolê no mundo dos artistas, então?
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0: Conexão de volta na Pan. A turnê de despedida do Sepultura continua. E desta vez, quem subiu ao palco para cantar ao lado da banda foi Dave Grohl, do Foo Fighters. E a campanha promocional The Boys of a Dangerous Lane está cada vez mais variada e colorida. Além de duas versões do CD, o novo álbum de Paul McCartney está disponível em múltiplas variantes, em vinil e duas versões digitais distintas, sendo uma delas com uma faixa bônus e outra com comentários sobre a origem de cada uma das 14 faixas. Para saber mais, siga a Pan nas redes sociais.
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Ah, tamo junto sempre, né? Fazendo aquela companhia pra você marota. Terça-feira, 2 de junho, semana começando. Feriadão já tá aí também, hein? Quanto feriado esse ano. The Wetical Anxiety, chegando pra você em alto e bom som. Obrigado por estar sempre com a gente. Essa é a sua Jovem Pan número 1 do Brasa.

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0: Sim, ah, menino, menino, menino, é um Rapa com Anjos pra quem tem fé aqui na sua Jovem Pan. Antes rolou a Miley Cyrus com Flowers. Como ela tá diferente, a Miley, né? Virou um baita do mulherão também. Falando em mulherão, eu dei uma lida numa entrevista dela que foi muito interessante, porque desde a infância dela, ela já se acostumou com essa vida maluca de artista. O pai dela, o Billy Ray Cyrus, já tava em turnê, sets, gravações e palco que ela acompanhou desde criança, ou seja, não era um peixe fora da água, artista. Assim como um garotão que tá chegando agora com Clássicos da Pan, um baita de um artista aqui da casa, Ricardo San, apresentando Clássicos da Pan pra você. Tudo de bom? Boa madrugada, boa quarta-feira também. 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

0: Lá vamos nós, começando mais um Clássicos da Pan. O melhor do flashback pra você aqui na número 1 do Brasil, Jovem Pan, as melhores do passado pra você matar saudades. Simbora então. Eu sou Ricardo San e a primeira de hoje vem com uma da virada da década de 80 para 90, uma pedrada. Eu tava na minha primeira rádio. Quais são as suas lembranças? Puxa aí pela memória. Bom, tô falando do Concan. Primeira de hoje aqui nos Clássicos da Pan pra você. I beg your pardon.
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Simply Red, com a batida de I Can Go For That da dupla The Hounds. E falando em dupla, agora a gente confere Roland Orzabal e Kurt Smith aqui na Jovem Pan. Tears for Fears, Breakdown Again, nos clássicos da Pan.

O som da Austrália, Man at Work, aqui na Jovem Pan Down Under. Antes teve o Santana com o vocal do já saudoso Alex. E Hold On, a gente continua os clássicos da Pan com a pedrada do Journey.

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0: Simon Le Bon, Andrew Taylor, Roger Taylor e também o Nick Rhodes. Duran Duran, finalizando essa edição dos clássicos da Pan aqui na Jovem Pan. Ordinary World. Antes teve Oasis, Wonderwall, também Fastball The Way. Amanhã tem mais no mesmo horário.
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0: E você continue aqui na Jovem Pan. Eu sou o Ricardo San e volto a falar contigo amanhã também. Tem muita música pra você.
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0: Agora 4h59, bom dia para você. Hoje é quarta-feira, 3 de junho de 2026. Seja bem-vindo, bem-vinda aqui à programação da Jovem Pan. Nós estamos iniciando o Jornal da Manhã. Vamos então aos principais assuntos que movimentam o noticiário no dia de hoje. Lula reage à proposta dos Estados Unidos de novo tarifaço de 25% sobre produtos exportados do Brasil. Diz que aguarda a ligação de Donald Trump e chama filhos de Bolsonaro de traidores da pátria. Alvo de ataques da oposição, Flávio Bolsonaro afirma ter pedido pessoalmente a Trump para poupar empresas brasileiras de novas taxas e diz que reforçou o apelo em carta enviada ontem a Marco Rubio. Em depoimento no Congresso americano, o secretário de Estado de Trump diz que a América Latina está cheia de aliados dos Estados Unidos, mas deixa o Brasil de fora dessa lista. Um dia após proposta de novo tarifaço, o governo Trump inclui Brasil em relação de países que exportam produtos supostamente fabricados com trabalho forçado e sugere nova rodada de sobretaxas, agora de 12,5%. Por unanimidade, ministros do Tribunal Superior Eleitoral rejeitam recursos de Cláudio Castro e mantêm ex-governador do Rio de Janeiro inelegível até 2030. Em menos de 2 minutos, o Senado aprova texto que dificulta aborto legal em menores de 14 anos. E projeto legislativo, que já teve aval da Câmara, será promulgado pelo Congresso. Todos esses assuntos você acompanha a partir de agora no Jornal da Manhã. São 5h01 e a gente começa a edição de hoje destacando que a representante comercial dos Estados Unidos determinou que 60 países, entre eles o Brasil, falharam em impor e fiscalizar efetivamente a proibição de mercadorias produzidas com trabalho forçado. O governo americano propôs a aplicação de tarifas adicionais de 12,5% sobre todos os produtos vindos dessas economias. A decisão se baseia na seção 301 da Lei de Comércio de 1974, após uma investigação iniciada em março deste ano. Esse é o mesmo texto utilizado para fundamentar a proposta de aplicação de tarifas de 25% sobre mercadorias brasileiras, entre elas o PIX, o desmatamento ilegal, a pirataria e falhas na aplicação de leis anticorrupção. Durante essa edição do Jornal da Manhã, a gente vai trazer aqui outros detalhes e também a repercussão de mais essa medida adotada pelo governo americano e estaremos atualizando você a respeito desse cenário no dia de hoje. O presidente Lula reagiu à decisão do governo dos Estados Unidos de impor um novo tarifaço de 25% sobre produtos brasileiros e acusou Flávio Bolsonaro de ser traidor da pátria. A informação é do André Anelli.
1: O presidente Lula demonstrou irritação com a nova ameaça do governo dos Estados Unidos em taxar os produtos brasileiros em 25%. A conclusão das investigações americanas que pedem a taxação dos produtos importados do Brasil foi atribuída por Lula ao senador pré-candidato à presidência Flávio Bolsonaro, que se reuniu recentemente com o presidente Donald Trump na Casa Branca.
2: É que esse filho do Bolsonaro consegue ser pior do que ele. E são, na verdade, vendilhões da pátria. Foram pedir para que um país estrangeiro se intrometesse nas decisões brasileiras. É isso que vocês têm que dizer alto e bom som. São traidores que a gente está lidando com a pior espécie de ser humano que esse país já produziu. Eu já fiz muita campanha política. Eu já enfrentei muita gente de direita, eu já enfrentei gente do centro, eu já enfrentei... Nunca esse país teve a sordidez política que a gente tem com essa família metralha que assumiu o governo de 2018 a 2022.
1: Essas declarações foram dadas durante um discurso em Catalão, no sul de Goiás, onde o presidente Lula passou o dia em compromissos oficiais. Na ocasião, Lula chegou a xingar Flávio Bolsonaro por supostamente ter pedido diretamente a Trump para que o Brasil fosse taxado.
2: Ele hoje foi dizer que não falou nada. Ele falou. Ele foi pedir arrego. Eu falei, porra, Trump. Trump, dá uma porrada no Lula, taxa o Lula, porque o Lula vai ganhar a eleição e Trump não deixa, prejudica o Lula. Imbecil. Ele não sabe que ele não vai me prejudicar o Lula. Ele vai prejudicar é o povo brasileiro. Ele vai prejudicar é os empresários brasileiros. Ele vai prejudicar é o agronegócio nosso.
1: A possível taxação aos produtos brasileiros, somada à classificação de facções como terroristas, ainda levou Lula a críticas diretamente ao secretário de Estado americano, Marco Rubio, também durante o discurso.
2: Vocês viram que faz pouco tempo que eu fui aos Estados Unidos. Eu tive 3 horas de conversa com o presidente Trump. O tal do Marco Rubio, que é o chefe do Departamento dos Estados, que é o anti-América Latina, que é o inimigo mortal de Cuba, que é o inimigo mortal de vários países latino-americanos, e que eu já disse ao Trump que ele não gosta do Brasil. Ele não estava na reunião que eu fiz com o Trump.
1: Mais tarde, Lula saiu em defesa do PIX, citado 20 vezes no resultado da investigação americana como possível prática comercial desleal. O petista apareceu com um cartaz dizendo: "O PIX é do Brasil." E reforçou que o sistema é uma conquista do país.
2: O PIX assusta ele. O PIX assusta. Eu falei pro Trump, cara, ao invés de ter medo do PIX, coloca o PIX para funcionar nos Estados Unidos, faça um PIX para nós. A preocupação dos americanos é que o PIX pode abalar muito as chamadas empresas do cartão de crédito deles, que estão aqui no Brasil. Acho que o PIX vai acabar com isso. E o PIX vai acabar mesmo, porque o PIX é de graça e é público e ninguém paga nada. É só clicar o PIX e está resolvido o nosso problema.
1: Lula espera conversar com Trump e acredita no diálogo para contornar a situação.
2: Trump, é o seguinte, cara. Você disse que pintou uma química, entrou em você. Você me deve uma reunião, eu devo uma para você, porque nós demos 30 dias para os nossos ministros negociar. Então, eu estou esperando um telefonema seu para me explicar o que aconteceu na sua ausência e na minha ausência. Porque esse acordo não pode ter a sua anuência, porque nós dois combinamos 30 dias até 15 de julho para poder ter uma resposta do que nós propusemos.
1: Além do presidente Lula, outros integrantes do governo rebateram as alegações dos Estados Unidos. O vice-presidente Geraldo Alckmin disse ter recebido a notícia com indignação e acompanhou a estratégia de culpar Flávio Bolsonaro, mas preferiu não citar o adversário de Lula nominalmente.
3: O governo brasileiro recebe com indignação e entende ser extremamente injusta a recomendação, a proposta do USTR ao presidente Trump. O caminho é o caminho do diálogo. Aliás, que já vinha ocorrendo. Diálogo que já vinha ocorrendo, mas sempre que o diálogo avança, infelizmente, falsos patriotas, sabotadores, prejudicam, colocam seus interesses pessoais e eleitorais acima do interesse do país e do interesse público. Isso tem reflexo no emprego, prejudica emprego, prejudica renda, prejudica empresas, né? Prejudica a sociedade.
1: Junto com Alckmin, o ministro da Fazenda, Dario Durigan, também saiu em defesa do PIX. Durigan seguiu a lógica do discurso do presidente Lula e atribuiu a ameaça ao sistema de pagamento como resultado de articulações da família Bolsonaro com o governo americano.
4: Mais uma vez, a família Bolsonaro faz um movimento contrário ao PIX. O PIX, ele é expresso nas investigações que foram abertas pelos Estados Unidos em relação a 301. E o PIX, mais do que está fora de debate, é evidente que está fora de debate. O PIX, ele é o maior símbolo da nossa soberania financeira. Há um orgulho do nosso país, há um orgulho do nosso povo em relação ao PIX, porque de fato a gente inovou e a gente gerou uma tecnologia que hoje é cobiçada, é invejada por outros países. Vejam países da região, países europeus que querem se conectar ao nosso PIX. Por quê? Porque é gratuito, porque é intuitivo, porque as pessoas usam com muita facilidade e interesses privados, interesses particulares se sentem contrariados com essa universalização, com essa abertura de um meio de pagamento que é muito democrático.
1: A nova taxa ainda não está em vigor. Até 22 de junho é o prazo para o envio de pedidos de participação em audiência pública sobre o tema, que vai acontecer no dia 6 de julho. No dia 15 do mesmo mês, termina o prazo legal para a definição e eventual aplicação do que o governo americano trata como medidas corretivas contra o Brasil. De Brasília, André Anelli.
0: E ainda no tema, em depoimento no Congresso, o secretário de Estado dos Estados Unidos, Marco Rubio, afirmou que o Brasil é uma exceção em uma região de aliados dos Estados Unidos. Quem conta pra gente essa história é o repórter Fabrício Naitsky.
5: A fala de Marco Rubio veio durante uma audiência no Senado norte-americano. Ao ser questionado sobre a política externa da Casa Branca, o diplomata incluiu o Brasil em um rol de países da América Latina que não seriam aliados dos Estados Unidos, citando também Cuba, Nicarágua e Venezuela.
6: Tenho exemplos perfeitos no nosso próprio Ocidente, uma área que este comitê e muitos membros daqui têm dito há algum tempo, assim como eu, que tem sido alvo de negligência e falta de atenção. Nós temos agora no Ocidente uma coalizão de países amigos, mais de uma dúzia, que se alinharam para trabalhar não apenas em questões de segurança, mas também em prosperidade econômica, que caminham lado a lado. É uma história incrível que, basicamente, além da Nicarágua, Cuba, obviamente, da Venezuela, que ainda tem alguns desafios, e, claro, do Brasil, que está no meio de um ciclo eleitoral, e da Colômbia, cujo presidente tem sido problemático. Mas, em linhas gerais, essa é uma região repleta de aliados americanos, líderes amigáveis dos Estados Unidos e direções amigáveis aos Estados Unidos. Obviamente, precisamos transformar isso em ação após 20 anos de negligência, enquanto a China e outros poderes globais se intrometeram no nosso Ocidente para o detrimento não apenas dos interesses nacionais dos Estados Unidos, mas também para o detrimento, na nossa opinião, dos povos desses países também.
5: A declaração veio logo após o anúncio de uma possível taxação americana sobre produtos brasileiros em resposta às supostas práticas concorrenciais desleais. Na semana passada, Marco Rubio já havia determinado a inclusão do PCC e do Comando Vermelho numa lista de organizações terroristas, pouco depois de se encontrar com o senador e pré-candidato à presidência, Flávio Bolsonaro, em Washington. O governo Lula reagiu à conclusão preliminar da investigação comercial conduzida pelos Estados Unidos contra o Brasil. Em nota, o Palácio do Planalto afirmou receber com indignação a decisão anunciada. O Planalto já havia se manifestado antes em relação à classificação das facções como organizações terroristas, afirmando ser um ataque à soberania do país, incentivado pela família Bolsonaro.
0: E em carta, o pré-candidato à presidência, Flávio Bolsonaro, pediu para que Marco Rubio, o secretário de Estado americano, deixe o Brasil de fora de novo tarifaço. Quem tem os detalhes é o Misael Mainetti.
7: O senador Flávio Bolsonaro, do PL do Rio de Janeiro, enviou uma carta ao secretário de Estado dos Estados Unidos, Marco Rubio, pedindo que o Brasil fique de fora da nova proposta de tarifas comerciais apresentada pelo governo norte-americano como forma de retalhar supostas práticas comerciais brasileiras consideradas desleais. No documento, o parlamentar afirma que a economia brasileira enfrenta dificuldades e argumenta que uma eventual taxação poderia agravar a situação de empresas e trabalhadores. Flávio Bolsonaro afirmou que a imposição de novas tarifas causaria sérios prejuízos ao povo brasileiro, os mesmos cidadãos que veem os Estados Unidos como um parceiro e um amigo. Escrevo, portanto, para reiterar formalmente o pedido que lhe fiz pessoalmente, que os Estados Unidos não imponham tarifas ao Brasil. Também argumentou: como já disse, estou confiante de que serei eleito presidente do Brasil em outubro. Se essa for a vontade do meu povo, estou preparado para colocar minha equipe de transição imediatamente à sua disposição, para que possamos concluir, o mais breve possível, um acordo construído sobre mercados livres, respeito mútuo e aliança estratégica que nossos dois povos merecem. Antes do envio da carta, o senador já havia dito que, na visita a Trump, tinha pedido que o Brasil não fosse taxado. Em um vídeo nas redes sociais, Flávio defendeu a soberania nacional e disse que, diferentemente dele, Lula foi de joelhos a Donald Trump.
8: Em 2 dias como pré-candidato à presidência do Brasil, já fizemos mais pela segurança pública do povo brasileiro do que Lula e o PT em 20 anos. PCC e Comando Vermelho, classificados como grupos terroristas pelo governo dos Estados Unidos, abrindo uma janela de oportunidade para o Brasil integrar o grupo de países como Argentina, Paraguai, El Salvador, que unidos possamos combater esses terroristas que sequestraram mais de 50 milhões de brasileiros em áreas que são dominadas por eles. A gente vai libertar essas pessoas e devolver a soberania a elas. Ao contrário do Lula, que foi de joelhos até o Trump, fazer lobby a favor de PCC e CV, uma vergonha. Além disso, eu fiz o pedido direto para que os Estados Unidos não taxassem as empresas brasileiras, que já são absurdamente taxadas pelo governo Lula. Os empreendedores brasileiros já estão sufocados com tanto imposto, burocracia, perseguição, estão até saindo do Brasil. Então eu expliquei que não seria justo taxá-los ainda mais.
9: A manifestação aconteceu depois que o escritório do representante de comércio dos Estados Unidos recomendou a aplicação de tarifas de 25% sobre parte das importações brasileiras. A medida ainda está em fase de consulta pública e não foi implementada.
7: O anúncio veio dias após o encontro de Flávio com o presidente americano Donald Trump. Para opositores, o senador usou a reunião para atacar a soberania do Brasil, citando também a classificação de facções brasileiras como terroristas pelos Estados Unidos. Sem citar a possibilidade de tarifas, Trump publicou em suas redes sociais fotos ao lado de Flávio na Casa Branca. Numa das imagens, o irmão do senador, Eduardo Bolsonaro, também aparece. Na publicação, o presidente americano escreveu: "Foi muito bom ter Flávio Bolsonaro no Salão Oval da Casa Branca. Um jovem inteligente que ama muito o seu país, o Brasil."
0: Para a comentarista Dora Kramer, Flávio Bolsonaro atirou no que viu, acertou no que não viu e pode acabar tendo contra si o próprio feitiço. Acompanhe.
10: Enquanto o presidente Lula aproveita para se colocar como antagonista do governo Trump e defensor da soberania nacional, Flávio Bolsonaro tenta se desvincular da nova lista de tarifas dos Estados Unidos sobre o Brasil. Depois de um breve alívio, muito breve mesmo, a maré voltou a ficar negativa para o senador Flávio Bolsonaro. A proximidade dele com a Casa Branca, que estava sendo exibida como um trunfo, acabou virando rapidamente uma carga pesada por causa da ameaça das taxas e das declarações hostis do secretário de Estado, Marco Rubio. Nesse novo contexto, o que aconteceu? Ficou fácil para o governo pregar em Flávio Bolsonaro a marca do inimigo do próprio país. O senador, claro, tenta reduzir o prejuízo, jura que pediu a Trump que não penalizasse o Brasil, ele disse que falou isso naquela visita, só que na ocasião o senador não disse nada disso, do relato que ele fez da visita, não tinha nada disso de tarifa, né? Fato é que é o seguinte, no vai e vem das ondas positivas e negativas da campanha eleitoral, no momento, Flávio Bolsonaro levou uma rasteira do amigo Donald Trump e está em desvantagem, tentando não tropeçar nas conveniências do governo americano.
0: Agora são 5 horas e 18 minutos. Ainda esse assunto, o presidente da Comissão de Relações Exteriores do Senado, o senador Nelsinho Tradi, afirmou que o Congresso atuará para reduzir os impactos das novas tarifas anunciadas pelos Estados Unidos sobre produtos brasileiros. Quem tem os detalhes é a repórter Beatriz Souza.
11: Após a nova ameaça do governo norte-americano de aplicar uma tarifa de 25% sobre produtos brasileiros, a Comissão de Relações Exteriores e Defesa Nacional do Senado se reuniu para discutir os possíveis impactos econômicos, jurídicos, diplomáticos e comerciais da medida. Apesar da preocupação com o anúncio, o presidente da comissão, senador Nelsinho Tradi, ressaltou que a decisão ainda terá que passar por consulta pública nos Estados Unidos antes de qualquer decisão definitiva. Segundo ele, uma nova audiência está prevista e a decisão final deve ser conhecida em 15 de julho.
12: Antes de qualquer escalada, o Brasil deve esgotar os caminhos do diálogo, da consulta pública, da audiência, da articulação técnica e da interlocução parlamentar. Retaliação sem estratégia pode aumentar o problema para as empresas, trabalhadores e consumidores brasileiros.
11: O senador também anunciou que pretende ouvir representantes dos setores que poderão ser mais afetados pelas tarifas. Para ele, o Brasil ainda tem algumas semanas para apresentar argumentos e buscar uma solução negociada junto ao governo norte-americano.
12: Ainda não dá para a gente cravar o impacto sem ouvir setor por setor. A própria proposta traz exceções importantes, mas há produtos que podem ser afetados e, com certeza, se não houver essa reversão, deverão ser afetados.
11: Já a senadora e ex-ministra da Agricultura, Tereza Cristina, afirmou que a investigação comercial aberta pelos Estados Unidos preocupa o agronegócio brasileiro. Apesar disso, ela avaliou que ainda não é hora de o Brasil adotar medidas de reciprocidade e defendeu que a prioridade neste momento seja o diálogo e a negociação.
13: Eu acho que agora é continuar negociando para ver se a gente consegue estancar, vamos dizer, essas tarifas de 25%, porque inviabilizam realmente aqueles segmentos, aqueles setores que serão tarifados com 25%.
11: No ano passado, quando os Estados Unidos anunciaram uma tarifa de 50% sobre os produtos brasileiros, a senadora e outros colegas foram aos Estados Unidos para tentar reverter a medida. Uma nova iniciativa semelhante não está descartada agora para tentar evitar um novo tarifaço.
12: A missão não está descartada, mas também não há nenhuma data, nenhum formato definido. A comissão trabalha com todas as possibilidades. Primeiro, precisamos ouvir os setores, reunir informações e avaliar quais os membros da Comissão de Relações Exteriores que deverão fazer os encaminhamentos mais úteis possíveis. Se uma nova missão parlamentar ajudar a abrir diálogo, conversar com parlamentares americanos, com autoridades ou setores envolvidos, esse caminho poderá ser usado novamente. Mas precisa ter objetivo claro e utilidade concreta.
11: O presidente da Comissão de Relações Exteriores da Casa, Nelsinho Trade, defende cautela nas relações brasileiras e avalia que este é o momento de reforçar os canais diplomáticos e ampliar as negociações para evitar prejuízos à economia nacional.
0: E a chance de aplicação de um novo tarifaço de 25% sobre produtos brasileiros pelos Estados Unidos é o tema da análise da Denise Campos de Toledo, que a gente acompanha agora.
14: A possível aplicação da tarifa adicional de 25% sobre produtos brasileiros, conforme conclusão de investigações da seção 301 da Lei de Comércio dos Estados Unidos, não pode ser vista apenas como um ruído político, embora também tenha esse efeito acirrando o embate entre governistas e a oposição com foco nas eleições. A nova tarifação, que ainda tem um mês para negociações, não é ilegal, como o tarifaço geral aplicado por Trump no ano passado e derrubado depois pela Suprema Corte. Desta vez ficaram de fora produtos de interesse deles, como os do agro, que podem ter impacto no custo de vida, que já vem subindo, aeronaves civis, medicamentos, terras raras. Pelo menos nesse sentido, há critérios mais técnicos. O efeito mais pesado pode ser sobre o aço, alumínio, calçados, têxteis, máquinas, mas também estão em jogo interesses mais específicos sinalizados quando o documento cita, por exemplo, a propriedade intelectual, restrições a postagens em redes, acesso ao mercado do etanol, desmatamento ilegal e várias vezes o PIX. O bem-sucedido sistema de pagamentos brasileiro que incomoda por eventual concorrência com bandeiras de cartões americanas que operam aqui no Brasil. Aliás, esse já foi um foco de preocupações quando os Estados Unidos também decidiram classificar as facções como organizações terroristas. Isso abriu espaço para eventuais sanções contra instituições financeiras ou empresas do Brasil que venham a efetuar transações ligadas ao crime organizado, mesmo que não seja de forma intencional. Enfim, o governo Trump renovou inseguranças para a economia brasileira que podem trazer problemas de várias formas, inclusive com perdas no fluxo comercial e financeiro. E as negociações podem levar mais em conta aspectos políticos do que diplomáticos ou comerciais.
0: 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Agora são 5h24.
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5: Bem, Jornal da Manhã, 5h28. Em mais um destaque do noticiário, o Tribunal Superior Eleitoral negou os recursos do ex-governador do Rio de Janeiro, Cláudio Castro. Lembrando que em março ele foi condenado por abuso de poder político e econômico e captação ilícita de recursos lá no pleito de 2022. De Brasília, quem detalha pra gente é a Janaína Camelo.
6: Por unanimidade, o plenário do TSE rejeitou o recurso do ex-governador do Rio de Janeiro, Cláudio Castro, contra a decisão do tribunal que o tornou inelegível. Em março, Castro foi condenado por abuso de poder político e econômico na campanha à reeleição em 2022. Ele teria usado de forma indevida a estrutura da Fundação CEPERJ e da UERJ, obtendo vantagem em relação aos demais candidatos. Também foram condenados o ex-vice-governador Tiago Pampolha e Rodrigo Bacelar, ex-presidente da Alerj, que teve também um mandato de deputado estadual cassado. Foram analisados recursos tanto de Cláudio Castro como de Rodrigo Bacelar. Os ministros acompanharam o voto do relator, Ricardo Villas Boas. Ainda cabe recurso ao STF. Hoje, Rodrigo Bacelar está preso em outra investigação por suspeita de ligação com o Comando Vermelho. Já Cláudio Castro foi alvo por duas vezes da operação que investiga o Banco Master, por relações com Vorcaro, envolvendo o Rio Previdência. Ele desistiu de se candidatar ao Senado pelo PL. No julgamento em março, o TSE analisou a cassação do mandato de Cláudio Castro, mas considerou prejudicada, porque um dia antes ele renunciou. Isso fez o tribunal determinar a Alerj eleição indireta para o mandato tampão no Rio, como prevê a lei, e diante da vacância do cargo de vice e também de presidente da Alerj, que seria o terceiro na linha sucessória. Na eleição indireta, os deputados estaduais escolhem o governador. A determinação do TSE foi suspensa por liminar do ministro Cristiano Zanin, do STF. Ele entendeu que a renúncia de Castro foi uma manobra para se livrar de eventual condenação e também para manter aliados políticos no comando do Rio. No julgamento desta terça-feira, o TSE também rejeitou o recurso do Ministério Público Eleitoral, que pedia que o plenário do tribunal reconhecesse que, no julgamento de março, também cassou o diploma de Cláudio Castro. Hoje, o Rio de Janeiro é governado interinamente pelo presidente do Tribunal de Justiça do Estado, Ricardo Couto. O STF decidiu que Couto deve permanecer no comando do Estado até concluir o julgamento sobre as eleições no Rio. O plenário do STF começou a julgar o caso no mês passado. Com 4-1 pelas eleições indiretas, a análise acabou suspensa pelo ministro Flávio Dino, que aguardava a decisão definitiva do TSE. Desde então, o novo presidente da Alerj, Douglas Ruas, do PL, tentou por duas vezes no STF assumir o governo do Rio, mas o pedido foi negado.
5: Já o presidente da Alerj, pré-candidato ao governo do Rio de Janeiro, Douglas Ruas, acusa parlamentares do PSD de atrasar a instalação da CPI do Banco Master na Assembleia. Quem tem os detalhes para a gente é o Rodrigo Viga.
7: A Assembleia Legislativa do Rio de Janeiro vai, em breve, viabilizar a tão aguardada CPI do Banco Master. A garantia foi dada pelo presidente da Casa, pré-candidato ao governo fluminense, deputado estadual Douglas Ruas. Segundo ele, após serem seguidos todos os ritos da Casa, inevitavelmente, essa comissão parlamentar de inquérito vai ser aberta ao longo das próximas semanas. A oposição vinha reclamando da demora da abertura dessa CPI do Banco Master. Já tinha conseguido, inclusive, assinaturas necessárias para requerer e demandar a abertura da CPI. No entanto, Douglas Ruas contra-argumenta que um parlamentar do PSD, partido do ex-prefeito, pré-candidato ao governo do estado do Rio de Janeiro, Eduardo Paes, teria retirado a assinatura desse requerimento, inviabilizando automaticamente a abertura da CPI. Douglas Jus entende que as investigações sobre as relações do governo do estado do Rio de Janeiro com Daniel Boccari e Banco Master precisam ser aprofundadas, embora as apurações que estejam em curso já tenham trazido, segundo ele, informações bastante relevantes sobre esse caso.
8: Existe um regimento interno a ser cumprido na casa, nós estamos dando celeridade, a gestão anterior não estava priorizando essas CPIs, nós fizemos um levantamento, nós tínhamos 14 requerimentos engavetados, estabelecemos a ordem cronológica, estou chamando todos os presidentes de CPIs que estão em andamento, colocando prazo para que se encerre as discussões, para que a gente possa dar andamento nessas outras CPIs que já estão protocoladas na casa. Então está aqui para esclarecer quem na verdade tentou colocar água na CPI do Banco Master foi o partido de Eduardo Paes. E o PL, na sequência, já apresentou um requerimento com a assinatura de todos os nossos integrantes, inclusive eu, para que a gente possa apurar essas irregularidades.
7: As investigações da Polícia Federal, do Ministério Público Federal e também do STF apontam que órgãos e instituições do governo do Rio de Janeiro, na gestão de Cláudio Castro, aportaram e investiram cerca de 3,7 bilhões de reais em letras financeiras e fundos do Banco Master de Daniel Boccari. A relação entre Boccari e Castro não era apenas institucional. Encontros em clube de uísque em Nova York, viagens internacionais e outras suspeitas que estão sendo apuradas e investigadas pelas instituições. Do Rio, Rodrigo Viga.
5: O presidente do Senado, Davi Alcolumbre, avisou líderes que na próxima semana terá um esforço concentrado e os senadores esperam um avanço na tramitação da proposta da PEC, que acaba com a escala de trabalho 6x1. Mas o senador não demonstra ter pressa para analisar esse assunto. Quem tem as informações na capital federal é a Beatriz Souza.
9: O presidente do Senado, Davi Alcolumbre, finalmente se manifestou sobre a PEC, que acaba com a escala 6x1, que aguarda a análise da casa após a aprovação na Câmara. Questionado sobre a demora para encaminhar a proposta à Comissão de Constituição e Justiça, enquanto uma PEC apresentada pela oposição já foi despachada, Alcolumbre afirmou que vai se reunir na próxima semana com líderes partidários e com o presidente da CCJ, Otto Alencar, para definir a tramitação da PEC.
10: A presidência do Senado vai fazer uma reunião na semana que vem e na semana que vem vai reunir os líderes partidários, os senadores e as senadoras, mas muito especialmente o senador Otto Alencar, que é o senador presidente da Comissão de Constituição, Justiça e Cidadania do Senado Federal e que tem sobre esta comissão o dever de discutir esta proposta de emenda constitucional.
9: Sem dizer que é contra ou a favor, o presidente do Senado descartou a possibilidade da proposta seguir diretamente para a votação no plenário, como defendem alguns parlamentares que querem ver a PEC aprovada antes das eleições.
10: Eu quero dizer que, como presidente do Senado, essa proposta vai ter que tramitar nas comissões. Porque as cobranças de todos os senadores sobre a presidência é que todas as matérias possam passar, no mínimo, por uma comissão. Há a cobrança de todos os senadores e de todas as senadoras que o Senado Federal não seja uma casa carimbadora de propostas votadas na Câmara dos Deputados.
9: Em tom de desabafo, Alcolumbre afirmou que o Senado precisa discutir o texto com profundidade e deixou claro que a Casa não pretende apenas carimbar uma proposta que ficou cerca de 5 meses em debate na Câmara dos Deputados.
10: Eu espero que o Senado da República, como Casa da Federação, possa ter o tempo razoável para se desobrigar do debate com essa envergadura e com essa magnitude.

0: A gente possa, à altura do Senado Federal, da Casa da Federação, promover um aperfeiçoamento nesse texto, se couber.
1: O senador também revelou ter sido pressionado por senadores para acelerar a análise da proposta, mas criticou a cobrança e ressaltou que o Senado tem autonomia para definir o ritmo da tramitação.
0: Então eu quero que a gente fique com maturidade institucional, com dever cívico, com a nossa consciência, e somos 81 iguais, e que cada um tenha o discernimento da importância da votação desta matéria, e que não pode rede social, que não pode um ou outro ator cobrar do Senado que a matéria chegue de manhã e que a gente vote de tarde.
1: No Senado, o senador Cleitinho também apresentou uma proposta relacionada à jornada de trabalho. Apesar disso, ele defende que a PEC aprovada pela Câmara tenha prioridade e seja analisada com rapidez pelos senadores.
2: Eu até falei agora, no pronunciamento, pedindo ao presidente Davi que possa dar prioridade na que veio da Câmara, que possa já tramitar nas comissões e entrar em plenário e a gente votar favorável, porque está tendo uma polêmica aqui com algumas mentiras falando que a gente colocou emenda para atrapalhar, e não existe isso. A gente assina aqui PECs aqui para poder ter o debate, tanto a minha, tanto as outras PECs também, a própria Paim, teve do Roger Marinho, então a gente assina aqui para trazer a discussão. Agora, o que eu estou pedindo aqui é a prioridade que venha a da Câmara, já que já foi votado na Câmara, a gente votar no Senado para que possa virar lei o mais rápido possível e acabar com essa escala 6-1.
1: Entre outros pontos, a proposta aprovada pelos deputados acaba com a escala 6-1 e reduz a jornada semanal de trabalho de 44 para 40 horas, garantindo 2 dias de descanso para cada 5 dias trabalhados. O texto prevê uma transição de até 14 meses para a mudança entrar em vigor. Os empresários consideram que o tempo é curto e defendem mais tempo de adaptação.
3: 5 horas e 39 minutos, você acompanha aqui o Jornal da Manhã da Jovem Pan. O prefeito de São Paulo, Ricardo Nunes, atribui ao PT a tentativa de associar o filme sobre Jair Bolsonaro a contrato com a cidade de São Paulo. A reportagem é de Marcelo Matos.
4: Ricardo Nunes avalia que PT pretende associar contratos da Prefeitura de São Paulo com o filme de Jair Bolsonaro e reitera legalidade no serviço de Wi-Fi executado na periferia da capital.
5: A denúncia maldosa que foi feita pelo integrante do PT do Rio Grande do Sul, ela foi copiada e colada pelo Ministério Público Federal, copiada e colada pelo Ministério Público Estadual, copiada e colada, infelizmente, pelo delegado da Polícia Civil de São Paulo. Foi copia e cola. Vocês estão colocando a informação para as pessoas baseado numa denúncia de um militante do PT, que, obviamente, do Rio Grande do Sul, está fazendo isso por conta do filme do Bolsonaro.
4: A Polícia Civil e o Ministério Público de São Paulo analisam o contrato do Instituto Conhecer Brasil, administrado por Karina Ferreira da Gama, que é dona também da Go Up, que produziu o filme Dark Horse, sobre a vida de Jair Bolsonaro. Nunes garante que não procurou o governador Tarcísio de Freitas sobre a operação policial.
5: A Polícia Civil é uma polícia de Estado. Não tem que ter interferência do governador. Eu tenho plena convicção na Polícia Civil. Não falei com o Nico, que é o secretário. Eu tenho uma tranquilidade de ser alguém que tem uma boa relação com a Polícia Civil, mas também que tem uma responsabilidade de, como prefeito, poder alertar para possíveis falhas.
4: O prefeito Ricardo Nunes condenou a ilação de que a produtora que trabalhou no filme de Jair Bolsonaro possa ter recebido dinheiro aqui da prefeitura da capital. E também não considera nada de ilegal o fato dela ter trabalhado com o deputado Mário Frias.
5: Quer dizer que ela trabalhou com o Mário Frias sem algum problema? É um pecado trabalhar com o Mário Frias?
6: Não, eu pergunto porque ela já tinha relação com ele antes desse contrato com a prefeitura.
5: Mas e daí? E qual o problema? Olha, não tem nenhum problema. E aí me preocupa essa sua pergunta. Isso demonstra e põe a digital, do preconceito com a mulher e com o deputado. Quer dizer, ter trabalhado com o deputado é algo que tem alguma questão com o caráter dela? Olha como é que vocês estão pensando, gente.
4: Ricardo Nunes sustenta que 3.200 pontos previstos foram contratados, instalados, e novamente destacou que o processo

0: O processo foi iniciado em junho de 2024 e o filme passou a ser gravado em outubro de 2025. O contrato envolve mais de 108 milhões de reais.
1: E o novo tarifaço dos Estados Unidos trouxe muita discussão na Câmara, mesmo em véspera de feriado. Parlamentares criticaram tanto o presidente Lula quanto o pré-candidato à presidência, Flávio Bolsonaro. A reportagem é do Bruno Pinheiro.
2: O anúncio surpreendeu o mercado e rapidamente chegou ao plenário da Câmara dos Deputados, onde parlamentares usaram o microfone para defender versões opostas sobre as causas e os responsáveis pela medida. O plenário estava esvaziado, mas o debate, ainda assim, foi acalorado. O pano de fundo da discussão vai além das tarifas. Dias antes do anúncio, o senador Flávio Bolsonaro viajou aos Estados Unidos e encontrou o irmão Eduardo Bolsonaro, autoexilado em Washington, e os dois foram recebidos por Donald Trump no Salão Oval. O presidente americano divulgou uma foto do encontro nesta terça-feira, no mesmo dia que vieram as tarifas. O deputado Henrique Vieira anunciou que apresentou no Supremo Tribunal Federal um pedido para incluir Flávio Bolsonaro no inquérito que já investiga o irmão Eduardo por supostamente agir contra instituições do Brasil nos Estados Unidos.
3: Menos de uma semana depois desse encontro do clã Bolsonaro com Donald Trump, vem uma indicação dos Estados Unidos de sobretaxar produtos brasileiros, uma taxa de 25%, muito acima da média, que pode prejudicar a nossa economia, fechar empresas, atacar empregos. Ou seja, menos de uma semana depois dessa reunião, mais um possível ataque ao nosso povo, ao nosso país e à nossa economia. E, além disso, o presidente Trump dizendo que o PIX é um problema, é algo desleal com a economia norte-americana. Então, podemos ter mais um tarifaço sobre os nossos produtos, um ataque ao PIX. E o que nós queremos saber? Flávio Bolsonaro conversou o quê com Donald Trump?
2: Do outro lado do espectro político, a oposição usou o anúncio das tarifas para atacar o governo federal. Aliado de Bolsonaro, o deputado José Medeiros disse que Lula tenta se vitimizar.
4: A grande verdade é que ele prometeu picanha, cerveja e nem abóbora está entregando. Ele abdicou de fazer uma diplomacia pragmática, de fazer uma diplomacia que funcionasse. Porque ao abdicar de fazer um discurso responsável, abdicar de fazer a defesa, porque esse tarifaço é fruto daquela investigação que começou da sessão 301. Mas hoje, Mato Grosso, Pará, deputado Éder Mauro, são estados extremamente prejudicados por essas medidas de Lula, porque os prejudicados são esses estados que precisam se desenvolver. Mas o Lula não está nem aí. O Lula quer saber de se vitimizar.
2: O debate no plenário resume um impasse político vivido entre a ala governista e a oposição, que acusa o desgaste com Washington pela falta de relacionamento do governo brasileiro, e a ala governista, que coloca na conta dos irmãos Bolsonaro a visita ao Salão Oval da Casa Branca, que levou ao estopim o anúncio das medidas nesta terça-feira. No fim do dia, nem a ala governista, nem a oposição conseguiu calcular os danos econômicos e políticos. O setor do agronegócio comemorou um ponto fora da curva. A carne bovina foi excluída da lista de produtos taxados, um alívio para um dos principais itens da pauta de exportações do Brasil para os Estados Unidos.
1: E a Federação das Indústrias do Estado do Rio de Janeiro manifesta preocupação com esse novo tarifaço proposto pelos Estados Unidos. Acompanhe com Rodrigo Viga.
5: A Federação das Indústrias do Rio de Janeiro também manifestou preocupação com a possibilidade de ser aplicada ao Brasil uma tarifa adicional de 25% por parte dos Estados Unidos. Segundo a Firjan, isso representaria um risco às exportações fluminenses brasileiras e é preciso avançar nas negociações bilaterais para que a recomendação efetivamente não entre em prática. Firjan manifestou preocupação com essa decisão preliminar do USTR e afirma que essa nova decisão contribui para o agravamento do cenário de imprevisibilidade e incerteza no relacionamento entre os dois países. Brasil e Estados Unidos. Isso, segundo a Federação das Indústrias do Rio de Janeiro, se for levado a cabo e adiante, pode impactar a geração de investimentos, emprego e renda, não só aqui no Brasil, mas também nos Estados Unidos. O objetivo, a partir de agora, é sentar à mesa, conversar, negociar, para evitar a tarifa adicional de 25%. Jovem Pan ouviu alguns especialistas sobre essa nova ameaça que vem do território norte-americano. O diretor de investimentos da Pilar Capital, Cássio Viana de Jesus, falou sobre os riscos e perigo que isso pode representar.
6: Primeiro, uma ampla gama de isenção sobre produtos que realmente afetam a balança comercial. Aqueles que serão afetados são bens manufaturados com pouca representação. Para o investidor que olha o Brasil no curto prazo, ele pode até fazer um giro de carteira, entender que é um movimento ali, talvez realizar algum lucro, mas olhando no médio e longo prazo, a tarifa não tende a afetar os fundamentos da economia nacional.
5: Ao longo das consultas e audiências públicas sobre essa possibilidade de uma tarifa adicional a ser aplicada ao Brasil pelos Estados Unidos de 25%, representantes da indústria fluminense brasileira compartilharam insumos para reiterar os compromissos brasileiros com a chamada justa concorrência e com o livre comércio. A FIJAN se habilitou junto ao USTR com parte da investigação, em conjunto com representações setoriais aqui do Brasil, dentre elas a Confederação Nacional da Indústria. Pedro Rico, CEO da Delta Global Bank, analisa aqui na Jovem Pan essa possibilidade de uma tarifa extra a ser aplicada a muitos produtos exportados pelo Brasil aos Estados Unidos.
7: Hoje o nosso Banco Central é completamente afastado de movimentos políticos. Por toda a nossa história, nossa dedicação a temas, nossa segurança para trazer um investidor internacional. Então, eventualmente, esses ruídos acontecem, mas não necessariamente confronta o PIX. E simplesmente isso é choque de cultura.
5: Do Rio, Rodrigo Viega.
1: E a comentarista Dora Kramer avalia que os últimos atos de Washington escancaram a tentativa de promover a candidatura de Flávio Bolsonaro. Proximidade que pode acabar beneficiando a candidatura de Lula. A reeleição acompanha.
8: Governo e oposição fazem uso político das novas tarifas que podem ser impostas ao Brasil. Cada um se aproveitando do episódio como pode. O presidente Lula, que havia decidido deixar o assunto das facções criminosas longe do palanque, isso depois da reação política imediata, ele tinha resolvido deixar o assunto com a economia e com a diplomacia. Mas ontem ele precisou retomar o tom político-eleitoral na abordagem da decisão do governo americano, até porque uma sequência de atos vindos de Washington tem evidente caráter político e sinalizam preferências eleitorais da Casa Branca. O embate com Donald Trump já havia favorecido Lula no ano passado. Todo mundo lembra, por causa do tarifaço, ele deu uma recuperada na popularidade. E agora, dessa vez, o próprio presidente tratou de fazer uma provocação direta, dizendo que espera que Trump telefone para ele, Lula, para se explicar. Isso dificilmente vai acontecer. Eu digo dificilmente porque, sei lá, tudo é possível, né? Mas não importa, não interessa isso. O que interessa para o governo nesse momento é aproveitar a oportunidade de faturar em cima de uma situação que pode ser ruim para o Brasil, mas também pode ser muito boa para a campanha da reeleição.
1: Seguimos com outros destaques para você nesta manhã de quarta-feira. A Defesa Civil de São Paulo se prepara para o tempo seco e as queimadas com a chegada do El Niño. Acompanhe os detalhes com Camila Yunes.
9: Com a chegada do período de estiagem e um El Niño com forte potencial, o Estado de São Paulo se prepara para os desafios e impactos que estão por vir. Em reunião no Palácio dos Bandeirantes, a Defesa Civil, órgãos estaduais e secretarias se reuniram para trazer estratégias sobre os próximos 180 dias. A Defesa Civil irá adotar um sistema semelhante ao de monitoramento das chuvas. O painel de inteligência SP Sem Fogo é uma plataforma com informações integradas, com dados meteorológicos, ocorrências, imagens de câmeras e monitoramento em tempo real. Com o objetivo de agilizar a resposta, a inteligência artificial será utilizada para priorizar os locais mais críticos. A previsão dos meteorologistas coloca as autoridades em atenção. Com o desenvolvimento do El Niño, setembro e outubro devem ser os meses com maiores chances de incêndios. Isso porque o fenômeno vai ganhando intensidade, provocando mais ondas de calor. Chuvas irregulares com fortes pancadas e ventos intensos também preocupam. Na capital paulista, esse combo já acende alerta com a possibilidade de impacto na infraestrutura e fornecimento de energia elétrica. O coronel Araújo Monteiro, coordenador estadual da Defesa Civil, diz que tem mantido diálogo com a Prefeitura e a Enel.
10: Sempre que a gente tem esse período de estiagem, quando vem uma frente fria, a gente tem aquela pré-frontal que traz realmente ventos e traz uma série de problemas, principalmente a questão de fornecimento de energia elétrica. Então a gente já tem trabalhado, inclusive chamado aqui no gabinete de crise, as concessionárias de energia. Quando a gente tem já esse monitoramento com nossos meteorologistas, já identificamos que esse evento pode acontecer, previamente a gente já chama todos os integrantes das concessionárias aqui para a gente se preparar, inclusive com a Prefeitura de São Paulo, entre outras prefeituras, para a gente se preparar realmente para esses eventos.
9: Na reunião, a secretária de Meio Ambiente, Infraestrutura e Logística, Natália Rezende, demonstrou preocupação com os níveis dos reservatórios. Ainda que a chuva comece a aumentar na primavera, as precipitações serão irregulares e menores nas regiões de cabeceira dos rios. A secretária, no entanto, afirma que medidas preventivas vêm sendo adotadas.
11: Todos os nossos órgãos estão juntos para a gente olhar a questão das queimadas, incêndios, abastecimento hídrico também, considerando a questão do El Niño, sempre melhorando as nossas metodologias junto com a SP Águas, a nossa agência responsável pela regulação e fiscalização dos recursos hídricos, vendo o Sistema Integrado Metropolitano, o Cantareira e também todos os municípios e as autobacias do Estado de São Paulo.
9: A Defesa Civil do Estado de São Paulo disse que os recursos para este ano já somam 70 milhões de reais, ampliando não só os recursos financeiros e equipamentos de prevenção, mas também o diálogo com os municípios. No ano passado, foram 417 ocorrências de incêndios, 215 municípios atingidos e 6 óbitos. Todos de brigadistas que atuavam nas operações.
1: Em encontro com a relatora especial das Nações Unidas para magistrados e advogados, o presidente do STF, o ministro Edson Fachin, manifestou preocupação com ataques e pressões ao Poder Judiciário brasileiro. A reportagem é da Janaína Camilo.
12: Em audiência com a relatora especial das Nações Unidas sobre independência de juízes e advogados, o presidente do STF, ministro Edson Fachin, manifestou preocupação com o que ele chamou de ataques e pressões externas contra a independência do judiciário brasileiro. Fachin recebeu a relatora no gabinete da presidência do Supremo e citou riscos à democracia. Segundo o STF, Fachin disse que iniciativas voltadas a constranger magistrados em razão de atos praticados no exercício regular de suas funções merecem atenção redobrada por parte das instituições democráticas. E que o ministro foi claro ao dizer que os desafios atualmente enfrentados não devem ser subestimados. O argumento foi o mesmo usado pelo STJ no ano passado, ao rejeitar pedido da Justiça da Flórida para que o ministro Alexandre de Moraes fosse notificado em processo movido contra ele nos Estados Unidos pelas plataformas Rumble e Trump Media. Antes, as empresas tentavam a notificação por meio de cooperação jurídica internacional, o que não foi possível. Em razão disso, a Justiça norte-americana autorizou a notificação do ministro do STF por e-mail, o que aconteceu no último dia 24. Moraes é acusado de censura em decisões que exigiram a Rumble, que é uma rede social, a remoção de perfis e conteúdos antidemocráticos, alguns de investigados no inquérito das fake news. No ano passado, a plataforma foi retirada do ar no Brasil por descumprir as ordens do ministro. Já a Trump Media, de Donald Trump, alega que depende do suporte tecnológico da Rumble para colocar a Truth Social no ar.
13: A fala do presidente do STF, a relatora da ONU, de que existem pressões externas contra a independência da justiça brasileira, acontece em meio à possibilidade do governo norte-americano de aplicar nova tarifa de 25% a produtos nacionais. Entre as razões que embasaram o relatório norte-americano estão decisões da justiça brasileira contra, por exemplo, a plataforma Rumble. Cita também decisões por parte da justiça aqui no Brasil que mirar as Big Techs, Meta e Google, e a rede social X. No ano passado, o STF ampliou a responsabilização das Big Techs por conteúdos publicados pelos usuários. Na época, a restrição foi um dos motivos citados por Donald Trump para aplicar o tarifaço ao Brasil. No próximo dia 10, o Supremo vai julgar recursos das empresas contra a decisão.
1: Jornal da Manhã, 5h57.
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10: Jornal da Manhã, agora são 6 horas e 1 minuto. Um ótimo dia para você que está chegando agora aqui à programação da Jovem Pan. Hoje, dia 3 de junho de 2026, uma quarta-feira, véspera de feriado. Seguimos juntos atualizando para você as principais informações que movimentam o Brasil e o mundo. Um dos destaques, a representante comercial dos Estados Unidos determinou que 60 países, e entre eles o Brasil, falharam em impor e também em fiscalizar efetivamente a proibição da importação de mercadorias produzidas com trabalho forçado. Como resposta, o governo norte-americano propôs a aplicação de tarifas adicionais de 12,5% sobre todos os produtos vindos dessas economias. A decisão se baseia na seção 301 da Lei de Comércio de 1974, após uma investigação iniciada em março deste ano. Esse é o mesmo texto utilizado para fundamentar a proposta de aplicação de tarifas de 25% sobre mercadorias brasileiras. E entre elas, o PIX, o desmatamento ilegal, a pirataria e falhas na aplicação de leis anticorrupção. É um dos principais temas do noticiário nas últimas horas. Enquanto isso, a Confederação Nacional da Indústria manifestou preocupação com a proposta dos Estados Unidos de aplicar uma tarifa adicional de 25% sobre produtos brasileiros. Quem repercute o posicionamento das indústrias é a Danúbia Braga, que participa com a gente ao vivo na capital paulista. Ou seja, Danúbia, são muitas as repercussões e a cada dia a gente vai tendo aí uma novidade em relação a essa possibilidade de tarifação sobre o Brasil. Como é que está essa situação em relação às indústrias? Bom dia para você e bem-vinda.
11: Oi, Renato, bom dia para você, bom dia a todos. Olha, assim, a instituição avalia com grande preocupação, como você disse, principalmente pensando na questão de não fortalecer com a aplicação dessas medidas tarifárias, não contribuir para o fortalecimento de uma relação econômica bilateral, inclusive provocar complicações, impactos negativos na cadeia produtiva. A relação econômica entre Brasil e Estados Unidos ela é estratégica, sólida, construída ao longo de décadas, de acordo com o presidente da instituição. E uma eventual adoção de medidas tarifárias adicional vai prejudicar a indústria brasileira e também o mercado norte-americano. O momento, então, exige cautela e diálogo. A gente separou um trecho em que o presidente Ricardo Albano, presidente da Confederação Nacional da Indústria, fala a respeito dessa questão dessas medidas tarifárias. Vamos ouvir o que ele disse.
12: O anúncio hoje dos Estados Unidos nos deixou surpresos. Obviamente era esperado alguma solução, mas principalmente pelo nível da taxa de 25%, qual ainda existe dúvida se ela é acumulativa ou não, por outras taxas que já existem, para que a gente possa trabalhar ativamente. Realisticamente, nós estamos tendo muita dificuldade de reverter isso até o dia 15 de julho, mas vamos trabalhar com afinco, não só nisso, como também o maior aumento possível das listas de exceções. estamos aqui tentando ver se conseguimos agendar com os nossos interlocutores no ISTA, para ver se na próxima semana conseguimos estar com eles e conversar um pouco mais dentro do nosso, obviamente, limite de competência.
11: Bom, além disso, né, a CNI soltou um relatório sobre 2025 em que mostra que as exportações brasileiras de bens da indústria de transformação dos Estados Unidos tiveram uma queda de 4,2% em relação a 2024. As vendas do setor ao país totalizaram 30,2 bilhões de dólares. 9 dos 15 principais setores da indústria da transformação registraram uma queda nas exportações no ano passado. As maiores reduções ocorreram em produtos de metal, 31,6%. Na sequência, madeira com 20%, depois celulose e papel com aproximadamente 19% e veículos automotores tiveram uma queda de 16%. No dia 6 de julho, está previsto então uma audiência pública com o representante comercial dos Estados Unidos, que vai promover essa audiência para debater o assunto. Além disso, também vai receber comentários por escrito sobre medidas e propostas para que seja avaliado, então, o que pode ser feito. Além disso, de acordo com a Confederação Nacional da Indústria, eles acompanham com grande preocupação e, mais uma vez, reforçam que esse momento exige cautela e diálogo. Volto com você.
10: Danúbia Braga com informações para a gente em São Paulo. E olha, enquanto as autoridades e empresários, como você viu aí na reportagem da Danúbia, veem com preocupação a possibilidade de um novo tarifaço americano, alguns especialistas defendem pragmatismo do Brasil nessas negociações com o governo Trump. Os detalhes você tem na reportagem do Matheus Dias.
0: Com a possibilidade de um novo tarifaço dos Estados Unidos sobre exportações brasileiras, especialistas avaliam que o efeito pode ser imediato, mesmo que ainda existam etapas antes da eventual definição das taxas. O ex-secretário de Comércio Exterior, Lucas Ferraz, entende que a investigação comercial americana já dava indícios de que o Brasil poderia ser punido.
4: Houve ali um amplo espaço para defesa, é bem verdade, né? Essa investigação que começa no ano passado. Tivemos audiências públicas, as partes foram ouvidas, exportadores brasileiros, importadores americanos, governos, mas a amplitude das investigações, dos temas, né, que em geral, como eu disse, não são todos temas relacionados a disputas comerciais propriamente ditas, né, e a complexidade nos leva a crer que realmente a gente estava ali diante de um jogo de cartas marcadas e o Brasil seria punido.
0: O anúncio coincide com a classificação das facções brasileiras como terroristas pelos Estados Unidos. Juntas, as medidas podem frear as exportações brasileiras e ainda afastar investimentos estrangeiros no Brasil. O ex-secretário ainda diz que as possíveis novas tarifas são mais uma demonstração da pressão política.
4: Quando o governo americano fala que o Brasil é um país protecionista, independente de todo o movimento protecionista que os Estados Unidos vem fazendo, independente da questão política, será que não há aí alguma razão também? O Brasil é reconhecidamente um país difícil de fazer comércio, né? Que impõe muitas barreiras tarifárias, que põe barreiras não tarifárias. Será que o Brasil não poderia ceder em algo? Temos aí, por exemplo, a questão do etanol, que é um irritante comercial com o Brasil, né? Já de muitos anos. Temos uma tarifa de 18%, enquanto os Estados Unidos cobram uma tarifa zero. Será que nesse momento, inclusive, né, de um choque de energia que o mundo está vivendo, preço dos combustíveis subindo, será que o Brasil não poderia tentar fazer algum movimento nessa linha, né, de minimizar ou diminuir um pouco a nossa tarifa de importação e tentar trocar isso por alguma outra coisa? Então são essas questões que eu acho que o Brasil tem que endereçar nesse momento. É pragmatismo e foco na negociação e tentar não deixar essa negociação ser contaminada por questões políticas.
0: Para o governo norte-americano, o motivo das tarifas adicionais de 25% se dá por conta de uma lei de equiparação comercial, no qual o governo norte-americano enxerga que o método de pagamento via Pix aqui no Brasil se torna um meio de comércio desleal e que acaba prejudicando empresas estadunidenses. Além disso, há uma investigação em andamento e que vê com maus olhos os índices de desmatamento aqui no Brasil. Para o ministro do Desenvolvimento, Indústria e Comércio Exterior, Márcio Elias Rosa, 21% das exportações do Brasil para os Estados Unidos podem ser afetadas.
5: Os setores mais atingidos seriam de máquinas, de equipamentos, o que tem valor agregado e traz muito prejuízo, como disse o vice-presidente, para emprego, para renda, para as indústrias. O setor de plásticos, produtos de madeira, os esquadrias de madeiras, papel, cartão, calçados, também é um setor que seria, em tese, alcançado, ferro fundido e peixes e crustáceos. Essas são as áreas mais expostas se essa proposta se convertesse em tarifas, coisa que a gente acredita que não vai ocorrer.
0: Lucas Ferraz já enxerga a decisão como definitiva e que o que se pode fazer agora é tentar reduzir o número de produtos impactados pela medida.
4: Se tratando de uma negociação entre governos, esse deadline de até de 15 de julho ele pode ser postergado, mas aí a gente precisa ser muito efetivo nessa negociação, ou algo que me preocupa. Eu não vejo o governo brasileiro realmente, digamos, colocando ali talvez os esforços necessários para que a gente consiga minimizar os impactos desse possível novo tarifaço de 25% no que tange a uma negociação efetiva, concreta. Sim, tem havido diálogo, tem havido conversa, mas a gente não vê resultado prático dessas conversas e o time realmente nos preocupa a todos.
0: Pré-candidato à presidência pelo partido Missão, Renan Santos, avalia que o presidente Donald Trump está jogando para os dois lados, tentando manter a boa vizinhança, tanto com Lula quanto com Flávio Bolsonaro.
13: Eu acho que quem fica buscando coerência ideológica no Trump vai acabar se dando muito mal. Semana passada ele ajudou o Flávio, ele tirou uma foto com o Flávio, veio a público, falou que o PCC e o Comando Vermelho iam ser chamados de terroristas por culpa dele. Não era, mas o Trump deu uma ajudadinha. Agora, essa semana, quando o Trump avisa, vou taxar, vou tarifar produtos brasileiros, ele gera tudo aquilo que o Lula queria, que é um inimigo externo pro Lula falar que tá defendendo o Brasil. Na prática, ele não tá defendendo nada, o Trump tá fazendo média com os dois, até porque o Trump se dá bem hoje com os dois, e o Brasil acaba ficando nesse jogo de empurra que não tem nenhum sentido.
0: Em nota, a Federação Brasileira dos Bancos defendeu o método de pagamentos do Brasil. O texto diz que o Pix é uma infraestrutura de pagamento e não um produto comercial, que favorece a competição e o bom funcionamento do sistema de pagamentos e, consequentemente, da atividade econômica. Trata-se de um modelo aberto e não discriminatório com participação de bancos, fintechs, instituições financeiras nacionais e estrangeiras. A Febraban defende que não há qualquer restrição à entrada de novos participantes, de qualquer porte ou segmento da indústria financeira, desde que operem no mercado nacional, já que é um sistema de pagamentos local e em reais, a moeda brasileira. E ainda defende que as avaliações dos Estados Unidos são frutos de informações incompletas acerca dos objetivos e funcionamento do PIX. Temos uma boa expectativa de que no âmbito do sistema de audiência pública, que continua aberto pelo USTR, as contribuições do Banco Central do Brasil e dos integrantes do sistema bancário brasileiro, incluindo os bancos americanos, vão ajudar no esclarecimento das conclusões do órgão americano de comércio. No caso das novas tarifas, se Brasil e Estados Unidos não chegarem a um acordo em até 30 dias, o Brasil pode aplicar a lei de reciprocidade, afastando empresas de tecnologia norte-americanas.
10: É assunto aqui para a gente ter a primeira análise com o Henrique Kriegner no Jornal da Manhã da Jovem Pan. Ô Kriegner, a gente tem essa tarifação e toda essa preocupação dos empresários brasileiros, também da Febraban, principalmente quando se fala do PIX, né? Lembrando que o PIX é uma inovação aqui do Brasil. Lá nos Estados Unidos a gente tem o FedNow, que chamam de PIX americano, mas não pegou tanto assim quanto pegou aqui no Brasil. Por outro lado, o Trump fala também em desmatamento, mas a gente lembra que havia pelo menos 57 instituições de fiscalização lá nos Estados Unidos, aliás, 77, e dessas 77, 57 acabaram ficando inativas. Ou seja, se a gente for falar de desmatamento, os Estados Unidos também não estão fazendo a sua parte internamente. Como é que você vê essa possibilidade de tarifação e até que ponto não tem muita hipocrisia nesse cenário, ô Kriegner? Bom dia para você.
14: Muita hipocrisia, Nonato. Bom dia para você, bom dia a todos que nos acompanham hoje. E qualquer justificativa que nós trouxermos ou explicação que fuja meramente do ponto de vista econômico, financeiro, vai ser uma justificativa furada. Não tem motivação política, motivação ambiental, social, ou qualquer, ideológica ou qualquer que seja. Os Estados Unidos, obviamente, está muito desconfortável porque o PIX tira dinheiro de grandes operações que são operações ali de bandeiras norte-americanas, as bandeiras de cartão de crédito, né? Claro que essas operações ficam prejudicadas quando o PIX entra em cena. E o Pix se tornou um dos principais, se não o principal meio de pagamento que nós temos hoje no nosso país. E isso não só para transações do dia a dia na pessoa física, mas para transações também de pessoas jurídicas, de empresas e grandes transações. Isso tudo gera um desconforto e agora os Estados Unidos vêm com uma retaliação a esse desconforto, vestida aí de realmente uma motivação política ou qualquer outra coisa, mas como eu disse, é furada, precisa ser analisado e a resposta do governo brasileiro precisa não ser política, deve ser meramente financeira e econômica também, senão vai ficar patinando e aí gerando outros problemas, inclusive para a nossa economia doméstica aqui, Nonato.
10: Pois é, você chama atenção aí para essa resposta que seria de um modo mais pragmático, vamos dizer assim. Mas, ô Krigner, a gente está às vésperas de uma eleição, passando a Copa do Mundo, só vamos falar nisso. Qual é o impacto que essa tarifação pode ter, seja para o Lula, que ontem defendeu o Pix, obviamente falando ali para a sua plateia também, mas e que impacto também pode trazer para o Flávio Bolsonaro? À medida em que ele esteve com Donald Trump, ontem saiu uma foto da Casa Branca dessa reunião, ainda que tardia essa foto, né? Não foi no mesmo dia em que eles se encontraram, mas saiu ontem, justamente no momento em que a gente está falando muito de tarifação, e alguns acabam colocando isso na conta do Flávio Bolsonaro. Pode prejudicar a campanha do Flávio a partir de uma nova tarifação do governo brasileiro e beneficiar o Lula? E aí eu estou pegando como exemplo o que aconteceu no ano passado, quando a popularidade de Lula subiu após aquele início de tarifação pelo Donald Trump.
14: Olha, Nonato, para quem olhar especificamente para essa questão do tarifaço, vai prejudicar sim, na minha análise, o Flávio Bolsonaro e também vai prejudicar o presidente Lula. Quem deve ser beneficiado por isso tudo é um potencial terceiro nome, seja ele Zema, seja ele qualquer outro aí que se colocar disputável, né, nas pesquisas. De fato, essa reação deve acontecer porque a população vai ficar cansada. Olha, se tem alguém trabalhando, esse é o entendimento, né, que pode haver, claro, o próprio Flávio Bolsonaro já disse que não teve nada a ver com essa questão do tarifaço, inclusive enviou uma carta para a Casa Branca pedindo que isso não fosse realizado, mas a população pode ter o olhar ali de que foi por influência dele, por intermediação dele. Nesse sentido, quem estiver sofrendo os impactos não vai querer apoiar Flávio, mas também não vai querer ficar do lado de Lula, que sabe que é uma figura, entre aspas, aí, radioativa no relacionamento entre Brasil e Estados Unidos. Ganha uma possibilidade de uma terceira via ou um terceiro nome. Mas aqui tem o grande X da questão, Nonato. É o impacto que uma reversão dessas tarifas pode ter, e é por isso que eu insisto que o Brasil precisa ser pragmático. A única maneira de reverter isso é o pragmatismo. E quem conseguir fazer a reversão total ou mesmo parcial dessas tarifas, esse vai ganhar ponto nas eleições.
10: Daqui a pouco o Krigner está de volta com outras análises aqui no Jornal da Manhã. São 6 horas e 17 minutos, hora da previsão do tempo, com a participação da Camila Yunes.
15: Oi, Nonato, bom dia para você, bom dia a todos que nos acompanham aqui no Jornal da Manhã. Mais um amanhecer friozinho aqui na capital paulista, como também lá na região sul do país. A gente vai ter bastante nebulosidade no dia de hoje, pode até ter uma garoazinha, o sol vai querer aparecer, mas o que predomina são as nuvens. E tem condição de tempo firme em praticamente todo o país. Vamos dar uma olhadinha aqui no nosso mapa, porque lá na região sul continua a atuação daquela alta pressão atmosférica que impede a formação de nebulosidade. Então, o tempo firme vai predominar, as temperaturas ficam mais baixas, mais agradáveis por lá. Só que a gente tem condição de chuva em áreas do litoral do Rio Grande do Sul, Santa Catarina e Paraná. Mas é uma chuva pouquíssimo volumosa. Lá, aqui na região sudeste, também tem condição de chuva no litoral de São Paulo, áreas do Rio de Janeiro, zona da Mata Mineira e Espírito Santo. Muito em função da umidade que vem do oceano. Só que assim como lá na região sul do país, os volumes não são tão expressivos. E o tempo firme predomina em boa parte do interior do país. Na região centro-oeste, inclusive, as temperaturas ficam mais elevadas. E como a gente está falando desse cenário que predomina o tempo firme, a umidade relativa do ar fica mais baixa. Vamos dar uma olhadinha quais os locais em que a gente tem essa umidade abaixo de 30%? Olha só, boa parte aqui da região de Mato Grosso, Goiás, Mato Grosso do Sul, Triângulo Mineiro, norte do estado de São Paulo e também no sul do Maranhão e interior do Piauí. Então é aquilo que a gente sempre fala, Nonato, nesses locais é importante reforçar a hidratação, evitar a exposição solar nos horários em que o sol está mais quente. A gente está falando desse cenário de secura, baixa umidade relativa do ar, mas tem condição de chuva forte. E essas precipitações mais intensas continuam concentradas no norte e no litoral nordestino. Inclusive, lá em Roraima, tem alerta, onde os acumulados podem ser mais elevados. Alerta também para o litoral do Maranhão, chove em maiores volumes no litoral de Pernambuco, Alagoas e continua também no litoral da Bahia. Agora, vamos falar de temperaturas para o dia de hoje. Nesta quarta-feira, a máxima aqui em São Paulo é de 21 graus, pode ter uma garoazinha ao longo do dia. Em Florianópolis, máxima de 21, sem condição de chuva, em função daquela alta pressão atmosférica. E lá em Cuiabá, olha só, máxima de 32 graus, temperaturas mais elevadas e sem condição de chuva. Esses são os destaques que a gente tem para a previsão do tempo de hoje, Nonato. Bom dia para você e até amanhã.
10: Camila Yunes, sempre com a gente aqui trazendo as informações do tempo. Vamos para o cenário internacional, 6 horas e 20 minutos. Um ataque com drones matou 7 pessoas e feriu 11 em uma área da região de Donetsk, área controlada pela Rússia. Luca Bassani, na Europa, participa conosco aqui do Jornal da Manhã e tem mais detalhes a respeito desse ataque. Oi, Luca, bom dia.
16: Bom dia a você também, Nonato, a todos que nos acompanham. Essa informação ela veio através da Rússia, que disse que a região agora controlada pelo país, né, ocupada oficialmente pelos russos, a região de Donetsk, teve um dos seus ônibus de viagem atingidos por um drone ucraniano. O trajeto era de Simferopol, na península da Crimeia, até a capital Moscou, quando foi atingido por um drone, deixando pelo menos 7 pessoas mortas e outras 11 feridas. De acordo com os russos, isso demonstra todos os ataques realizados pelos ucranianos em territórios que agora são controlados pelo país, e demonstra também uma fragilidade para continuar as negociações. O presidente Zelensky também afirmou que a Ucrânia atingiu uma região petrolífera na costa do Mar Báltico, lá nas proximidades de São Petersburgo, algo que foi confirmado pela Rússia. Isso indica um recrudescimento do conflito, novas trocas de hostilidades que aconteceram nesta semana. Também o presidente Putin, através do exército russo, atacou a capital Kiev, deixando um complexo residencial completamente em chamas, enquanto não se escuta mais falar sobre qualquer possibilidade de diálogo ou mediação feita pelos Estados Unidos. Afinal, desde janeiro, antes da guerra no Oriente Médio começar, não ouvimos a possibilidade de um novo encontro trilateral entre Rússia, Ucrânia e Estados Unidos, e as trocas de hostilidades, os ataques, aumentaram consideravelmente, transformando esse primeiro semestre de 2026 em um semestre também bastante letal para a guerra, já que, segundo analistas militares aqui da Europa, pelo menos 35 mil pessoas morrem todos os meses no campo de batalha. A ver os próximos capítulos, as próximas declarações, mas acontecimentos como o de hoje acabam complicando qualquer possibilidade de diálogo no curto prazo e aumentando a chance de mais mortes, infelizmente.
10: Luca Bassani, direto da Europa, atualizando para a gente as informações sobre o conflito Rússia e Ucrânia. E ontem tivemos mais um dia de caos aéreo em São Paulo. Uma pane nas comunicações dos aeroportos de Congonhas e Guarulhos prejudicou dezenas de voos em todo o país. Os voos já foram normalizados e os detalhes desse caos você tem com o Misael Mainetti.
17: Esta não é a primeira vez que um problema parecido traz transtornos para passageiros de avião em todo o país. Em abril, uma falha geral no Centro Regional de Controle do Espaço Aéreo Sudeste fez muitos voos atrasarem ou até serem cancelados em vários aeroportos do país. O especialista em gestão de riscos e segurança aeronáutica, Geraldo Portela, afirma que os episódios que aconteceram nos últimos 2 meses mostram que há uma fragilidade no sistema de comunicação aéreo brasileiro.
18: É preciso avaliar quando você tem, em termos de gerenciamento de riscos, uma frequência muito alta de eventos desse tipo, se não há aí uma vulnerabilidade sistêmica que precisa ser corrigida. No meu entendimento, essa frequência está realmente elevada nos últimos meses, com eventos que impactaram toda a, o schedule, né, o planejamento de voos nas cidades brasileiras, porque se não pode voar para São Paulo, você vai ter aeronave em solo, isso tumultua todo o sistema. Tudo isso precisa ser investigado para se confirmar, mas é fato que o aumento de frequência é sim uma indicação de vulnerabilidade.
17: Haroldo Soares, mestre em segurança de voo, detalha como e onde acontecem estes tipos de pane.
19: De maneira geral, todo mundo pensa que o problema é sempre na torre de controle. Quando se fala de controle de tráfego aéreo, se fala na torre de controle, né? Na verdade, houve aí uma falha, sim, nas comunicações, e isso é muito sensível. Quer dizer, uma pane em comunicações para o tráfego aéreo é bastante comprometedor, sem dúvida nenhuma. Mas, na verdade, como você viu, afetou Congonhas, afetou Campinas. Então, não é um problema que aconteceu na torre de controle, propriamente dito, mas no que nós chamamos de controle de aproximação em São Paulo. Frequências tiveram problemas, interferência, né? E a Força Aérea até fala que foram interferências externas. Ou seja, esse problema de hoje ocorreu em função de problemas externos.
17: Geraldo Portela, especialista em gestão de riscos e segurança aeronáutica, reforça que há uma necessidade de avaliação nos sistemas de comunicação via rádio e do fornecimento de energia elétrica.
18: Esses locais, eles possuem redundância de fornecimento de energia elétrica e também de dados, que são os aspectos mais importantes para que isso funcione bem. Porque são através de dados, transmissão de dados, é que você pode chegar a informações também, checar informações a respeito da posição de cada aeronave. E a comunicação via rádio também é fundamental para confirmar e validar essas informações. É importante investigar para confirmar realmente se não houve nenhuma ameaça à segurança da aviação e se essas redundâncias, por que elas não entraram e o que precisa ser feito para que isso não se repita.
20: Esse caos na área da aviação, essas panes, tudo isso faz a gente se perguntar, será que está tudo bem? Especialistas garantem que mesmo com todas essas situações acontecendo, sim, está tudo dentro de uma normalidade.
17: O mestre em segurança de voo, Haroldo Soares, explica.
19: Mas a minha percepção é que não há risco de segurança por causa do tráfego aéreo. Ou essa pane vai começar tudo cair agora? Não, absolutamente. Eu quero dizer, como alguém que foi do sistema, que continuo, dou treinamento a pilotos, a controladores de voo, enfim, conheço razoavelmente bem a minha vida toda trabalhando com segurança de voo, eu posso garantir para você que é passageiro, que teve esse incômodo, fique tranquilo, a aviação brasileira é uma das mais seguras do mundo, o sistema de controle de tráfego aéreo bastante confiável, e isto quem dá a nota, existem avaliações internacionais e o Brasil está muito bem colocado.
17: A Agência Nacional de Aviação divulgou uma nota para informar que a pane desta terça-feira foi causada por um problema na comunicação em um dos satélites do Departamento de Controle do Espaço Aéreo. A ANAC ainda divulgou nesta semana outra nota, em que afirma que devido ao corte de gastos do governo, será obrigada a cortar 40% de todas as ações de fiscalização de companhias aéreas, aeroclubes, oficinas mecânicas, fabricantes de peças em entre outras áreas de atuação da agência.
10: Jornal da Manhã, agora são 6 horas e 28 minutos.
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3: Jornal da Manhã, 6 horas e 32 minutos. Em evento em Minas Gerais, presidenciáveis de direita pregam união para derrotar o PT nas eleições deste ano. Acompanhe os detalhes na reportagem do Matheus Dias.
4: A tentativa e insistência de Romeu Zema em pregar o discurso de isenção e de combate à corrupção quando o assunto é Daniel Vorcaro parece ter dado uma trégua. Desde que houve o vazamento dos áudios entre Flávio Bolsonaro e o dono do Banco Master, o ex-governador de Minas Gerais tem criticado o filho 01 de Bolsonaro. Zema chegou a caracterizar a relação com o ex-banqueiro como imperdoável, quando debatia sobre os investimentos no filme Dark Horse, que retrata a biografia do ex-presidente. Nessa terça, porém, os pré-candidatos ao Planalto se encontraram na feira de agronegócios Mega Leite em Belo Horizonte, a primeira vez desde as polêmicas. O discurso não foi de afastamento, mas sim de união. Depois de brindarem com um copo de leite, Flávio soltou a frase: "Vamos tirar o PT do governo. Vamos estar juntos."
5: Mesma coisa que eu sempre conversei contigo, bicho. A gente tem que tirar o Brasil.
6: Vamos
5: tudo junto, tá com todo mundo quebrado.
7: Quem também esteve presente no evento foi o ex-governador de Goiás e atual pré-candidato do PSD na busca pela cadeira do Planalto, Ronaldo Caiado. Ele que se uniu aos concorrentes alinhando o discurso numa espécie de 3-1.
8: Essas Minas Gerais, que sempre teve a boa política, saberá, neste momento também, ter a maturidade para nós discutirmos e conversarmos, como colocou aqui o governador Zema, com muita tranquilidade, tá certo? Eu semana que vem, nós vamos estar tomando café junto
9: vamos
8: de novo.
9: Vamos tomar café de novo, de estamos novo, tomando tá café certo? Toda
8: vamos
9: semana.
8: Vamos reunindo, vamos falando, não tem dificuldade nenhuma, encontrando o Flávio, vamos conversar, sem dificuldade alguma. Cada um de nós, vamos defender a nossa tese, o que é normal, são 3 pré-candidatos, tá certo? Não é que o Zema vai ficar dizendo que o melhor candidato é A ou é o B. Não, eu vou defender o nome dele, eu vou defender o meu. O Bolsonaro vai defender o dele. Cada um vai defender o seu. Agora, nós sabendo que existe um ponto de concórdia. Esse ponto é estarmos juntos, batendo o PT no segundo turno.
4: Zema reforçou o discurso de união da direita contra Lula.
9: Como eu falei, no segundo turno nós estaremos todos juntos. E dependendo dos acontecimentos, as conversas sempre estão ocorrendo entre os líderes dos partidos. Mas a direita estará unida no segundo turno, isso é a certeza.
10: É porque recentemente surgiu muita informação que o senhor poderia ser vice na chapa do Flávio Bolsonaro. Existe essa possibilidade? As arestas estão aparadas?
9: Eu vou levar a minha pré-campanha e campanha até o final e respeito o senador, respeito o governador Caiado da mesma forma.
4: Flávio está em Minas Gerais para tentar fortalecer as relações com o Estado considerado chave para as eleições. Pesquisas apontam que de 1945 a 2022, em 92% das eleições, quem venceu em Minas foi eleito presidente.
11: Ele
6: diz que eu tinha que ser enforcado. Onde é que eu estou hoje? Eu estou em Minas Gerais, terra de Tiradentes, ao lado aqui do povo mineiro, que carrega aqui na bandeira do seu estado, liberdade ainda que tardia. E, gente, de verdade, e o Tiradentes, que é o símbolo de liberdade, alguém que lutou na Inconfidência Mineira para buscar a independência do Brasil em relação a Portugal, que foi executado por lutar por liberdade e independência e foi enterrado lá na Assembleia Legislativa, onde hoje é a Assembleia Legislativa do Rio de Janeiro, onde eu fui deputado por 4 mandatos e quase um século depois a nossa República foi proclamada. E eu quero dizer para você, Lula, que você não vai fazer comigo o que fizeram com o Tiradentes. Você não vai me enforcar.
4: Na disputa ao governo mineiro, o PL tenta aliança com o senador Cleitinho, do Republicanos, que lidera as pesquisas de intenções de voto.
3: É assunto para a gente tratar aqui com o nosso comentarista de hoje, Henrique Krigner, analisando os principais temas do noticiário. Krigner, você acha factível essa possibilidade de integração e de união entre Caiado e Zema? E aí fica a grande pergunta, quem seria o cabeça de chave nessa chapa, hein?
11: Exato, Nonato. Esse é o principal ponto de tensão. Se isso fosse uma possibilidade, quem seria, então, aquele que toparia ser o vice-presidente? E eu não vejo possibilidade alguma de Caiado abrir mão do seu projeto de governo, também da construção do seu partido, nem mesmo de Zema fazer isso, como ele mesmo declarou que ele vai levar até o fim, respeitando muito ao governador Caiado, também ao senador Flávio, mas que vai levar até o fim. Então, nessa

0: possibilidade é se algum outro nome subir as pesquisas aí, ameaçando a terceira posição, o que tem acontecido em algumas pesquisas que já indicam Renan Santos classificado na terceira posição. Se isso for uma coisa que se concretizar de fato, um vento que vier e permanecer, Caiado e Zema tem mais chance ainda de conversar.
1: Agora são 6 horas e 38 minutos.

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1: O ministro da Agricultura, André de Paula, possui duas preocupações emergenciais: a jornada de trabalho no campo e o possível tarifaço recém-mencionado pelo presidente dos Estados Unidos, Donald Trump. Quem tem as informações para a gente é a apresentadora do Hora H do Agro, Mariana Grilli.
2: O ministro da Agricultura, André de Paula, esteve nesta terça-feira na Associação Comercial de São Paulo para discutir temas que unem associativismo, agronegócio e política. A ocasião foi marcada pela assinatura de um termo de cooperação institucional entre a associação e a Sociedade Rural Brasileira, no sentido aí de somar esforços para debater pautas atuais relevantes como jornada de trabalho e tributação ao comércio. Também esteve no evento Alfredo Cotait Neto, que é presidente da CSP e também presidente da Confederação das Associações Comerciais e Empresariais do Brasil. Então, embora aí a reunião tenha acontecido aqui em São Paulo, representantes de outros estados também estiveram presentes para levar ao ministro da Agricultura pleitos, então, relacionados ao fim da escala 6x1, ao poder do voto distrital, que para o agronegócio faz bastante diferença, e também o aumento do teto do imposto do Simples Nacional e de microempresas relacionadas ao comércio rural. Então, o evento em São Paulo aí reuniu essas lideranças para falar sobre isso, mas também foi palco para a imprensa aí questionar o André de Paula sobre a tarifa de 25% aí mencionada por Donald Trump, presidente dos Estados Unidos, e sobre isso o ministro não se estendeu muito ali e disse que trabalha, né, o MAPA trabalha junto com o Itamaraty, então, para esclarecer aí aos Estados Unidos que este tipo de taxação pode causar prejuízos para ambos. Vamos continuar acompanhando essa discussão e também essas pautas aí entre as associações e o Ministério da Agricultura, porque exatamente isso, né? Os comerciantes, eles precisam falar mais com a Frente Parlamentar da Agropecuária, estar mais representados ali nessa discussão dentro do Congresso, porque, por exemplo, como a gente já vem falando aqui, a questão da jornada de trabalho é um tema que está sendo muito discutido no agronegócio. E aí, do lado da discussão dos Estados Unidos, do tarifaço, os setores que estão muito de olho nisso são aí os pescados, então pescados muito podendo ser prejudicados com esses 25%, caso eles passem a valer, né, da taxação dos Estados Unidos, e também setor aí de açúcar e etanol. Então, não falta assunto para acompanhar no agronegócio, por isso, fica o convite para você conferir o nosso programa. A gente está no ar todo sábado às 5 da manhã, também no horário alternativo do domingo às 6 da manhã, além aqui das participações no Jornal da Manhã, e o nosso programa fica gravado na íntegra, disponível no canal da Jovem Pan no YouTube.
1: Jornal da Manhã, agora são 6 horas e 41 minutos.
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0: 7. O Instituto Nacional de Meteorologia emitiu alerta de tempestades em Belo Horizonte e outras 490 cidades de Minas Gerais. É para lá que vamos, porque a Júlia Martins tem mais detalhes a respeito desse alerta. Bom dia, Júlia.
1: Bom dia, Nonato, para você e para todo mundo que acompanha o Jornal da Manhã. Alerta que é válido, então, até às 11h59 da noite desta quarta-feira, viu? Como você disse, emitido para Belo Horizonte e também outras 490 cidades aqui de Minas Gerais, incluindo a Zona da Mata Mineira, temos também a região metropolitana, a Central Mineira, o Campo das Vertentes, o Oeste de Minas Gerais, Sul e Sudoeste também aqui do estado, Vale do Rio Doce, Vale do Mucuri, Jequitinhonha e Noroeste de Minas. De acordo com o alerta do Instituto Nacional de Meteorologia, pode ocorrer chuva forte, rajadas de vento e também queda de granizo. O alerta diz ainda que a chuva pode ocorrer entre 20 e 30 milímetros por hora, podendo chegar até 50 milímetros por dia, e as rajadas de vento variando entre 40 e 60 quilômetros por hora. A gente lembra que esse é um clima muito atípico aqui em Minas Gerais nesse início de junho. Isso porque esse período do ano costuma ser bem seco aqui para nossa região. Mas no final de semana passado, nós já tivemos queda de granizo que causou alguns desastres em cidades, tanto da Zona da Mata quanto aqui do sul de Minas. Inclusive, a cidade de Campo do Meio, que é bem próxima aqui a Poços de Caldas, onde eu estou localizada, eles já somaram mais de R$60 mil em prejuízos causados, então, pela chuva de granizo que ocorreu no último final de semana, viu? O IMET, como eu disse, trouxe esse alerta para os riscos de corte de energia elétrica, queda de galhos de árvore, alagamentos e danos em plantação. E, claro, sempre fica aquela recomendação. Caso você necessite de alguma ajuda, acione o Corpo de Bombeiros e também a Defesa Civil do seu município. Volto com você, Nonato.
0: Alerta dado, portanto, pelo IMET para Minas Gerais. São 6h47, hora de você conferir aqui os destaques dos principais jornais que já estão em circulação no país. A gente começa pelo estado de São Paulo. Novo tarifaço ameaça atingir 21% das vendas do Brasil para os Estados Unidos. A ação prevê sobretaxa de 25% a produtos e aperta o cerco ao PIX. Jornal também destaca: risco de taxação repõe soberania no centro da campanha eleitoral. E do Estadão, nós vamos agora para os temas abordados pela Folha de São Paulo. Governo Trump conclui investigação contra o Brasil e quer um tarifaço de 25%. E aí diz aqui que os Estados Unidos veem práticas comerciais injustas. E lembrando que o secretário Marco Rubio afirma que o Brasil não é um país amigável. Foi uma declaração por ele dada ontem, inclusive. Outros destaques: o Banco Central favorece o PIX de forma injusta, diz órgão americano. E a Folha traz na capa uma foto do presidente Lula com um cartaz: o PIX é do Brasil, até numa referência a essa discussão toda sobre taxação dos Estados Unidos. Agora, jornal O Globo, editado no Rio de Janeiro, crise bilateral. Estados Unidos fazem ofensiva tarifária e política e Lula reage. No dia em que uma possível nova taxação a produtos brasileiros avançou, Trump acena Flávio Bolsonaro, chamado de traidor pelo petista. Foto do Globo para hoje: de um lado, Trump reunido com o Flávio Bolsonaro, e do outro, o Lula segurando o cartaz "O PIX é do Brasil". Vamos trazer um destaque para você também do site da Jovem Pan. Acesse jovempan.com.br. Um dos destaques é esse aqui, ó: Tribunal Superior Eleitoral mantém Cláudio Castro inelegível e rejeita pedido de eleições diretas no Rio de Janeiro. Esse é um dos temas que você vai acompanhar no nosso site. E é assunto também para a gente trazer aqui a participação mais uma vez do Henrique Kriegner, que está conosco nesta manhã analisando os principais assuntos. Kriegner, essa discussão no Tribunal Superior Eleitoral, no TSE, é importante para a gente ter uma decisão do STF quanto ao comando do Rio de Janeiro, que por enquanto está com o presidente do TJ, o desembargador. Mas havia uma discussão: vai ter eleição direta ou indireta no Rio de Janeiro? Me parece que o tempo é muito curto para uma eleição direta. Será que o atual desembargador será mantido, então, até o fechamento da próxima eleição, ô Kriegner? Como é que você viu essa decisão?
2: Muito provavelmente, viu, Nonato? Porque não só o tempo é curto, mas o custo também é muito alto da realização aí de uma eleição direta. Fazer toda a organização no estado do Rio de Janeiro, o que, na minha opinião, é um pesar muito grande, porque o Rio de Janeiro merece um governo. Nós estamos aí caminhando para o sétimo governador que, quando sai do mandato ou prestes a sair do mandato, tem o seu mandato cassado, tem um processo conduzido e também condenado, né? Esse foi o caso dos últimos governadores. Desde lá de trás nós temos tido esse histórico no estado do Rio de Janeiro e essa é a maior preocupação. Um dos maiores e mais importantes estados, maiores populações do nosso país. Será que não dá para a gente conseguir uma receita ali que para de eleger pessoas que cometam crimes na sua gestão e comece a de fato trazer resultados para a população? Não dá para a gente ver dessa maneira. E a decisão do STJ ela é bastante coerente com aquilo que foi apontado ao longo do processo e também com o que já foi tomado aí antigamente nas outras processos que foram conduzidos no passado, né?
0: Henrique Kriegner trazendo a análise dele aqui para a gente no Jornal da Manhã. Obrigado, Kriegner. Volta daqui a pouquinho com outras avaliações. São 6 horas e 51 minutos agora. Está na hora do É da Sua Conta, a parceria da Jovem Pan com o PicPay Bank. A Renata Flores já está aqui conosco. A gente sempre trata aqui de decisões e de informações que impactam o seu bolso aí. E Renata, vamos falar de organização financeira hoje, não é isso? 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
0: 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Renato, obrigado. Amanhã tem mais, hein? Até lá.
3: Um ótimo dia. Tchau,
0: pra
3: tchau.
0: Para nós. Valeu. Agora temos 6 horas e 54 minutos. O presidente Lula realiza a segunda reunião ministerial de 2026 após as ameaças de tarifas dos Estados Unidos contra o Brasil. Vamos à capital federal. Marco Viana participa conosco e tem os bastidores, as informações em torno dessa reunião. Bom dia, Marco.
4: Olá, Nonato, bom dia para você, bom dia a todos que nos acompanham. Olha, essa reunião ministerial já estava prevista na agenda do presidente Lula antes mesmo do anúncio das novas tarifas dos Estados Unidos contra os produtos brasileiros, mas é claro que depois do tarifaço, né, o encontro ganhou peso político, muito mais peso político. A expectativa aqui no Palácio do Planalto é que Lula aproveite a reunião para cobrar unidade dos ministros e alinhar o discurso do governo diante desse momento de tensão com os Estados Unidos. Bom, nos bastidores aqui em Brasília, no Palácio do Planalto, a avaliação é que o Brasil precisa demonstrar coesão interna enquanto tenta manter aberto esse canal de negociação com o governo americano. Além da questão comercial, o encontro também deve servir para fazer um balanço das principais ações do governo. Na verdade, esse seria o intuito principal, fazer esse balanço do governo neste primeiro semestre e definir prioridades para os próximos meses. Digamos que aproveitar a pré-campanha para realizar entregas em diversas áreas, tendo em vista que durante a campanha em si, muitas dessas ações são vedadas. A reunião é a segunda ministerial deste ano, reúne praticamente toda a esplanada. O clima é de preocupação, principalmente porque as medidas adotadas pelos Estados Unidos se somam a outros atritos recentes entre os dois países. Nos últimos dias, o governo brasileiro tem reagido publicamente às ações de Washington, defendendo a soberania nacional, contestando o que considera interferência em assuntos internos do país. Portanto, o que era uma reunião de rotina para alinhamento de governo acaba se transformando nesse encontro estratégico, com foco também na resposta política e também econômica do Brasil diante da pressão americana. A gente segue acompanhando diretamente aqui do Palácio do Planalto. Volto com você.
0: É isso. O cenário mudou e essa reunião ganha importância, como bem destacou Marco Viana. Jornal da Manhã, 6 horas 57 minutos.
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0: Olá, bom dia! Estamos começando mais um Jornal da Manhã, nesta quarta-feira, dia 3 de junho de 2026, são 7 horas e 6 minutos, e estaremos juntos até as 8h30 da manhã. Eu estou aqui ao lado das minhas companheiras de bancada, as jornalistas Natália Barros, Camila Bibiano, nosso querido Damião Santos, o Bitoca, sempre na técnica aqui, nos auxiliando, a Júlia Azevedo e a Ana Luísa Leão aqui nas redes sociais. O Maílson Franklin, direto das ruas da capital alagoana, com o Geraldo Salgueiro. Sejam muito bem-vindas, Camila Bibiano, Natália Barros, nesta quarta-feira, né, com clima de sexta, né, amanhã é feriado, né, de Corpus Christi.
1: Esse quartou que tá com cara de sextou já, né, que coisa boa, feriadão tá aí batendo na porta. Muito bom dia, meu querido ouvinte, bom dia, João Mouzinho. Vamos seguindo, vamos começando aqui mais um Jornal da Manhã nessa quarta-feira, meio de semana. Trabalhamos muito até aqui, mas a semana ainda vai seguir, apesar desse feriado. Muito obrigada, ouvinte, pela sua companhia, obrigada pela sua audiência, pelas mensagens que vocês nos mandam aqui, que nos ajudam tanto a pautar o Jornal da Manhã. E a gente segue com toda a nossa programação aqui, com todas as notícias mais importantes para você começar o seu dia até as 8h30 da manhã. Vamos que sextou, né? Praticamente sextou, hein, Camila Bibiano? Muito bom dia, como é que você está hoje?
2: Bom dia, Natália, bom dia, nosso querido
3: Zinho, Damião, Maílson Franklin, todo mundo que está nos acompanhando, né, nessa manhã de quarta-feira. Pois é, praticamente sextou, a gente já está no clima de sexta-feira. Para muita gente vai ser um feriadão prolongado, né, porque vai ter gente que vai emendar essa sexta-feira também e só volta a trabalhar na segunda-feira. Então, fica aqui com a gente para se atualizar antes desse feriado, deixar tudo amarradinho para que você possa ir curtir e relaxar em paz. Então, até as 8h30 tem muita notícia, muita informação aqui no Jornal da Manhã em 100,7, né, João?
0: É isso aí, Camila Bibiano, Natália Barros. E no dia de ontem, Natália, Camila, o governador Paulo Dantas, ao lado das forças de segurança, ao lado do secretário de segurança Flávio Saraiva, ele trouxe, né, os índices, né, da violência aqui no estado de Alagoas, que tem caído vertiginosamente, graças a Deus, nos últimos anos, graças aos últimos investimentos feitos na segurança pública, né, nos últimos 10, 15 anos de investimentos sólidos na segurança pública. E quem veio, através das suas redes sociais, criticar a questão da redução da violência aqui no estado de Alagoas foi o ex-prefeito de Maceió, o João Henrique Caldas, que perdeu a oportunidade mais uma vez de ficar calado. Eu acredito que a redução da violência deve ser celebrada por todos os alagoanos, por todos os brasileiros, até porque são índices que tratam do nosso dia a dia, não são números frios, são vidas que ali existem e estão evidenciadas nos dados precisos da Secretaria de Segurança do Estado de Alagoas. E quando a gente se reporta ao passado para entender o presente, a gente vê que no governo do PSDB, do ex-governador Teotônio Vilela, os policiais aqui do estado de Alagoas e a briosa Polícia Militar do estado de Alagoas podem fazer esse relato. Eu me recordo que os policiais, ao mudar o seu turno, o seu contraturno, eles davam a arma e as munições um para os outros, revezando, porque não tinha estrutura sequer armamentista no governo Teotônio Vilela Filho, no governo Tucano. Ou seja, a gente via a estrutura totalmente sucateada. E é esse legado que o JHC defende. É com essa turma do PSDB que o JHC está hoje. É filiado a esse partido no qual ele quer governar o estado de Alagoas. Ou seja, são as forças do atraso novamente que querem estar no comando de Alagoas. Então, a gente tem que entender que o que foi posto ontem foi a redução dos números da violência, dados esses que devem ser, repito, celebrados por todos os alagoanos. Dito isto, vamos para as nossas principais manchetes do dia.

0: justiça nega a tentativa de JHC de censurar a imprensa sobre o caso Master.
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2: Alcolumbre diz que fim da escala 6x1 passará por comissões antes de ir ao plenário.
0: Governo Trump ataca PIX e impõe novas taxas ao Brasil após, né, diálogo com Flávio Bolsonaro.
1: E a Polícia Rodoviária Federal inicia a Operação Corpus Christi e reforça a fiscalização nas rodovias de Alagoas.
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1: É isso aí, João Mouzinho, Camila Bibiano, meu querido ouvinte. Está começando mais um dia de notícias no nosso Jornal da Manhã. E além destes destaques, hoje nós teremos uma entrevista com a Monique Israel, ela que é gerente do Senac Poço, e nós vamos conversar sobre as novas vagas de cursos que estão abertas agora para o mês de junho. Então você fica aqui com a gente, fica sintonizado, que tudo isso e muito mais você confere aqui no Jornal da Manhã. 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
2: E olha, ouvinte, a sua participação aqui com a gente é muito importante. Você pode enviar sua mensagem aqui para o WhatsApp do Jornal da Manhã. Mande para a nossa produção a sua sugestão, o seu reclame, as suas dúvidas ou também perguntas para o nosso entrevistado de hoje. Tudo isso pelo número 829-9932-7591.
0: Repete aí, Camila Bibiano, por favor.
2: É o 99932-7591. 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
0: Aí, né? Esse é o contato do nosso WhatsApp aqui do Jornal da Manhã. Então você que está ligadinho na Jovem Pan 100,7, manda uma mensagem de texto, manda uma mensagem de voz, faz um vídeo de como anda a sua comunidade, a sua localidade. É sempre importante essa troca, esse feedback de você que está aí do outro lado, sempre nos auxiliando. Agora vamos nos conectar, né, com o Mailson Franklin, direto das ruas da capital alagoana. Bom dia, Mailson Franklin, é com você.
3: Bom dia, João Mozinho, bom dia, Natália Barros, bom dia, Camila Bibiano, bom dia aos ouvintes do programa Jornal da Manhã. Hoje é quarta-feira, dia 3 de junho de 2026, véspera de feriado. Eita, que tem muita gente que esperou para chegar esse dia, né? Véspera de feriado, um feriadão, na verdade, amanhã é dia de Corpus Christi, na sexta-feira, ponto facultativo, então muita gente viaja, aproveita esses 4 dias aí, né, de folga, né, de feriadão, para descansar com a família, para aproveitar, curtir o feriado, vai para outro estado, vai para as praias aqui também, do litoral sul, litoral norte, quem tem casa de praia, então aproveita para se confraternizar com aquela família, já antecipa a festa junina, já faz aquela confraternização familiar, né, do festejo junino, então feriado sempre é bom para descansar, mas nós estaremos aqui trabalhando, né, levando informação para os ouvintes aqui do programa, tá bom? Vamos saber como é que está o trânsito nesta quarta-feira, véspera de feriado. Vamos lá, minha gente.
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3: Muito bem, estou passando nesse momento aqui pela Álvaro Otacílio, aqui na Ponta Verde. Trânsito flui normalmente, aqui na orla da Ponta Verde, nos dois sentidos. Mesma coisa acontece na Avenida Antônio Gouveia, na orla da Pajuçara. Tá bom? Há registro também de trânsito, né? Já vou passar para a informação de trânsito ali na Avenida do Valdo Góes Monteiro e Avenida Fernandes Lima, sentido centro de Maceió. Principalmente hoje, véspera de feriado, muita gente, né, tira o carro da garagem e aí para voltar cedo para casa, né, já para curtir, já para aproveitar a véspera, né, de feriado. Então, há registro sim, né, de trânsito lento ali na Avenida, né, do Valdo Góes Monteiro e Avenida Fernandes Lima. Para quem vem pela Gustavo Paiva, né, sentido centro aqui de Maceió, quem vem de Jacarecica, trânsito intenso ali logo depois do Parque Shopping, tá bom? Há registro sim depois do Parque Shopping, próximo ali também àquela faculdade Unima, como sempre, né? Como sempre, há registro de engarrafamento. Você que está vindo também pela Avenida Menino Marcelo, né? Trânsito intenso também, sentido centro de Maceió. Já nas proximidades ali da Avenida Tomás Espíndola, no bairro do Farol, naquelas transversais, há registro de engarrafamento também, né, dos pais deixando os filhos na escola. Né, leste-oeste, quem vem descendo ali pela rodoviária, há registro também de trânsito lento naquela região. Né, então, faz parte da Rua Deputado José Lages, há também um trânsito, né, um pouco intenso na avenida, na Rua Doutor Deputado José Lages, aqui da Ponta Verde. Então, faz parte aí desse dia, né, que é a véspera, né, de feriado aqui em Maceió. Como eu sempre digo, é ter paciência no trânsito aqui em Maceió, tá bom? Essa foi a informação do trânsito.
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3: Maceió está fazendo 26 graus, tempo bom, não está chovendo, o sol aparece, pouco nublado, tá bom, em algumas regiões aqui da cidade, a mínima é de 24, a máxima é de 29 graus, chuva forte, olha, a previsão de chuva, inclusive esse alerta foi emitido às 0 horas de hoje, né, no início da madrugada, né, desta quarta-feira. Até o momento não está chovendo, né, o sol está prevalecendo aqui na capital alagoana e há uma possibilidade de 90% de chuva, né, de acordo com a meteorologia aqui, né, que está informando. Né, há previsão de 90% de chuva para hoje. Mas pelo que eu estou vendo, o sol está prevalecendo, o tempo está bonito, né, as nuvens, né, o céu com aquele azul lindo, maravilhoso, então não há previsão de chuva. Agora, amanhã, há previsão de chuva para esse feriado, viu? Há previsão de chuva para esse feriado de Corpus Christi aqui em Maceió e também em boa parte do estado de Alagoas. Pode ser que essa previsão, pode ser que não chova, pode. Aí só quem sabe é Deus, né? Se caso ele quiser mandar chuva, ele manda. Se ele quiser mandar sol, ele manda. Só ele que vai saber. Mas, de acordo com a meteorologia aqui, né, a previsão é de cair chuva neste feriado também aqui no estado de Alagoas. Mas, você que está de folga, você que está de férias, já vai aproveitar esse feriadão, vá para a praia, porque o sol vai permanecer aqui na capital. Eu sou Maílson Franklin, trabalho ao lado do Geraldo Salgueiro. Daqui a pouco eu volto com mais informações pelas ruas da cidade. É com vocês.
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0: Natália Barros, Camila Bibiano. A gente tem visto ao longo desses últimos meses, quiçá dos últimos anos, uma tentativa desesperada do ex-prefeito de Maceió, o João Henrique Caldas, de tentar silenciar a imprensa, silenciar jornalistas, veículos de comunicação através de ações judiciais, né? Tem uma grande banca de advogados, que inclusive é bom, né, que a imprensa ande cobrando, né, como essa banca de advogados é paga, como esses honorários são pagos, né, porque tem muita gente aí ligada à gestão municipal e todo mundo tem como comprovar isso. Inclusive tem até cambista aí de São João aí que trabalha nesse escritório de advocacia. E o prefeito JHC sofreu uma importante derrota junto ao Poder Judiciário a partir do momento que a Justiça não permitiu que o JHC dissesse que os veículos de comunicação não poderiam tratar do caso do Banco Master. Caso esse que tem uma intimíssima relação com a gestão do ex-prefeito, já que o IPREV, o Instituto de Previdência aqui da nossa capital, aportou mais de 100 milhões de reais sem qualquer tipo de explicação e, o pior de tudo, sem qualquer tipo de garantia financeira nesse aporte. Ou seja, é a mesma coisa de você pegar o seu dinheiro suado, trabalhado no seu dia a dia, no seu cotidiano, e botar na sua poupança ali da Caixa Econômica, do Banco do Brasil, do Bradesco, do Santander, dos bancos, né, mais sólidos, o Itaú, enfim, os bancos mais conhecidos. E a partir do momento que você coloca numa poupança de um banco desse, você tem ali o fundo garantidor de crédito. Ou seja, se acontecer algo com essas instituições, você vai ter o seu dinheiro ressarcido. Mas o prefeito de Maceió, junto com o Imprev, junto com o senhor Rony Mota, que era o então diretor-presidente do Imprev, simplesmente aportaram esses milhões e milhões e milhões de reais sem qualquer tipo de garantia, num banco que todo mundo sabia que era uma bolha, um banco que estava prestes a ser liquidado, prestes a falir, prestes a ser quebrado. E para esse assunto não vir à tona junto à população maceuense, alagoana, o prefeito começou a processar todos aqueles que traziam a verdade à tona. Traz mais detalhes para a gente, Natália Barros.
1: Pois é, João. A Justiça Eleitoral de Alagoas rejeitou o pedido da Federação PSDB Cidadania, comandada por JHC, né, que é pré-candidato ao governo de Alagoas, que buscava impedir a imprensa aqui do nosso estado e lideranças políticas de divulgarem conteúdos sobre o escândalo dos investimentos milionários do Imprev Maceió no Banco Master. A decisão foi proferida pelo desembargador eleitoral Maurício César Breda Filho, relator do processo movido pela legenda tucana contra o senador Renan Calheiros, do MDB, a CBN Maceió e a Jovem Pan News Maceió. O magistrado recusou o pedido dos advogados Tiago Rodrigues de Pontes Bonfim, Luiz Felipe Padilha de França, Leonardo Cavalcante Epifânio, Daniel Padilha Villanova, Fabiano de Amorim Jatobá e Felipe Rodrigues Lins, que buscavam proibir futuras manifestações sobre o caso. Com a decisão, o TRE de Alagoas afastou a possibilidade de censura prévia e garantiu a continuidade do debate público sobre um dos temas que mais repercutem no cenário político alagoano, não só, né, no cenário político brasileiro como um todo, e, no caso aqui do nosso estado, as aplicações financeiras realizadas pelo Iprev Maceió no Banco Master durante a gestão do então prefeito JHC. A movimentação dos advogados foi interpretada nos bastidores como uma clara tentativa de censura prévia. E a banca pleiteava a proibição de novas publicações e a exposição de fatos relacionados à aplicação de cerca de 120 milhões de recursos dos aposentados e pensionistas do município no Banco Master do Daniel Vorcaro. Da decisão, o relator foi categórico ao afirmar que o Poder Judiciário não pode exercer controle prévio sobre manifestações futuras e, segundo o magistrado, uma eventual proibição genérica de comentários sobre o IPREV ou Banco Master poderia, sim, configurar censura prévia, medida incompatível com a Constituição Federal e com a garantia da liberdade de expressão. Essa estratégia da equipe jurídica do PSDB Cidadania ocorre num momento bem sensível do ex-prefeito JHC. Né? Ele, como pré-candidato ao governo de Alagoas, foi o gestor que autorizou os aportes milionários do Iprev Maceió no Banco Master, e é uma operação que hoje é alvo de investigações e intensos questionamentos devido ao prejuízo e ao risco imposto ao futuro da Previdência aqui de Maceió. A decisão judicial preserva a atuação dos veículos de comunicação e o debate político sobre os investimentos do Iprev, um tema que deve continuar, João, nas discussões eleitorais à medida que se aproxima a disputa pelo governo de Alagoas, né? As eleições como um todo, de uma maneira geral, né?
0: Parece que o desespero está batendo na porta do ex-prefeito de Maceió, até porque o ex-gestor, ele criou muitas inimizades a partir do momento que ele achava que estava em outra prateleira política, quando ele achava que estava acima do bem e do mal. E o JHC é um político tradicional, como tantos outros aqui do nosso estado de Alagoas, de família política. Mas ele quis tentar se colocar em outra prateleira. Ele quis ser o paladino da moralidade, ser o paladino da boa gestão, quando, na verdade, os números, os dados, eles atentam contra o ex-prefeito JHC, que deixou dívidas milionárias na gestão, segundo o ex-presidente da Câmara Municipal de Maceió, Galba Novaes de Castro Neto. Ou seja, o Galba Novaes, que tinha uma relação íntima de amizade com o ex-prefeito JHC, foi a público na semana passada e trouxe os números, alguns dos números da gestão do ex-prefeito JHC. São dívidas de milhões com lixo, com a iluminação pública, com fornecedores, é o calote da comunicação, é o dinheiro da SECOM usado para contratar a empresa que depois, posteriormente, contrata por inelegibilidade, shows milionários aqui na nossa cidade. Então, tudo isso tem que ser passado a limpo. Tudo isso tem que ser passado a limpo. O JHC, quando esteve como deputado federal, quais foram as emendas que ele alocou para o município do estado de Alagoas? Quais foram os recursos que ele alocou para o governo do estado? Qual foi a sua pauta que ele defendeu? Quem tem muita coisa a falar sobre JHC é a turma aqui do Sinteal, do Sindicato dos Trabalhadores da Educação, a forma como ele tratou nos últimos anos os trabalhadores da educação, a falta de estrutura física dessas escolas, a falta de compreensão que esses trabalhadores deveriam ser valorizados. Então, assim, é problema em cima de problema. E o que a gente vê é uma cidade que é o mundo fantástico de Bob e de JHC, que a gente trouxe nos últimos anos. Ou seja, não é a crítica política eleitoreira desse momento. Se vocês pegarem as gravações do Jornal da Manhã de 3, 4 anos, é o que a gente vem tratando aqui diariamente. Quando a gente fazia crítica em relação a um contrato de mais de 1 milhão com Gustavo Lima, quando ele pegou 8 milhões de reais e injetou na Beija-Flor uma escola de samba para fazer mídia. Botou 8 milhões de reais na Beija-Flor para estar dançando lá no sambódromo do Rio de Janeiro com seus asseclas. Então, isso é o que chama atenção na nossa cidade. Comprou um hospital aqui com dinheiro da Braskem, segundo o senador Omar Aziz, com sobrepreço. Sobrepreço é superfaturado. Um acordo da Braskem que, aspas, doa o solo público da nossa cidade para a Braskem. Cerca de 8% do nosso território urbano. Ou seja, essas coisas, essas discussões, elas devem vir à baila. Essas discussões, elas têm que se tornarem pública. E assim, o prefeito vem agora, né, com todo o ex-prefeito, vem agora, né, publicamente criticar a redução da segurança pública do estado de Alagoas. Mais uma vez, o ex-prefeito de Maceió, João Henrique Caldas, ele perde a oportunidade de ficar calado, de ficar em silêncio diante dos dados. Porque eu acredito que a disputa eleitoral, ela tem que ser em alto nível, ela tem que discutir as entregas. Por exemplo, o que foi o que o PSDB, o PL, entregou para o nosso estado de Alagoas nos últimos 10, 15, 20 anos? O que foi o que o MDB, os governos que passaram, entregaram aqui no estado de Alagoas? Tem que ser no campo ideológico, no campo das entregas, no campo da política pública. O JHC tem obras fantásticas, faraônicas aqui na Orla de Maceió. É a roda gigante privada, é a cadeira gigante, é uma mão aqui também na Orla, aqui pertinho dos nossos estúdios aqui do Jornal da Manhã. Enfim, fala dessas obras que foram entregues. Fala do acordo bilionário, 1,7 bilhão com a Braskem. Acordo fantástico para o maceioense, para as vítimas da Braskem, dessa petroquímica criminosa. Enfim, tem coisas muito boas para serem tratadas. O acordo avalizado, né, com os Ministérios Público Federal, com o Ministério Público Estadual, assinado também pela Prefeitura de Maceió. Tem muita coisa boa para ser tratada ao longo desse caminhar. Eu acho que, eu acredito sim, que as disputas, elas devem ser tratadas com maturidade e no campo da política. E aí que o eleitor faça o seu crivo lá no mês de outubro, no caminhar dessas disputas. Natália Barros, Camila Bibiano, a gente vai para o nosso primeiro intervalo comercial e daqui a pouco a gente está de volta com mais Jornal da Manhã pela Jovem Pan em 100,7.
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0: Estamos de volta aqui com o Jornal da Manhã pela Jovem Pan 100,7. Eu tenho comigo aqui na bancada jornalistas Natália Barros, Camila Bibiano, nosso querido Bitoca, sempre na técnica aqui nos auxiliando, a Júlia Azevedo e a Ana Luísa Leão nas redes sociais. E agora, né, vamos nos reconectar com o Mailson Franklin, direto das ruas da capital alagoana. É com você, Mailson.
1: Ok, João Mozinho, voltando com mais informações. Na abertura do programa, né, você falou, inclusive, sobre a redução, né, do número de homicídios aqui, de violência aqui no estado de Alagoas. Ontem aconteceu uma coletiva com a imprensa. Essa coletiva foi convocada pelo governo do estado, né, o governador esteve presente, e houve uma redução de 63,6% nos homicídios. E Alagoas registrou mais um mês histórico desde 2012. O mês de maio também entra para a história como o mês que mais reduziu, pelo segundo mês seguido, que o estado, e o estado não registra feminicídio. Ou seja, desde maio até o momento, o estado de Alagoas não registra crime de feminicídio. Então, houve essa coletiva com a imprensa, né, o governador Paulo Dantas participou, o secretário de Segurança Pública, o comandante da Polícia Militar, o delegado-geral da Polícia Civil, a cúpula da Segurança Pública, todo mundo participou nessa coletiva. E esses dados, essa redução, foi apresentada para a imprensa ontem. Eu estive lá. E a gente acompanha agora essa entrevista com o governador Paulo Dantas, que ele falou, né, da importância dessa redução. Vamos acompanhar.
2: Muito obrigado pela presença e também pelo trabalho extraordinário que os senhores fazem, salvando vidas todos os dias em Alagoas. Eu quero inicialmente parabenizar a todos os envolvidos na operação que tirou da atividade criminosa o maior assaltante de bancos do Brasil. Paulo Donizete não é apenas um criminoso. É bom nós deixarmos isso claro e registrado. Os senhores tiraram de circulação o maior assaltante de banco do Brasil. Cidadão, ele ficou foragido em São Paulo, no Rio de Janeiro, em outros estados do Nordeste, do Centro-Oeste, do Sul do Brasil.

perante a justiça. Chegando lá, ele reagiu e morreu. Porque qualquer bandido que atentar contra as nossas forças de segurança vai morrer e terá o meu apoio político, institucional, para defender cada policial, cada agente, cada gestor da segurança pública. Vocês não se preocupem. O que vocês estão fazendo aqui é o que a sociedade deseja. É combater o criminoso e permitir que o estado de Alagoas cresça, se desenvolva, atraia o setor produtivo, atraia cada vez mais visitantes, mais turistas, que é uma indústria pujante no nosso estado. Para vocês terem ideia, nos últimos 8 anos, o litoral norte cresceu 525%, 65% ao ano. E nós só tivemos esse crescimento porque nós temos uma indústria do turismo forte, temos um estado bonito, mas principalmente pelo trabalho dos senhores, que promove tranquilidade para as pessoas do mundo todo virem conhecer o nosso estado. E eu quero, no dia de hoje, citar o nome, aí eu peço paciência a todos vocês, de todos os envolvidos nessa operação, e falar para eles e para todos os familiares que é com muita honra que nós vamos, no dia de hoje, conceder a maior honraria do governo de Alagoas, que é a medalha Marechal Deodoro da Fonseca, para todos os envolvidos nessa operação. Eu vou iniciar pelo capitão da Polícia Militar, Willames Azarias Florencio da Silva, o segundo sargento da Polícia Militar, a doutora Bruna Soares de Lucena Duarte, capitão da Polícia Militar, Oscar Freitas Bezerra Júnior, o major da Polícia Militar, Tiago Almeida Ferreira da Silva, o capitão Sebastião Grangeiro Bisneto, o primeiro-tenente José Robson Soares Júnior, o segundo sargento Flávio Rubens Borges Correia, o segundo sargento Sebastião Cícero Oliveira Lins, o segundo sargento também é o Telemar Antônio de Lima, o primeiro-tenente Miguel Sebastião Oliveira Júnior, o terceiro sargento Lucas Ert Fontes Lima, o terceiro sargento Cleverson Alves da Silva, o cabo Galba Versosa Silva Neto, o cabo Leonardo Rony Oliveira de Barros, o soldado Jean Carlos Feitosa da Silva, o terceiro sargento Ulisses de Souza Freire de Lima, o primeiro sargento Deufrásio Massal de Lima, o segundo sargento José Aritano Souza da Mata, o terceiro sargento Lucas Cruz de Andrade, o sargento John Felipe Rocha, o terceiro sargento Roberto Augusto de Moraes Raimundo, o terceiro sargento Luiz Paulo Silva Albuquerque, o major Djalma Ferreira Torquato, é o capitão, a capitã Juliane Lavini Monteiro Silva, o delegado da Polícia Civil Gustavo Henrique Pereira Barros e o primeiro sargento Fabiano de Araújo Paz. Muito obrigado a todos vocês. A medalha está concedida e será publicada na próxima edição do Diário Oficial do Estado de Alagoas. Eu quero também abraçar o secretário Flávio Saraiva, o secretário Diogo, o secretário Ricardo Dória, o secretário Coronel Patrick Madeira, nosso comandante da Polícia Militar, Coronel Paulo Amorim, o delegado-geral da Polícia Militar, Thales Araújo, o Kleber Santana, que é nosso perito-geral da Polícia Científica, o Carlos Voz, que é o secretário-executivo de Gestão Penitenciária, o tenente coronel Jatobá, comandante de missão.

0: operações especiais, Tenente Coronel Diego Sarmento, comandante do BOPE, Capitão Grangeiro, comandante da ROTAM, e o Tenente Omena, comandante da Companhia Raio da PR. Então, todos vocês, muito obrigado, parabéns pelo trabalho. Vocês terão o meu apoio incondicional até o último dia do nosso governo. E tenho certeza que nós vamos deixar o governo com a cabeça erguida, com o coração tranquilo e com o sentimento de dever cumprido nessa área que é tão fundamental para nós salvarmos vidas e para defender os interesses sociais e econômicos do nosso Estado. É obviamente que só existe política pública se houver priorização, planejamento estratégico, trabalho em rede colaborativa, integração, inteligência, maturidade, equilíbrio, coragem, e isso não falta para os senhores. Isso tudo me dá muita tranquilidade para priorizar todos os esforços para a segurança ela produzir ainda mais resultados concretos para a nossa sociedade. Eu digo sem medo de errar. É um bandido que cometer crime em Alagoas, ele tem dois caminhos. Ou ele vai preso para pagar a sua pena perante a justiça, ou então ele vai morrer, porque nós não vamos estar aqui alisando, passando a mão para bandido.
1: Muito bem, tá aí. De acordo com o Núcleo de Estatística e Análise Criminal da Secretaria de Segurança Pública, foram 364 casos até o final de maio deste ano, enquanto que o primeiro ano da série histórica registrou no mesmo período 1.000 ocorrências. Quando comparada aos anos de 2013 e 2014, a queda é de 61,7% e 63,3%, respectivamente. Maio de 2026 também entrou para a história com o mês que mais reduziu, com 73 mortes em relação a maio do ano passado. A diminuição foi de 20,7%. Já no comparativo com o mesmo mês dos três primeiros anos da série histórica, 2012 a 2014, a queda ultrapassa os 60%, 60,1%, 61,6% e 61,8%, respectivamente. O governador falou aí sobre essas homenagens, né, a condecoração com medalha de mérito Marechal Deodoro da Fonseca aos policiais militares e civis que participaram da operação que matou o assaltante Paulo Donizete. Ele reagiu durante essa prisão, a polícia foi prender, cumpriu esse mandado de prisão, e ele reagiu. Esse fato aconteceu no último sábado, na cidade, né, de Marechal Deodoro, ali na Praia do Francês. Então, durante essa coletiva, o governador anunciou a condecoração com a medalha Marechal Deodoro a todos os policiais militares que participaram aí dessa operação. Parabéns pela atitude aí do governador Paulo Dantas. Daqui a pouco eu volto com mais informações pelas ruas da cidade. É com vocês aí no estúdio.
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3: Tá aí o Mailson Franklin, né, trazendo essa pauta extremamente importante da segurança pública aqui do nosso estado de Alagoas, a redução da violência, dados, né, que são trazidos sempre, né, pela nossa secretaria aqui no estado de Alagoas. Natália Barros, Camila Bibiano, mudando de assunto agora no Jornal da Manhã, vamos falar de coisa muito importante que é educação profissional com a Monique Israel, ela que é gerente aqui do SENAC no estado de Alagoas. Bom dia, Monique, seja muito bem-vinda ao Jornal da Manhã.
4: Bom dia, Mozinho. Bom dia, Natália, Camila. Mais uma vez, obrigada pela oportunidade. É realmente, como você colocou, um assunto de extrema importância, a educação profissional.
3: A gente que agradece, Monique, mais uma vez a sua presença aqui no Jornal da Manhã. E tem notícia boa, né, sobre possibilidade, né? Vai ter novos cursos ofertados pelo SENAC aqui no estado de Alagoas agora, já no mês de junho, não é isso, Monique?
4: Perfeito, a gente está com o edital aberto, dois editais, tanto para Maceió como para a região do Agreste, que engloba ali Arapiraca e todo o entorno, e são diversas possibilidades de formação profissional em um curto espaço de tempo, cerca de 3 meses, já tem uma profissão e diversas áreas do saber. Moda, beleza e por aí segue.
3: O Monique, essa possibilidade dessas vagas, né, de educação profissional aqui no Estado de Alagoas, promovida pelo SENAC, ela faz parte do programa PSG. Né? Explica um pouquinho para a nossa audiência aqui nos quatro cantos do Estado o que é esse programa.
4: Perfeito. O programa PSG, na verdade, são bolsas 100% gratuitas. Então, o Sistema S, o SENAC, ele promove essas bolsas 100% gratuitas com a arrecadação dos contribuintes, né, que é o comércio para quem nós atuamos, nossa área de atuação na educação, e revertemos isso em bolsas 100% gratuitas para a população, para a sociedade. Então, esse é o nosso papel, o papel de transformar vidas dessa forma, através da educação. E, nesse formato, todos os cursos ofertados pelo SENAC, eles têm esse percentual de 100% de gratuidade através desse programa. Todos os cursos, eles têm insumos, têm laboratórios, alguns cursos possuem estágios. Então, são diversas possibilidades com bolsas 100% gratuitas ofertadas pelo SENAC para que a população possa se qualificar e se inserir no mercado de trabalho.
3: Eu estou vendo aqui, Monique, na divulgação do SENAC aqui do Estado de Alagoas, que esses cursos eles serão ofertados aqui na nossa capital, em Maceió, em Arapiraca, Palmeira dos Índios. Para o pessoal que está nos ouvindo, está nos assistindo aqui pelo YouTube também, como é que faz para essa inscrição ser realizada, tanto aqui na capital quanto no Agreste do Estado de Alagoas?
4: O que é que a gente pede sempre? Que acesse o site do SENAC, al.senac.br, e verifique no edital qual o curso pretendido. Nós temos diversas áreas, então, as áreas elas têm pré-requisito de escolaridade e pré-requisito de idade de acordo com o curso. Então, idade mínima 15 anos, mas alguns exigem 18 anos, ensino médio, outros ensino fundamental. As inscrições são realizadas de forma presencial em qualquer unidade do SENAC, tanto aqui em Maceió como na região do Agreste, União dos Palmares, Palmeira dos Índios, Arapiraca, e de forma presencial, portando a documentação necessária. Por isso que é tão importante verificar no edital, no site do SENAC, para que possa já ir de porte dessa documentação necessária e fazer sua inscrição.
3: Ô, Monique, a gente observa, né, ao longo dos anos, a gente conversa com muita gente do SENAC, aqui do SESC, também aqui no Jornal da Manhã, e a gente vê essa questão da prática desses cursos, né, que a pessoa ela faz esse curso, ela já sai capacitada. Fala um pouquinho dessa prática, justamente desse dia a dia da pessoa que está estudando no SENAC e como isso é revertido para a sociedade, para o mercado de trabalho, para a economia como um todo.
4: Isso, o SENAC ele trabalha com a metodologia única, a metodologia própria do SENAC, alinhada nacionalmente. Então, o curso que é ofertado aqui em Maceió é o mesmo curso ofertado em Santa Catarina, por exemplo. Então, é um curso muito baseado nas competências desenvolvidas do profissional e ele tem um alinhamento teórico e prático. Então, toda demanda de mercado ela tem uma exigência específica para a sua área de atuação. Então, esse aluno ele vê dentro da sala de aula tanto a teoria quanto à questão prática que ele vai desenvolver no mercado, seja na área de saúde, na área de moda. Nós possuímos laboratórios equipados. Então, um aluno da área de gastronomia, ele vai aprender tudo dentro do SENAC.
3: Bota a mão na massa, né, Monique?
4: Mão na massa, literalmente. Literalmente. Um aluno da área de moda, costureiro, modelista, cabeleireiro, barbeiro, eles já saem prontos. Claro que nós sempre reforçamos a questão da atualização. Então, ele é aluno, ele vai sair pronto para o mercado de trabalho e ele vai ter sempre que estar se atualizando de acordo com a necessidade de mercado. Mas esse aluno verifica dentro do SENAC, ele tem essa atuação dentro do SENAC, tanto teórico como prático.
5: Tem alguns cursos, Monique, que são realizados aqui e que não são realizados em outras unidades. E também, alguns desses cursos, existe a possibilidade de fazer remoto ou de forma híbrida? Tem isso ou todos são de maneira presencial?
4: Perfeito, Natália. Nós temos alguns cursos que eles são realizados aqui em Maceió, por exemplo, e não são realizados no Agreste, a princípio. São cursos técnicos, como da área de radiologia, mas o Agreste ele tem esse crescimento, essa expansão muito forte, e logo nós teremos esses cursos no Agreste.
5: É, mas por uma questão de estrutura
4: isso,
5: também, né?
4: Isso, isso. E uma demanda também de mercado, sim, né? Perdão, qual foi a outra pergunta que você fez?
5: As modalidades, se é híbrido, remoto.
4: Em relação a híbrido, nós temos remoto, ele não é 100% remoto, tá? Mas nós temos alguns cursos que nós temos a modalidade de educação flexível. O que significa? Cerca de 40% do curso ele é ofertado de forma online, de forma remota, né? Isso concomitantemente com as aulas. Então, eu não tenho uma parte remota e outra prática. Eles vão intercalando as aulas de acordo com a necessidade. Isso possibilita ainda mais esse aluno fazer o curso quando não tem muito tempo ou tem algumas questões pessoais. Então, eu tenho cursos como barbeiro, assistente administrativo, assistente de recursos humanos. Geralmente, esses cursos de qualificação. Os cursos técnicos, eles são 100% presenciais.
5: Qual a média de tempo, Monique, assim? Porque tem uns que são mais curtos, né? Esses de qualificação talvez sejam mais curtos. Os técnicos, eles levam mais tempo. Qual é a média que costuma ter?
4: Natália, a gente tem curso socioprofissional. São cursos, por exemplo, design de sobrancelha. É um curso que, em uma semana, você consegue desenvolver uma habilidade, uma competência e já começar um empreendimento. Então, são cursos de 20 horas. Nós temos cursos com 160 horas, que são os nossos cursos de qualificação profissional. Esses cursos têm uma média de duração de 2,5 a 3 meses, no máximo. Você já tem uma formação profissional. Recepcionista, frentista, porteiro, que é muito demandado no mercado. E os cursos técnicos duram, em média, de 1 ano a 2 anos, dependendo do curso. Cursos de 1 ano, como técnico em secretariado, por exemplo. Cursos maiores, que é o técnico em enfermagem, que aí ele demanda uma especificidade maior, e o de radiologia tem, em média, 2 anos. Então, nós temos essa variação de acordo com a competência desenvolvida.
6: E, Monique, é interessante que vocês abrem vagas para diversos públicos, né? E as pessoas também podem procurar não somente aqueles jovens que estão entrando no mercado de trabalho, mas aquelas pessoas também que já têm mais uma certa experiência, seja naquela área ou que queiram realmente descobrir outros talentos, né? Então, é aberto para públicos diversos, né?
4: Exatamente. A gente tem uma idade mínima, que é 15 anos, mas a gente não tem restrição alguma, nem idade máxima. Então, o nosso perfil vai muito de acordo com o tipo de curso. A gente observa que, na área de gastronomia, a gente tem recebido muito esse público mais maduro, vamos dizer assim, na área de moda, mas até na área mesmo dos cursos técnicos. São pessoas que querem mudar de profissão. Nós recebemos e eles conseguem se inserir no mercado de trabalho. É importante você colocar isso, porque nós temos aqueles que estão entrando no mercado de trabalho pela primeira vez, aqueles que querem mudar de profissão, e cursos para aqueles que estão no mercado e querem se atualizar. Muito forte na área de saúde, na área de análises clínicas, na área de enfermagem, os cursos de especialização técnica, como instrumentação cirúrgica, por exemplo, cursos na área de laboratório para quem já está no mercado e precisa se atualizar. Então, o público é muito diverso.
5: Só para a gente reforçar aqui, né? Porque eu acho que despertou interesse em muita gente, porque, como você falou, Camila comentou aqui, são muitos públicos, né? São vários nichos. Então, como é que esse ouvinte que está nos acompanhando, que surgiu esse interesse, despertou esse interesse em fazer esses cursos, tanto mais curtos quanto mais longos, os técnicos, como é que ele pode fazer a inscrição, onde ele pode ir, se é online, se é presencial? Vamos dar esse reforço aqui para o nosso ouvinte.
4: Vamos lá. Pode acessar o site do Senac e as redes sociais, al.senac.br, verificar os editais que estão publicados. A inscrição, ela é presencial, portando os documentos necessários, por isso o reforço de verificar no edital qual o curso pretendido, mas também pode verificar, pode ir presencialmente em qualquer unidade do Senac, tanto aqui em Maceió como na região do Agreste, nas nossas centrais de atendimento, e buscar a informação necessária. Tem uma equipe educacional toda preparada, pedagógica, para que a gente possa dar esse suporte também e tirar dúvidas. Qual o perfil profissional que aquele curso vai te inserir no mercado de trabalho? Em caso de dúvida, pode procurar presencialmente a equipe que a gente vai dar esse suporte.
3: Monique Israel, gerente do SENAC aqui no estado de Alagoas, a gente agradece demais a sua presença no Jornal da Manhã, ao passo que a gente faz o convite público, né, para que a Monique esteja aqui novamente falando de educação, que é um tema tão caro para toda a população no estado de Alagoas. Monique, a gente deixa um espaço para suas considerações finais.
4: A gente quer agradecer também em nome do SENAC essa oportunidade de levar para a sociedade mais uma vez todas as possibilidades de qualificação e essa segurança que vai ter com a formação do SENAC de inserção no mercado de trabalho e se manter, porque é uma formação segura e uma formação reconhecida nacionalmente. Então, procura o SENAC, que com certeza vai ter bons frutos aí, né, de inserção no mercado de trabalho.
3: Mais uma vez, obrigada, Monique Israel, que é gerente aqui do SENAC no estado de Alagoas. Natália Barros, Camila Bibiano, vamos para o nosso último intervalo comercial e daqui a pouco a gente está de volta com mais Jornal da Manhã pela Jovem Pan em 100,7.
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5: Estamos de volta aqui com o Jornal da Manhã. Como é o melhor momento, momento do esporte que todo mundo adora, que todo mundo ama, né? Uma nota feliz, mas triste, triste, mas feliz, que foi a derrota do João Fonseca, que fez uma campanha linda em Roland Garros, né? O João Fonseca, 19 anos, atleta do tênis brasileiro, né? Chegou de forma suada, literalmente, até as quartas de finais. Foi derrotado no dia de ontem, mas essa derrota não apaga tudo o que foi feito pelo João Fonseca até agora. Não só em Roland Garros, viu? Quem está acompanhando a carreira do João Fonseca já vê que ele vem se destacando desde 15, 16 anos de idade, se profissionalizou aos 17 anos. Enfim, em tão curto espaço de tempo, aspas, para o profissionalismo, ele já chegou numa posição de destaque. Não é fácil chegar às quartas de final de Roland Garros, um dos principais grandes slam do tênis mundial, e derrotou, né? Fez um feito histórico, derrotou o Djokovic, o cara que tem a maior quantidade de títulos, né, de campeonatos importantes, que são justamente esses de Roland Garros, de Wimbledon, enfim, o Open da Austrália.
6: E o Casper Ruud também, né, que é um grande nome também do tênis.
5: Exatamente. Depois do Djokovic, teve essa outra vitória extremamente importante, que coloca, né, o João Fonseca definitivamente, né, no cenário mundial do tênis. Ou seja, a gente torce muito para o brasileiro, e ao que parece, né, um menino assim, menino, literalmente um menino, muito centrado, muito equilibrado, com uma preparação física, técnica, assim, de outro mundo, né? A gente vê o avanço da fisiologia, da educação física, né, justamente tratando desses atletas, chegando cada vez mais jovens ao alto nível, e com o tênis não é diferente. Camila Bibiano, e teve, né? Teve Copa do Nordeste no dia de ontem, né? O primeiro jogo da final da Copa do Nordeste. Traz mais detalhes pra gente, Camila, como foi esse jogão aí, né?
6: Pois é, João Mouzinho. Foi um jogaço que despertou ali a curiosidade de muita gente, até porque tá sendo uma semana meio parada de futebol.
5: É verdade.
6: Então, os amantes de futebol ficam ali empolvorosos.
5: Procurando o que assistir, né?
6: Procurando o que assistir.
5: Eu sou desses.
6: Então, pode ter certeza que não foi algo só aqui do Nordeste, não. Acho que o Brasil todo estava assistindo aquele jogo. E foi esse primeiro jogo da final, né, que aconteceu lá no Castelão, em Fortaleza, entre Fortaleza e Vitória. O jogo tá
5: não
6: em aberto.
5: Não deu a lógica, mas não deu a mas lógica.
6: Mas não deu a lógica, né? O Vitória ganhou por 2-1, inclusive fora um jogo de virada, né? Porque ele começou o jogo perdendo, o Fortaleza abriu o placar, fez 1-0, e aí o Vitória conseguiu empatar num lance de pênalti, e o gol da virada foi uma pintura, assim, um golaço, uma coisa de outro mundo, e levou essa vantagem do Vitória lá pra Bahia, que eles vão decidir em casa, pelo empate, jogando pelo empate, já com uma vitória. Então vai ser um jogo mais tranquilo pro Vitória, mas ao mesmo tempo tá em aberto, porque é só um gol de diferença. E a gente sabe da capacidade do Fortaleza.
5: E o Fortaleza já virou, né?
6: E o Fortaleza
5: já virou, né, Camila?
6: Já virou, inclusive, na semifinal, tirou o Sport. Então, assim, tá em aberto. E olha, não é porque o Fortaleza tá precisando dessa vitória, mas contra o Sport foi a mesma coisa, tá? Eles perderam em casa.
5: Exato.
6: Por 2-1. e conseguiram a vitória de 2-0 fora de casa. Então, é um campeonato ainda em aberto. É a primeira vez também que os times se enfrentam numa final de Copa do Nordeste. Então, todo mundo tem esse ânimo aflorado. Com o futebol parado também, vai ser ainda melhor para brilhantar, né? Esse próximo jogo que acontece no sábado, né? Então, temos mais esse jogaço para acompanhar no final de semana. Além da final da Copa do Nordeste, vamos ter jogo da Seleção Brasileira também no sábado, né, João?
5: Sábado,
6: Mocinho?
5: É. Sábado.
6: Seleção essa que já chegou nos Estados Unidos,
5: tá,
6: que já treinou no dia de ontem. Como é que tá essa expectativa também, né?
5: O Brasil treinou no dia de ontem, né? O Carlo Ancelotti deve repetir o mesmo time, porém mudando a zaga, né? Acredito que vai mudar de fato a zaga. O Gabriel Magalhães e o Marquinhos, que foram, Natália Barros e Camila Bibi, a nossa cara audiência, considerados os melhores zagueiros da Champions League, inclusive estão na seleção da Champions League como os dois zagueiros centrais. Ali o Gabriel e o Marquinhos, que são titulares absolutos da seleção brasileira. O Gabriel, que fez uma grande campanha pelo Arsenal, infelizmente perdeu a penalidade máxima, né, que levou o PSG ao título da Champions League. E o Marquinhos, né, que tem sido, né, titular absoluto, né, durante muito tempo na seleção brasileira, desde a era Tite, passando por todos esses outros técnicos aí do comando da seleção brasileira antes do Ancelotti. Então a gente vê uma zaga, né, que vem com moral, que vem com solidez. E o Léo Pereira, né, vai ficar no banco de reserva junto com o Danilo, né, o Danilo aí na zaga central brasileira. E vai ter Brasil e Egito no próximo sábado agora, às 19 horas. Lembrando que o Egito, né, é uma equipe africana. E o que é que a Confederação Brasileira de Futebol tentou ao emplacar esse amistoso com o Egito? Uma escola parecida com o Marrocos, que é o primeiro jogo da seleção brasileira, né? O Brasil que vai enfrentar o Marrocos no primeiro jogo no próximo dia 13, já daqui a pouquinho, né? Daqui a 10 dias, contagem regressiva. Estamos a 10 dias aí do início da Copa do Mundo de Futebol e a tentativa da CBF é espelhar um jogo um pouco mais parecido aí de Marrocos, para que o Brasil entre um pouco mais preparado, entre um pouco mais pronto para essa escola africana de futebol, que cada vez mais se aperfeiçoa, avança, né? Os atletas marroquinos, do Egito, enfim, de outras escolas africanas, cada vez mais jogam nas principais ligas mundo afora, da Inglaterra, da Espanha, da Itália. Então, cada vez mais esse mundo do futebol está equilibrado de fato, e o Ancelotti, junto com a CBF, busca essa tentativa, né, de buscar o melhor para o selecionado brasileiro. Dito isto, Camila Bibiano, Natália Barros, vamos encerrando o Momento do Esporte com mais informações no dia de amanhã e também na sexta-feira, repercutindo esse pré-jogo entre Brasil e Egito.
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5: Natália Barros, Camila Bibiano, vamos agora nos reconectar com o Maílson Franklin, direto das ruas da capital alagoana. É com você, Maílson Franklin.
8: Olha, João Mozinho, operação policial da Polícia Civil, realizada mais uma vez, mais uma na manhã desta quarta-feira, operação Cerco Fechado, fase 4, né, que cumpriu mandados na capital e na região metropolitana. A ação teve como objetivo desarticular grupos envolvidos em crimes como homicídio, roubo e tráfico de drogas. A operação cumpriu 11 mandados de prisão, um de busca e apreensão contra organizações criminosas. Eu conversei com o delegado Thales Araújo, que é o delegado-geral da Polícia Civil, e o delegado Bruno Tavares, né, que os dois coordenaram essa operação e prenderam essas pessoas. Vamos acompanhar agora a entrevista dos delegados.
9: Bom dia. Bom, se levarmos em conta toda a operação Cerco Fechado, né, que teve uma primeira fase realizada no interior do estado na semana passada, com as prisões de hoje, são 18 presos no total, 13 no interior e hoje já contam com 5, existem diligências em andamento, todos cumpridos aí, em sua maioria, em cumprimento de mandados de prisão, mandados de prisão que consideramos represados, ou seja, mandados que existem, que não foram, não foram cumpridos quando da sua expedição, né, esses indivíduos são considerados foragidos. Então pode-se contar aí que são 18 foragidos que foram retirados de circulação e hoje, né, vão responder pelos seus crimes.
10: Essa operação Cerco Fechado teve 4 fases, desde a primeira fase até agora houve esses cumprimentos de mandados de prisão, ou seja, pessoas foram presas, foram colocadas atrás das grades.
9: Exato, ela faz parte aí de uma das diretrizes da segurança pública hoje em dia, né, do governo do Estado, da Secretaria de Segurança, de darmos aí cumprimento a esses mandados que se encontram represados. Então, assim, existem várias frentes em combate a esse problema, que até então, até o início, né, da gestão do Gustavo Xavier, não havia um trabalho específico disso na Polícia Civil. Então, isso começou em 2022 e foi se aprimorando a cada ano, né, que é de reduzirmos o número de pessoas que vivem em impunidade. Né? Houve o crime, houve a investigação pela Polícia Civil, houve a condenação ou a emissão do mandado, mas a pessoa, né, se encontra foragida e muitas vezes vivendo uma vida normal, apesar das vidas que ela, que ela ceifou ou das vidas que ela prejudicou, né, na sua atitude criminosa. Então é importante que tenhamos essas operações em um contexto permanente, né, para que possamos trazer aí mais uma ação para que se traga à sociedade esse sentimento aí de justiça, de trazer aí de trazer a justiça àqueles que cometem algum crime.
10: Delegado, e no estado de Alagoas, praticamente todos os dias a Polícia Civil realiza operação, realiza cumprimentos de mandados de prisão e busca e apreensão, não que seja só aqui em Maceió, mas no interior do estado. A gente acompanha também, né, que até nos outros municípios, nos 102 municípios aqui de Alagoas, a Polícia Civil praticamente realiza operação e prende pessoas diariamente.
9: Perfeito. Como eu disse, a Cerco Fechado é apenas uma das nossas ações, uma das nossas diretrizes, né? Posso citar aí que essa semana, por exemplo, já tivemos aí na segunda-feira a deflagração de uma operação voltada ao combate a crimes contra as mulheres, né? Hoje realizamos aí a segunda parte da Cerco Fechado, na Cerco Fechado 4, né, concentrada aqui na capital, com grande participação da Delegacia de Homicídios da capital. Né, dos 5 presos até o momento, 4 são oriundos aí de investigações de homicídios. E temos diversas outras frentes, né, diversas outras operações programadas já para daqui para o final do mês em várias cidades do estado. Então, já prometo, semana que vem será uma semana agitada.
10: Tá ok, delegado. Muito obrigado. E o recado está dado. Você que cometeu algum crime, a polícia pode bater na tua porta, viu? Toque, toque, Polícia Civil, né? Mão na cabeça, você está preso e aí vai pagar pelo seu crime na cadeia. Deixa eu conversar agora com o delegado Bruno. É doutor Bruno, toda vez esqueço seu sobrenome, doutor. Bruno Tavares, né, vai participar, vai passar mais detalhes sobre essa operação. Como foi que os alvos foram localizados, doutor Bruno? Bom dia.
11: Bom dia a todos os ouvintes que nos acompanham na Jovem Pan. A Polícia Civil, ela dispõe hoje de uma diretoria de inteligência que ela faz esse levantamento dos alvos que não emitem endereços com verossimilhança, enfim, não apresentam endereços que realmente condizem com a realidade, né? Então, alvos que a gente costuma nomear como alvos sensíveis, em razão da sua periculosidade e da dificuldade em localizá-los. Então, a diretoria de inteligência, ela fez por várias semanas o emprego de técnicas especializadas para conseguir, primeiro, localizar o endereço, para depois confirmar se aquele morador ali realmente pertencia àquela residência, e aí sim a gente deflagrar, fazer a incursão na data de hoje. Não só a diretoria de inteligência policial, como foi bem citado pelo delegado-geral, boa parte desses mandados deflagrados hoje são oriundos de investigações da DHPP. Então, as equipes de segmento da Delegacia de Homicídios e Proteção à Pessoa realizaram nos últimos dias, nas últimas semanas, levantamentos para realmente ter certeza que o endereço apresentado inicialmente por aquele investigado condizia com o local onde ele estava se abrigando, enfim, estabelecendo residência fixa, para que não fosse cometido nenhum tipo de situação relacionada a abuso de autoridade ou erro na deflagração. E assim foi feito. O resultado hoje apresentado, todas as diligências foram cumpridas sem intercorrências, como a necessária intervenção policial, ou que tenha colocado em risco a incolumidade das pessoas e do patrimônio envolvido de toda a comunidade no entorno. Então, a operação pode ser considerada um sucesso, não só em razão dos números apresentados, mas também em razão de não ter havido intercorrência ao longo dessa deflagração.
10: Essa pessoa que foi presa, qual foi o crime que ela praticou?
11: Bom, hoje a gente teve 5 prisões aqui em Maceió. Uma prisão foi em razão de roubo majorado, um roubo que tem um aumento de pena em razão do concurso de pessoas, de agentes. É um roubo que foi cometido e já houve a sentença transitada em julgado, portanto, esse indivíduo já vai cumprir pena em caráter definitivo. 2 prisões foram em caráter de prisão preventiva, uma prisão cautelar, que vai acompanhar esse indivíduo agora ao longo da instrução, ao longo do processo criminal. E outras 2, uma prisão e uma apreensão de um menor, foram em razão de tráfico de drogas. É um maior que estava sendo investigado por homicídio, inclusive a jaqueta utilizada pelo indivíduo no homicídio foi localizada no interior da casa, era um mandado de busca e apreensão, mas esse indivíduo também possuía, armazenava em sua residência 3 invólucros contendo cocaína. Então procedeu-se ao auto de prisão em flagrante deste indivíduo, também pelo crime de corrupção de menores, porque ele induziu ali a autoridade policial no momento de que o menor é que estaria armazenando a droga também. Então, o menor foi autuado por apreensão de ato infracional análogo a tráfico de drogas e o maior auto de prisão em flagrante por tráfico de menores.
10: Olha, essa foi uma operação, uma das operações que aconteceu hoje, porque a Secretaria de Segurança Pública realizou uma operação também hoje pela manhã e deflagrou a operação Morro do Alemão contra integrantes do Comando Vermelho. A operação aconteceu nas primeiras horas da manhã desta quarta-feira com o objetivo de cumprir 51 mandados de prisão e busca e apreensão contra integrantes do Comando Vermelho. A ação foi coordenada pela Secretaria de Estado de Segurança Pública em conjunto com a Polícia Civil, por meio da DRACO, e pela Polícia Militar, por meio do Comando de Missões Especiais. Até o momento, 9 pessoas foram presas em Maceió, Marechal Deodoro e no Rio de Janeiro. Entre os alvos está o influenciador digital conhecido como PTK, que teria sido escalado pelo líder do Comando Vermelho em Alagoas, Nencatenga, para ser candidato a vereador em 2024 e ser o representante da facção na Câmara de Vereadores de Maceió. Atualmente, o influenciador também se intitula pré-candidato a deputado federal em suas redes sociais. As investigações foram conduzidas pela DRACO em parceria com o Batalhão da Rotan e suporta a Chefia Geral de Inteligência Integrada, SSP. O trabalho investigativo revelou que a cúpula do Comando Vermelho em Alagoas buscava expansão territorial no estado. Os mandados foram expedidos pela 17ª Vara Criminal da capital, com base em provas técnicas produzidas durante a investigação. Então, PTK está preso, está atrás das grades, em cumprimento de mandado de prisão, e de acordo com a polícia, ele tem ligação com o Comando Vermelho e seria um dos candidatos, se caso ganhasse a eleição para vereador lá naquela época, né? Seria um representante da facção criminosa na Câmara de Vereadores. Inclusive, ele se lançou, né, como pré-candidato a deputado federal aqui por Alagoas. Então, o PTK está preso, está colocado atrás das grades, envolvido com facções criminosas e tráfico de drogas. Logo mais, às 11 horas da manhã, vai acontecer uma coletiva com a imprensa na sede da Secretaria de Segurança Pública, onde o secretário de Segurança e demais autoridades policiais que participaram dessa operação vão passar mais detalhes sobre a prisão do PTK aqui em Maceió. Com essas informações, eu encerro a minha participação de hoje. Eu sou Maílson Franklin, trabalho ao lado do Geraldo Sagueira. Até amanhã, se Deus quiser. Tchau. Bom feriado, boa véspera de feriado. Deus abençoe a todos. Tchau, gente.
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5: Quando a gente pensa, né, que o crime organizado ele não tem influência nas instituições, a gente está muito enganado. Isso é no Poder Judiciário, são nas câmaras municipais, nos legislativos estaduais, na Câmara Federal. Ou seja, a influência do mundo do crime, desse crime que é extremamente organizado, ele parte agora de forma mais sólida e de forma convicta para a política partidária, para ter seus representantes em instância de poder. E o governador Paulo Dantas, ele endureceu o discurso no dia de ontem contra justamente essas facções criminosas, dizendo que não tinha medo de não tinha medo do primeiro comando da capital, não tinha medo do comando vermelho, e essa é a posição de um chefe de Estado que tem que demarcar o seu espaço, porque quem tem que temer são os bandidos, são os criminosos e não os homens do bem que fazem o Estado, os trabalhadores e trabalhadoras de Alagoas. Não podemos temer essas organizações criminosas, mas sim combatê-las no dia a dia, com o pulso firme do Estado. E está aí uma resposta a partir dessa operação aqui no Estado de Alagoas. Porque não podemos ter representantes do povo, da política partidária, justamente tendo o apoio ou sendo um braço desses criminosos que ceifam vidas, que tentam controlar o Estado, que estão aí no narcotráfico. Enfim, a gente tem que estar de olho nessas questões. E parabéns ao Estado de Alagoas, combatendo de forma firme e dura essas facções. Camila Bibiano, vamos falar de feriado, né? Feriado. Amanhã é um feriado importante, né, de Corpus Christi, principalmente para os cristãos, para os católicos. E a gente vai dizer aqui o que abre, o que fecha, alterações de horários em mercados públicos. Traz mais detalhes para a gente.
6: Exatamente, João. Maceió terá mudanças no funcionamento de órgãos públicos, comércio e serviços durante esse feriadão de Corpus Christi, celebrado amanhã. Enquanto alguns estabelecimentos funcionarão em horário especial, outros terão as atividades suspensas. Quem pretende resolver pendências bancárias, fazer compras ou utilizar serviços públicos deve ficar atento aos horários de funcionamento. Bancos, as agências bancárias não terão atendimento ao público nesta quinta-feira. O funcionamento será retomado normalmente na sexta. O comércio do centro da cidade terão as lojas funcionando em horário especial nesta quinta-feira, com um atendimento previsto de 8 da manhã às 2 horas da tarde. Na sexta-feira e no sábado, o funcionamento será normal. O Poder Judiciário funcionará em regime de plantão durante o feriado e no ponto facultativo da sexta-feira, garantindo o atendimento de demandas consideradas urgentes. A Companhia Brasileira de Trens Urbanos, a CBTU, informou que não haverá circulação de trens e VLTs na quinta-feira e as operações serão retomadas normalmente na sexta-feira. Os órgãos municipais e estaduais de serviços públicos que não atuam em áreas essenciais terão as atividades suspensas durante o feriado. Serviços considerados indispensáveis como saúde, segurança e limpeza urbana seguirão funcionando em regime de plantão. Além disso, para os católicos, a Arquidiocese de Maceió divulgou a programação oficial do Corpus Christi aqui em Maceió, né, na capital. As celebrações começaram na segunda-feira com o tríduo eucarístico e seguem até amanhã, quando acontece a tradicional procissão pelas ruas do centro da cidade. As atividades serão realizadas na Catedral Metropolitana de Maceió e na Reitoria Nossa Senhora do Rosário, reunindo fiéis para missas, momentos de adoração ao Santíssimo Sacramento e a confecção dos tradicionais tapetes religiosos, que acontece na tarde de amanhã. Então, Mouzinho, essas são as informações para quem vai, né, aproveitar o feriado. Alguns serviços vão parar, os serviços públicos, outros vão permanecer abertos. E para quem também é religioso, né, e pratica da fé católica, tem esse momento também importante de se participar para a fé católica, que é a tradição da procissão de Corpus Christi e a Santa Missa, que acontece antes e logo após a procissão, João.
12: E olha, Camila, ainda sobre a questão do feriado de amanhã, viu, João Mouzinho? A PRF vai iniciar já de hoje a Operação Corpus Christi, que vai seguir aí até o próximo domingo nas rodovias federais de Alagoas. Essa ação integra o planejamento da Operação Festejos Juninos 2026 e prevê reforço na fiscalização durante o feriado prolongado e o período de festividades aqui em Alagoas. Segundo a Polícia Rodoviária Federal, a estratégia inclui intensificação das ações em trechos considerados críticos, com o objetivo de reduzir sinistros graves e fatais, ampliar a segurança dos usuários e melhorar a fluidez do tráfego nas rodovias federais. Durante os 5 dias de operação, as equipes atuarão com foco no combate à condução sob efeito de álcool, excesso de velocidade, ultrapassagens proibidas e descumprimento do uso do cinto de segurança. O policiamento também será ampliado em pontos estratégicos e nos horários de maior movimentação. De acordo com a corporação, a operação será baseada em dados de inteligência, considerando o histórico de acidentes e a previsão do aumento no fluxo de veículos durante esse período. E a PRF orienta os motoristas a planejarem suas viagens, verificarem as condições do veículo e respeitarem as normas de trânsito para reduzir riscos durante os deslocamentos, né? Especialmente em razão do aumento do movimento nas estradas durante os festejos juninos. João.
5: É, tá aí nessas informações importantes sobre o feriado de Corpus Christi e aquela mensagem de sempre, né? Se beber, não dirija, tenha paciência no trânsito, utilizando sempre a direção defensiva. Quando você vai para os litorais, é sempre aquele trânsito. Então, vai com paciência, vai com calma, vai com equilíbrio, vai batendo papo em família, bota aquela música legal. Enfim, fica de boa. Natália Barros, Camila Bibiano, para a gente encerrar aqui o Jornal da Manhã, no dia de hoje, falar sobre a visita, né, do Patati Patatá junto ao cabelo de manga chupada lá nos Estados Unidos, que resultou nada mais, nada menos, em mais um tarifaço. Para você que está me ouvindo, parece que essa turma não para de atentar contra o Brasil, não para de atentar contra a nossa soberania. A dupla, né? O Patati e o Patatá da nossa República, o Flávio e o senhor Eduardo Bolsonaro. Traz mais detalhes para a gente. Natália Barros.
12: Pois é, né? Aconteceu essa visita na semana passada, né, dos irmãos Bolsonaro, junto com Paulo Figueiredo, que mora lá nos Estados Unidos, e aí eles tiveram essa visita e, inclusive, nem tinha saído muita coisa sobre isso, nem muita repercussão. Acontece que ontem, né, então não foi uma grande coincidência, ontem não, aliás, no início da semana, os Estados Unidos concluíram uma investigação que acusa o governo brasileiro de adotar práticas que oneram ou restringem o comércio com os norte-americanos. Entre elas estão o PIX, o desmatamento ilegal, a pirataria e falhas na aplicação de leis anticorrupção. Como resultado da investigação, o Escritório de Comércio dos Estados Unidos propôs mais uma aplicação de tarifas de 25% sobre mercadorias brasileiras. O órgão, porém, incluiu uma lista de exceções para produtos considerados estratégicos pelos Estados Unidos, como carne, frutas, café, aeronaves, terras raras, entre outras. Segundo o relatório final desse escritório do comércio, as seguintes práticas do governo brasileiro que oneram ou restringem o comércio dos Estados Unidos são o comércio digital e serviços de pagamento, que é o PIX, né? A regulação de redes sociais, tarifas preferenciais desleais, desmatamento ilegal, acesso ao mercado de etanol, proteção da propriedade intelectual, combate à corrupção. Essa nova taxa ainda não está valendo pela legislação americana. A investigação formal precisa ser concluída e uma série de consultas públicas deve ser realizada antes que as medidas entrem em vigor. esse escritório do representante comercial dos Estados Unidos que ameaça tarifar os produtos brasileiros apresenta como justificativa um conjunto de atos, políticas e práticas do Brasil considerados irrazoáveis ou discriminatórios. Na avaliação do governo dos Estados Unidos, essas medidas acabam por onerar ou restringir o comércio dos Estados Unidos, prejudicando empresas, investimentos e exportações daquele país. Em resumo, João Mouzinho, o Brasil não pode ter sua própria política de comércio, o Brasil não pode ter sua política financeira, como a questão do Pix, por exemplo, porque isso, segundo os Estados Unidos, vai prejudicar aquele país. Então, para eles, a nossa soberania não vale nada. E para muitos oposicionistas do governo, né, muito especificamente a família Bolsonaro e aqueles apoiadores da família Bolsonaro, pessoas celebraram, porque esse ataque ao Pix, que só iria favorecer, só vai favorecer aquele país lá, os Estados Unidos, e prejudicar as nossas transações aqui no Brasil, o pessoal celebrou, porque acha que é uma boa coisa vender, distribuir, entregar todas as nossas riquezas, entregar tudo que o nosso país faz para desenvolver para um país que simplesmente quer mandar em todo mundo.
6: Mas
12: veja,
6: não são
12: só,
6: eles, Natália, que dizem que foi o Bolsonaro que criou o Pix?
12: Eles
6: e aí
12: querem
6: agora,
12: entregar o Pix.
6: Agora o Pix
12: Estados
6: é ruim? Porque
12: é
6: os Estados Unidos acham ruim?
12: É
6: tá bom, tá certo então.
5: Parabéns, Flávio Bolsonaro, Eduardo Bolsonaro, partido da patifaria, esse PL, né? Pelo amor de Deus, atentando contra a nossa soberania. Perdão, Patati, Patatá e todos os palhaços envolvidos. Vamos agora encerrar, né, nosso
12: vamos
5: jornal
12: embora,
5: da manhã.
12: Já estourou o tempo, João.
5: E marcar compromisso com a nossa audiência para sexta-feira estarmos juntos aqui no nosso sextou. Amanhã, feriado de Corpus Christi, né, vai estar a nossa Jovem Pan Nacional no ar, mas vamos marcar o compromisso com a nossa audiência para sexta-feira, às 7 horas, estarmos juntos aqui no Jornal da Manhã, se Deus quiser.
6: É isso, ouvinte, nosso querido, que está acompanhando aqui desde as 7 da manhã, 8h30, a gente encerrando o nosso programa, mas o nosso compromisso está marcado para sexta-feira. Vamos aproveitar um pouco o feriado e depois disso você cola aqui com a gente na sexta às 7 da manhã para mais informações. Tchau, tchau.
12: Pois é, obrigada pela companhia nesse quarto. Sexta-feira a gente se encontra novamente. Tchau, tchau.
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2: Bom dia, Maceió, muito bom dia, uma excelente quarta-feira. Estamos chegando aqui, ó, a número 1 do Brasil.
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2: Tá no ar o nosso Manhã da Pan dessa super quarta-feira, dia 3 de junho.

0: A número 1 do Brasil, só clássicos pra você aqui, hein? Ahá, You Are The One, 8h46. Bom dia!
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ano era 2000 e o Capital Inicial mandava essa pedrada aqui pra você. Primeiros erros, chove na programação Jovem Pan, a número 1 do Brasil. Matchbox.

som do BTS em primeiro lugar aqui, melhor da semana, hein? Na programação Jovem Pan, número 1 do Brasil, nos 100.7. A melhor da semana, BTS, pra você ligado com a sua Jovem Pan. A gente volta já depois do intervalo com uma hora de música pra você inteirinha aqui na Pan. 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
1: Vamos nessa, todos aqui na sua Jovem Pan, número 1 do Brasil, na manhã desta super quarta-feira, 3 de junho, parcialmente nublado, a capital mais linda do Brasil, 28 graus. E aí, tudo bem com você? Tem Maurício.

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0: Vamos nessa! Vamos começar uma hora de música sem intervalo comercial na sua Jovem Pan, nesta manhã maravilhosa pra agitar, pra deixar leve, pra deixar fluindo, pra agitar tudo de bom. Então, tá pronto, preparado? Posso dar o play? Vamos começar uma atrás da outra. Ao som do Neo Closer.

0: Charlie Brown Jr. na programação Jovem Pan.
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0: 1. 9h21. Olha, mais de 106 mil famílias deixaram o programa Bolsa Família em Alagoas entre março de 2023 e maio de 2026. Após aumentarem a renda e superarem os critérios de permanência no benefício. Os dados foram divulgados pelo governo federal. Somente em maio deste ano, 4.531 famílias alagoanas saíram do programa Maceió e liderou o número de desviamentos, com 1.023 famílias, seguida por Arapiraca, Penedo, Delmiro Gouveia e Rio Largo. Segundo o Ministério do Desenvolvimento Social, a maioria das saídas ocorreu em razão da conquista de emprego formal, no aumento da renda familiar ou no avanço em atividades de empreendedorismo. O governo destaca que a regra de proteção permite uma transição gradual para as famílias que passam a ganhar mais. Dados do Cadastro Geral de Empregados e Desempregados apontam ainda que 80% das vagas com carteira assinada criadas no país no primeiro trimestre deste ano foram ocupadas por pessoas inscritas no Cadastro Único dos Programas Sociais. Mais informações a qualquer momento na Pan.
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0: Número 1 do Brasil para você ligado com a Jovem Pan e 100.7. Olha, o Detran de Alagoas passou a exigir exame toxicológico para candidatos que iniciaram o processo de primeira habilitação a partir da última segunda-feira, dia 1º de junho. A mudança segue determinação da Lei 15.153 de 2025, que alterou o Código de Trânsito Brasileiro. Com a nova regra, além dos condutores das categorias C, D e E, os candidatos às categorias A para motocicletas e B para automóveis também devem apresentar resultado negativo no exame para concluir o processo e obter a CNH. O teste tem como objetivo identificar o consumo de substâncias psicoativas nos últimos 90 dias e deve ser realizado em laboratório credenciados pela Secretaria Nacional de Trânsito. A coleta é feita por meio de amostra de cabelo ou pelos. A exigência vale apenas para processos iniciados a partir do dia 1º de junho. Quem já estava com o processo da primeira habilitação em andamento antes da mudança permanece submetido às regras anteriores. Mais informações a qualquer momento na Pan.
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0: atrás da outra, Rihanna e o Seth, na programação Jovem Pan, e você continua aqui, ó.
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0: Need You Love, One Republic, 9:51, bom dia.

0: Ed Sheeran encerrando aqui mais uma subedição do Uma Atrás da Outra, que volta a qualquer momento na programação Jovem Pan. É só você ficar colado, ligado com a número 1 do Brasil.
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0: Acabou! É, mas volta a qualquer momento. Você continua ligado com a número 1 no 100.7. Bora pro intervalo? Vamos nessa. Depois tem muita música boa nas mais pedidas, as 10 mais aqui da programação. 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
1: Conexão de volta aqui na Pan. Depois de muito suspense, Taylor Swift quebrou o silêncio sobre sua participação na trilha de Toy Story 5. Apesar de a Disney e Pixar ter negado inúmeras vezes, a estrela pop confirmou que lançará nesta sexta a inédita I Knew I Knew You, que poderá ser ouvida nos créditos finais da animação. E uma das cantoras mais importantes do cenário internacional está dando adeus aos palcos. Aos 85 anos de idade e mais de 60 de carreira, Dionne Warwick anunciou sua turnê de despedida, com direito a shows no Brasil a partir de outubro. Anote aí, as apresentações nos palcos nacionais acontecerão no Rio de Janeiro, em São Paulo e também na cidade de Porto Alegre. Já voltamos, hein? A qualquer momento, com mais Conexão.
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0: pedidas. Vamos nessa juntos, conferir as mais pedidas nessa super terça, melhor quarta-feira, hein? Quarta-feira, dia 3 de junho. Tem aqui algumas datas comemorativas para algumas profissões e profissionais. Nesse dia 3 de junho é o Dia Mundial da Bicicleta. Olha que coisa boa! Hoje é dia de você, né, deixar o carro em casa e andar de bicicleta, cara. Bicicleta é bom, é exercício, é saúde, é qualidade de vida. Dia também de Pentecostes, Dia Mundial do Administrador de Pessoal, Dia do Profissional de Recursos Humanos, Dia Mundial da Corrida e Dia da Conscientização contra a Obesidade Infantil. Parabéns a todos esses profissionais e vamos embora.
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0: Anxiety, Deutsche Bahn.

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1: Play Antenados está de volta aqui na Pan. Os fãs da Disney já podem comemorar porque Camp Rock 3 ganhou uma nova imagem oficial com os Jonas Brothers, aumentando a expectativa para o retorno da franquia musical que marcou uma geração. O novo filme está em desenvolvimento e promete reunir elementos que fizeram sucesso nas versões anteriores. E tem novidade para os fãs de ação! O mais novo filme do Rambo ganhou data de lançamento e será estrelado por Noah Centineo. Esse filme vai mostrar a juventude de John Rambo antes dos acontecimentos que transformaram o personagem em um dos maiores ícones do cinema de ação. O filme está previsto para junho de 2027. Quer saber mais? Acesse @antenadoscanal nas redes sociais.

0: A número 1 do Brasil, as mais pedidas. Ray Millian, Ray Dance, Davis e Thames, na programação Jovem Pan, na sétima posição aqui das mais pedidas. The Olivia Dean, oitava posição. Tech Twins, nona, e Doit Zayt, na décima posição, abrindo aqui o primeiro bloco das mais pedidas, Jovem Pan, e você continua aí.
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0: Sabrina Carpenter na programação Jovem Pan, na quarta posição com Manchild. Time Power Jenny Dracula na quinta posição e também o Pharrell Williams, pedido do ouvinte Jovem Pan. E você continua conferindo as mais pedidas. Agora tem um flash mais pedido.
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0: A número 1 do Brasil, encerrando aqui as mais pedidas da Jovem Pan dessa super quarta-feira, em edição maravilhosa. Na primeiríssimo lugar tivemos ela, Taylor Swift, Ferofilia, na programação Jovem Pan. Segunda posição, Lolo Young, Messi. Terceira, o Bruno Mars com a Just Might. Outcast foi o flash mais pedido. Sabrina Carpenter na quarta posição. Tame Impala e Jenny na quinta. Pharrell Williams, Happy, foi o pedido do ouvinte Jovem Pan. E também o Alex Warren, Ordinary, na sexta posição. Abrindo aqui a sequência deste segundo e último bloco. As mais pedidas voltam amanhã.
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1: De volta aqui na Pan, e os fãs de Ariana Grande aprovaram, e com louvor, o videoclipe do single Hey That I Made You Love Me, que também é a faixa de abertura do álbum Petal, programado para sair no final de julho. Na superprodução, dirigida por Christian Breslauer, Ariana aparece como uma fantasma, que tem como missão perseguir o homem que tirou a vida da garota de forma brutal. E além de Ariana, Charlie XCX também prepara o lançamento de mais um álbum de inéditas, chamado Music Fashion Film, que deve chegar às lojas físicas e virtuais em 24 de julho pela Atlantic Records. O disco, vale lembrar, sucede a trilha de O Morro dos Ventos Uivantes, composto e gravado pela estrela pop britânica. Fique ligado, a qualquer momento tem mais conexão aqui na Pan.

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11: Estamos de volta com você aqui na sua Jovem Pan em 100.7 nessa super quarta-feira, hein? Quartou, dia 3 de junho. Que bom ter você aqui na número 1 do Brasil. Tem Maurício Gober te fazendo companhia nessa manhã maravilhosa. Nublada, mas muito especial. Continua o nosso
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0: Brasil, Detonautas, Rádio Love na programação. Para você, muito bom dia, uma excelente quarta-feira para você no centro de Maceió. Os amigos lojistas, colaboradores, clientela, tá todo mundo sempre ligado com a Jovem Pan aí, ó, no centro, hein? 11:15.
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0: 11:16, Alagoas terá 24 voos diretos da Argentina durante a alta temporada de 2027. O anúncio foi feito pelo governo do estado em parceria com a operadora Olá e a companhia aérea Flybird. As operações sairão das cidades de Rosário e Córdoba entre janeiro e fevereiro, com destino ao Aeroporto Internacional Zumbi dos Palmares. Ao todo, serão ofertados mais de 4.400 assentos para turistas argentinos. Segundo a Secretaria de Turismo, a iniciativa reforça e também amplia a malha aérea internacional e fortalece o principal mercado emissor de turistas estrangeiros para Alagoas. Mais informações a qualquer momento. Hell's Tire na Pan. 11:19.

0: Olha, vai no nosso Instagram, no @jovempan.maceió, @jovempan.maceió, sempre tem coisa boa rolando por lá, para você seguir a gente, ver os comentários, ver as notícias, curiosidades, entretenimento, tudo que rola no nosso Instagram, no @jovempan.maceió. Segue a gente, vai!
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5: O médico ortopedista e especialista na cirurgia de quadril, Dr. Hilton Barros, explica sobre a pessoa que passa pela cirurgia e chega até implantar prótese, se volta a ter uma rotina normal ou próxima do normal.
6: A indicação de prótese de quadril, de cirurgia para o quadril em geral, é a última indicação. Normalmente, a gente tenta outras medidas antes disso. Mas naqueles casos mais graves, onde você já tem um desgaste importante na articulação do quadril, onde o paciente já tem limitações importantes das suas atividades diárias, coisas simples como subir pequenas escadas, se abaixar para pegar objetos, andar a curtas distâncias. Nesses casos, muitas vezes, a única indicação é a cirúrgica. Felizmente, a cirurgia de substituição do quadril, a prótese do quadril, já é uma cirurgia bem consolidada, com altos índices de bons resultados descritos na literatura e que a gente vê na prática dos pacientes. De um modo geral, essa cirurgia devolve mobilidade para o quadril, melhora a dor e melhora principalmente as atividades do paciente. Ele consegue voltar a fazer atividades que ele não conseguia fazer por conta do desgaste. Então, o mais importante é que essa cirurgia seja indicada, bem indicada, naqueles casos mais graves, que tem mais limitações para o paciente. Nesses, com certeza, o paciente será beneficiado e os resultados costumam melhorar muito a qualidade de vida do paciente.
5: Lembre-se, prevenir é melhor que remediar.
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0: Magic on Magic, na programação Jovem Pan, encerrando o nosso Manhã da Pan dessa super quarta-feira, dia 3 de junho. Fica ligado com a Jovem Pan, vem aí a galera do Pânico, depois tem Planeta DJ com o Grande Alex, programação musical, Missão Impossível, Pingo dos Is, e é claro, a sua tarde é sempre aqui na número 1 Jovem Pan, nos 100.7. A gente se encontra amanhã. Valeu, um abraço, tchau!
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0: me diga não. É o Léo espanando a rosca no seu boticão.
1: Muito bem, é isso, muito bem, muito bem. Meu querido Morgadíssimo, vamos à agenda? Opa. Melhor stand-up comedy do Brasil. No meio, ele é conhecido como cosplay de Barril do Chaves, Rogério Morgado.
2: Nossa, gente, nossa, olha que alegria.
3: Rock'n'Ball, hein? Uma hora dessa.
2: Sou eu. Porque ele é gordinho.
3: Rock'n'Ball. Porque ele é gordinho, é o Rock'n'Ball redondo.
2: E o Rock'n'Ball hoje tem um show aqui em São Paulo, My Fucking Comedy Club, a melhor casa de comédia aqui de São Paulo. 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Rogério Morgado, junto com Diego Serafim, que tá magrinho, sarado, tá gostoso, ele é lindo, tem pescoço. E também sabe quem? O mágico Maurício Dolenz, o Coringa, que você sempre vê aí no Instagram. 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Dia 14, Piracicaba vai esgotar. Mais de 60% dos ingressos já estão vendidos pra galera de Piracicaba no Teatro do Engenho. Megabilheteria.com é o site para você de Piracicaba. Dia 20 de junho, Osasco. Estamos de volta no Os Comedy Club. Compra pelo Simpla. Dia 26, Mogi Guaçu. Teatro Tupac, show do Morgadão aí pela primeira vez no Teatro Tupac. Megabilheteria.com, tá certo? E pra contratar o Morgadão, faz o seguinte, manda um e-mail pra contato@rogeriomorgado.com.br e quer patrocinar o show do Morgadão? Manda um e-mail também. Várias cidades aí já estão fechadas. Boa. A gente ainda não começou a divulgar e dá pra você patrocinar, ó. Ribeirão Preto, Sumaré, Americana, Brasília, Goiânia. Eu vou pra Goiânia. Então, patrocina o show do Morgadão, como? É simples, manda um e-mail, contato@rogeriomorgado.com.br, pode mandar um e-mail tranquilo, que é menos do que você imagina, você que tem empresa aí nessas cidades, tá certo? Boa. Muito obrigado, Emílio, que alegria tá aqui.
1: É isso aí, Bichovski. Temos aqui pessoas muito interessantes, por exemplo, de Aracaju.
2: Aracajá.
1: Você sabe o que quer dizer Aracaju e Tupi-Guarani, não é, professor? Você não. Que é professor.
2: Sei o que é.
1: Ará é papagaio, caju é o caju. Entendi. É o papagaio do cachoeiro.
2: Entendi. Mentira.
4: Olá. Eu achava que era arara e caju.
1: Aracaju. É o papagaio.
2: E, Cuiabá?
1: Iabá é do mundo, mas sim, eu só entendi. Posso falar isso. Muito bem, temos o trio do estúdio e o Vini Gamer. Olha quanta gente bacana que está aqui hoje com a gente. Legal. Porque agora chegou a hora de homenagear quem passaria um café numa cueca usada pelo fuzil, o herói do Brasil. Quem almoça com a gente sem perder o apetite? É hora de nossa audiência, a Majestade.
5: A Majestade de hoje não é cantor sertanejo, mas vem de Goiânia. O homem é um doutor advogado, casadão e pau mandado da dona Fernanda. O bichão adora um filminho além da nossa loucura diária.
6: Palmas para Arsênio Pires da Silveira.
2: Arsênio!
1: Oh, Arsênio, aí, ó. Fala, Arsênio.
2: Seu Arsênio. Número 33 na tabela periódica.
1: O que você manda aí hoje, Arsênio?
7: Uai, Emílio, primeira, uma emoção tá aqui, né? Um sonho realizado, né? Acompanho vocês desde a época de papai.
1: Do Velho Testamento?
7: Sim, do Velho Testamento.
1: Sério? Das paniquetes? Das moças?
7: Então, não perco nenhum programa. Sempre, quando eu não posso assistir ao vivo, eu assisto pelo YouTube. Mas sempre assisto o programa de vocês.
1: Boa.
7: Então, é muita emoção de estar aqui.
1: Boa, muito obrigado. Muito obrigado. A gente fica muito honrado com a presença da nossa audiência, conhecendo assim pessoalmente.
4: De pertinho.
7: Obrigado a vocês, viu? Agradecer aí o Delari, que foi muito
4: solícito.
1: O Delari é uma pessoa, educado. De vez em quando ele é educado. Você é de onde?
7: De Goiânia.
1: Goiânia?
7: Eu vou pra Goiânia.
1: Olha só, Goiânia é um clássico, a gente tá lá, a Rádio Jovem Pan já tem a nossa Jovem Pan Goiânia há muitos anos.
7: Sim, né? Muitos anos lá.
1: Você ouvia pelo rádio e agora tá na modernidade do YouTube.
4: No TikTok.
1: Claro. Você tem no TikTok?
7: Não, tem não.
1: Não?
7: TikTok não.
4: Fazer dancinha.
7: TikTok é pra menino, né?
1: Então, rapaz, o TikTok é meio cafona. É
4: moderníssimo.
1: Né? É meio cafona. É uma gente meio estranha que parece. Tem. Muito popular, né?
4: Estoura uma espinha, tem um indiano fazendo uma comida estranha e uma dança aleatória.
2: Vocês têm que ver a live da madrugada, tem de tudo.
4: Eu vejo o Carlinhos.
2: Maravilhoso.
1: Eu acho bem ruim esse tal de TikTok.
2: Mas lives da madrugada.
1: Sim, as pessoas gostam, deixa elas se divertindo, é ou não é?
7: É, coisa de menino mesmo.
1: Né? É isso aí.
4: Ele é um advogado, esse homem é advogado.
7: Advogado.
2: O cara é da OAB, pô.
7: É. E sou conselheiro da OAB e sou especialista em regularização fundiária.
1: Entendi. Então,
7: toda essa parte de regularização de imóveis, né? Eu dou assessoria para prefeituras e para pessoas, para loteadores.
1: Boa.
7: Então a gente faz esse serviço aí, lá em Goiás.
1: Bacana.
4: Boa.
1: Seja bem-vindo. Ó, o Instagram dele é @ArsênioPSilveira. Você quer mandar um alô para alguém, Arsênio?
7: Vai, mandar um alô para Rafaela, que trabalha comigo lá, o pessoal lá de Cesarina, né? O Rafael, o Leandro. E o pessoal que tá me assistindo aí.
1: Boa. Boa. Esse é o Arsênio P. Silveira, nosso Arsênio. Robert de hoje.
4: Vou ter, Regi.
1: Que foi, professor?
8: Não, grande Arsênio.
1: Grande Arsênio.
2: Número 33.
4: AS.
1: Audiência Majestade @jovempan.com.br é o endereço se você quiser participar e você estará aqui como a Majestade do dia.
4: Isso aí. Muito disputada a Majestade, né?
1: É disputado?
4: Muito.
1: As pessoas
4: muito.
1: Gostam
4: mandar o bolo. Me pedem, mas eu não, a gente não pode indicar. Tem que ser pelo e-mail, né? Pelo que eu entendi. Se eu tiver um amigo que o cara quer vir.
1: Eu acredito que deve existir algum trambique.
4: Tem. Delare, né?
1: Porque no Brasil tudo tem um jeito.
8: Umas pessoas demoram, outras.
1: Tudo tem um jeitinho.
4: Não.
7: Ele segue a fila, certo?
8: Quando que você pediu?
7: Bem no começo. Foi logo que vocês lançaram o primeiro programa, eu já mandei.
4: Microfone.
1: Ele não abre.
7: Ele segue a fila. Segue a fila.
4: É muita gente.
1: Muito bem.
8: Não vai dar.
1: E agora?
4: Agora.
1: Filmes. Vamos falar de filmes? Vamos falar de séries? Vamos falar com essa audiência fantástica que é sua? Você é homem? Ah, então é com você que estamos falando. Homens que querem o mal da Disney, mas usam mais maquiagem que a Cinderela.
9: Gostei.
4: É isso.
1: Linhagem Geek com Homem-Aranha depois do Detefon, André Alba.
9: Ele gosta.
10: Linhagem geek, o André Alba e ao ai.
4: Zé da Manga. Daqui a pouco é uma música, né? Se inscreva lá no canal da Linhagem Geek no YouTube. E vamos às notícias. Emílio, você sabe que às vezes quando eu tô separando as pautas, eu gostaria muito. Tem algumas pautas que eu lembro cada integrante aqui da mesa. E essa primeira não tem como eu não lembrar de você, Emílio. Porque eles voltaram.
2: Quem?
4: Os artistas.
2: Eles voltaram
4: com aqueles vídeos bonitos.
2: Musiquinha?
4: Eles voltaram.
2: Amazônia?
4: E eles estão aí fazendo uma conscientização das
1: do tigrinho,
4: bets,
1: né?
4: E do tigrinho, olha aí, ó.
1: Olha,
4: estão de
1: boa
4: volta.
1: Boa turma.
4: Olha lá.
11: Eu prometo sorte, diversão.
1: É a mesma turma, né?
4: É simples mesmo.
8: É a mesma trilha,
11: então. Desespero para milhões de famílias.
1: É a trilha do queimada da Amazônia, a trilha mesmo.
4: É isso aí.
12: Afirmam que os seus problemas começaram com as bets. Você sabia?
13: E quase metade deles começou a jogar para pagar.
1: Olha esse sujeito aí. Isso.
2: É o Breno.
4: É um ator.
1: Ele é bom, esse cara.
12: Muito.
1: O
12: homem nu.
14: Apostas online.
15: E o resultado é que mais de 11 milhões de brasileiros já apresentaram sinais de vício em jogos de azar.
16: Uma vez viciado, o apostador perde tudo.
17: E muitas vezes chega...
1: Eles têm um jeito superior.
2: Sim. Muito superior.
4: Virtuosos.
1: É incrível, né? O jeito.
2: Essa turma tá com contrato com a Globo ainda? Não? Só pra saber.
4: Alguns sim. Alguns outros sim. Não.
2: Será que o RH mandou mensagem falando apaga? Porque o que tem de bet lá na Globo anunciando.
4: Exato. Não. E é o principal patrocinador do Campeonato Brasileiro.
2: Pois é, que coisa, hein?
4: Então.
1: Mas isso é porque eles não querem as bets?
4: Não. Eles estão... É interessante porque aí eu falo por mim.
1: É um anticomercial?
4: Eu não acredito em absolutamente nada que os artistas falam quando eles se reúnem assim. Pra mim sempre tem algum objetivo que não é o do vídeo. Eles começam com o tigrinho.
2: O Pinkman.
4: Eles começam com o Tigrinho. Só que acho que depois de um minuto, aí eles englobam as bets juntos. Então seria um vídeo de conscientização do Tigrinho e também das bets. Só que assim, primeiro que eles esqueceram um pouco da Amazônia, né? Eles têm uma pauta muito bem definida a cada ano.
1: Lembra da baleia?
4: Tem o elefante
2: o
4: também.
2: Sandro.
4: O elefante Sandro.
1: Não, o elefante Sandro e...
4: A baleia da Groenlândia.
1: A baleia da Groenlândia.
4: Então, eles têm sempre uma pauta muito bonita aí, de vez em quando, né? De ano em ano eles têm uma pauta. E aí é o seguinte, eu fico me perguntando exatamente isso que o Morgado e o Gueré falaram, né? O mercado bet, o Sami, ele foi legalizado. Sim. Ele tá na lei. Ah, ele então tá ali na lei.
14: Também fiscaliza mal, né? Eu acho que o jogo.
4: Ou fiscaliza só o que quer.
14: Não, deve ser livre o jogo, mas tem que ter regulamentação. E aí o governo falha com isso.
4: Ah, mas essas campanhas pra mim aí nada mais é do que daqui a pouco vem a Bet do Bem. Sim. Venha conosco, nossa Bet.
2: Ou a Bet do governo. Bem.
4: É, a Bet.gov.
2: É, Bet.gov.
4: Lembrando que quando esses mesmos artistas eles se manifestavam no outro governo, eles deixavam nominalmente, né? O governo, o deputado, aquele que sancionou, aquele que aprovou. Nesse caso, né, a sanção da Bet foi feita pelo Lula. Então aí não tem absolutamente nada do governo.
1: Aquela mina tá enrolada, né?
4: A Virgínia. Tem Jola. Parece que tem investigação, né?
1: Ah, calma. Você viu?
14: Eu vi uma reportagem que falava que...
2: Deixa eu falar uma coisa.
1: Mas você viu?
2: Eu vi.
1: Saiu na revista Piauí, POX.
2: Mas a Piauí, ela tem um lado que ela bate como Rivelino de esquerda. E a Virgínia... Você me desculpa, bate com as duas. Ela tem...
1: Não, mas diz que é um rolo lá de Santa Catarina.
2: Eu sei, mas ela
1: uma empresa de 17 milhões.
2: A empresa Whipping.
1: Não, pera lá. Aí diz que era um cachê de 17 milhões.
2: Nossa, velho.
4: Cara, mas ela é o cachê do Leonardo DiCaprio.
2: Você viu quanto ela vai ganhar na Copa?
1: Não. Quanto? Era um cachê de 17 milhões. Mas é um cachê.
2: Eu sei. Você quer saber quanto ela vai ganhar na Copa?
1: Mas vai ganhar onde?
2: Vai ganhar patrocínio.
4: Da Globo.
1: Ah, então, mas é que esse patrocínio... Que então, patrocínio é esse?
2: Uma cerveja. É boa,
1: não, conhecida. Mas não tem esse valor, pô. 17 milhões.
2: Nem o faturamento da empresa. Os caras estavam fazendo...
1: Isso tá lá na polícia.
2: Os caras estavam fazendo a conta. Ela tinha que vender não sei quantos.
1: É. Tá lá, tá um rolo. Tá um rolo.
2: Bom.
4: Falou de valor pra mim, mas eu duvido mais nada.
2: Não, realmente, assim, ela fatura muito.
1: Mas você acha que é político isso?
2: Eu acho.
1: Por que você acha que é político?
2: Porque tem um lado que a turma não gosta. Ninguém da esquerda gosta da Virgínia também.
4: Ela não é da turma.
2: Não é da turma.
4: Sim.
2: Do agro. Até então ela tomava uma pinga com o Leonardo, né?
14: Ela casa. Foi vaiada, mas tem que ser... né, lá no jogo.
2: Não, tem que ser investigado, ponto.
1: Sim. É.
2: Ponto.
1: É, eu vi agora, tá rolando esse papo.
2: A revista Piauí. A revista Piauí faz boas investigações.
1: Yeah.
2: Diz que a WePink faturou 1,3 bilhão em 2025.
4: Pronto.
2: Mas já apareceu gente refutando aí que ela teria que vender por minuto R$ 2.400, né? É muito batom, né?
4: E acho que vende, hein?
2: E pior que vende, Morgadão.
1: E então, o cachê?
2: Cachê da Copa. O Sami vai fazer essa conta pra nós.
4: Seria pra Copa por 1,8 milhão? Iria?
2: Que é pra Copa pelado, irmão.
4: Um
2: tá
4: fuzil,
2: louco,
4: eu ia a pé. Revendo o Serasa, mano.
2: R$ 300 eu já.
4: Uma reportagem.
1: Uma reportagem de 2 milhões isso, de reais. Não existe isso, não, pô. Vocês estão brincando.
2: É a Copa inteira, inteira.
1: Isso não existe.
2: É que a gente fica com inveja. Vocês
1: estão enlouquecidos.
2: Não, eu trabalho com a tabela.
1: Deixa eu mostrar um negócio pra vocês agora, que a gente viu aquele hino. Diferença do artista... Quando o cara realmente é artista e quando faz o negócio,
2: certo.
1: A gente viu aquele hino. E essa é a diferença do show business brasileiro,
2: certo.
1: Que a gente viu lá, acompanhou.
2: Alcione e o Belo.
1: Alcione e o Belo.
2: No Maraca.
1: Pro americano. É uma diferença.
2: É verdade.
1: Que você vai ver agora. É um momento, é um ícone também, mas é só pra gente sentir a diferença do tratamento.
2: Da seriedade.
1: Que dão. Do tratamento e da importância que eles dão para isso aí. Acho que a gente devia se mirar nisso aí, né? Pode soltar ou não?

0: copia, hein?
1: É, amigo. É
2: quem viu, viu.
1: Quem viu, viu.
3: Quem não viu, não vê
1: e
3: nunca mais.
1: E aí nós temos Pepe e esse Neném papelão americano. Aí, ó.

0: tá quase igual.
1: Vocês estão entendendo, né? Vocês estão entendendo que é uma coisa que a gente acha que a gente...
2: te vai chegar lá.
1: Mas é assim. É isso.
2: A diferença.
3: Não dá para entender o despreparo.
2: Estão falando aqui que não dá para comparar, porque o hino brasileiro é mais difícil.
4: Não, ligaram pro cara no dia, né? Uma hora antes, parece.
1: Muito
4: né?
1: bem. Então... É papelão, isso aí, né? Bichovski. Desculpa o...
4: Não, que isso, Emílio. E você puxou o show e isso tem tudo a ver com a segunda, com a segunda pauta.
2: Bruce,
4: né?
2: Link.
4: Porque o cantor Caetano Veloso, ele diz que o debate sobre sexualidade passou do limite. Olha que legal aqui. O cantor, ele revisita bandeiras que defendeu no passado e afirma enxergar exageros. Finalmente estamos chegando numa meia-culpa. Da turma da esquerda lá, em pleno início do mês de orgulho, né, do LGBTQIA+, o Caetano Veloso, ele reacendeu o debate sobre identidade, gênero e sexualidade. Em entrevista ao jornal espanhol El País, o cantor afirmou que discussões contemporâneas sobre diversidade teriam ultrapassado o ponto de equilíbrio. Abre aspas aqui para o nosso Caetano Veloso.
0: Olhe.
4: Não, mentira, ele não falou isso, é só pra... Ele disse o seguinte: quando escrevi Verdade Tropical, dizia que a esquerda precisava prestar mais atenção às questões raciais, sexuais e comportamentais. Hoje, me parece que há um excesso de racialização, sexualização e ênfase nas questões de gênero. Isso gera muita confusão.
0: Olha só.
4: Diz o autor.
0: Eu quero agradecer ao novo bolsonarista Caetano Veloso pelas palavras. Tá vendo? Temos coisa aí que a gente concorda aí. Passou um pouco de limite. Forte abraço.
4: Caetano Veloso se aproxima da extrema-direita. Né? Qualquer
0: grande
4: pessoa,
0: momento.
4: Porque a gente tem muita gente falando isso aí já há uns 10 anos. E aí, vamos com calma aí. Mas é até importante aí importante aí o Caetano Veloso fazer isso aí.
2: Como
4: mas
2: você é burro.
4: Eu acho que a turma da esquerda não vai gostar muito dessa meia-culpa dele, mas parece que o movimento realmente tá... E parece que o Brasil tá acompanhando o movimento mundial também. Vamos ver aí os próximos capítulos.
2: A galera da esquerda não vai nem repercutir isso daí. Vamos fazer que nem o Lula falando do banheiro trans. Vamos fingir que nem ouviram.
4: É sempre assim, né? Agora, indo lá para Hollywood, tem um movimento interessante, o Sammy, que... Dois diretores, né? Eu falei dos dois sucessos contemporâneos, o Obsessão e o Backrooms. Eles foram feitos por diretores jovens e youtubers. Então, parece que os criadores de conteúdo estão com a porta aberta para Hollywood, os jovens diretores, para começar a fazer trabalho, porque eles estão dando resultados. Os grandes diretores de Hollywood, né, os medalhões, estão sempre por aí, mas sempre foi muito complicado um moleque aí da internet pegar o espaço. Mas parece que as portas aí de alguns estúdios de Hollywood estão abertas para os jovens criadores de conteúdo youtuber.
2: E milionários.
4: Assim,
2: eles bancam tudo.
4: Eles bancam e assim, é um grande sucesso. Esses são os dois diretores dos respectivos filmes Obsessão e Backroom. E o filme já dobrou, triplicou já o faturamento. Estão indo muito bem e agora os estúdios começam a avaliar os youtubers. Boa. Morgadinho, você gosta de música?
3: Eu gosto de música.
2: E de lasanha.
4: Vazou também. Um documentário inédito do Guns N' Roses, né? Boa. Vazou um documentário inédito na época do Illusion, aí no User Illusion, na época dos anos 90, né? Que é Perfect Crime, que é o nome de uma música da banda. Vazou, simplesmente vazou do nada. Vazou do nada no YouTube e a galera tá se informando porque são gravações feitas daquela época e aí você tem toda a nostalgia do auge da banda que foi ali nos anos 90. Se você digitar Perfect Crime, documentário no YouTube, você vai conseguir ver uma parte. Eles ainda estão... Isso pode ser uma jogada de marketing para um futuro documentário do Guns N' Roses, mas tá aí um documentário. Se você gosta da banda,
0: vazou do nada
4: no YouTube e a galera tá se informando porque são gravações feitas daquela época e aí você tem toda a nostalgia do auge da banda que foi ali nos anos 90. Se você digitar Perfect Crime, documentário no YouTube, você vai conseguir ver uma parte. Eles ainda estão... Isso pode ser uma jogada de marketing para um futuro documentário do Guns N' Roses, mas tá aí um documentário. Se você gosta da banda, tá pela internet, pelos torrents da vida, até no YouTube mesmo.
0: Mas essas vazadas meio estratégicas, né? Vazou depois de anos.
4: E era um negócio que tava fechado às 7 chaves, mas...
0: Não parece uma estratégia.
4: É uma estratégia. Eles estavam falando que vão lançar um CD novo, então pode estar tudo junto aí. E como hoje vai ter um feriado...
1: CD novo,
4: porque tem 200 anos.
5: Não, parece uma tia, o Axl Rose, não tá com cara de velha.
3: Parece a Dona Guiomar, mãe do Gentili.
2: Parece a mãe do Danilo.
1: E ele não consegue mais cantar, né?
4: Não consegue.
3: Tá com voz de Mickey.
2: Mas pior que deu uma melhorada. Tá ruim.
4: Mas é uma figura histórica respeitável. Temos que respeitar a história dele. Como hoje é meio a meio, então eu separei duas dicas.
3: Ó, a mãe do Danilo.
4: É a Joyce Hasselman.
5: Inchadíssima. Dona
6: Guiomar. Parece a Luísa Erundina.
4: É a Joyce Hasselman.
6: Faz com a cara da Luísa
1: Erundina. Mas professor.
4: Como é meio a meio, então eu separei duas dicas aí pro pessoal aí que vai curtir o feriadão. Um que eu disse antes, Emílio, estreia hoje na Netflix, que é o documentário do Michael Jackson, o Veredito, tá na Netflix. Eu não faço ideia do que é o documentário, mas é a intenção do documentário, mas é sobre o julgamento, né? O trial ali do Michael Jackson ali.
6: Os bastidores
4: do julgamento. No início ali, acho que 2005, você tem um exclusivo aí da Netflix, que é o Michael Jackson, o Veredito. E, se eu não me engano, domingo estreia, já que se você tá em clima de Copa, tem um documentário Tetra, Acreditar.
5: Muito bom.
4: De novo. Né?
6: Tetra.
4: Era pra ter estreado mês passado, mas por conta de problemas, acho que da produção aí, estreia domingo aí o documentário do Tetra, que ninguém acreditava.
6: Aliás, a Netflix tem feito inúmeros documentários, tem do Liverpool, tem
4: do James Rodrigues.
6: Do James Rodrigues.
4: Tem do Gibu.
6: Tem inúmeros documentários, vai ter do Ronaldinho, né? Um novo, parece, mas já...
1: Do Ronaldinho Bruxo?
6: Do Bruxo.
1: Do Bruxo eu assisti.
6: Mas acho que estão fazendo algum
3: outro. Legal, muito legal.
5: Então, novo do Ronaldinho já foi, não?
6: Não, mas é que agora é que a época de Copa.
5: Um bom agora, então.
1: Outro
5: do Ronaldinho.
6: Eu tenho a impressão que sim, mas eu posso estar confuso.
1: Ah, chutado. É do Gordo.
5: Remédio. Fenômeno. Do Gordo tem na Globoplay.
3: Do Gordo, respeito.
5: Da Netflix tem do Ronaldinho Gaúcho. E agora esse do Tetra é bem legal, porque tem o depoimento de todos os jogadores que lá participaram, inclusive Romário, Dunga, Zinho, por aí vai.
1: Ele colocou aqui o Lock Day aqui na mesa. Já Lock vamos Day. Aproveitar e falar do Lock Day?
3: Aí sim.
1: Novidade boa de Lock Day.
5: Opa.
1: Para quem é intolerante à lactose. Lock Day. Você sabe, Zuzu, qual é o maior desafio do cara que tem essa intolerância?
5: Eu acredito que deve ser muito ruim quando chega um amigo e fala, relaxa que é só um queijinho.
1: Exatamente. Dá para resolver, gente. Lock Day Action. Uma verdadeira revolução na rotina do intolerante à lactose. É a primeira enzima lactase do mercado brasileiro com tecnologia exclusiva de liberação prolongada. Você toma um comprimido antes da primeira refeição do dia com lactose e pronto. Pode consumir outros alimentos nas próximas 8 horas. Para entender melhor sobre essa sacada de gênio da EMS, temos aqui a presença ilustre da nutricionista Leandra Giorgetti. Tudo bem, dona Leandra? Seja bem-vinda a esse humilde programa. Conta pra gente como funciona essas enzimas lactase no organismo do intolerante à lactose.
7: Vamos lá. Bom, a gente sabe, né, que a lactose é o açúcar que é presente em alguns alimentos que tem leite derivado. Então, o intolerante à lactose, normalmente, ele não tem a capacidade de fazer essa digestibilidade. Então, a gente facilita com a entrada da enzima lactose. Então, o intolerante vai se beneficiar usando e fazendo a digestão de forma correta, como se fosse um açúcar que é quebrado em pequenos pedacinhos.
5: Muito legal. Muito Você bem. Sabe que tem um irmão, Cláudio, Emílio, que ele toma Lock Day Long Action.
6: O Dinho.
5: E eu gostaria que você explicasse como é que funciona. Porque você pode comer, né? O queijo, o leite, quem tem intolerância. Mas como funciona?
7: Exatamente. Então, ela funciona quebrando essa lactose, que é esse açúcar que está no leite, no derivado, queijo e outros alimentos. E a diferença da lactose, a lactase, ela vai funcionar com duração mais longa, quebrando até 8 horas essa lactose no organismo do indivíduo.
1: Muito bacana, porque o outro ele tem que tomar sempre o comprimido, né? Isso. Essa que é a grande vantagem desse. Exatamente. Aí, é só um comprimido por dia.
7: Exatamente, a pessoa vai tomar um comprimido só e ela tem uma tecnologia diferenciada que vai liberando essa lactose no intestino para fazer a quebra corretamente.
1: Muito
7: essa lactase.
1: Qual é o efeito, assim, do quem tem intolerância?
7: Então, tem muito desconforto.
1: Tem gente que não sabe
7: Exatamente.
1: Tem gente que não sabe que tem isso, né, doutora?
7: Isso, exatamente. Algumas pessoas vão ter dor de cabeça, estufamento, gases, exatamente. Soltar o intestino, então é muito desconfortável. Você está em algum local que a pessoa vai oferecer, né, uma pizza, leite, algum alimento que tenha esses, a enzima lactose ser intolerante, é prejudicial para a pessoa. Então vai facilitar. Então não precisa nem ficar lembrando de tomar em toda a refeição. Toma uma vez só e ela vai tendo uma liberação no intestino, essa lactase.
1: E como é que a pessoa sabe se ela é intolerante ou não?
7: Então, vai depender muito se ela tem sintomas claros, como eu falei agora mesmo, estufamento, gases, diarreia.
1: Quando tem alguma coisa ligada ao leite.
7: Ah, isso, até dor de cabeça mesmo.
1: Dor de cabeça?
7: Também pode ser um sintoma. E é feito um diagnóstico com um gastroenterologista, que é o médico que é especialista para fazer o diagnóstico. E a gente cuida, né, com a dieta, com a alimentação, mantendo o leite derivado e utilizando essa enzima de longa duração, que é a Lactase Action.
1: Então, por exemplo, o Lactase é o que funciona. Você pode consumir qualquer coisa. Não precisa comprar o queijo sem lactose e tal, sem lactose e tal.
7: Não
1: esse
7: tem essa
1: produto
7: necessidade.
1: Aqui. Pô, que bacana.
7: Exatamente. Aí toma na primeira refeição, que vai ter, né, o consumo de leite derivado, e não precisa de tomar nas próximas refeições, que também teria o consumo desses alimentos.
1: Que legal. Bacana. É uma tecnologia exclusiva essa, né?
7: Exclusiva da MS. Isso. É uma tecnologia de liberação lenta.
5: Tem uma estratégia para tomar, assim, sabe, como que funciona?
7: Sim, a gente sempre pede para tomar essa enzima na primeira refeição que tenha leite derivado, com um pouco de líquido. E depois não precisa tomar mais, né? A pessoa já está se beneficiando com essa única cápsula, esse comprimido. Tá?
1: E diz que... O menino lá que você imita lá, o humorista lá...
3: O Igor Guimarães, é verdade.
1: Ele falou que ele tinha, ele não sabia que tinha, e ele falou, quando ele descobriu que o médico descobriu, mudou a vida dele. Ah, ele falou, Emílio, você não sabe o que mudou a minha vida.
7: É um grande benefício. E assim, a vantagem, né, dessa de longa duração, que é uma vez só, né? A pessoa vai tomar uma vez e não precisa de tomar mais vezes. Mas nem por isso que precisa exagerar, né? Manter uma dieta equilibrada, né, com alimentos que tenham leite e derivados, mas sem extrapolar.
1: Para isso que a gente tem a doutora aqui, não é isso, doutora?
5: Pô,
1: muito obrigado por você ter vindo.
7: Eu que agradeço.
1: Deu uma aula aqui para nossa audiência, eu também não sabia, até você que está acompanhando. Posso colocar sua rede social? Você tem rede social? Então vamos colocar, tem como colocar, Dedê? Qual é a sua rede?
7: É @nutri.leandrasgiorgetti.
1: @nutri.giorgetti.
7: Giorgetti.
1: Aí, boa. Ó. Coloca aí na rede social. O Dedê não preparou, evidentemente.
5: Doutora,
1: eles não preparam muita coisa, viu, doutora?
5: Mas pode consultar, doutora, que ela é muito competente.
7: Aqui, obrigada,
1: esse programa,
7: gente.
1: Ninguém... Aí, ó.
5: É o hino do Brasil.
1: Tá aí, é o hino do Brasil aqui, ó.
7: Muito obrigada.
1: É, por isso que sai igual o hino do Brasil. Ó, você siga a doutora.
7: Atende em Campinas e São Paulo.
1: Oba. Atende Campinas, São Paulo e tá aí a doutora. E legal. Aqui fica pra
7: obrigada,
1: você.
7: Gente.
1: É isso aí, ó. 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Você vai tomar um comprimido, você fica até 8 horas mais livre dos perrengues da intolerância à lactose. Show de bola! Muito obrigado, Leandro.
7: Obrigada a vocês.
1: Tenho certeza que agora nossos ouvintes intolerantes ficaram muito felizes com essa novidade. Lactase Long Action é da EMS, maior farmacêutica do Brasil.
5: Que beleza.
1: Muito obrigado, doutora.
5: Lactase Long Action.
1: É,
5: mas
1: eu não
5: pode
1: sabia.
5: Pode também no rodizão e arregaçar.
1: Isso aí. O que é?
5: Não pode ir no rodizão.
1: Seu irmão tem?
5: Claudinho. Dinho Zuckerman Gandler.
1: Você não tem?
5: Eu não tenho. Eu não
1: como
5: tenho
1: é que você sabe que você não tem?
5: Porque eu não tenho nem o desconforto de dor de cabeça.
8: Tolerância à sobrancelha.
5: Vou falar um negócio. Quando você tem...
1: Eu mamei até os 3 anos.
5: Então,
6: mamava de
5: Sammy pé. Mama até hoje.
1: Mamava de pé e falando. É. Mamãe.
5: O cara mamou até... Então você
1: claro.
5: Não tem.
1: Deus. Não tem
5: o cara
1: zero.
5: Que tem, a hora meu que Deus. Ele come aquele fundi, ele já vai direto para o
6: aquela
5: toilet.
9: Já dá aquela estocada.
1: O que você tá me zoando aí, ó? O que o gordão tá me
3: dizendo? Não, eu não. É o nosso câmera, Toninho.
1: Que tá
3: falando
1: Toninho?
3: Assim, como que você mamava e falava ao mesmo
1: mamava
3: tempo?
1: Mamava e falava. Cantava o hino.
5: O hino mamando.
3: Pelo menos cantava direito.
1: Cantava o hino. Que coisa, hein? Que papelão.
5: Papelão,
1: hein?
5: Meu Deus.
1: É que paróquia,
5: hein? Te contar, viu?
1: Eu vou dizer uma coisa pra você, viu? Terminal 3 de Guarulhos.
5: É logo ali.
1: É logo ali. Vamos fazer o break, Dedê? Então eu vou fazer o break agora para a nossa rede de rádio para todo o Brasil. Vai lá, Reginaldíssimo! Ó! Oh.

0: também.
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0: O herói do Brasil. Tem Cracolândia aí. É, Orlando é uma cidade, se não tivesse parque, não ia ter graça nenhuma.
1: Vamos procurar.
2: Né? Em Jacarela.
3: Parque, muito jacaré.
1: Exato. Não, isso é verdade. Assim, a gente vai rodar por cidadezinhas tranquilas, cidades agitadas, principalmente ver o custo de vida, ver preço. Nós vamos entrar também, como na Avenida Paulista, em supermercados para ver o custo de vida e principalmente também saber isso. E se não tivesse esses parques, uma cidade turística, como seria a vivência aqui? Tudo isso a gente vai descobrir. Eu iria fácil, irmão, com ou sem parque, com o Cracolândia, na Cracolândia. Irmão, portão 3, adeus.
0: Muito bem, aí está o nosso herói do Brasil. Você caprichou na boquinha, né?
3: Caprichou.
0: Você fez um botox aí na boquinha?
3: Boquinha de sopravela.
0: Tá uma boquinha de chupa-rolls.
3: Boquinha americana.
0: Sabe a boquinha de chupa-rolls?
1: Eu dei uma...
0: Tá um beicinho.
1: Marcela Puglisi deu uma revitalizada aí. Pra chegar no Tio Sam bonito, né, irmão?
3: Boquinha de trampo.
1: As americanas exigem, né?
3: Boquinha de vovuzela.
0: É boquinha de vovuzela?
3: Boquinha de Marco Rubio.
4: É o biquinho do Trump mesmo.
0: É o biquinho do Trump?
3: Olha lá.
2: Huge.
3: Imagine. Deixa o Ice.
0: Então
3: pegar,
0: fala ele. Cronograma. Fala cronograma só. Fala cronograma.
1: É, o cronograma.
3: O cronograma.
1: O cronograma que pode vir de Araraquara, né, Emílio?
3: O cronograma.
1: Você é louco.
0: Ô, Fufu, você tá animado, hein?
3: Tá.
0: Ó, fica a palma. Então é o seguinte.
1: Eu tô pra cacete. Aliás.
0: Então é o seguinte.
1: Não, me perdoe, Emílio. Eu sei que eu vou estourar o tempo. Não, peraí, você não gosta. Eu sei que você não gosta, mas eu vou quebrar aqui o protocolo. É o seguinte, Emílio. Eu sou muito grato a você, meu irmãozão. Sou muito grato à Jovem Pan. Sou muito grato ao programa Pânico, porque vocês estão realizando um sonho que eu sempre tive por 16 anos e são vocês que estão realizando. Então, Emílio, eu amo vocês, irmão.
0: Não, o Fuzil vai estar lá, todo mundo, os brasileiros que estiverem lá, ele vai estar lá na Casa Jovem Pan, vai estar lá ciceroneando,
2: todo mundo céu. Pode passar lá.
0: O Pânico, ele vai representar o Pânico lá nos Estados Unidos.
2: É o nosso homem na América.
3: É o embaixador.
0: E vai tirar a zica se tiver.
2: É o mais difícil.
0: Porque ele é o homem do tambor.
3: E ele manja.
1: Essa vem.
0: Vai brincando.
3: E ele falou que quem passar e falar gritar boquinha de Chibiu ganha uma camisa do Brasil.
0: Ganha a camisa
3: do Capidro.
2: Vai Brasil.
0: Boa, Fufu. Muito obrigado, Fuzil, herói do Brasil, diretamente das ruas de São Paulo. Muito bem. É isso aí?
3: Olha só que programão que temos hoje nessa quarta-feira pré-feriado.
2: Programão!
3: Morgado, você que é imitador, certo. Existe um grande talento na rede social, no Instagram, na internet, que é Lu Ruiz.
4: Certo.
3: Aí você vai me perguntar, quem é Lu
4: Ruiz?
3: Quem
4: é Lu Ruiz?
3: Quem é? Um dos maiores destaques da imitação feminina, maiores. Que é difícil. Feminina.
4: Sério?
3: É. Mulheres que imitam.
4: Você tá brincando?
3: Sim. E ela imita... igual a Luana Piovani, entre outras pessoas e personalidades.
4: Que legal.
3: Primeira dama, vocês vão adorar a pauta de hoje, porque ela tem uma habilidade na imitação.
4: Eu não conhecia, não.
3: No texto.
4: Que legal, cara.
3: Pode anotar.
4: Vou anotar.
3: Luiz, depois vão tentar pegar para algum programa, top. Mas o destaque é no programa Pânico.
2: É o Raul Gil da Nova...
3: É isso.
4: Ela...
3: Fala, quem inventou ela? Ela mesma na rede social, mas o destaque é no programa Pânico. Vocês vão amar a convidada que vem hoje aqui. Pode anotar que vai ser divertidíssimo. Tá bom para você?
2: Loucura.
3: Já viu? Vocês já viram a imitação
4: não,
3: dela?
4: Não,
0: já.
3: Pô, da Luana Piovani é um negócio assustador.
5: Eu gostei da primeira dama também. E é engraçado que é uma sátira, né?
4: Que bem legal.
3: Bacana. Sabe aquele vídeo, Albeta, que você trouxe da Luana Piovani, que ela fala,
5: sei.
3: Como é que pobre,
5: sei.
3: Preto,
4: maravilhoso.
3: Vó. Tem esse aí, sai da Luana?
0: Isso,
3: aquela que ela fala com vontade.
0: Um clássico,
3: tem aí, Bernardão, se tiver...
0: Ah,
3: aí, ó.
6: Dor é de direita.

0: Por que pensar, oh mulher pobre, de direita?
1: Então falei,
2: não, não, pobre não pode ser de
3: não
2: direita.
3: Pode, não pode.
1: E negro é que também pobre.
0: Não pode, como
1: negro
0: é que também. Preto é de direita.
2: Preto também não pode.
3: Essa é ela falando. Essa é a própria.
2: Ai, meu é Deus do céu. Ai, ela meu Deus do céu. Empáfia. O mundo está complicado.
3: Tá. Tá muito complicado. Bem. Vamos para as notícias?
2: Bora. Você quer? Você tem notícia boa ou tudo de ontem?
3: É, metza metza. Meia, meia calabresa, meia mussarela. Um pouquinho de ontem,
2: quero
3: um pouco de hoje.
2: De hoje.
3: Você quer de hoje?
1: Com borda
3: regiada. Então eu vou atualizar a taxa do Trump para vocês. Atualizar.
1: Sim.
2: Que taxa?
3: Nossa, 25% não vai ser. Já temos mas aqui alguma uma atualização coisa, de agora.
1: Quanto? Carne?
3: Opa.
2: Não, não tem nada ainda.
3: Tem.
1: Da carne?
2: Onde tem?
3: Eu tenho. Você sabe que o jornalismo da Jovem Pan é muito competente. A gente
2: cê
3: tem
2: tá,
3: lá em Washington.
2: Pega do Estadão lá.
3: Pego do Estadão, do G1,
2: lá.
3: Eu pego da Folha, da Jovem Pan News. Isso. E pego do nosso competente repórter, que é da Jovem Pan, que está lá. O cara me passa.
2: Quer dizer, eu quero ver lá o.
3: 12 me... O quê? O que você quer ver?
2: O correspondente. Repórter,
3: ele não pode aparecer porque a gente está dividindo você
2: pegou,
3: o link.
2: Da onde
3: não,
2: você
3: não,
2: pegou? Não. Eu vou ver. Da
3: peguei
2: onde?
3: Do Bate. Do Luiz Bate.
2: Ele pega.
3: Bate. No... Vesgo. O Vesgo 360. Agora é meu importante. Rodrigo Scarpa 360. O cara mora lá. Ele
2: a
3: manja.
2: Fonte dele.
3: Vamos lá. Você vai
2: vamos
3: ver
2: lá. Que solta a vinheta. Vamos para o jornal de hoje.
4: Resenha, Zuzu, resenha, Zuzu.
3: Vamos lá. Até ontem, Estados Unidos propuseram tarifas de 25% sobre os produtos brasileiros, citando uma decisão polêmica do Dias Toffoli. Lembra da história da Odebrecht, por aí vai. Então tem um embrólio nessa situação. O relatório norte-americano critica algumas coisas aqui do Brasil. A gente sabe que o Lula foi lá, fez lá uma graça, mas não resolveu muito. Porém...
2: Que era a sessão 301.
3: Exato.
2: Que já está há muitos anos.
3: Já está há muitos anos nessa relação.
2: É.
3: Só que os Estados Unidos concluiu agora uma nova investigação comercial e fez uma nova proposta. Quanto você acha que é a nova proposta de agora, nesse momento?
1: Quando? 12,5.
3: 12,5.
1: Metade.
3: Ponto para o Rogério Morgado.
1: Obrigado.
3: Foi no Google. Exatamente 12,5. Quem está falando é o escritório de representação comercial dos Estados Unidos.
5: O USTR.
3: USTR.
2: O que é o USTR?
5: É o escritório comercial de representação dos Estados Unidos.
3: Cravou 12,5. Sobre produtos brasileiros.
2: Que órgão é esse?
3: Este é o órgão do escritório que representa os Estados Unidos na área comercial.
2: Vocês não estão se aprofundando.
3: USTR.
6: Faz a pergunta.
3: USTR é um órgão que faz a
2: relação. Beleza.
5: Nem o chat GPT.
3: Não.
1: Quem manda?
2: O cara vai no GPT, o que é?
5: É o Office of United States Trade Representative.
3: Exatamente. Bom. Ah, o imbróglio ele é muito maior do que isso, porque aí o Samidana, que já escutou o Paulo Guedes,
6: é verdade,
3: que um dia disse, dance com os chineses e também com os americanos. Esse tarifaço tem uma ameaça de 4,1 bi na exportação e empurra o Brasil para fazer negócio também com a China. Lembra que ia taxar? Não ia taxar? No final, será que teve alguma relação do Flávio Bolsonaro? Eu te pergunto. Será perfeito. Que para baixar os juros... Ele mandou a carta, falou com o Marco Rubio. Agora o governo enfraquece
6: então,
3: em toda essa relação.
6: Era 25, foi para 15,5, é isso?
3: É isso. 12,5.
1: E disso pode chegar a 10.
6: Então, se no 25 era a culpa do Flávio, então pode ter diminuído por culpa do Flávio também. É a narrativa que você pode usar qualquer uma do governo. Mas é o que o Emílio falou, é a sessão lá, que é os 301, eu sempre esqueço o número. É essa sessão.
2: 301.
6: Essa sessão aí que está há muito tempo.
2: Que é país não amigo americano, que isso. Prejudica negócio americano.
6: Que faz o tomé financeiro isso. Nas transações.
2: Isso, é isso aí.
3: O Flávio Bolsonaro, segundo ele, lógico que está em ano eleitoral, ele também precisa do destaque, falou que ele enviou uma carta para o secretário Marco Rubio, que agora ele é brother do Marco Rubio.
6: Marco Rubio.
3: Falou, Rubião, negócio é o seguinte, Rubão. As tarifas estão muito elevadas, comercialmente não é bom para o Brasil... Então, parece que teve, supostamente, uma intervenção do Flávio. O ponto é, sabe qual que é a relação do Brasil que já tinha colocado uma situação mais complexa? Foi nos escudos das Américas. Você lembra que o Marco Rubio foi aqui para a América do Sul?
2: Que o Brasil está fora.
3: O Brasil está fora. E o Marco Rubio, que você conhece muito bem, Albeta,
2: o
3: cubano,
2: Brasil,
3: que é...
2: a Colômbia Brasil, e o México.
3: Brasil, Colômbia e México estão fora do Escudo das Américas.
2: Que são canhoteiro.
3: Por que, que eles estão fora? É a tal da história que os Estados Unidos quer combater o narcotráfico, que teve na Venezuela, México e por aí vai, e o Brasil não está tão bem na relação. O Marco Rubio não gosta da atitude do governo atual.
6: Não gosta.
3: Certo?
6: Conhece o foro.
3: É. E você vê que os Estados Unidos, querendo ou não, é um presidente com um alinhamento mais para a direita. Você viu que o Donald Trump já mandou um recado lá para a Colômbia ou não?
2: Não, a Colômbia está votando. Tá, tem o segundo bumbo agora.
3: Segundo bumbo.
2: Mas a direita vai ganhar lá.
3: Vai ganhar. É. A gente tem uma
2: direita. Só não ganhou no primeiro bumbo, porque lá também tem os.
3: Os canhotas.
2: Não. Tem os. Você sabe quem é.
5: Consórcio?
2: Não, sapatênis, os sapatênis.
6: Terceira via.
2: Tem os sapatênis, aqueles que não querem um ou outro, aí eles ficam lá igual aqui. Você... Senão ia ganhar no primeiro bumbo.
3: Eu sei. Mas lá, Bogotá, que é um lugar que você sabe que a criminalidade é muito alta, você lembra do Uribe, Miguel Uribe?
2: Sim.
3: O assassinado.
6: Sim.
2: Sim.
3: Na disputa com quem?
2: Sim.
3: Petro.
6: É isso aí.
3: Certo?
2: Isso.
3: Agora a gente tem um candidato à direita, que é o Abelardo de la Espriella, é o Bukele da Colômbia.
6: E já está em todos os... Né, essa disputa, Emílio, em todos os portais já está o candidato de extrema-direita.
2: Ultra-direita.
6: Para a gente manter a tradição.
2: Ultra-direita.
6: Aí,
3: né? É. Agora, quando você fala de narco-estado, e a gente fala, o PCC, o Brasil, pode acontecer isso? Bicho, você já viu quando ele faz o comício? Como que está o comício lá na Colômbia? É. Bernardo, para a gente ter dinamismo na tela aqui... Como é que é? Olha a situação que se encontra um discurso do pré-candidato, o Abelardo de la Espriella.
2: Ele é jovem, né?
3: Que é conhecido como Bukele ou Milei.
2: É meio Bolsonaro com a camisa do...
3: vai com a camisa.
6: Da Colômbia.
3: Vai com a camisa. Emílio, o que chama a atenção é que o Uribe foi assassinado. Agora também não tem muito investimento lá pro cara, né? Porque ele tem uma parede blindada.
6: Aquilo ali é a prova de lata.
3: Sim.
6: O cara não jogava lá, pedra.
3: Imagina a situação que o cara tá, e aí vem um embrólio para a gente juntar todas as histórias agora da geopolítica. Na Venezuela, o Madurão não quis reconhecer quando ele perdeu. O Petro já deu declarações polêmicas, a gente sabe que ele supostamente é ligado com o narcotráfico. O Trump deu uma engrossada. Será que é mais uma intervenção norte-americana? Se não houver a democracia por lá, aguardaremos e veremos. O ponto é que a gente tem um alinhamento da esquerda no Brasil que gosta de passar mão em bandido.
2: O que
3: eu estou dizendo é...
2: Eu não entendi.
5: Falou, rodou e chegou...
2: Eu não entendi.
5: Estava falando do Lula.
2: Eu não entendi nada.
3: Eu vou explicar para o Crispy Cream, que ele também tem dificuldade sem açúcar no começo do programa.
6: Foi para ele.
3: Eu vou falar com calma. Eu vou falar para ele também que ele tem dificuldade.
6: O cara estava na Colômbia.
3: Para você e para o Bolo Fofo, presta atenção. Jaiminho, Jaime Palilo. Aula aqui da professora Helena, sem sobrancelha.
5: Professora Helena não tem sobrancelha.
3: Os Estados Unidos... está combatendo o narcotráfico. Essa é uma das questões.
6: Isso é verdade.
3: Quando os Estados Unidos invadiu a Venezuela para tirar o Madurão, foi por quê? Porque o Maduro não quis reconhecer as eleições. Na Colômbia, está acontecendo a mesma coisa.
2: Não, na Colômbia vai ter o segundo turno.
3: Você viu a declaração do Petro? Você viu o que ele disse?
2: Não, eu sei, mas o Petro está fraco lá.
3: Ele está fraco, pega a declaração do Donald Trump.
2: Você acha
3: procure
2: que ele vai fazer
3: saber.
2: Golpe de Estado?
3: Você não sabe?
2: Mas aqui que... também, o Bolsonaro também não acreditava muito. Lembra que teve sempre agora, qualquer eleição, qual lado ganha, ele não acredita no resultado.
3: Agora, só que o Bolsonaro...
2: Virou moda isso aí. Não. Qualquer lado, o cara não aceita o resultado da urna. Seja de direita, seja de esquerda, seja na Europa, seja aqui, né?
6: E é a mesma coisa também que está acontecendo lá na Colômbia, Zuzu, que o Trump ele declarou apoio para o candidato da extrema-direita. E aí o Petro está falando que...
2: O Petro é canhoteiro.
6: E aí o Petro está falando que tem intervenção
2: ele
6: dos
2: diz
6: Estados
2: assim,
6: Unidos nas
2: eleições. Mas isso é
6: a mesma
3: palanque,
6: coisa.
3: Não é palanque.
2: Posso falar
6: é a mesma coisa?
3: A citação do Gordão.
5: Do Gordão aqui, o que ele disse de fato.
2: O Trump?
5: Não, o Petro falou, como presidente, não aceito os resultados da pré-contagem da firma privada dos irmãos Bautista. Há dois censos nesse momento, o oficial e do software dos irmãos Bautistas, que tem 800 mil pessoas adicionais. Ele disse que tem mais gente do que foi, pelo visto. Né?
2: Mas isso aí é aquela conversa de sempre.
3: Se fosse só uma conversa de discurso, como você está falando aqui, o Petro não teria relação com o narcotráfico, o filho dele foi investigado. Ele
2: o
3: é um
2: Petro defini... era da Farc.
3: Ele, exato, então, por isso que eu estou falando. Qual que é a pauta dos Estados Unidos? É combater o narcotráfico. Se não. É ou não, amigo...
2: É a conversa do Trump.
3: Veremos.
7: É o Trump está jogando o óleo.
3: Eu disse que está território, amigo. Um dia eu disse que o Maduro ia ser
2: pego. A conversa é essa.
7: A Trump é bonzinho, ele quer salvar a Colômbia. Vai nessa.
3: O Trump, ele está... Tudo é business. O petróleo do Irã é business e lá também é um negócio. Agora, se engrossar... E ainda, vale lembrar que o Marco Rubio, todos esses países aí comunistas da América Central ou do Sul, Colômbia também era um problema. Pode ter uma intervenção. Eu acho que por
2: agora,
3: enquanto.
2: Agora, aqui tem os caras têm que. Vocês viram aquele vídeo do assalto que teve aqui com o menino e com a menina, que ela desmaia?
3: Putz!
2: Vocês passaram aqui ou não?
3: Não vi.
2: Um vídeo de uma câmera, dois motoqueiros, que os motoqueiros. Não. Pô, vocês têm que ver aqui.
3: Vocês também não
2: passam
3: nada.
2: Vocês também não passam nada nesse
3: jogo. Coloca aí.
7: É o Dela, era motoqueiro.
2: Você tem um negócio. Eu vou falar um negócio pra você.
3: É o custo do cara colocar, né,
2: Dela, eu vou falar um negócio pra você.
3: O Dela podia.
2: Aquilo ali, ó. Aquilo ali é a própria... Foi aqui no Morumbi, aqui em São Paulo. Passou em todo jornal, pô.
3: Pô, como é que você não viu?
2: É uma câmera de segurança que tem no prédio. O cara chega com a moto. Vocês não viram isso?
7: Não, eu não vi.
2: Cara, e aí você fala, né? E fica essa conversa, não, porque agora facção criminosa. O que esses caras fazem? A folga, o cara assaltou, ele para, ele fica no meio da rua, com um revólver na cara do rapaz, pega o celular do rapaz,
3: puta barata.
2: Pega a roupa, o negócio da menina, mas folgado, sabe? Aquilo dá uma revolta na gente, fala, pô, isso está acontecendo aqui no Brasil, e fica essa conversa. Ah,
3: olha,
2: não.
3: Vamos ver o que você pediu. Tá
2: olha,
3: aí.
2: Olha essa, olha isso aí, ó. Olha esse, essa é a câmera. Tira essas tarjas aí pra gente
3: mulher
2: ver direito.
3: Mulher desmaia no
2: assalto. Tira GC, essa tarja aí, ó.
3: Hã? GC.
2: Ah, não, o GCzão nosso aí, ó. Não dá para ficar mais grande.
3: Aumenta.
2: Deixa grande aí, ó. Ó. Ah, é que colocaram um blur. Colocaram um blur aí, ó. Não, tem que ver inteiro isso aí.
3: Luz do dia.
2: Isso aí passou na TV, cara. Meu,
3: é revoltante mesmo.
2: É revoltante, gordão.
3: É revoltante.
2: É revoltante, para uma moto, o cara desce da moto, chega com o revólver, pega o celular dele, fica 10 horas no celular do cara, sei lá o que ele tá pegando, o Pix.
7: Ele tá abrindo o banco, essas coisas.
2: Ele pega o banco, aí pega o relógio do cara, aí dá o negócio da menina, pega o negócio da menina,
5: aí
2: vai.
5: Tá com tempo.
2: E gente passando lá, e tá com tempo.
7: Tranquilo.
5: O cara não tá com medo.
2: O cara não tá nem aí, bicho.
3: Tem tempo de
5: pegar o celular. O cara domina o tempo e o local.
2: O cara não tá nem aí. Você vê a imagem disso aí?
3: Exatamente.
2: Não tem a imagem boa, né? É, o Delari.
5: Enquanto isso, a errata do Delari. Daniel Zuckerman, Delari checou.
2: Do quê?
5: A tarifa, chamou o VAR, o Delari. Olha ele fazendo.
2: Tá vendo?
5: A tarifa que o senhor deu, você devia prestar mais atenção. Vai. É de 12,5% em cima dos 25%.
7: Mais?
5: É.
7: Você tem certeza?
5: Tá, tenho, eu chequei aqui o Delari também. Tá no Globo. No Globo.
7: Então vai ser 75.
2: Tá vendo?
5: Não, 75.
7: 50. 12. A Miriam Leitoca passou pro Delari.
3: Não, como você é burro, cara.
7: 12,5% mais...
5: Tarifa de 12,5% anunciada ontem pelos Estados Unidos se soma aos 25% de segunda-feira.
7: 30, 40.
5: Ainda não tá resolvido
3: só
5: isso.
3: Só em julho que eles vão resolver.
7: Mas eu gostei da intenção do Daniel. Já está melhor do que o Haddad cortou o juro pela metade. Valeu, Daniel.
3: Veremos que essa taxa pode diminuir.
8: Até o animal está rindo do Daniel.
2: É isso aí, ó. Olha só. Deixa eu ver. Olha só isso aí, ó. Olha que absurdo. Mano, é que tá cortado aí, não tá inteiro. Ah, aí tá tudo cortado, ó.
3: Meu Deus.
2: Porque aí... É chamada, irmão. Vai aparecer. É só a chamada? Irmão. Vai aparecer inteiro? Olha aí, ó.
8: Calma, meu irmão.
2: Ó. Ó, ele para, ele desce, aí ele pega o casal. Eles estão entrando num prédio, aí ele pega o casal, pega o celular,
5: tá
2: pede o número do celular, e o outro fica ali. E as pessoas passando na rua, tranquilo, ó, dá a bolsa pro cara. Olha a folga disso. Olha o absurdo da chuta do cara. Meu, isso aí, cara.
5: Cadê a câmera aí, que pega todo mundo?
2: Olha lá, a menina depois. Isso aí, ele ficou um tempão. Isso aí tá editado. Ele ficou um tempão ali, ó. Ó, apareceu o nosso repórter aí.
3: Daniel Caniato trazendo a informação. É muito triste.
2: Vocês não põem isso aí no jornal, pô.
3: Não, porque é muito violento. Você sabe que isso. Ó, você viu como você ficou num clima ruim? Mas é isso que acontece.
2: Isso é. E aí ficam defendendo agora que não pode ter. Como é que fala aí?
6: Facção. Considerado terrorista.
3: Não é, não é terrorista.
2: Isso não é terrorismo, não. Né? Não é terrorismo de quem anda com o carro blindado e que, quem mora
3: exato.
2: No... Aí não é terrorista. Isso é terrorismo.
3: Exatamente.
2: Isso aí não tem coisa pior do que, pô, o cara enfiar um revólver
3: tem que
2: na tua cara.
3: Tem filho
1: com... Tem que entender. Feriado, tem que tomar cervejinha.
2: É, a gente não, não é terrorismo. Isso é
3: o quê? Você é bonzinho?
2: Isso aí aconteceu aqui, ó.
3: Eu sei. É. A gente tem... Parabéns aí pela, pela pauta.
2: Parabéns, nada.
3: Parabéns por colocar na cara da sociedade o que precisa ser dito.
5: É isso aí.
2: Eu vou falar mais gracinha, não.
3: Eu vou falar um negócio pra você.
2: Não faz
3: sabe
2: gracinha,
3: que o Tarcísio
2: não.
3: Veio aqui?
5: Sim.
3: E eu questionei ele sim. Sobre a gangue do vidro. A gente tem uma audiência imensa de taxistas, motoristas de aplicativo.
5: Olá, permuta.
3: Permuta de taxista, não faz com a... Calma aí, você é da Jola lá, faz com a raquetinha, depois a gente...
2: Pera aí,
3: não, o cara fica... Não tô é permuta, eu tô falando brincando. Sério.
5: Respeita
3: eu tô falando sério.
6: Mas o tempo inteiro,
3: eu tô
6: assim.
3: Falando sério. E você chaveca ela por fora também, que você adora
2: sim,
3: também.
2: Respeita
3: gente,
2: ela.
3: Vamos respeitar. Ela é uma mulher casada e você também tá casado. Você pede uma raquete e um selinho, mas vamos lá. Deixa eu falar um negócio.
2: Ele tem uma queda por orientais.
3: Ficou de orientais.
2: Ele tem
3: isso é uma coisa antiga
2: orientais.
3: Do Sam.
6: Tem, tem.
3: Por isso que ele não sabe do
2: livrinho. Orientais.
6: Ele gosta.
2: Orientais gostosas.
3: Rentais. Ele vai na banca do Júnior e pede.
5: Os dois
2: na banca do Júnior.
3: Não vem não, o rei do Mitsushi.
6: Ele tinha uma página.
3: O Zezinho Hot Roll tá impossível.
6: R$2 o motorista
3: ele tinha uma página, Rentai do papai. Se é pra
5: fui
3: contar, eu vou falar.
5: Eu pedindo pra comprar
3: falar.
5: Revista, revista adulta.
3: O cara quer sashimi na Dirce agora.
6: O cara foi pro Japão.
2: Pera aí, pô, é o jornal.
3: Meu Deus, gente, vamos respeitar.
5: Eu sabia de ver filme adulto e
2: jornal.
3: E um beijo pra Tânia.
6: Uma raquetada no sashimi.
5: Respeita a Tânia.
2: Eu vou acabar com esse jornal.
3: Tá, tá, vai organizar.
5: Vai o Delário fazer.
6: Deixa o Hot Roll aí.
2: O jornal tá desorganizado.
3: Não, é que ele veio falar que eu faço pergunta com taxista. Eu quero só falar pros taxistas e motoristas de aplicativos. Eu juro por Deus. Cara, o cara que trabalha lá, o Moisés, taxista, sai de casa. Três num dia, sem brincadeira, numa semana, ele trocou três vezes, teve que trocar
6: meu
3: três
6: Deus,
3: vezes
6: Deus.
3: A janela, porque tem a gangue da porcaria do cara que quebra.
6: Vidro.
3: Não é azarado, pergunta na rua. Aí sabe o que acontece? Lei frouxa.
6: Sim.
3: Vem
6: exatamente.
3: Aqui o Derrite pra tentar, né, fazer uma reforma aí nessa porcaria e o cara é pego. Você viu quantas vezes o cara foi solto?
2: 35.
3: 35 vezes.
1: Pois é, aí, então, aí os caras ainda têm que ouvir que a polícia prende mal.
5: É.
1: Não tem prende mal, tem prender e não prender. Prendeu. Quem que é mal? É a polícia que tá prendendo ou é quem tá dando canetada pra soltar? A polícia faz o trabalho direitinho. Não é que prende mal, é a justiça que tá mal. Não é a polícia.
6: É que nem o caso que a gente viu agora da menina que desmaiou. O cara fica tranquilo, porque ele sabe que ele vai pra delegacia,
1: exato,
6: volta.
1: Exato.
6: E já era, tranquilo demais.
3: É isso aí. Enquanto isso, o Lula tá bravo com o Marco Rubio.
1: Falou que vai mandar uma carta pro Trump de novo.
2: E o Lula, quem falou que não existe depressão. Você viu? Ninguém falou nada.
3: Você não tem depressão?
1: É, cadê
3: não
1: a turma que sempre depressão. Quando tem piadinha...
2: Que depressão não existe.
1: Quando faz piada, o pessoal, todo mundo, né, faz uma comoção, faz
5: videozinho.
1: Agora, quando o cara fala sério uma coisa dessa, que, né, descredibiliza quem tem depressão, aí fica todo mundo em silêncio, esses porcaria aí.
6: Não, então beleza, então liberou, pode fazer.
1: Pois é, agora que tá na hora de você falar, o Gordão tá bravo, porque hoje eu tô mesmo.
5: O Gordão tá bravo.
1: Olha
5: lá. Guarda Juju.
1: É o Gordão.
3: Bom, a única coisa que vocês podem ficar felizes aqui, pra gente terminar com uma alegria, porque tem muita notícia ruim. Ué, daqui a pouco tem o Economia, não? Ó, você sabe que a seleção brasileira lá está, e pelo menos uma notícia que acho que pode motivar os jogadores, Samidana. Segundo a informação...
2: A Virgínia voltou? Não, a Virgínia tá enrolada, hein?
3: Tá mesmo, opa. Revista Piauí.
2: Tá enrolada.
1: Ah, problema,
2: meu. Tem que fazer um break?
3: Tem
2: que fazer um break igual. Para o...
1: Virgínia. Pra Virgínia.
2: Pra Virgínia?
1: Faz pra ela, coitado.
2: Então vou fazer um break pra Virgínia.
1: Você chorou.
2: Cachê de 17 milhões.

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0: Kids.
1: Você parece o Capês, pô. Pega e sai andando.
2: Eu acho que ele tá...
3: Ó, fugiu agora.
2: Tá vendendo aqui. Ah, meu São Paulino. Que susto, achei que o senhor tinha sumido. Qual é o seu nome, São Paulino?
4: Diogo.
2: Ô, Diogão, me diz uma coisa, a gente viu suas camisas, uma pouca camisa 10, que eu acho que todo mundo quer do Neymar, mas a galera tá comprando, a galera já entrou no clima da Copa ou ainda não?
4: Tá, graças a Deus aí, as camisetas do Brasil tá saindo bastante, né, ainda mais depois da convocação aí, descobriu que o Neymar foi convocado, né, então a galera tá bem confiante, ainda mais depois do resultado aí, né, excelente contra o Panamá, graças a Deus a procura...
1: Parece o Xing.
4: Da camiseta da seleção brasileira aí tá saindo bastante aí.
1: Parece o Xing falando.
2: Então você acha que de repente a gente vai ver mais decoração e mais camisa na rua quando estiver mais perto do jogo do Brasil? Por enquanto a galera tá guardando e também vai receber antes, né? Dia 5 tá chegando, vai esperar o dia 5 para gastar com toda a decoração.
4: Não, toda certeza. E daqui pra frente, né, a galera já tá entrando no clima, então a tendência é aumentar a procura mesmo. E o pessoal já tá no clima, né? Já tá todo mundo procurando e a gente tá confiante aí que o Hexa vem esse ano, né? Boa. Se Deus quiser.
2: Mas tem garantia, né?
4: Tem garantia.
2: Oi, pai.
3: Vamos dar uma volta aí. É a 25.
1: Tá garantia.
3: Fuzil tá na 25.
5: Legal.
3: Tá na 20. Vai ser atropelado aí, ó, fuzil.
2: Ladeira Porto Geral.
3: Ó a ladeira Porto Geral lá.
2: Aí é bom. Não, pelo amor de Deus, mano.
3: A ladeira Porto Geral. A ladeira Porto Geral liga o que ao que, fuzil? Você que é o homem.
5: Boa.
3: O nosso repórter.
2: A ladeira Porto Geral, ela liga aqui a 25 de março e lá em cima, ela liga onde, Niltinho? A ladeira Porto Geral.
3: Não sabe.
1: Ele tava ontem lá quase.
2: Boa Vista, que é onde a gente tá pertinho de ontem.
3: Exatamente.
2: Tava ontem quase lá pertinho.
3: Você sabe que aí onde você está, tem um rio. Por baixo, né? Você sabe que tem um rio por baixo aí, não é isso?
2: Aqui?
3: É.
5: Isso?
3: É.
2: Eu não.
5: Um dos mais famosos de São Paulo.
2: Você sabe que tem um rio aqui embaixo, né, irmão?
3: Por que você acha que chama...
2: O cara tá ligado.
3: Por que você acha que chama Ladeira Porto Geral?
5: Porto.
2: Porque parava geral os navios aqui, né? Pra desembarcar o café.
5: Isso, Titanic.
1: Qual que é o nome do rio?
3: Tá. Começa com T.
2: Porto Geral.
3: Não.
1: Tá.
3: Mano.
1: Que tá? Tá ET?
2: Tá mandando ATI.
3: Aê,
1: garoto! Que resposta?
5: Tô do Rio,
6: Rodrigo Pinguim.
3: Olha, ó, o fuzil nesse momento agora está aí, ó. Ó. O comércio tá animado, hein, fuzil, tá não mesmo. Tá? Olha o que tem de camisa do Brasil.
5: Não.
3: Isso
2: e pouco por... número 10, né?
3: É. Isso aí é por causa do Neymar, hein?
5: Isso aí.
3: Sim. Isso porque a população tá dividida.
1: É do Morgado também.
3: A população, metade não quer o Neymar.
5: Não.
3: Segundo os nossos...
5: Só tem 10.
6: Né? Jornalistas.
5: Segundo os 12 jornalistas.
3: Os especialistas.
1: Só 10.
3: Olha só tem a camisa do Neymar.
2: Como o Neymar vai jogar com o país contra ele, né? Não é essa frase? Como Verdade. Que o Neymar vai jogar... Com o país contra ele, aqui, ó.
3: É
2: o nosso
3: aí,
2: menino tá vendendo bastante. Ó, parece o Marquinho, nosso zagueiro,
1: Marquinho.
2: Mano. Ei, olha aqui, Marquinho. Tá vendendo bastante camisa?
5: Ó.
7: Tá vendendo, mano. Tá vendendo.
2: E a galera vem pedir a 10, né?
7: A 10 é o Neymar, é o homem, não tem jeito. 0-1, filho. Esquece. É o homem. Vai ganhar essa Copa aí pra nós.
3: Aí. Tá vendo só a
1: voz do povo.
2: Aí.
3: É a voz do povo.
2: Eita, meu Deus do céu.
3: É a voz do povo.
6: Mundo real.
3: Esse é o mundo real. Tá vendo?
2: Tem que respeitar isso aqui, Emílio. Tem que respeitar isso aqui, Emílio. Isso aqui tem peso.
5: Mano.
2: Não é qualquer um que vai sair falando da nossa pátria.
3: Boa.
2: Não é, irmão? Tá vendendo bastante. Aí, parceiro?
7: Bastante.
2: E o pessoal vem pegar a camisa do Casagrande ou do Neymar aqui?
7: Do Neymar. Só Neymar.
2: Não vendeu nenhuma do Casagrande?
7: Casagrande não.
1: Tarcísio.
2: Só quer Neymar?
7: Só Neymar, só.
2: Aí, viu, Emílio? Tá vendo? Todo mundo...
3: Quanto tá a camisa aí, fuzil?
2: Olha lá. Isso aqui é uma festa, viu, Emílio?
3: Quanto tá uma camisa dessa?
2: Perguntar o preço. Pera aí que eu tô voltando. Amigo, pera aí, amigo. Olha o tigrinho aqui pegando. Olha o tigrinho aqui pegando o telefone dele. Tô falando.
3: Essa é a tailandesa? Camisa,
5: essa é.
7: Tá 90.
2: R$90.
3: É a tailandesa, né? É a tailandesa.
5: Vê se faz por
1: 30. Essa é a
2: faz a tailandesa essa.
5: Ó, do Romário.
7: Não, tailandesa a gente não tem.
2: Não, não tem tailandesa aqui, amigo.
3: Não tem.
7: Mas a tailandesa tem aqui.
3: Tem,
2: aonde que tá a tailandesa? Cadê?
7: Aqui é a tailandesa aqui, ó.
3: A tailandesa.
5: Tá aqui a tailandesa. Ali é uma massagem.
2: 90 também?
7: 150.
3: É, 150,
2: né?
5: Tem garantia?
3: Tem a tailandesa.
2: Aqui o do capiroto.
3: A do capiroto é feia. Você vai com a do capiroto, né? Pra dar zica.
1: Tem a do Morgado.
2: Eu vou com a do Capiroto. Aliás, ele tá falando, ninguém compra essa.
7: Ninguém compra. Essa daqui tá...
2: Encalhou a do Capiroto?
7: Encalhou. Ninguém tá levando. Só Lógico. Tá levando a amarelinha só.
3: É isso aí. Aí.
2: Vai brincando com a seleção, vai.
3: É isso aí. Que mais, Fufu? É dá uma volta aqui, aí, pô.
2: A galera trabalhando.
3: Pô, anda aí. Você não quer andar, né?
2: Se eu morrer aqui, parece a Índia.
3: Olha só.
2: Eu quero. Aqui, ó. Os locutores aqui anunciando aqui, ó. Aí os
3: locutores.
0: Ajuda o cara. Aí,
2: tecido, ó, a bandeira do Brasil.
3: Cadê a
2: pra
3: promoção?
2: Quem quer bandeira do Brasil, ó, tecido ali, ó. Eu vou falar, irmão, tá com clima aqui sim, viu, mano? É que a galera tenta impor um certo... descredibilizar a nossa seleção e o nosso país. Mas vou falar. Tem que respeitar. Tem até pros cachorrinhos aqui, ó. Olha aí, ó, pros petzinhos, ó, boné pros cachorrinhos.
3: Boné?
2: Olha aí, ó, pro cachorrinho, aí tudo na cor do Brasil, irmão.
0: Cachorro de boné.
2: Cachorro toma sol também, Morgado, sabia?
3: Cachorro de praia, boné.
2: Né? Ei,
3: maravilhoso.
2: Aqui, ó.
3: Cachorro do boné de
2: aqui
3: cachorro.
2: Aqui de lã, aqui, ó.
3: É, ninguém tá levando muita fé na seleção.
2: Ela 25 aqui, ó.
5: Ela tá animada.
3: Mas tem uma... Sempre que o Brasil vai desacreditado,
5: é isso aí.
3: Ele traz o caneco.
5: Tem essa mística, tem mas essa o clima mística. Tá bom.
3: É, mas futebol tem muito mística.
5: Sim. Tem.
3: Futebol é, olha só, essa é a fuzil.
5: Oh, Paris.
3: Fuzil pelas ruas de São Paulo. Essa fuzil rua é o quê, fuzil? Onde é que você tá aí nesse momento?
2: Essa é a 25 de março, Emilio. A gente, ela começa ali na Ladeira Porto Geral. E vai até depois daqueles prédios ali, aquele amarelo lá no final, lá onde acaba no Shopping 25 de março.
0: Mercadão.
2: Aqui é tradicional aqui, pra quem não é de São Paulo, não importa a época, festa junina, Natal, aqui você vai encontrar tudo temático para as festas do ano, né, Emílio?
0: Fantasias
3: é
0: também, né?
3: Fantasias, é.
5: Legal demais.
3: É muito legal, bandeira. 25 de março, olha só.
2: É.
3: Muito bem. Nosso herói do Brasil.
2: Só vê Brasil, ó. Você vai falar que o Brasil não tá no clima? Você é louco. Não é, meu patrão?
8: Não tem como, meu parceiro. Eu fico chateado quando passa alguém aqui e fala que o Brasil não tá no clima de Copa do Mundo. Olha isso aqui, pô. A 25 inteira, pô.
3: É isso aí.
2: E pra quem fala que o brasileiro não tá contra o Neymar, o que você fala pra um cara desse?
8: Ah, mano, eu fico chateado, porque o moleque faz a diferença, pô. Todo mundo sabe que o menino Ney faz a diferença. Que se o Neymar não tivesse na Copa, não tava do jeito que tá. Porque depois que o Neymar foi convocado, pelo menos aqui a venda aumentou mais de 50%.
3: Olá.
2: Aí a resposta da rua, patrão.
3: É isso aí, fuzil. É isso aí. A seleção sem o Neymar vale 100. Com o Neymar vale 1.000.
5: Isso.
3: É isso aí. Por que vocês acham que o Neymar foi convocado? Porque ele é o único cara que tem magia.
5: Isso aí.
3: Vocês estão vendo aí.
5: Boa.
3: Pela população.
5: Show.
3: E o futebol exige magia.
5: Precisa.
3: Não é?
5: Precisa.
3: Obrigado, herói do Brasil. Fuzil. O fuzil vai se despedir.
2: Valeu,
3: agora.
2: Milhão.
3: Vai se despedir agora da nossa audiência. Ele vai receber a rescisão contratual.
1: E o animal segunda-feira.
5: E a gente agradece
1: nos Estados Unidos.
5: Vai entrar de coiote.
3: Agradece muito a sua participação nesses últimos dois anos.
5: Serviços prestados.
1: Obrigado pelos serviços prestados.
3: Isso. Pode se despedir aqui.
2: Eu só volto com ela na mão, Emilhão. A partir da semana que vem...
1: Tá com o caneco na mão, né?
2: Americano fazendo essa cobertura maravilhosa. E eu só volto com essa na mão, Emilhão. Isso é uma promessa.
3: Ó, é o seguinte. O fuzil, na segunda-feira, ele vai para os Estados Unidos.
5: Certo.
3: E ele já prometeu...
5: O quê?
0: Algumas coisas.
3: Que vai trazer o caneco.
1: Certo, vim com o caneco na mão.
3: A gente deu uma chance para ele. Escolha duas seleções para ganhar. Então ele tem a chance de ser ou Brasil ou Portugal.
5: Exato. Bom,
3: se esses dois países ganharem...
0: Beleza.
3: Ele não vai raspar o cabelo.
5: Porém,
3: se uma outra seleção ganhar, ele vai ficar um ano... Desta maneira que você está vendo agora.
1: Aí, igual o Karnal.
3: Vai ser o nosso Chibio de Moraes. Durante um ano será o Chibio de Moraes.
5: Boa. Chibiozinho de boa.
3: Uma salva de palmas para Fifi.
5: Boa sorte, guerreiro.
3: O herói.
5: Traz o caneco. É do Brasil.
3: Olá. É isso, Fufu.
5: Maravilha.
3: Muito bem. O que mais?
0: Bazuba?
1: Bazuba?
3: É, quer ir pra ele? Bazuba?
5: Bazuba? Ele é malaco, né?
1: Bazuba pra ele.
5: Ele puxa mais uma que ele não quer dar.
9: Ele fica olhando o relógio.
3: Ele não quer trabalhar.
9: É um remédio e uma
5: bazuba.
3: Bazuba. Ele não quer trabalhar.
0: Bazuba. Eu também
5: não
0: quero.
5: Não, ô Sami, só pra adiantar uma informação da seleção brasileira que te interessa e talvez pode
3: tá
5: motivar.
3: Dando umas...
10: As inventadas, né?
3: Vai lá.
10: Vou falar uma coisa pra vocês. Saiu agora, tá? Junto com a taxa. O valor de referência agora obtido pela FIFA, se o Brasil for campeão, quanto você acha que o Brasil, a CBF, ganha?
0: 100 valor. Milhões.
10: 50 milhas. 251 milhões de reais.
3: Você sabe quanto a FIFA fatura na Copa do Mundo?
10: A FIFA fatura. A FIFA, 11 bilhões.
3: 11 bilhões. 11 bilhões de dólares.
1: Putz, ela miséria.
3: 11 bi de dólares.
10: Publicidade, é com um ingresso, que já está
3: da Copa do Mundo. Não tenho nem ideia. Por que você acha que o Neymar vai lá? Porque ele não vende camisa, né?
0: É o maior evento esportivo do mundo.
10: Só que a CBF fez um acordo agora com os jogadores. Se ganhar essa premiação, né? Se for campeão, vai pagar 70% para os jogadores.
0: 30% da... é a comissão.
10: 30% é para a turma. 30% para a turma. 70%. Tá bom, né? Então, motivados, eles pagam
3: mais.
10: É isso aí.
3: Não, mas merece, né?
10: Meu, claro, sem dúvida. Eu acho que tinha que ser o prêmio inteiro.
3: O mundo para agora. Sim, é o maior evento do... Pô.
10: Não tem... Vamos torcer. O que eu falei é uma boa notícia.
9: É o maior evento do mundo. Isso aí. Não tem que...
3: Muito bem.
10: Vamos.
3: Pode ir?
10: Pode.
3: Solte a vinheta que o professor chegou.
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0: Samuel Dana!
12: Grande que se tira.
0: Tirando, tá calor aqui. Muito bem. Olha só, Emílio. Investidores estrangeiros retiraram 14,91 bilhões de reais da Bolsa Brasileira no último mês, ou seja, no mês de maio de 2026, segundo o levantamento da Elos Aita. É a maior saída mensal desde janeiro de 2022. O Ibovespa sofreu no mês de maio, acumulou queda de 7,22% e é o pior desempenho desde fevereiro de 2023. O que, que aconteceu?
9: O quê?
0: Três coisas. Guerra no Oriente e a consequente pressão sobre commodities e inflação global, os juros elevados nos Estados Unidos, tornando o dólar mais atrativo frente às outras moedas, e a última é a tensão Flávio Vorcaro, que aumentou a incerteza política, e obviamente o mercado preferiria o Flávio Bolsonaro por conta da gestão das contas públicas, e a questão dele com o Vorcaro diminuiu a probabilidade dele ser reeleito e, por isso, os preços foram reajustados.
9: Ô, Sammy, o Flávio, ele deu umas declarações falando dessa parte econômica. Ele foi perguntado, né, o que ele faria dessa parte econômica. Ele disse que... ele disse uma frase que o Zuzu sempre fala aqui, do Paulo Guedes, que ele faria negócio com todo mundo. As declarações sobre economia tendem a melhorar essa parte do mercado?
0: Tendem, mas os candidatos, pelo que eu vejo, eles não querem ficar discutindo muita economia. Você pergunta, e aí, que imposto você vai tirar? Ou que imposto você vai aumentar? Ninguém fala nada. E aí, vai valer o arcabouço fiscal? Vai voltar o teto de metas? Vamos ver. Então, parece que eles atacam muito a economia, né? A inflação está alta, muita gente perdeu de poder de compra, isso o Flávio vai usar contra o Lula. E, por outro lado, eles também não demonstram muito querer guiar na economia. O Lula vem com aquele discurso, né? Vou proteger os mais pobres, eu estou fazendo nunca o Brasil tão bem, mas não sei quem convence. Eu gostaria que tivesse uma transparência maior, e não só isso, eu acho que deveria ser passível de impeachment, se o cara prometer A e fizer B.
9: Estelionato eleitoral.
0: Você prometeu que vai fazer redução de imposto, pega e faz. Se não fizer...
9: Rua.
0: Porque está enganando os eleitores, né? Mas, infelizmente, como o Emílio fala, a eleição você pode mentir, está liberado.
1: Pode fazer o diabo.
0: Pode fazer o diabo.
3: É que é para ver quem é trouxa. A eleição serve exatamente para você saber. Deus olha a eleição e Deus fala...
0: Quatro em quatro anos...
3: Deus fala, a mentira está liberada para os candidatos e aí a gente vai ver quem é o tonto e quem é o malandrovski.
0: Quem ainda engana o outro.
3: É isso aí.
13: Nós podemos disputar a eleição, nós podemos brigar na eleição, nós podemos fazer o diabo.
1: Isso.
3: É isso aí. Na eleição, nós podemos fazer o diabo. O que mais, professor? Pastilha.
0: New York Times. New York Times. Arthur Greg Zulberger, que é o publisher e chairman do New York Times, discursou na segunda-feira, algo que está repercutindo demais no 77º encontro da Associação Mundial de Editores de Notícias lá na França, em Marseille. O que, que ele falou? Ele falou, olha, a IA, abre aspas, faz um roubo descarado de propriedade intelectual em uma escala sem precedentes. E ele também falou que a profissão de jornalista esteve quieta demais, passiva demais e dividida demais diante dos abusos das big techs e que elas fazem um controle desmedido sobre os nossos dados e nossa atenção. Lembrando que o New York Times está processando a Microsoft e a OpenAI por violação de direitos autorais. E aí eu tenho algumas dúvidas que talvez vocês possam opinar. Por exemplo, algumas coisas são fatos. Então o Brasil foi lá, ganhou de 6-2 a partida do Panamá.
10: Sim.
0: Isso não tem uma opinião, isso é um fato. Para mim não tem direito autoral sobre fato. Por outro lado, o New York Times fala assim, ó, a gente produz, eles pegam e carregam essas informações na IA para responder para as outras pessoas. Então, cabe ou não cabe uma reparação financeira da...
9: Porque se você faz uma pergunta para o chat GPT ou para qualquer outro, ele vai rastrear, inclusive, nos portais para te dar uma resposta.
3: Eu acho que cabe uma... Vou te dar um exemplo.
0: A informação está lá e pública.
3: Não, eu sei. Mas o que eu digo para você é o seguinte. Por exemplo, vamos pegar um jornalista. O jornalismo, ele custa muito caro. Por quê? Porque você tem o jornalismo investigativo, que é o cara que vai descobrir determinadas coisas. Por exemplo, na Globo nós temos essa que ficou famosa agora, no
10: Malu Gaspar.
3: Malu Gaspar. A gente teve vários que vieram.
0: A própria Renata Lopretti fez isso.
3: Às vezes, o jornalista investigativo, ele fica 6 meses, um ano, para descobrir determinado fato. Quando ele publica esse fato, o Google, ou a inteligência artificial, vai lá, pega esse fato, distribui para quem paga ele. O Google vai lá, tem o patrocinador do Google, e a empresa, a Globo, ou a Jovem Pan, ou a Bandeirantes, que financiou esse jornalista para ir lá, não ganha absolutamente nada. Então, eu acho injusto.
10: Mas
3: agora,
10: tem um trabalho em
3: investimento. Como você diz que a tecnologia...
0: Não tem o que fazer.
3: Não tem o que fazer,
0: acho que você
3: então,
0: tem o benefício de ser... O negócio gosta muito, dá o furo da reportagem. Então, você é o primeiro a
3: Eu ele sei, mas todos os jornais estão fechando. O New York Times também está na bacia mídia das almas. A mídia impressa, quem fazia isso... Não tem mais notoriedade.
0: Você está falando que não tem incentivo para o cara fazer, porque se ele faz isso...
10: E a desconfiança na imprensa também, né? Tem isso, né?
3: Há muita desconfiança.
10: Complicado isso aí. É complicado.
0: Mais uma?
10: Não, tá bom. Obrigado.
0: Mais uma senhor.
3: Não, hoje. Tá bom, voltar. Né? Tá bom, né? Vamos deixar essa dúvida no ar.
0: Vamos deixar.
3: Ó, ele veio com a oficial.
10: Com a amarelinha.
3: É a promoção?
10: É a promoção. Mais pedida.
3: A gente tá falando do Neymar. Essa aqui é oficial bala.
0: Bonita, hein?
3: 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É ele faz parte aqui de um presente, né?
10: É um presente, Emílio.
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3: 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A ligação, eu tô tentando tirar, esse vai brasa, dá para tirar.
10: Dá?
3: Para não dar zica.
11: É isso aí, dá para tirar?
3: Dá para tirar, mas você tem que
11: tirar. Você pode tirar, se quiser.
3: Eu já tirei da minha.
11: É. Tirou da tua?
3: Você tem que tirar com...
1: Mete o secador.
0: Secador.
3: É secador e você vai com a... Com a gilete, não é?
10: De boinha, né?
3: Que é.
0: Mas a gilete é a lâmina, né?
3: A lâmina. Não a lâminazinha você tira. É. Brasil.
10: Vai, brasa.
0: Aí dá sorte.
10: Mas essa é verdadeira, hein?
11: Essa é verdadeira. Eu vi um rapaz falar de tailandesa. O que é isso?
10: Não, não, isso aí
3: isso é outra coisa.
10: Não queira saber.
3: Isso
10: é coisa do Sam.
3: Queira saber.
10: Massagem. É a massagem.
11: Dela associados.
0: Dela tela.
11: Obrigado,
10: então,
11: Emílio.
10: Tá valendo, hein? Ó, tá valendo.
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3: 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É isso, valeu, meu querido.
10: Valeu, Manolido.
3: Dede. A vinheta? Solte a vinheta, por favor.
14: Programa de hoje, teremos uma gauchinha muito irreverente. Ela é criadora de conteúdo digital e cirurgiã dentista.
15: Tá faltando algum dente?
14: A mocinha bomba nas redes sociais com suas sátiras, paródias e estripulias. Ela vai desde Luanita Piovani até a primeira dama comedora de paca.
16: Hoje eu vou cozinhar uma paca pro presidente.
17: Pai, onde está a mamãe?
18: O Lula comeu.
14: Palmas para Lu Ruiz.
3: Lu Ruiz. Muito bem, a nossa querida doutora Lu, dentista?
19: Dentista.
3: Vou aproveitar e mandar um abraço pro meu dentista.
10: Opa!
3: Doutor Mandia.
10: Mandia, o velho.
1: Normandia.
19: Sempre bom lembrar.
3: Doutor Mandia é um clássico. E dentista é uma coisa que a gente não troca, né? É engraçado, né, dentista?
1: Por quê?
3: Por que dentista? Você confia no dentista?
17: Você cria uma afinidade.
3: Você cria uma afinidade
19: quando
3: no dentista.
19: Quando tu confia, né? Porque,
3: e é uma profissão que não vai acabar com a inteligência artificial. O dentista sempre vai,
17: sim,
3: vai
17: existir. Precisa.
19: Com certeza. Isso é uma das coisas que a pandemia me fez refletir bastante, assim. Porque eu pensei, pô, não posso trabalhar de casa de jeito nenhum, né? Preciso estar no consultório, estar ativa. Então, a minha profissão, acho que está garantida aí por um bom tempo, né? Então, me sinto segura.
3: É isso aí, doutora. E como é que você foi para... Você é mais dentista ou mais humorista ou mais...
19: No momento, eu sou as duas coisas, né? Porque antes eu trabalhava em escala 5x2, né? Dentista. E agora eu brinco que eu trabalho em escala 7x0, porque eu ainda trabalho como dentista, sou dentista... Mas eu gravo os vídeos no meu intervalo de almoço, eu chego do trabalho já atualizando o que está na mídia, o que está em pauta, chego gravando, já edito, já publico, então é uma loucura a minha vida desde que eu entrei aí nesse mundo da internet.
18: E você atuando como dentista, você usava o humor assim para deixar o paciente mais tranquilo e alguém falou assim, por que você não faz um canal? Por que você não faz stand-up? Por que você não faz várias coisas?
19: Olha, eu gosto muito, eu sempre usei o humor como ferramenta e a comunicação acima de tudo. Sim. Porque eu, modéstia à parte, acho que sou bem comunicativa.
18: E bem
19: quando
18: bolado.
19: Eu quero. E bem, enfim, envergonhada também às vezes. Mas no consultório...
3: Você é engraçadona, tá pensando.
17: Zé Graça, né?
3: Mas Zé Graça.
18: Mas ué, mas eu uso isso é por causa da timidez, eu sei como é isso.
3: Não, não, ela é uma puta Zé Graça. É que ela tá meio... Ela tá meio...
17: Tá aquecendo os motores.
19: Tô sentindo o clima aqui com vocês.
3: Ela tá vendo o terreno.
19: Tô pegando o time. Mas assim, no consultório eu faço a voz do bicho da Kari. Eu uso muito humor pra acessar a criança, né?
18: Sim, sim.
19: Então isso me aproxima muito. Com os pais eu uso o meu lado sério, informativo e comunicativo, mas com a criança eu me solto. E eu acho que justamente por isso
3: como
19: eu escolhi...
3: Como é que é o bicho da Kari?
19: O bicho da Kari.
16: Eu vou comer o seu dente, porque ele está cheio de chocolate. Que delícia.
18: Bonitinho.
17: Achei que era um morgado.
16: Nossa, eu achei um bicho horroroso aqui dentro deste dente. Posso tirar?
19: E aí a criança diz, tira. E aí eu vou lá e matei. Ops. Ficou um pé dele lá dentro. Peraí que eu vou pegar de novo.
3: É legal.
19: É assim que eu vou indo.
17: É. Aproxima, né? Porque a criança vai com muito medo pro dentista.
19: E a criança acaba rindo e se entregando, assim. Muitas vezes um procedimento como uma anestesia ou uma coisa mais difícil, pô, se torna super leve. Os pais saem super contentes. E modéstia à parte, sou muito boa no que faço. Tanto no humor, tô brincando. Quanto na odontologia. Então...
18: E daí pra gravar vídeo, foi quem que incentivou? Falar, faz isso, faz as graças aí no Instagram.
19: Ninguém me incentivou. Uh-huh. Eu mesma me incentivei. Veio e vi meu potencial, já que ninguém via. Na verdade, não. Eu sempre gostei e sempre tive humor na minha vida. Eu sempre fui uma pessoa muito brincalhona, até demais, muito palhacinha. Às vezes eu, pô, Luciana, para aí que tá demais, sabe? Pô, até meu ex dizia, pô, segura a onda. Então, assim, eu sempre tive humor na minha veia. Mas pra fazer vídeo foi uma coisa, assim, muito espontânea. Um dia... Mandei para uma amiga um áudio meu imitando a Silvia, de Casamento às Cegas, que foi um personagem que marcou muito aquela edição do ano passado. Eu gravei o áudio, mandei para minha amiga caiu na risada. E eu falei, pô, quem sabe eu toco no TikTok aí, porque lá é mato, ninguém me conhece, não tem paciente. Eu achei que era mato, né? Uhum. Até dar 500 mil visualizações,
18: caramba,
19: a Netflix comentar, a Silvia engajar. E aí eu vi, será que eu tenho um potencial para além da odonto e posso usar isso? E aí eu comecei.
18: Que da hora.
3: Esse foi o primeiro?
19: Esse foi o primeiro.
3: Que é?
19: Foi
17: a
19: Silvia de Casamento às Cegas.
17: A tiazona, uma tiazona.
19: Isso, a tiazona.
3: Eu não tenho ideia.
17: Eu também não sei.
3: Mas ela é uma pessoa que marca.
19: Ela falava assim, Rivo, você é lindo, sabe? Selinho pra você, amor. E ela tem esse jeito de falar, sabe? Que ela vai te conquistando.
3: Uma véia,
19: uma senhora. Eu vou falar assim da minha amiga Silvinha, que deve estar assistindo.
3: É uma véia,
17: Ela tomou um toco do...
18: Põe a Silvia original.
19: E vários disseram que eu parecia com ela.
3: É? Não, mas é jovem a Silvia?
19: Não, a Silvia já é mais idade.
3: É aquele,
19: né?
3: É programa de...
17: Casamento,
19: relacionamento
17: na melhor idade.
19: Olha aí, ó. Silvinha.
3: Ah, essa é a
17: Silvia. Ela tomou um
3: toco. Como é que ela fala?
19: Meu bem, Rivo, você é lindo, sabe? Selinho, vou riscar a faca com a minha amiga. E aí, eu peguei essas expressões e comecei a fazer uma carta.
3: Pô, ela é boa, ela é boa, filha da mãe. Ela pega o, ela pega o time, a alma.
18: E esse lance, lance de imitar, foi, você tem isso desde criança ou não?
19: Desde criança, desde criança. Eu sempre imitei as pessoas na minha volta, né? Sim. Do cotidiano, os trejeitos. E a minha característica, mais do que ser uma imitadora, assim, eu me tornei por tabela agora imitadora, mas eu acho que é ser debochada.
18: É isso aí.
19: Eu sou muito debochada de tudo. Então, quando eu vejo, eu já tô imitando um trejeito de alguém, imitando um sotaque. Eu tô sempre fazendo um sotaque
3: mas
19: novo.
3: Mas o humorista precisa pegar a alma. É. E vai pro inferno, né?
19: Vai. Mas
3: todo mundo. Não.
19: Mas o senhor,
18: o senhor também vai, tá bom?
3: Eu não vou, não.
18: Vai.
3: O
17: Emílio.
18: Quem, não, a, quem já... abre a porta do inferno
17: é o senhor que vai ter o
19: aguarda.
3: Você sabe.
18: Não vou, não.
17: É, já voltei.
3: Você sabe que a pessoa que ela é humorista, humorista tudo bem, humorista é texto, né? Tem um monte dele. Uhum. Mas o cara que imita, ele tem que buscar naquela pessoa o que a gente vê, mas não sabe.
17: É. Uhum. Potencializar. Né?
3: É muito louco, imitação é um negócio muito louco. É. Por exemplo, o carioca é um exímio imitador. Sim. E o carioca, ele descobre umas coisas, por exemplo... Na boca. Uhum. Então ele começa. Eu falei, pô, Carioca, como é que você faz? Ele falou, não. É a boca do cara. Ele foi na boca do cara. Aí você observa que ele fala, é o cara.
17: E ninguém tinha percebido antes, né?
3: Você, por isso exemplo, essa imitação que você faz dessa senhora aí. É o jeito de falar, né? É uma coisa que você encontrou.
19: É, mas o tom de voz e aqueles, no, sabe, na fala ali.
18: Os elementos lá.
19: Né? Exato, né? Mas enfim.
3: Como é que é? Como é que é?
19: Agora eu dei Silvio Santos aqui, exatamente. Mas enfim. A Silvia, ela tem esse assovio na fala, entendi. Ela tem esse sotaque paulista de vocês também.
17: Da boca.
3: Né? Sim.
19: Então é esse aqui.
17: E ela pegou muito essa personagem, porque o cara que estava no casamento às cegas ia dar um cutuco com ela.
3: Entendi.
17: O Rivo chegou na hora H, ele deu uma bela de uma afinada, então pegou muito o personagem.
19: Cara, foi viral, assim, e...

0: extremamente expressiva, é. Gestual, é a caracterização, sim. É a mão tatuada, é o ó que ela faz, né?
1: Como é que é, então, como é que é dela?
0: Ó, preto.
2: De direita.
0: De direita. E meu amor, ela faz esse canto com a boca. E aí, daí sai o personagem. Porque a gente tem que ter aquele ganchinho pra entrar no personagem, né?
2: Sim.
0: E esse é o meu, é o... sei o que é, e aí vai.
2: É isso mesmo.
3: Ô, Luí, alguém da sua família ou...
1: Eu vou break. Fazer só um breakzinho pra rede de rádio em todo o Brasil. Eu vou passar aqui, ó, você conhece, pô, é muito boa.
3: Muito.
1: Lu Ruiz com Z, você que tá no rádio acompanhando a gente, é Lu Ruiz com Z, pra você, o canal oficial dela, pra você seguir aí, acompanhar o trabalho dessa nossa dentista, humorista, imitadora, classe A. Vou fazer o break agora do Reginaldo. Vai lá, Reginaldo.

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1: Responsável técnico, Dr. Arthur Gomes Neto, CRML 2503.
2: Fez muita diferença também, tá? Porque eu comecei ali em fevereiro imitando o Big Brother, né? E eu me questionava o tempo inteiro, pô, e até onde vai? Tem 3 meses que dura o programa e eu vou ter que criar além daqui. E eu o tempo inteiro conversando com o chat GPT, e aí me ajuda, né? Que foi meu mentor e guia espiritual, o chat, né? Pra eu entender as redes. Então, mas partiu muito de mim, assim. Eu comecei a ver o que eu me sentia apta a interpretar. E aí surgiu a Luane, aí surgiu a Janja, que era um personagem que eu já imitava em casa, e eu falei, pô, por que que eu não tiro a Janja? Nunca vi ninguém imitando ela. E aí eu comecei. E aí eu comecei a ficar antenada nas notícias, porque eu pensei, é o assunto quente que inflama na internet, é a notícia que
3: o
2: faz
3: factual,
2: pegar.
3: Né? O factual,
2: né? Tanto que eu parei de fazer vídeo depois da Silvia, por quê? Porque morreu o personagem
4: não
2: Silvia.
4: Não tá manuado.
2: Não tava mais, e eu não tinha esse time na época de, pô, que outra coisa que eu vou fazer. E aí eu deixei as redes morrerem e reingressei com Big Brother e tô, que não paro, com temas polêmicos e atualidades, assim, que é a minha pegada agora.
3: Agora, isso é que é legal, isso é que é legal da internet, de rede social, né? Porque, porra, quando é que você ia imaginar que você teria uma dentista, uma gaúcha...
4: Esse talento.
3: Com esse talento, né? E dividindo agora no Brasil inteiro. Tudo bem, a gente está falando do Brasil inteiro. Então, quer dizer, muito mais gente vai te conhecer. Sim. Depois de ter feito o programa. Mas é legal, né? E isso é uma coisa que você tinha antes de...
2: Do humor, assim...
3: Sei lá.
4: Zé Graça com os amigos.
2: Total. Na clínica eu sou muito zoeira. Eu me arrio em todo mundo, eu imito personagem nos bastidores, né? Em casa, eu tô sempre fazendo alguma coisa e zoando alguém. Tanto que, como eu disse, eu tenho que me policiar pra parar, né? No consultório, eu tenho até um personagem de bastidores, que é uma espanhola. Que sempre que a gente inventa que vai criar um método, la española que está criando un método nuevo de la con nuevas tecnologías odontológicas que no existe evidencia, pero sí. Então assim, isso é
3: ela é das nossas. Ela é completamente charol.
5: Exatamente, tipo o Sam.
4: A gente conhece, a gente gosta desse chip, chip da loucura,
6: chip do Sam. É a galera que a gente adora almoçar na Dirce.
3: Mas e você faz espanhola
4: para uma criança.
2: Mas para criança não. Pô, mas quando eu vejo alguém com sotaque, me dá um negócio de imitar o português, uma hora depois que eu está. A criança esse tempo veio falando português e eu, ah, que lindo. Eu já começo a...
4: imitar a criança.
2: Imitar a criança. Eu, ah, teus dentes. Pô, eu me empolgo, eu tenho que me policiar. Né,
3: é uma habilidade,
2: É, dom de Deus.
3: Muito bom. O que mais você faz, assim, de que é sucesso? Na... Pô, Janja e a Luana é
2: maravilhosa. A Janja, são os principais, né?
3: Os principais, né? É o grande...
2: É o grande do momento, mas eu acho que... Eu sou iniciante, né? Então, eu acho que vão surgir outros ainda personagens... fortes e do momento, mas eu tenho que ter a sacada de olhar.
3: É isso aí.
2: Mas como eu tô ligada nas atualidades, agora mais do que nunca, né, nas notícias e nos personagens políticos, pô, direto me pedem pra imitar a Erika Hilton, né, e outros, assim.
3: A Erika Hilton.
2: Acho que o buraco é mais baixo. Mas aí...
4: Aí ela põe mais correia
3: mais atrás. Você sabe que tem um cara que imita, que, pô, que fazia lá, o Mazafera.
4: Sim!
3: Ah, fera, então,
4: sim.
3: Tem um cara que faz.
4: Eu já vi.
3: Que ficou com a voz meio esquisita. Que também é muito boa
4: meio
3: a imitação.
4: Belo, meio.
3: A imitação do. É Maia, né?
2: Maia Massafera.
3: Maia Massafera.
2: Oh, que valor!
3: E tem um cara que faz.
4: Pegou.
3: Ele pegou a imitação.
4: É bom.
3: Você já viu esse? É muito legal.
4: É bom. Ô, Lu, sabe o que eu queria te perguntar? Deixa eu ver. Convivo com vários imitadores, bons pra caramba, outros nem tanto, mas tipo assim, o que sempre a galera fala é que às vezes tem um lance de um fetiche. Os caras vão sair com uma mulher e tudo mais. Aí a mulher na hora fala assim, faz o Silvio Santos. Já pediram naquela hora.
5: Um, dois, três, pinga.
2: Não rolou. Pô, acho que, sei lá.
5: Foi da GG.
2: Talvez role, né? Aí talvez role, mas o resto, uma marroê. Vem, aí não sei. Nunca me pediram, tá? Mas se pedir, eu conto pra vocês. Ou não.
4: E você acha que já chegou a imitação nas pessoas que você tá? Alguém já se incomodou?
2: Talvez sim, talvez não sei. Mas eu acho que talvez tenha chegado na Janja, na Luana, mas ninguém chegou em mim.
7: Ninguém te
2: a Deus. É, porque todo mundo diz assim, tu vai tomar um processo ainda, né? Toda hora eu recebo esse... Eu até bloqueio essas pessoas que me dizem isso pra emanar essa energia em outro lugar. Mas não recebi ainda.
3: Sim.
2: Né?
3: Mas não tem porquê.
4: É uma homenagem, né?
5: Não.
4: É uma homenagem, eu acho. Ela faz uma crítica, na verdade, eu acho também, que você tem um alinhamento, você tem um pensamento mais pra direita.
6: Janja.
4: Por exemplo, Fábio Porchat, quando ele faz alguns vídeos, você já fez alguma coisa com ele?
2: Total. Não, ele nunca falou comigo também, claro, porque eu debocho demais a cara dele, né? Então, acho que ele
3: do
2: não ia
3: Fábio
2: me procurar.
3: Porchat? Mas você faz o que dele?
2: Ele não é tanto uma imitação, é mais um que ele faz aquela voz.
7: Nossa, eu sou seu bobinho!
2: E aí ele arregala casa ré! Pô, eu não aguento, sabe? Então não é nem
3: ele
2: imitação,
3: faz.
2: Né?
5: Tem um personagem.
2: Tá.
7: Alô, Pelé, né, Deus?
3: Pelé!
6: É o Mauro César.
5: Mauro César!
2: Isso aí!
3: A gente podia...
2: Mauro César falando! Pô, a Glines...
3: Por que ele faz assim?
2: Não
5: é um pitarelli. É
6: pra voltar com Zorra Total.
2: Eu não sei.
3: Mas ele faz, né?
4: É o Mauro César, um personagem.
6: É o gestor de crise.
3: Isso.
2: Então, daí eu até chamo ele de Cebolinha, às vezes o pessoal curte. Ô, Cebolinha, falou! Isso aí.
3: Completamente.
5: Ela é, completamente ela é.
3: Pô, me apaixonei pela...
5: Legal demais.
2: Eu já sou apaixonada.
3: Olha lá, deixa eu ver. Põe aí o áudio.
8: Do INSS, essa vocês podem esquecer, tá? Por favor. A perna da justiça ainda precisa ser feita.
5: Não, tá fora do...
3: Deu um pau.
5: Parou.
4: Bernardo.
6: Vai de novo.
8: Nos conta com que dinheirinho que tu foi lá pra embaixada.
3: Ela, você dá uma dura,
8: querido,
3: também.
8: Quando você compra a Fernanda Montenegro, deixa ela fazer propaganda do Itaú na tua sala de Havaiana e BBDP.
9: Nos conta que tu anda bebendo. A bochechinha tá diferente. Cara, acho que tomou detergente, hein?
3: Ela é danada.
10: Melhor do que fazer aquilo que eu chamo de cinema e na verdade é uma porcaria.
8: Alguma coisa agora era a hora boa de comprar umas blusinhas da Sheila.
6: É impossível. É impossível conseguir assistir esse vídeo.
5: Nossa, gente, eu tô tão chateado que vocês estão falando do Fabinho. Já falou do Fabinho, já imitou a Janja. Eu vou mandar pra ela, você vai ver, vai tomar um processo mesmo. Lá no Jalapão você não pisa.
3: Boa. O que mais vocês querem?
6: Alguém da família, alguém próximo, chegou a falar? Lu, você tá arriscando a sua carreira.
5: Sim.
6: Cuidado com isso.
5: Não
6: fica
5: se mete
6: só,
5: com isso.
6: Fica só ali no consultório.
5: Fica só no canal do dente.
6: É.
2: Pô, pior que não. Pior é que a minha família é de apoiadores absolutos de quase tudo. Não, de tudo que eu faço. E foram os maiores incentivadores, na real, de todos os vídeos, assim. Até quando eu fui pra eles, fui pros meus pais e questionei, pô, será que não pega mal? Pô, tem um paciente que é de esquerda, né? Tem gente que não vai gostar. Eu me preocupei com isso e com a minha imagem no consultório também, né? Até que ponto a minha visibilidade ia chegar nessas pessoas e isso poderia repercutir, pô, no meu money. Então... teve esse peso, mas eu acho que eu fiz com leveza. Agora não tá mais tão leve. Mas... e acabou não pesando tanto. Mas eu tive muito apoio. Apoio incondicional, assim. Até dos meus chefes, de todo mundo da equipe.
3: É, porque isso aí é uma caricatura, né? Sim. É uma caricatura,
7: é uma
3: não é? É lógico. É.
7: Pessoa que brincadeira
5: não fazia.
7: Claro. Agora, Lu, você tem algum plano de sair da Odonto e ficar só no humor? Ou
5: política.
7: O seu negócio é ficar... um pé em cada lado.
2: Depende do Luciano Hang me contratar, tô brincando.
7: O Luciano assiste.
2: Na verdade, tá aí uma oportunidade. Não sei pra ti, pra mim. Sorocaba, me segue? aquele agenciamento, tô brincando. Mas assim, gente, por enquanto eu vivo de odonto e faço os vídeos. Claro que à medida que surgem, estão surgindo oportunidades de publicidade, né? Eu tô abraçando. Então, até que ponto eu vou conseguir conciliar as duas coisas? Não sei, talvez em algum momento,
4: show,
2: né?
4: Show, daqui a pouco o Morgadão dá uma força aí.
5: É show do stand-up da galera, bicho.
2: Não é? Várias pessoas me dizem, ah, quando que vai ter o teu stand-up? Eu, como assim? Eu tenho que criar um stand-up, eu nem sei como é que eu faço um stand-up, né? Mas as pessoas dizem, se tu criar, eu vou, hein? Então,
5: tá vendo?
2: São coisas que isso vão aí surgindo.
3: É, imitadora, eu acho que são pouquíssimas, né? São pouquíssimas. E com essa qualidade, sim, com essa... Sabe,
7: com esse repertório,
4: tem potencial.
3: Com esse jeito é difícil. Pô, é legal, legal te conhecer. Obrigada, viu? E, pô, obrigado por você ter vindo. Eu vou passar aqui as redes, show, sociais para você seguir. É Lu Ruiz. Lu, né?
2: Isso, Lu. Lu Ruiz.
3: Lu Ruiz, tudo junto. Oficial. Oficial. Lu Ruiz Oficial e Ruiz é com Z. Isso. Você que está no rádio, anote aí com Z. Lu Ruiz Oficial, lá tem todo o caminho. E, pô, eu indico para você se divertir aí. É muito interessante, bacana. Muito bacana. E ela é uma pessoa muito simpática, muito. Uma doutora, uma dentista.
4: Marcar uma consulta, pô, ou uma graça.
3: É isso aí.
2: Ou um show, né? Um show privativo de uma hora.
3: É isso aí.
5: É uma cara, obrigado, e uma gracinha.
3: É isso aí.
2: É isso aí.
3: Obrigado, viu, Lu?
2: Eu que agradeço.
3: Muito legal.
2: Eu que agradeço.
3: Muito bem. Agora eu vou fazer o break do, uou, Reginaldinho. Vai lá, Reginaldinho.
4: Reginaldão.

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3: Muito bem, meus amores. Muito obrigado pela sua audiência. Tudo de bom.
4: Mas já terminou?

0: mesmo. Tá bom.
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Feira, dia 3 de junho, amanhã feriado, hein? 4 de junho, Corpus Christi, semana mais curta para quem pode, né? Muita gente já pegando estrada, embarcando aí para curtir o feriado prolongado, o que não é o meu caso. Tô aqui hoje, amanhã feriado, sexta também, sábado outra vez. Como disse aqui a Fernanda, que mandou uma mensagem pra gente aqui no nosso WhatsApp, o 11 994 11 8221. A Fernanda, que é de Barra Velha, disse o seguinte: bora que tem uma sexta na minha quarta. Boa, gostei dessa. E você também pode participar aqui pelo nosso WhatsApp, hein? Com a sua mensagem de voz, de texto, fica à vontade aí pra falar pra gente a música que você quer ouvir no programa de hoje. Manda um alô também pra galera aí e fala o seu nome. Vamos começar assim, ó. Gimme Love.

Boa tarde, Alex. Tudo bem, meu querido? Jó de Manaus. Alex, gostaria de ouvir Tiesto, Beautiful Places. Toca pra nós aí, por gentileza. Valeu, um forte abraço. É nóis.

0: DJ aqui na número 1 do Brasil, Martin Garrix e Ed Sheeran, Repeat. Essa faixa começou a ser criada em 2014, a gente já contou essa história aqui, né? Aí ficou travada por conflitos entre gravadoras, mas finalmente chegou às plataformas nesse ano de 2026. Cara, tocamos bastante coisa legal aí, hein? Espero que você esteja curtindo aí o programa de hoje. 11994118221 é o nosso WhatsApp para você participar aqui com a sua mensagem. Deixa eu ler aqui algumas mensagens que já chegaram. Boa tarde, Alex. Você tem música antiga do Didi D'Agostinho? Agostinho. Tenho sim, cara. Se quiser, consigo algumas das boas para você tocar aí, né? Pô, louco, o cara tá querendo oferecer música aqui pra Jovem Pan, hein? É o Célio de Siqueira Campos. Valeu, Célio. DJ Marcos Antunes, de Ribeirão Preto também, tá na área. Alex, toca Mooney, I Don't Know Why, e responda se está confiante no Brasil. Você tá falando de futebol? Cara, você viu que a seleção ontem desembarcou nos Estados Unidos? E eu li em algum lugar que a CBF fretou um luxuoso Boeing avaliado em mais de R$1 bilhão. Mas você sabe quem esse avião já levou? É, os Rolling Stones. E lógico, Mick Jagger, né? O cara mais pé frio do mundo em relação ao futebol. E aí, cara, eu fiquei bastante preocupado com essa notícia. Boa tarde, Alex. Parabéns pelo programa. Se possível, toca Adam Lost, Ladislau Neto, de Jaraguá do Sul, Santa Catarina. Santa Catarina, poxa, amo vocês, sempre participando aqui, né? Várias afiliadas participando aqui. Amo vocês. Ronilson de Uberaba tá pedindo aqui a Loki. Alex, por que você não está mixando hoje? Cara, eu tenho alguns compromissos diários de gravação. Gravar a hora 18, hora 19, Jurassic, chamada de futebol, pra TV Chamada do Pânico e também o Máquinas da Pan. Infelizmente, eu não consigo fazer duas coisas ao mesmo tempo com excelência. Uma já tá difícil. Aí, quando eu chego meio atrasado aqui em cima da hora, eu vou fazendo aqui o planeta e gravando esses offs. E aí não dá pra mixar, né? É muita coisa. Fala, Alex. Boa tarde. Tudo bem? Quarta-feira abençoada pra todos nós. Sempre ligado no planeta. Número 1 do Brasil. Se possível, meu querido, toca aí Cinderela. É isso aí, oferece pra todo mundo que tá ligado na Pan. Xandão de Uberaba. Na escuta, na minha Alexa, em Fortaleza. Bom feriado, boa semana, Vladimir Filho. Boa tarde, Alexa. Aqui é o Leandro Tuxo, de São José dos Campos. Toca aí Mason versus Prince. Tá anotado, meu querido. Boa tarde, Alex, meu brother. Ailton aqui de Caturité, na Paraíba. Mais uma vez ligado na melhor rádio do Brasil. Falou que tá trabalhando no Lava Jato, é isso aí, olha que legal. Aumenta o som aí, meu querido Ailton. E ouvindo o Planeta DJ. Boa tarde, Alex Júnior, de Tubarão, Santa Catarina. Tá pedindo ficha. Manda Pray. Ah, tá bom. Vou mandar pra você Pray. E também a participação aqui da Ana Paula, da cidade de Lorena, em São Paulo. Tá aqui pedindo o som de Medusa. Se der, a gente toca aí na volta do intervalo, tá bom? Vamos para o break. Daqui a pouco tem mais Planeta DJ.
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5: 2h34.
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0: É o Planeta DJ aqui na número 1 do Brasil.
3: Boa tarde Alex, tudo bom?
0: Tudo.
3: Aqui é o Stefferson de Sorocaba. Queria ver se você tem pra tocar aí, DJ Antoine de Style. E vem, toca pra nós aí. Então, pra desejar também aí um ótimo feriado pra todos aí. Deus abençoe.
0: Valeu, querido. E depois ele mandou uma outra mensagem pra gente dar um alô pro filho dele, o Wallace. Tá dado o recado, meu querido.
4: E aí, Alex, beleza? Aqui é o Diogo de Goiânia. Meu brother, toca pra nós, por gentileza, se for possível, a música More and More com Captain Hollywood.
0: More and More.
4: E já quero deixar um forte abraço a todos vocês da rádio, um especial pra você.
0: Obrigado.
4: E todos os ouvintes da Jovem Pan. Jovem Pan, a melhor rádio das galáxias. É nóis, tamo junto, meu brother. Valeu.
5: Boa tarde, Alex, tudo bem? Silvão de Santos.
0: E aí, Silvão?
5: Se puder, toca pra nós aí, Suíte House Mafia. Don't You Worry Child.
0: Opa!
5: Fechou, meu querido?
0: Fechou.
5: Jovem Pan, a número 1 do Brasil.
6: E aí, Alex, tudo bom? Como é que tá? Belezinha?
0: Beleza!
6: Anderson falando aqui do interior do Paraná, Prudentópolis, Paraná, na área. Toca aí, Medusa, pode ser?
0: Pode, pode sim.
6: Fica ao seu critério aí, qualquer um do Medusa aí tá valendo. Valeu, obrigado! 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
0: Próximo!
7: Olá, boa tarde, Alex, tudo bem?
0: Tudo.
7: Aqui é Jonas de Joinville, Santa Catarina. Hoje eu estou na cidade de Três Rios. Rio de Janeiro.
0: Opa, conheço.
7: E aqui precisa de uma afiliada da Jovem Pan em 107.3 ou em 102.7. Assim como em Palmas, Tocantins, 91,1, Dourados, 91,1 FM.
0: Ô, louco.
7: Entre outras regiões, meu amigo. Teresina, 92.7 FM também. E por aí vai. Um grande abraço e bom feriado pra você.
0: Ouvinte frequências, sabe? Todas as frequências, que louco.
8: Boa tarde, meu amigo Alex, aqui quem fala
0: boa
8: é
0: tarde.
8: Samuel, ouvinte da Rádio Pan, ouvinte fiel, manda um alô aí para aqueles que estão ouvindo aí.
0: Samuel, ouvinte fiel.
8: Pernambuco, Ribeirão e aqueles que estão aqui na cidade de Primavera, MT. Valeu, meu amigo. Rádio número 1, Jovem Pan.
0: Vamos lá, 11-994-11-8221, esse é o nosso WhatsApp, bora.
9: Fala, Alex, e aí, cara, beleza? Aqui é Ricardo Galileu de Recife.
0: E aí, Ricardo?
9: Toca uma pra massa, uma massa pra mim aí de Calvin Harris, My Way.
0: Agora!
9: Vamos, Cordeiro Preto DJ, meu amigo, solta as pedradas. 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

0: Planeta DJ Imune, I Don't Know Why. Deixa eu mandar um alô aqui pro Carlos Alves, de Manaus. DJ Praxedes, participou ontem, hoje tá aqui de novo. Aristeu, de Santa Quitéria, Ceará, também mandando aqui a sua mensagem. Manda um alô pra minha mãe, Dona Raimunda, mãe do Aristeu, de Santa Quitéria, que sempre participa aqui com a gente. Valeu, meu querido Armando de Belém, também tá na área. Toca meu áudio aí, Alex, por favor. Vamos ver aqui o que você vai falar pra gente. Vamos lá.
1: Fala, Alex. Mário aqui de Boston.
0: Boston.
1: Esse coloca meu áudio aí, meu amigo.
0: Coloquei, mano.
1: Tamo aqui na batalha. Coloca aí um Tiesto aí pra nós aí.
0: Já tocou.
1: A sua escolha. Tamo junto. Pra cima.
0: Luiz, de Santa Bárbara do Oeste, participando aqui também. Cláudio Luiz, BH, William, de Cocal do Sul, e por aí vai. Vamos fechar com uma participação aqui pelo nosso Whats 11994118221. Bora ouvir.
2: Boa tarde, DJ Alex. Aqui é Celão, de Montes Claros, Minas Gerais.
0: E aí,
2: Celão? Estamos aqui na escuta do Planeta DJ, pela Jovem Pan Montes Claros, 93,5 FM. Alex, vou estar igual a você também, viu? Trabalhando feriado. Vai na luta, vamos pra cima. Alex, quando der, toca pra nós aí. Quando der, toca pra nós aí. David Guetta, Dreams. Dreams, valeu. Valeu, Alex. Tudo de bom pra todos aí. Manda um alô pra nós aqui do Norte de Minas. Valeu, Jovem Pan. Lá no mesmo Brasil.

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0: Uma clássica do Cidade Negra aqui na Pan, onde você mora. Antes teve The Weeknd, Blinding Lights, e também o som do Duck Dumont, Ocean Drive. 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
1: Lançada lá em 1994, Ace of Base. Essa é The Sign.

0: Essa foi a Billie Eilish, Birds of a Feather, fechando mais uma sequência aqui na número 1 do Brasil, que teve também o som do Seu Jorge, Mina do Condomínio. Já voltamos com muito mais.
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2: 3h55.
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2: 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Alex Warren.
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2: 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Sam Fender e Olivia Jean.

0: E fechando mais uma edição das 7 melhores, teve Taylor Swift, Bruno Mars, Sabrina, Tyler, Sam Fender e também Alex Warren.
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1: Swim. What's up? We're BTS. And you're listening to Swim.
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0: Toca aqui na Pan, fechando essa sequência com Lenny Kravitz. Fly Away, antes teve Ted Swims com Lose Control.
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3: 4h53.
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5: É quarta-feira e tem missão pra te alegrar a tarde inteira. É quarta-feira. Tô nervosa,
6: tá
5: trabalhada
6: nervosa?
5: Na vingança. Calma. Estou sanguinolenta e muito verdadeira. O que você mandar, eu vou resolver. É 11-2870-9750. Que dia que é hoje?
6: Hoje é dia 3 de junho, ele já tá chegando o nosso aniversário, viu, gente? Dia 3 de junho, quarta-feira, meio da semana. E aí, já mandou a história pra gente? Não mandou? Porque hoje é dia, sabe do que, Lígia? Da repetição. 3 de junho, quarta-feira, dia da repetição. Pra você que tá nos acompanhando aqui, gente, não esqueça, hoje, quarta-feira, é dia da repetição, tá?
5: Eu já entendi, você tá repetindo muito, mas você sabe que repetição, pra mim, é a maior arma pra gente chegar no sucesso.
6: É?
5: É, pra
6: verdade.
5: Você ser bom, não existe nada que você vai ser bom sem repetir.
6: Sim.
5: Da comida, o pão de queijo, a sua academia, apresentar um programa de televisão, apresentar um programa de rádio, nada vale mais na vida do que experiência. Talento é até muito bom, mas a repetição te leva à perfeição.
6: Então,
5: pergunta
6: repita.
5: Pra qualquer atleta... Pra tudo, pro resto da vida, eu amo. Até o repito, é inesquecível nosso.
6: É.
5: Mas de verdade, você lembra disso? Porque às vezes as pessoas fazem um negócio e acham que já tá arrasando, sabe? Você que tá aí pensando que entrou num negócio novo. Humildade. A gente tem que chegar, ficar calado, repetir as coisas, fazer 100 vezes. Só fazer a primeira pergunta depois de um mês. Eu tô tentando lembrar o nome de uma terapeuta, porque hoje em dia isso tá em falta, tá? As pessoas repetirem pra fazerem bem feito, irem à perfeição, se darem conta do recado, não tá?
7: Tá. O pessoal tá insistindo muito no mesmo erro. Tem isso também, repete, mas é coisa errada. Então vamos tentar avaliar.
6: E hoje também é dia mundial da repetição. Brincadeira, gente. É dia mundial, sabe do quê? Da bicicleta. Ó. Marcos do Vale.
5: Nossa, é tão bom ver o Rogerinho matando a vontade. A saudade. Bicicleta.
6: Pedale.
5: Tem uma bicicletinha. Alguém já ouviu falar na bicicletinha? Bicicletinha também é maravilhoso.
6: É.
5: Entendedores entenderão. Vão de música é melhor pra mim.

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2: Inclusive, a história de agora, Lígia, começa com hora de partir.
3: É? Aí, ó, nunca falou, tá Jorge, é hora de parir, partir.
2: É, tá que lá. Foi o que a Virgínia fez, gente, ela soube a hora de partir.
3: Não, no seu jato, é muito bom, vai. Eu ia adorar, imagina.
2: E começa assim, ai, gente, tenho 32 anos e estou há quase 6 anos com uma pessoa que eu amo muito. Nosso relacionamento sempre foi intenso, muita paixão, muita parceria, mas também muitas brigas. No começo, eu achava que era normal, porque depois de discussões vinham pedidos de desculpas, promessas e momentos incríveis juntos. Só que, de um tempo pra cá, as coisas começaram a pesar. A gente terminou e voltou tantas vezes que eu já perdi as contas, Lígia. Quando tá tudo bem, parece que eu encontrei a pessoa certa da minha vida. Mas quando brigamos, é como se eu estivesse convivendo com alguém totalmente diferente. Tem dias em que ela me trata com carinho, faz planos comigo, fala em futuro, e em outros simplesmente some, me ignora, responde seco e me faz sentir culpado por tudo. Eu vivo pisando em ovos, tentando evitar conflitos, tentando ser melhor, mas nunca parece suficiente. O pior é que eu sei que existe amor dos dois lados. Não é um relacionamento vazio, sabe? Só que eu não sei mais se amar sozinho, né, sustenta uma relação quando a paz já deixou de existir. Eu tenho medo de terminar e me arrepender. Mas também tenho medo de continuar e acabar me perdendo de mim mesmo. Ultimamente tenho me sentido cansado emocionalmente, ansioso e sem saber o que fazer. Lígia, Otávio, queria ouvir de vocês. Quando a gente sabe que ainda vale a pena insistir? E quando é hora de deixar ir?
3: Sabe o que eu acho? Termina já de uma vez. Vamos procurar um trem normal. É. Parece que cada um multiplica a loucura do outro, pelo que eu tô entendendo. Na hora que um potencializa a doideira do outro, um estimula a mentira. Vamos ver quem mente mais, quem manipula mais, quem sacaneia mais. Ninguém joga limpo. Uhum. E relação de intimidade deveria ser o único lugar onde a gente pode realmente se expor. Tipo, tudo aquilo que na rua a gente finge que não fica triste. Tudo que na rua a gente finge que não nos magoa, onde a gente finge estar forte. Dentro de casa, entrou a porta, fechou? É onde a gente pode se colocar vulnerável. É onde que o outro poderia nos apoiar. Uhum. Se tudo vai sendo trabalhado. Na chantagem, na mentira, o que você acha?
4: Nessa insegurança toda, nesse desconforto, instabilidade, isso aí é coisinha de jogo de videogame,
2: então,
4: gente, por favor.
2: Por exemplo, assim, briga. Vamos lá, quando o casal briga. Eu acho muito doido a pessoa ela pensar, no momento que de raiva da briga, nesse tipo de coisa, em separar e tudo mais. Porque se parar pra pensar, vai acontecer briga, vai acontecer desavença, vai acontecer tudo isso no relacionamento, não vai? Agora, a partir do momento que quando isso acontece, eles se matam do jeito que ela tá comentando ali e pensam em terminar, um não conhece o outro, imagina quanta raiva parece que não tem guardado um do outro, né? É. Então, quando esse tipo de situação acontece, no meu ver, eu acho que teria que terminar ali.
4: E eu acho que eles podem até avaliar também a questão de estarem concorrendo, competindo por alguma coisa que nem existe mais. Ah, eu que vou terminar agora, não vou ver se ele volta, não vou ver se até onde aguenta, que não sei o quê. Isso não é saudável nem pra vocês, nem pros amigos de vocês que não devem estar aguentando mais, nem pra família. Espero que não tenham filhos, porque isso também é péssimo. Bora amadurecer, bora buscar coisas leves, não que seja tão fácil, mas como o Otávio acabou de falar, isso é pra ser construído. E como a Lígia já falou também, se você chega em casa, você, em vez de um parceiro, uma pessoa que te acolhe, te traz segurança, você tem um inimigo ou algum concorrente, alguém que tá jogando contra, outros dias a favor, ai, você deve ser uma pessoa muito infeliz, sinto muito.
3: Ó, gente, vamos pôr a vida pra andar, o tempo passando e essa peleja aí. Beijo, tchau.

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1: Tamo de volta, quer participar, você já sabe, conta a sua história, eu quero caos, briga de família, terminou, abriu a porta, peguei minha irmã andando em cima dele, achei calcinha debaixo do carro, mas esse tem de irmão vai, é bom, esse tem de irmão acontece, fucei no celular dele, peguei nude, queremos, sabe assim, peruca voando, 11-2870-9750.
2: E tem história bacana aqui pra gente, tá, Lígia? Essa posso
1: tá
2: começar?
1: Tá doce ou tá sangue no olho essa aí?
2: Essa tá complicado demais.
1: Complicado e perfeitinha?
2: Vamos ver. Tenho 28 anos e namoro há quase 4 anos. No começo, meu relacionamento era daqueles que todo mundo admirava. A gente fazia tudo junto, sabe? A gente se dava muito bem, tinha aquela química, tinha uma amizade muito forte. Eu realmente achava que eu tinha encontrado a pessoa certa. Só que, com o tempo, começaram alguns probleminhas, né? Meu parceiro, ele sempre foi muito ciumento. Mas no início, eu confundia isso com cuidado. Só que depois vieram as cobranças. De roupa, amizade, horário, rede social. Tudo virava motivo de discussão. A situação, Lígia, ela piorou quando eu comecei a crescer no meu trabalho. Em vez de comemorar as minhas conquistas, parecia que ele ficava incomodado. Já ouvi frases como, você mudou, agora só pensa em você. E ouvi até que eu estava me achando demais. Mesmo assim, eu continuei insistindo, porque também existem momentos bons, e são esses momentos que me confundem. O problema é que eu comecei a perceber que estou deixando de ser quem eu sou para evitar conflitos. Parei de sair, me afastei de amigos e hoje eu penso 10 vezes antes de falar qualquer coisa. Parece que vivo tentando não causar uma nova briga. Semana passada, por exemplo, tivemos uma discussão feia e ele terminou comigo no impulso. 2 dias depois, ele apareceu chorando, pedindo desculpas, dizendo que vai mudar, que me ama e que não quer viver sem mim. E aí eu travei, Lígia, porque parte de mim quer aceitar, mas outra parte está cansada de viver esse ciclo. O que, que eu faço, hein, missão?
1: Nossa, você sabe que enquanto você lia, eu travei no... Tá se achando demais. Ó, você perguntou pra mim. Eu acho que você termina, nunca mais olha pra trás. É uma pessoa que eu teria vergonha de contar que eu namorei depois. Eu tenho pavor, paura desse tipo de gente. Você acredita que eu já ouvi essa frase? Eu lembro a hora, o babaca, um menino que realmente, eu aposto meus dois braços, que ele acha o máximo que já teve uma historinha e eu tenho vergonha. E ele teve um dia na minha casa indo um negócio, falou, ah, você se acha, né? Eu falei, me acho? Falei, não, meu amor, eu tenho certeza, inclusive tenho certeza que eu nunca mais vou ver sua cara, sai daqui agora. Falei, pirou, olha o que, que é isso, gente. Você pode escolher quem tá em volta de você, não existe alguém falar assim com a gente. Se alguém vê que você está se achando, que te decorda. Pode te chamar num canto até falar, ó, vamos regular isso aqui. Mas que bom que todo mundo se ache, se empodere, tenha autoestima. Você estava com um invejoso, um inseguro, um cara que queria que você tivesse menos e triste. Quando você está ruim, ele ia estar feliz. Na hora que você começa, tem um pingo de autoestima, você se acha. Aí, como é que é? Quem mais que o cara falava, tá?
2: Ih, tinha muita
3: que
2: coisa.
3: Que ela só pensa,
2: nela, reclamava da roupa que ela usava, reclamava dos amigos, reclamava de rede social.
1: Ciúme no começo que ela ainda falava. Ou seja, é um cara, um demônio. Você tá com a pior pessoa do mundo. O que, que a gente pode falar mais dele? Fora que com certeza deve te trair, tá? Desculpa, mas é isso mesmo que eu acho. Porque normalmente as pessoas julgam tudo pelo sarrafo dela. Então ele deve ser um cara taradinho, focado, qualquer mulher passou assim, fez xixi sentado, não é sapo, ele quer dar em cima. Que liga pro negócio da roupa, que se uma mulher tiver com um amá de fora, ele vai parecer um idiota que nunca viu um seio na vida e vai ficar, sabe? O cara é um zero à esquerda. Põe ele pra andar, porque vai ser muito difícil você, trabalhando em cima de você mesma, se dando bem, querendo viver sua vida, puxar um peso morto desse. Ele vai conseguir te detonar se você não tirar. Mas eu não consigo acreditar que você ainda ouviu que a primeira vez que um cara olhou pra sua cara e falou, você se acha? O que você sentiu nessa hora? Porque eu lembro do que eu senti, uma raiva profunda, de falar, eu não tô acreditando que essa marmota tem um tupé, a audácia de falar assim comigo, sai da minha frente, sai da minha casa, sai da minha vida, zero à esquerda. Ô gente, tá pra nascer o dia que a gente vai permitir conviver com alguém assim, um mini torra, como se diz Belo Horizonte, eu não achei a palavra pra usar aqui, a mini bronca que a gente pode tomar na vida é só se for de trabalho, é de chefe. Problema em casamento tem, mas uma pessoa, um namorado que fala pra você que você se acha, que te diminui, não, eu tô trabalhada no ódio hoje mesmo, hein?
3: Não, e você é jovem, minha filha, vai brilhar mais, eu quero ver, ele tem que pôr óculos escuros pra conseguir te enxergar de tanto que você vai brilhar. E outra coisa, Lígia, gente, presta atenção, esse cara é o tipo de que no aniversário dela, ele ia dar um jeito de estragar algum momento.
1: Roubar a cena, né?
3: Roubar a cena. Ela foi lá, foi promovida, tava se destacando no trabalho. Ele falou, ah, você tá se achando demais. Não, meu amor, é a tua vitória. É que ele não vai saber lidar com isso. Então, pro bem dele, já que você gosta tanto dele, pro bem dele, tira ele da sua vida. Porque ele, esperamos que ele encontre menos. Porque você vai voar. Bora.
1: E digo mais, um negócio veio aqui na minha cabeça. Ainda deu maior sorte. Olha o maior sorte. Tem um monte de homem que faz esse comportamento. E na hora que você vê... Você já se lascou muito, então, sem falar essas palavras verbalizadas desse jeito.
3: É.
1: Que o cara tem a raiva quando você tá se dando bem, que o cara atrapalha no seu dia especial, que o cara consegue estragar ali tudo e nunca soltou essa em voz alta do você se acha, não sei o quê. Então você ainda fica mais
3: insegura,
1: vendida na situação. É, achando que tá errada, não percebendo. Às vezes você demora, você vai sacar que o cara era um babaca quando ele te dá um pé na bunda, né? Nem você mesmo que dá. Então que a gente fique atenta. A relação é pra ser amor.
3: Aqui, tem que ir pra cima e parar de ter medo e parar de ter dó, gente.
1: Você falaria com uma mulher que ela se acha?
2: Ah, não, né?
1: Agora, então, né? Hoje, não.
3: Aqui, não.
2: Não, mas aqui, eu não, sei lá, o que, que é uma mulher se achar? Sei lá, a mulher quando ela se acha, ou a pessoa em si, não só a mulher, o homem também. A pessoa quando ela se acha é uma pessoa difícil de você conviver, de você ter uma amizade.
1: Eu também acharia. Ou se acha, pra mim, vai nisso. É quando a pessoa ela é arrogante de verdade.
2: Sim.
1: Ou seja, esse que nós falamos, a inveja é recalque mesmo. Porque aqui se acha, a palavra se acha é muito ruim, entendeu? É quando a pessoa é um babaca. É um babaca. Você fala, nossa, se
2: você
1: acha.
2: Você não se aproxima, é uma pessoa que você não se aproxima,
3: você não
2: exato.
3: Não nem proximidade.
2: É uma pessoa de poucos amigos, a pessoa que se acha.
3: É.
2: E eu não conseguiria nem me relacionar, não, ou ia mentir muito.
1: Nossa, eu acabei de ficar com raiva do meu marido aqui. Acho que ele tá se achando hoje. Ah.
3: Não mistura as coisas. É assim que serve, cada coisa num canto.
1: Não, tô num ódio, vai sobrar tudo pra ele se eu não respirar na hora que sair daqui.
3: Corre, amiguinho, corre.

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2: 5h24.
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1: Yeah! Saudade bate no peito. Já bateu, Ligia? A gente tava conversando esse dia, não tava? Da saudade.
2: O que tá batendo no peito?
1: O que tá batendo?
2: Ódio, raiva, vontade de bater no peito de alguém. Eu tô nessa.
1: A Ligia tá de volta, hein? Quem mandou aquela mensagem falando que ela tava, né?
2: Falou
1: passando
2: tava
1: os panos,
2: muito zen,
1: muito, zen, boazinha, muito calma.
2: Muito, não, quero sangue no olho.
1: Vamos de história, porque essa começa com saudade bate no peito. E não raiva bate no peito, tá, Ligia? Vamos lá, ó. Eu terminei um relacionamento de quase 5 anos, tem 4 meses. Não houve traição, briga feia, nem nada disso. A verdade é que a relação ela foi se desgastando aos poucos. A gente começou a se afastar, pensar diferente sobre o futuro e viver mais como amigos do que como um casal. Então decidimos terminar na paz. Só que eu não imaginava, Ligia, que a saudade ela fosse doer tanto. Tem dias que eu fico bem, que eu consigo trabalhar, sair, distrair a cabeça, mas basta ouvir uma música, passar em algum lugar que frequentávamos ou lembrar de alguma rotina nossa, que parece que tudo volta. Sinto falta, Ligia, das conversas, das piadas internas, do abraço, até das pequenas coisas bobas do dia a dia. O pior é que às vezes eu não sei se sinto falta da pessoa ou da vida que eu tinha com ela. Porque racionalmente, eu sei que o relacionamento já não estava funcionando como antes. Mas emocionalmente, parece que meu coração não aceita isso. Ligia, o que, que eu faço para seguir em frente? A propósito, devo seguir ou voltar atrás e tentar de novo esse relacionamento?
2: A gente falou disso outro dia no curso, né? Que é do curso que eu tava fazendo, é porque me lembrou da mesma coisa, que é do luto. O aí terminou, tem isso mesmo, porque você perdeu uma história, perdeu a pessoa, perdeu a vida que você levava ali junto. O que eu acho é que não, porque pelo visto é só você que tá sentindo essa falta. E o que eu acho é que você tem que ser sua melhor amiga. Aí eu ouço a música, dói. Por que você ouviu? Começou, muda de rádio, tem 500 mil. Pensa o tanto de música que tem no mundo. A gente tem essa capacidade, é a pessoa que tá fazendo o regime falar que tá indo no McDonald's todo dia, que não tá emagrecendo. Por que ela tá indo lá todo dia? Entendeu? Porque não faça, você tá alimentando a sua própria tristeza. Ah, então eu vou frequentar aquele lugar. Meu amor, todo mundo foge da dor. Isso deve ter um monte de gente ouvindo falando, o pior é que é mesmo. Porque tem um monte de gente que vai concordar com o que eu tô falando, porque já fez esses comportamentos pra se proteger, e um monte de coisa que tá sentindo, um monte de gente que tá sentindo isso que você tá sentindo. Então, sei lá, se eu passo nessa rua, tem um restaurante que a gente vinha da primeira vez, eu não sei o quê, não passa essa rua mais. Até o negócio... Pô, eu perdi o meu gato, que era a paixão da minha vida. Gato, quatro patas, o Sinatra. Às vezes eu gosto mais dele do que de quase todas as pessoas humanas que eu conheço. Foi um trauma pra mim, tem 3 anos. Tem uma série de coisas que me lembra dele que eu não consigo. Eu não consigo ouvir 2 ou 3 músicas. Várias coisas. E não vou conseguir. Não sei se vou conseguir ainda na vida. Não sei se vou conseguir daqui a 6 meses. E não, eu não tô com pressa. Eu só não quero é sofrer. Então eu não vou pôr a música. E já caí na tentação. Eu te entendo, tá? Outro dia que eu tava triste, pus o meu marido. Ele olhou pra mim e falou, pelo amor de Deus, tira! Você vai ser o pulso, tocou uma nota, o olho já... Que aí já vai a sofrência, sabe? Então a gente tem que tomar a rédea da própria vida sempre, gente. Sabia que eu acho que isso é uma das coisas que parece mais difícil? Ó pra onde o papo vai. Desde que a gente nasce, a gente é condenado a uma existência de escolhas. E isso às vezes é muito cansativo, acho que ninguém para muito pra perceber. É por isso às vezes que muitas pessoas procuram religião, não é só pra acalentar o coração. É porque as coisas estão decididas, sabe assim? Muito chato decidir ser responsável pelas escolhas que eu tive. Em ser coerente, em não ser, trabalhar, não trabalhar. O dia que eu tenho a folga, o que eu não tenho. Dobro minha carga, não dobro, conto essa verdade, eu não conto. Então, sabe assim, você assumir os seus B.O.s, as suas escolhas e até as consequências dela. A maioria das pessoas foge disso. Então eu vou nessa religião, já tá falando ali, ó, tudo que eu posso, tudo que eu não posso, se eu fizer tá certo, tá errado. Só que não existe isso, não. Existe uma vida muito mais legal do que essa, que mentiram pra você falando que era difícil, que é o negócio do escolher. Então eu acho que agora você escolhe você em vez do cara e você feliz em vez de você dramática. Drama, você compra o ingresso, vai no cinema, porque senão daqui a pouco você vai perder muito mais do que esse cara. Você vai perder sua vida, sua dignidade, sua beleza, sua alegria, seus amigos, que ninguém também, tá todo mundo enfrentando uma batalha todo dia. Então seu amigo tem um problema, você tem uma reserva, sabe? Um tanque reserva ali pra ajudar. Mas se esse peleja ficar pra sempre, é coisa que a mãe, o enfermeiro que vai cuidar. Você tá entendendo? Tem problemas e problemas. Você não pode se deixar virar um problema porque tá sentindo falta de um cara que terminou com você. Senta o pau, meu filho. Vida que segue. 12 bilhões de habitantes, arruma outro. E enquanto não tem outro, investe em você. Na hora que você vê, no meio do caminho, você se apaixonou por você e vai querer ainda demorar pra aparecer outro. Que era o papo meu da Alice antes de gravar. Tipo, ela fala, ai, minha amiga, a minha vida tá tão boa que eu não sei se eu quero namorar agora, não. Pra depois alguém vir mexer aqui no meu terreno, que tá maravilhoso.
3: Você falou uma coisa que me pegou muito. Eu acho que tô nessa fase que eu tô apaixonada por mim. E não é no termo narcisista. É porque, assim, me encanta muito quando eu descubro algo sobre mim, que eu, aos 44 anos de idade, eu não fazia ideia que eu gosto, ou que me atrai, ou que eu conseguiria fazer. Então, assim, desde caminhar, eu tô fazendo um slackline agora, aquela fita que você amarra nas árvores e vai andar. E é um negócio muito particular. Não adianta ninguém segurar a sua mão, que você não vai conseguir. Então, isso tá me encantando muito, porque é um desafio muito meu, uma coisa minha, uma coisa que me traz paz. Eu não preciso estar com 300 pessoas ao meu redor aplaudindo ou não. Então, assim, eu tô gostando muito de me conhecer, e eu acho que isso veio na hora certa. E olha o respeito que a vida tem pela gente, né? A gente é um infinito dentro da gente mesmo.
2: O infinito particular, já dizia Marisa Monte.
3: E isso é lindo, eu acho que é uma coisa valiosíssima e que vale a pena todo mundo ter isso e se encontrar até...
2: Conhecer mesmo... o seu e investir nele, né?
3: É, até pra você oferecer pro outro uma coisa linda que existe em você, você precisa primeiro encontrar. Se você ficar só olhando pro outro, você não vai enxergar nada em você. Boa sorte.
2: Se cuida, gente. Antes de amar o outro, tem que ter amor próprio. Acelera. Fica linda, feliz, gostosa, cheirosa e casa ainda com o cara que ele mais tem inveja. Essa sou eu.
3: É.

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1: Experiência de vida. Olha essa história de experiência de vida aqui no Missão, hein?
2: Experiência eu tenho.
1: Vamos ver. Oi, Lígia. Oi, Otávio. Eu sou o Mário e minha esposa, a Neide. Nós estamos casados há 40 anos. É, casado há 40 anos deve ter uma boa experiência.
2: É.
1: Nos conhecemos muito novos. Construímos nossa família juntos, passamos por dificuldades financeiras, criação dos filhos, perdas, conquistas, de tudo um pouco. E graças a Deus, seguimos juntos, companheiros e apaixonados um pelo outro. Hoje, temos dois filhos adultos, ambos estão casados, e temos 4 netos que são a alegria da nossa vida. O problema é que de uns anos pra cá, nós estamos sofrendo muito com a distância emocional dos nossos filhos. Nós sempre fomos pais presentes, nunca deixamos faltar amor, apoio e orientação. Mas agora parece que qualquer conselho que damos é visto como uma crítica ou intromissão. Às vezes queremos ajudar, opinar com carinho, mas eles interpretam como se estivéssemos querendo controlar a vida deles. Minha esposa sofre muito com isso. Ela sente falta daquela família unida de antigamente, dos almoços cheios, das conversas longas, dos filhos ligando só para contar como foi o dia. Hoje, parece que tudo virou correria e mensagem rápida no celular. Queria ouvir a opinião de vocês. Como pais podem continuar presentes na vida dos filhos adultos sem ultrapassar os limites? E como lidar com essa saudade da família reunida como antes? Está diferente, né, Lígia? Olha.
3: Eu adorei.
1: Adorei também.
3: Eu acho que às vezes, na última frase ali que você falou, pra mim dá uma importância, um contexto ali. A pessoa que falou, ai, tudo na mensagem curta. Eu acho que esse negócio do celular, de internet, tudo, e essa agitação, esse bombardeio de informação, essa é uma, como fala, o efeito, é a causa e efeito, né? É um efeito que você tá sentindo desta causa, que é as mudanças de comportamento por causa do mundo ali mesmo.
1: É,
3: tá todo mundo sendo bombardeado. Tipo, estudos. Ai, o ser humano hoje aprende num dia mais do que o homem há 60 anos atrás aprendia durante a vida inteira. Claro que isso faz mal. Tem, se você olhar em qualquer estudo aí, ó, desligando aqui, você vai lá e coloca o seu Google. Problemas mentais, taxa de mortalidade, gerar a própria vida em todas as idades. Nunca teve o tempo tão ruim. E todos os estudos, aliás, prospectam sobre as dificuldades intelectuais, problema mental. Ninguém vai dar conta, entendeu? Todo mundo vai virar adulto disfuncional, que pra mim já tá. É. Que é não dar conta de resolver os BO. Nisso aí, por mais que não pareça, teria uma coisa simples se fosse no começo. Tipo assim, ai, meus netos, tudo mudou. Ninguém quer vir mais aqui porque falam que a gente tá palpitando demais. Seria muito simples, né? Só falar, para de palpitar. Pô, só para de palpitar. Mas eu acho que não vem disso. Porque na hora que você completou ali contando tudo, vem de uma coisa onde eu acho que as pessoas pararam de ter noção. Noção, assim, de uma família que é normal, tá? Vamos supor que tudo aqui é exatamente do jeito que você contou. E que você é um doce de pessoa, que a sua mulher é um doce de pessoa, são pessoas normais. Não é uma pessoa que vai lá e falar só por defeito, só criticar, porque eu também ia ter ódio. Vamos supor que é coisa de vovô e vovó. O que você acha disso? Pra começar, tem uma parte que vocês vão ter que engolir o sapo, ponto. Que não, independente da gente querer, não vai rolar. Que o outro tem que aprender por via própria e porque ele quer por via própria. Se fosse seus pais, às vezes, você também iria achar.

0: É tudo. Se toda vez que o pai e a mãe pensam, tô pensando que agora eu nem tenho filho, tá? Tô com o Otávio do meu lado aqui, esquerdo, que tem filho. A Alice tem filho também, mas o Otávio que eu mais já sei de tudo, que ainda tem filho pequitinho. E mesmo sem ter filho, eu ia ter ódio também. Se alguém ficasse o tempo inteiro, tudo que me ligasse, é por que que tá fazendo errado? Eu não sei o quê. Não é assim, não é assado. Ia falar, quer saber? Eu quero ir mais na casa, não. Chata, não é?
1: Sabe o que eu acho? Que os pais, eles também têm que analisar o outro lado. Porque, por exemplo, assim, os filhos saíram de casa, casaram, tiveram filhos. Então, os filhos agora têm uma família própria. Então, o que acontecia na casa dos pais, agora tá acontecendo na casa dos filhos.
2: Perfeito.
1: Entendeu? Então, assim, você tem que ver até onde você, avô, pode ir. É claro que a sua casa não vai estar cheia todo dia. É claro que o seu filho não vai te ligar a todo momento. Por quê? Porque tá acontecendo isso no ambiente dele, na casa dele. Agora é os filhos dele que ligam pra eles pra contar o dia deles. Eles têm que preocupar com o que vai fazer com os filhos deles. A família deles tá com a rotina que vocês tinham. É claro que a sua casa não vai estar cheia a todo momento, né? Os avós, eles têm que entender isso. E que nem ele já falou, tem que viver a vida de avô agora.
0: O que eu acho que deve fazer? Enquanto você falou, pensei aqui. Não fala aquele negócio do ai, quando você quer trazer borboleta, não precisa, não. Cuida do jardim que a borboleta faz.
2: Sim.
0: Faz papel de vovó.
1: Uhum,
0: entendeu?
1: Isso.
0: Eu mandaria, esse domingo, ou qual dia? Mandaria já um assim. Tem algum dia que vocês vão estar livre esse final de semana? Quero fazer uma tal coisa pra você. Gente, a gente tem que atrair a coisa, o outro com mel, tem que fazer ser interessante. Senão ali vira o alvo de vamos lá ser criticado. Vê o que a gente tá fazendo de errado? Vamos levar lá pra eles analisarem e falar que tá tudo errado? Ou vamos lá, que lá eu vou poder ter um pouco de sossego. Enquanto eu vejo uma televisão, a menina fica com a avó, o outro come um biscoito, ninguém enche o saco de ninguém, tá todo mundo feliz.
1: Escolhe um dia da semana, o almoço de domingo. O almoço de domingo, vamos fazer todo o almoço de domingo na casa da avó?
0: E quem que tem que escolher? Os pais.
1: Os pais, que
0: porque
1: dia que é legal pra assim, vocês?
0: Porque os avós podem estar com a vida muito mais tranquila.
1: É.
0: Tá? Porque aí só falta o cara falar, então vamos determinar que é domingo. Domingo é o plantão do casal, aí que vai dar mais ódio. É. Então você manda o áudio pra família perguntando, tem algum dia que a gente pode pôr o dia do vovô?
1: Pra vir todo mundo, isso é legal.
2: E vale lembrar também, o Otávio também, que tem a esposa dele, que também tem os avós da parte de lá,
1: uhum.
2: Que não dá pra todo fim de semana estar nos seus pais, ou todo fim de semana estar nos pais dela. Eu, por exemplo, falta 2 meses pra eu ser mãe de um adulto. Ai, minhas costas chegam a doer, minha coluna travou aqui. E eu já sei que a vida, eu não vou mais, eu tenho que viver o luto do meu filho adolescente, eu tenho que viver o luto do meu filho criança, que ele não existe mais. Ele é um adulto, ele trabalha, ele estuda, ele faz os cursos dele, ele tem a mentalidade dele. E como que eu vou lidar com isso? Eu vou ficar pentelhando? Ô, lindo, onde você tá? Não me cabe mais, eu não tô mais, eu não sou mais essa mãe, eu sou uma outra mãe também. Que eu tenho que ter coragem pra receber. Falar assim, não, agora eu posso ser uma outra mãe. Eu tô com mais tempo, ele não precisa mais de mim.
1: E aí, quando ele tiver filho, a gente tem que pensar o quê? Poxa, agora a gente tem que se posicionar como uma avó.
2: Exatamente.
1: Avós, né?
2: Agora eu tô num outro lugar.
1: É.
2: Agora, por exemplo, hoje eu preciso me preocupar com o quê? Esconder a chave do meu carro.
0: Ai, gente, digo mais. Agora, eu também, se fosse eu, já tava preocupada. Agora, sabe o que eu acho? E vocês? Porque olha só, você colocou a fonte de toda a sua alegria, do que pode vir ou não, no de fora. Sendo que a sua vida, querendo ou não, não são seus netos nem os seus filhos. Para me ouvir. Você imagina se algum dos dois é transferido pro Canadá. E vai todo mundo ter que mudar. Acabou seu casamento, 40 anos, a sua vida inteira. Então eu, tipo, tiraria no máximo um dia por semana pra pensar nisso, filho, neto. Mas sabe quem que é a pessoa que eu acho que você devia gastar seu tempo pensando? É na sua mulher. E o pensar na minha mulher... Que é no seu caso aí, né? Tipo, minha mulher tá triste que os netos estão vindo aqui. Se vira! Vai fazer uma alegria pra ela, porque vocês não estão fazendo uma viagem de navio? Porque vocês estão indo fazendo um almoço pra não sei onde? Cadê a aposentadoria juntada aí pra levar essa mulher pra dar um rolê? Não é possível que a alegria dessa velha agora é só ficar recebendo menino dentro de casa pra fazer macarrão? Vamos acelerar aí, gente. Leva ela pra fazer alguma coisa. Fazer uma escova. Que ela, alguma coisa ela tem que gostar. E se ela não gostar de nada, mais erro ainda, seu e dela. Entendeu? Arruma um trem pra ela gostar. Vai pintar, fazer cerâmica, vai comprar na feira do Bexiga. Sei lá, entendeu? Tô falando qualquer coisa. Tem que ter um trem que ela goste. Todo mundo tem que ter coisa que goste. E não pode ser só o neto. Porque pensa bem, é isso aí mesmo. Matamos numa caixa d'água só aí o negócio. Ah, eu vou mudar porque fui transferido. E aí? Vai todo mundo entrar em depressão porque não tem neto no domingo? Arruma o neto da vizinha pra você cuidar, se gosta tanto assim de criança. Enfia ela numa creche uma vez por semana. Não, é de verdade. Nem foi com o humor, não. Mas isso é muito fácil. Porque tá todo mundo inventando coisa pra falar. Ah, tá ruim. Ah, isso aí, não. E resolver mesmo o negócio, ninguém quer. Porque, minha mulher tá triste. Então, o que, que a gente pode fazer? Ela gosta de comida, ela gosta de lugar, ela gosta de flor, sei lá. Vai visitar o jardim botânico, vai juntar o dinheiro, fazer um ano de navio. Mas não dá pra alegria dela ser de algo que não depende de nada dela. Então ela vai viver triste, você também.
2: Vai fazer um voluntariado.
0: É isso, vai você e ela ficarem felizes junto. Pra vocês casarem, é pra vocês dois. Nem sabia se ia ter filho, se era um, se era dois, se ia ter neto. Não dá pra ser responsabilidade dos seus filhos e dos seus netos trazerem alegria pra esse casal. Achamos mais uma coisa que deve estar afastando eles.

0: que eles devem estar sentindo esse peso. De então, tudo agora a responsabilidade é nossa. Se, ai, se não for lá, todo mundo tá ruim. Entendeu?
1: Ai, deve ser.
0: Não, deixa de ser prazer, virou uma chatura. Então, eles estão fugindo de vocês por isso. E acho que vocês têm que entender que a felicidade do casal depende de vocês dois e não do neto visitar no domingo. Apesar de que é muito gostoso quando o neto vai. Deve ser. Eu não vou dar neto pra ninguém, então não sei. Beijo.

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1: Bora, partiu no dia da bicicletinha, todo mundo, bora. Ops, pedalar. Hoje é dia da bicicletinha.
2: É, eu volto pra casa pedalando.
1: Você sabia que hoje é dia da bicicletinha?
2: Uhum, e dia da repetição também.
1: Mas é dia da bicicletinha.
2: E da repetição.
1: Beijo, gente, você viu que tá bom, não. Alice, obrigada, você já não vai falar mais nada?
3: Eu adorei, tá bom, assim, eu vou de bike já? Até a lua hoje, que hoje é o dia da bicicletinha. E é isso.
2: E passa seu Instagram pra galera aí, Alice.
3: @AliceJardim. Gente, é um jardim só, tá? É no singular, porque eu sou única. Então espero vocês lá. Um beijo.
2: E segue a gente também, né, Lígia?
1: Exato.
2: @missãoimpossivelJovemPan, @LígiaMendes e @andrade.otavio.s.
1: Vamos encerrar com o sonzinho do Rogerinho?
2: Bora.
1: Solta o bicicletinha! Aê! Pedala! Pedala! Bicicleta! Bicicleta!
2: Aham.
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0: Olá, tudo bem com você? Seja muito bem-vindo. Estamos começando mais uma edição do programa Os Pingos nos Is. Naturalmente, reunindo os assuntos importantes do dia, contando sempre com análise, a reflexão e as discussões entre os nossos comentaristas. No dia de hoje, claro que a gente vai trazer os principais pontos do noticiário, mas também teremos uma entrevista especial. O senador Rogério Marinho apresentou uma PEC alternativa ao fim da escala 6x1. Essa proposta dá ao empregador e ao empregado o direito de negociar o melhor regime. E justamente para falarmos sobre essa iniciativa e outros temas, vamos conversar a partir de agora com o senador Rogério Marinho, a quem agradeço demais pela participação. Senador, seja muito bem-vindo. O senador está aqui no estúdio em São Paulo. Obrigado pela gentileza em nos atender. Senador, já queria iniciar essa conversa fazendo o questionamento e pedindo avaliação a respeito da PEC que foi aprovada na Câmara Federal, que prevê o fim da escala 6x1, há diferenças substanciais em relação à proposta que foi apresentada pelo senhor no Senado. Queria que o senhor analisasse aquela que foi aprovada na Câmara e quais são as diferenças importantes em relação à que o senhor desenhou e propõe no Senado inicialmente. Bem-vindo.
1: Bom, muito obrigado pela oportunidade. Agradeço aqui a condição de falar um pouco a respeito desse assunto que é tão importante para o Brasil, né? não apenas para aqueles que são impactados, que são um pouco mais de 15 milhões de trabalhadores, numa força de trabalho que beira 110 milhões de brasileiros, estou falando de 15 milhões, nós não somos, é importante que se diga, contra a redução de jornada. Né? Há uma interdição do debate pela palavra de ordem, quer dizer, quem discute o processo e quer que haja maior responsabilidade nessa discussão é imediatamente rotulado como inimigo do trabalhador, como alguém que está do lado do patrão, a divisão do país entre nós e eles, brancos e pretos, enfim. Essa série de jargões que são utilizados para evitar que o debate de fato se estabeleça. A PEC que foi aprovada na Câmara dos Deputados, ela claramente demonstra uma vontade do governo atual, do presidente Lula, é de ganhar as eleições e não de se preocupar com as próximas gerações, porque não leva em consideração os impactos que isso pode acarretar, da maneira como isso está sendo construído. Primeiro, trata os desiguais de forma igual. Eu quero fazer aqui uma figura de linguagem. Você imagine, por exemplo, que nós tenhamos um grupo de pessoas, de 100 pessoas, e digo, olha, eu vou comprar um sapato. O sapato que é comprado vai ter uma variação de números. Né? Quem usa um sapato menor, quem usa um sapato maior. Eu não posso comprar o mesmo número para esse número de 100 pessoas. A mesma coisa é o grau e a complexidade do mercado de trabalho no Brasil. Você tem pelo menos 2.400 ocupações, de acordo com o Ministério do Trabalho, as mais variadas, com especificidades, com diferenças absolutamente gritantes em relação a outras atividades. Por exemplo, a atividade que o senhor exerce é diferente da atividade que exerce o cameraman, que exerce um trabalhador que tem uma oficina mecânica, que trabalha numa plataforma de petróleo, que dirige um veículo, que pilota um avião, que está num hospital. São escalas diferentes, formas diferentes do trabalho, especificidade diferente, e o governo lança uma espécie de camisa de força. Então, é o primeiro problema. Segundo, o governo não leva em consideração os impactos que vão ser causados de aumento ou majoração de preços de alimentos e de serviços. Porque se você reduz a jornada e mantém intacto o valor da remuneração, é evidente que o empregador, o proprietário daquela empresa, vai repassar esse custo para alguém. E quem vai pagar por isso é o conjunto da sociedade brasileira. A gente está discutindo agora a questão da possibilidade de um novo tarifaço dos Estados Unidos contra o Brasil. Bom, eu não acredito que isso vai acontecer, mas eu acredito que vai acontecer o picanha 2. Lula enganou a população brasileira dizendo que ia ter picanha e cervejinha de graça, né? Ou com valor muito menor. A população recebeu carestia, inflação e insegurança. Agora ele promete melhorar a vida do trabalhador brasileiro. O que vai acontecer é um aumento do custo de vida para o trabalhador brasileiro, porque essa conta vai ser repartida por todos nós. Você vai aumentar a informalidade, você vai aumentar a precarização, você vai diminuir a massa salarial, porque trabalhadores mais bem remunerados serão demitidos para que outros de menor condição sejam contratados. Empresas menores vão ter dificuldade de se adequar, muitas vão fechar, vão correr para a informalidade. Enfim, e a transição que é proposta, ela está na contramão do que recomenda o bom senso. O Lula está muito mais preocupado no projeto de perpetuação do poder do que no projeto de país. Então, o que é que nós propusemos? Liberdade, né? O que eu chamo de PEC do trabalho flexível. Então, se você
0: e
1: tem interesse...
0: seria feito entre patrão e empregado, empresa...
1: Ou empresa
0: e colaborador?
1: Nós não abrimos mão, por exemplo, do que está na Constituição e na CLT. O que é que consta lá? A livre negociação entre as partes. A única ação consensuada na reforma trabalhista de 2017 foi justamente a preponderância do legislado, do negociado sobre o legislado. Isso foi acordado entre trabalhadores, patrões e governo. Quase 40 mil acordos e convenções coletivas são celebrados todos os anos. E mais de 81% desses acordos tratam de redução de jornada ou de adequação de jornada de trabalho, porque a jornada ela é diferente da escala.
0: Sim.
1: É a primeira vez na literatura mundial que eu vejo um governo impor uma situação em que a escala e a jornada estão no mesmo padrão legislativo, que engessa a economia como um todo. Então, nós estamos propondo que haja liberdade de negociação, que haja flexibilidade nessa escala. Então, por exemplo, tem uma mãe solo que prefere trabalhar de tarde e ficar em casa de manhã cuidando do seu filho, né? Ou vice-versa. E propomos que cada um vai definir, estabelecido o teto de 44 horas, que nós não mexemos, está na Constituição, daí para baixo, uma flexibilidade. Quer trabalhar 20 horas, 30 horas, 40 horas, vai poder fazê-lo recebendo a proporcionalidade dos direitos trabalhistas que já estão dentro do artigo 7º da Constituição. Levar em consideração o salário mínimo, quando for o caso, o salário da categoria, 13º, férias, fundo de garantia, nenhum desses direitos vai ser afastado. A palavra-chave é flexibilidade, liberdade e negociação.
0: Senador Rogério Marinho, do PL do Rio Grande do Norte, entrevista ao vivo. Assuntos importantes nesta edição de Os Pingos nos Is. Senador, eu peço licença, os nossos comentaristas participarão também da entrevista. Nesse primeiro giro, claro, tratando do fim da escala 6x1, a PEC alternativa, e depois trataremos de pré-campanha eleitoral, questão que envolve os Estados Unidos e outros assuntos. Quem é que está preparado? Luiz Felipe Dávila. Sua vez, Luiz Felipe Dávila. Boa noite, Dávila.
2: Boa noite, Caniato. Boa noite, senador Rogério Marinho. Boa noite, meus colegas de bancada. Senador, o seu projeto tenta salvar uma reforma absurda aprovada na Câmara Federal. Mas qual é a chance de aprovação do seu projeto no Senado depois de tamanho ato de covardia da oposição, dos deputados da oposição, de votar a favor deste absurdo deste projeto? O seu projeto tenta salvar, inclusive, a reputação do Congresso. Mas qual é a chance de não termos um outro ato covarde, eleitoreiro, populista, oportunista, como ocorreu na Câmara?
1: Bem, boa noite, Luiz Felipe. Eu acho que o que ocorreu na Câmara foi um ato pragmático, que pode ter esse processo de discussão que você está colocando. Não houve uma discussão por parte da sociedade e houve um atropelo, até uma interdição do debate. Apenas um lado falou. Quase 80 milhões de reais foram gastos pelo governo para divulgar uma mentira, uma falácia. Esse governo, além de ser irresponsável e oportunista, né, de querer jogar uma palavra de ordem na tentativa de se reconectar com o eleitorado e ganhar as eleições, né, mesmo que seja à custa da destruição ou da desestruturação da economia brasileira, a exemplo de tantas outras atitudes e ações que já foram implementadas, esse governo também é incompetente, não sabe fazer conta. Me permita fazer aqui um breve parêntese para mostrar a inconsistência e a impossibilidade de que haja a implementação dessa medida, né? A não ser que você mude completamente a forma como se trabalha no Brasil. A jornada de 12x36, que atinge mais de 5 milhões de trabalhadores, são os trabalhadores dos hospitais, da segurança pública, da limpeza pública, são trabalhadores do seu condomínio, tanto residencial como comercial, não podem mais vigir neste sistema. Porque você tem 12x36, são 48 horas. Numa semana, normalmente são 3 tranches numa semana e 4 tranches na outra semana, o que dá 3 semanas e meia, né? 3 escalas e meia por semana, né? Na média do mês. Só que 48 horas vezes 3, se for o mínimo, você vai ter 144 horas. E o governo já definiu que a escala é 5 vezes por semana. 5 vezes, vezes 24 horas vai dar 120 horas. Então, 144 não cabe nos 120. Então, para um hospital funcionar como funciona hoje, o seu condomínio funcionar como funciona hoje, tem que dobrar o número de funcionários. Se a escala que ele definiu constitucionalmente são 5 dias por semana, 8 horas por dia, no máximo 2 horas extraordinárias, excepcionalmente, você não vai poder mais fazer um voo daqui para a França. São 14 horas. Imagino que o avião deve chegar na altura ali da Ilha da Madeira e pedir para que os pilotos e as comissárias desçam de paraquedas e uma outra equipe assuma. Você não vai poder mais fazer uma pesca artesanal e contratar um funcionário no seu barco. Você sai de madrugada de um dia e volta na madrugada do dia subsequente. São 24 horas. Você não pode mais atuar nas plataformas de petróleo do Brasil. São 14 por 21 a escala. Então, essa incapacidade de aplicação não foi levada em consideração pelo governo. E se foi, eu acredito que possa até ter sido, eles não estão preocupados com isso, porque eles estão preocupados apenas com a eleição. O que tem que haver agora, Felipe, é que haja uma discussão, não apenas dos parlamentares, mas da sociedade. É o esforço que eu estou fazendo, é o esforço que nós estamos fazendo, de sensibilizar as pessoas, a sociedade como um todo, que ao contrário do que o PT afirma, isso não vai ajudar o trabalhador, vai prejudicar o trabalhador. Vai aumentar o custo dos produtos e serviços, vai diminuir o grau de formalização, vai precarizar o trabalho, vai aumentar a informalidade, vai impedir que empresas de menor porte possam se adequar e competir com outras empresas aqui no Brasil e fora do Brasil. Quando aconteceu isso em 3 países vizinhos aqui no México, na Colômbia e no Chile, foi dado um processo de adaptação que foi em torno de 5 anos. Tá? E a produtividade desse país é em torno de, 30, de 29 a 30 dólares por hora, no Brasil é 17 dólares por hora. Então são situações completamente distintas. Normalmente a diminuição da carga horária se dá pelo aumento da produtividade, pela capacitação, pela inovação tecnológica, pela educação da mão de obra e não por um golpe de caneta de quem quer que seja. Então nós estamos pegando uma pauta ideológica e enfiando de goela abaixo num ambiente contaminado pelo processo eleitoral. Nós tivemos uma conversa com o presidente do Congresso Nacional e pedimos que houvesse responsabilidade na discussão do tema, que fosse ampliado, que fosse levado em consideração os impactos. Não é um tema que deva ser interditado como qualquer outro tema. É lícito, é justo, é normal que redução de jornada ou mudança de escala ou qualquer outro tema ligado ao mundo do trabalho possa ser discutido, mas não dessa forma, não dessa maneira e não com esse grau de responsabilidade. Nós estamos lutando, Felipe, para que a oposição, não apenas que é minoritária, se nós somos minoritários, a maioria vence, mas, sobretudo, os representantes da população que estão lá no Senado da República ouçam a voz da razão, não apenas a oposição, todo o parlamento brasileiro, e que essa discussão ela possa ser feita com responsabilidade pensando no Brasil, não nas próximas eleições.
0: Pois é, senador Rogério Marinho, ao vivo aqui no estúdio da Jovem Pan, tratando naturalmente da PEC alternativa, aquela proposta que prevê o fim da escala 6x1, mas também tem vários outros temas e assuntos que vamos tratar nessa conversa. Senador, vou passar agora a palavra para o Roberto Mota, temos outros temas também para discutirmos, só queria pedir para os entrevistadores, para os nossos comentaristas e também para o senador, perguntas e respostas mais breves para que a gente consiga tratar de todos os temas e todos os assuntos. Agora é a vez do Roberto Mota. Você, Mota, bem-vindo.
3: 5, 6, 7, 8, 9, 10. Boa noite, Caniato. Boa noite, senador. Boa noite, meus colegas. Eu vou fazer uma pergunta curta, mas a resposta eu não assumo responsabilidade por ela. Senador, quais seriam algumas das primeiras medidas tomadas por Flávio, se ele for eleito?
1: Eita, ele quer que antecipe o plano de governo. Vamos lá. Eu acho que é uma situação óbvia, Roberto. Primeiro, o Estado brasileiro precisa voltar a servir a população e não servir aos amigos do poder, aos apaniguados, aos sindicalistas, né? Nós temos um aparelhamento da máquina pública que tem feito muito mal ao Brasil. Basta comparar o que ocorreu no governo do presidente Bolsonaro com o que está acontecendo agora. A corrupção, o desmando, a incompetência, fruto justamente do aparelhamento da máquina pública. Pessoas que não têm nenhuma aptidão, nenhuma condição, nenhuma capacidade de gerir uma empresa, principalmente uma empresa estatal, que deveria ter uma preocupação muito maior, estão à frente de fundos de pensão, de empresas importantes. E nós estamos vendo aí o resultado. Os Correios talvez sejam a ponta do iceberg, assim, a peça mais vistosa desse processo. Mas, em linhas gerais, Nós temos uma deterioração extraordinária dos números da gestão da máquina pública, principalmente das estatais, das empresas vinculadas, o que mostra que é uma necessidade urgente de se fazer, ou voltar a se ter, a profissionalização dessa gestão. Então, essa é uma das ações mais importantes. A outra questão, que eu acho também que é fulcral, que é importante, que é essencial, o Flávio já falou a respeito, nós temos que pausar essa reforma tributária. A reforma tributária que foi prometida como uma panaceia que iria resolver os nossos problemas do ponto de vista de relações econômicas, de relações financeiras entre o governo, os governos, entre a sociedade civil, se revelou uma verdadeira estrovenga, o termo que a gente usa lá no nosso Nordeste. Você tem aí um número muito maior de impostos contra o que foi prometido de simplificação. Você tem uma série de cessões que foram concedidas ao longo do processo de negociação porque o governo se omitiu. Então, você tem subsídios aí que chegam a 800, a 900 bilhões de reais, o que nos proporcionam um IVA, que é o Imposto de Valor Agregado, que é o maior do mundo, de quase 29 pontos percentuais. Ele é impossível de ser implementado. Isso vai gerar sonegação, vai gerar contrabando, vai gerar elisão fiscal. E, ao mesmo tempo, você tem dois regimes que vão conviver durante 10 anos. Isso vai significar uma série de distúrbios e de problemas e vai enriquecer os advogados tributaristas, vai gerar um enorme passivo nesse sentido. E também a questão dos fundos que foram criados para atrair governadores e prefeitos, que numa ordem de quase de R$1 trilhão, que estão todos eles colocados à margem dos parâmetros fiscais, aumentando e contratando já uma dívida pública cada vez maior. Então é evidente que é necessário pausar. Ter um orçamento compatível entre o que se arrecada e o que se gasta, e não esses orçamentos fictícios da era do PT, que começam com aquela PEC da transição de R$200 bilhões, que nos geraram hoje um déficit nominal recorrente de mais de R$1 trilhão por ano, ano a ano. Nós dobramos a nossa dívida externa e as pessoas não estão se apercebendo. Nós já estamos mais de US$300 bilhões de dívida externa. Isso está fora do radar. Então, as nossas reservas já estão compatibilizadas com o tamanho da dívida que a gente tem e contratada por este governo irresponsável. Nós achamos que é importantíssimo se repactuar, a prerrogativa dos poderes e a extensão de cada um deles. É evidente que hoje há um descompasso entre o judiciário e os demais poderes da República, inclusive com invasão de prerrogativas. Eu acredito que o STF tem que voltar a ser um órgão de controle constitucional e não a delegacia de polícia. Nós temos que reequilibrar essa ação. A própria execução orçamentária precisa ser recalibrada. Nós temos a necessidade de redefinirmos a forma como vamos tratar a educação brasileira, com foco no ensino fundamental. Nós temos hoje uma enorme dificuldade na proficiência dos nossos alunos. Hoje a ideologia ela praticamente impera no processo educacional, quando deveria imperar a questão do resultado, do método, da qualidade, da forma como os alunos são preparados. Enfim, nós temos aí uma série de ações necessárias e importantes que vão ser implementadas e o nosso candidato, no momento adequado e no tempo correto, vai de forma homeopática passar esses posicionamentos para a sociedade brasileira.
0: Senador da República pelo Estado do Rio Grande do Norte, ao vivo, aqui em Os Pingos nos Is, entrevista especial, próxima pergunta do Bruno Musa. Musa, bem-vindo.
4: Muito boa noite, Caniato, todos os meus colegas, e boa noite, senador. Bom, minha pergunta vai na... Não vou entrar na parte técnica aqui da questão da jornada de trabalho. Eu sou economista, profissional do mercado, e já expus aqui há muito tempo a respeito da produtividade, número de horas trabalhadas, enfim, toda a maluquice que se torna nós engessarmos um mercado de trabalho em 2026. A minha pergunta ela é mais ampla no sentido político. O senhor que faz parte ali de dentro e percebe dentro do legislativo, como muito bem colocou o Dávila, da oposição apoiando esse tipo de ideia, não há uma discussão clara dentro da máquina da percepção da população aqui de fora que hoje nós demandamos realmente muito mais dos políticos do que eles estavam acostumados a entregar, que era como se fosse uma relação onde a população é o servo e nós somos obrigados a simplesmente aceitar o que vem da classe burocrática do país, que essa relação está se invertendo. Muita gente não está percebendo isso, senador.
1: Mas eu concordo com você. Eu acho que todo partido político precisa ter uma identificação programática, ideológica e uma agenda muito clara. O que nos distingue de outros partidos é justamente a maneira como nós nos posicionamos. Eu falei, respondendo ao Dávila, que essa foi uma posição pragmática, não significa que os deputados que votaram no projeto votaram por convencimento, acreditaram naquele momento, e foi uma decisão de bancada, que era necessário truncar o governo para mostrar até eu diria assim, a tragédia que estava sendo colocada pelo governo. Tá? Eu particularmente defendo que no Senado nós temos uma posição diferente, né, respeitando o que ocorreu na Câmara dos Deputados, entendendo o momento de cada um. Tá? Agora, um partido é composto de muitos integrantes. O fato de, por exemplo, eu liderar a oposição, necessariamente não é a minha posição que prevalece, é a posição da maioria dos meus pares. É necessário haver o convencimento. Eu acho que o fato de sermos um partido liberal, que tem uma visão liberal da economia e uma visão conservadora da maneira como a sociedade deve se comportar, isso tem que ser explicitado, inclusive, nos posicionamentos públicos. O fato de eu estar aqui conversando com os senhores a respeito desse tema denota e evidencia a minha preocupação para que nós tenhamos uma discussão de mérito. Eu não tenho nenhuma dificuldade de fazer a discussão para mostrar de maneira clara à sociedade que o que o governo do PT apresenta é literalmente um cavalo de Troia, exemplo do que aconteceu na questão da picanha. Nós temos um presidente da República que primeiro golpeou a população com o golpe da picanha, depois com o golpe das bets, né, quando ele afirmou que era necessário regularizar o jogo de azar, né, para permitir uma maior arrecadação, e hoje ele vem a público dizer que está preocupado com a epidemia de jogos que tem vitimado as famílias endividadas, as famílias brasileiras. É um governo que taxa o comércio exterior, talvez com os motivos adequados, e depois vem a público dizer que foi mal aconselhado pelo seu ministro da Economia, o Fernando Haddad. Um governo que contraria a lógica quando entra como amigo Cures, né, numa ação que torna inconstitucional a PEC que havia sido aprovada no Congresso Nacional em 2021, que dava minimamente uma mínima sanidade a essa questão dos precatórios, porque é uma despesa inopinada, ela, ao contrário da dívida pública, ela é colocada nos peitos do governo, independente da sua vontade ou do seu planejamento, né? E isso está muito mal explicado, da forma como o PT se comportou na questão dos precatórios, antecipou 3 anos, pagou 90 bilhões para uma série de agentes financeiros que adquiriram esses títulos com deságio de 20%, 30%, 40% e receberam num período menor do que imaginavam pelo valor de face. Alguém ganhou muito dinheiro com isso, não tenho nenhuma dúvida. Então, é um governo que nós temos um presidente que, no caso da segurança pública, afirma de forma desassombrada que prender alguém que rouba um celular é um desserviço à sociedade, porque essa pessoa é uma vítima e que quer apenas tomar uma cervejinha, ou que afirma que o usuário que o traficante é vítima do usuário, né? Ou que está muito triste porque os faccionários do Comando Vermelho do PCC passaram a ser denominados, né, como, e ele chama de meus criminosos, né, como terroristas, e isso pode impactar a economia do Brasil, como se aqueles empresários que são coniventes e cúmplices de lavagem de dinheiro mereçam da nossa parte uma solidariedade ou uma acolhida. Então é evidente, Musi, que nós estamos gradativamente buscando essa unidade programática e ideológica e deixar claro o que nos distingue, o que permite que a população possa fazer a sua escolha, quem nós somos, quem eles são. Como nós nos comportamos no exercício de um mandato, tanto parlamentar como executivo, e como eles se comportam. Você tem toda a razão. É importante que a população faça juízo de valor e que cada um de nós possa sair da sua zona de conforto, inclusive defender teses que necessariamente não são as mais populares. Agora, eu quero aproveitar aqui esse momento, em função da sua provocação e a do nosso amigo que me antecedeu, para dizer: a sociedade, com raríssimas exceções, está vendo a banda passar, né? Aqueles que serão impactados têm feito muito pouco. Eu não tenho visto o trabalho necessário dos formadores de opinião para fazer uma grande campanha nacional e se contrapor aos milhões de reais que foram colocados na rede de informação pelo governo federal para dizer que o cavalo de Troia que eles defendem vai beneficiar o trabalhador, quando nós sabemos que, na verdade, vai prejudicar o trabalhador. Nós não estamos vendo os veículos de informação, com raras exceções, dizerem que o que o governo está fazendo é um projeto eleitoreiro para tentar se perpetuar no poder, em detrimento do que vai acontecer com o Brasil, com a economia e com o futuro do país. Então, é importante que todos nós tenhamos responsabilidade nesse papel. Eu estou fazendo a minha parte.
0: Entrevista especial com o senador Rogério Marinho, ao vivo aqui no estúdio da Jovem Pan. Tem mais uma pergunta, senador. É do Cristiano Beraldo. Uma pergunta mais breve, mais rápida, com o Cristiano Beraldo e também a resposta breve do senador. E você, Beraldo, bem-vindo. É bom, né? Bem-vindo, Beraldo.
5: Obrigado, Caniato. Boa noite a você, ao Musa, ao Dávila, ao Mota. Boa noite especial à nossa audiência e ao senador Rogério Marinho, que gentilmente foi até o estúdio participar do Pingos nos Is. Senador, o senhor é certamente uma das figuras mais experientes do Senado da República, foi ministro de Jair Bolsonaro e eleito senador por um estado do Nordeste que é simbólico, porque o senhor representa um governo que reuniu um apoio bastante relevante na sociedade brasileira que se identifica com a direita. Entretanto, na disputa pela presidência do Senado Federal, houve, segundo foi noticiado, um acordo para que o senhor não fosse o candidato, que seria natural a oposição ter um candidato ao Senado. E, enfim, foi eleito, então, o Davi Alcolumbre, com quase a totalidade dos votos dos senadores. O senhor vê alguma possibilidade da oposição finalmente assumir o protagonismo com uma próxima legislatura em que tudo indica haverá uma renovação significativa do Senado?
1: Bom, Beraldo, nós tivemos um momento que foi após a eleição do presidente, a saída do presidente Bolsonaro, onde era importante que dessemos uma palavra de ordem de aglutinação da oposição no início da legislatura passada, né? Dessa legislatura, desculpe, no 1 de janeiro, fevereiro de 2023. E naquele momento nós lançamos a nossa candidatura, acreditávamos inclusive que teríamos chance de êxito. O governo atuou como os governos atuam, tá? E nós não tivemos êxito, tivemos 32 ou 33 votos. E era necessário 41. Logo após a eleição, nós fomos praticamente alijados, né, da vida orgânica do Senado. Ficamos fora das comissões, das principais relatorias, e houve um entendimento que, pelo nosso tamanho, né, nós temos aí um núcleo duro de 22 a 25 senadores, isso oscila de acordo com a pauta, até 32, 34 senadores. Que nós não tínhamos como competir com chance de ganhar. Poderíamos fazer uma sinalização, temos uma candidatura, temos o mesmo número de votos, ou um pouco menos, ou um pouco mais, e temos a mesma situação em relação à ocupação de cargos importantes dentro do Senado da República, notadamente nas comissões temáticas, o que nos permite fazer ou colocar em prática pautas importantes para a oposição. Então foi o entendimento que tivemos naquela oportunidade. É evidente que nós estamos fazendo todo um trabalho, já há quase 3 anos, né, identificando quem são aqueles mais competitivos em cada estado da federação. Em 2022, o presidente Bolsonaro, quando sai candidato, mesmo com toda a força que tinha e detendo, inclusive, a caneta como presidente da República, ele só saiu com 10 estados da federação com palanques organizados no primeiro turno. O Flávio já sai com 22 palanques, deveríamos chegar a 23 ou 24 até as convenções partidárias, o que é mais do que o dobro, né? Nós temos candidatos competitivos em praticamente todos os estados da federação. Nós acreditamos que vamos fazer uma bancada de direita e centro-direita nos 54 em disputa, de pelo menos 34 a 36 senadores, que agregados aos 15 que não vão disputar e que fazem parte dessa base que nós já temos, perto de 50 senadores. É evidente que com esse número nós vamos disputar a presidência do Congresso Nacional, o Senado da República, e o Senado é o poder moderador, o poder que tem a obrigação constitucional de fazer o contraponto ao Supremo Tribunal Federal, de apurar eventuais crimes de responsabilidade, de se posicionar no estabelecimento de uma pauta que é importante para o Brasil, né, no sentido inclusive de reaproximar a população e a sociedade do poder legislativo. Hoje nós temos uma crise de credibilidade instalada, né? Quando o poder, qualquer um dos poderes da República, né, tem esse nível de contestação que hoje existe, há um risco para a democracia. Então, quando eu falo de restabelecimento de patamares democráticos com uma nova composição do Senado da República, eu falo isso com muita propriedade de quem viveu, ao longo dos últimos 3 anos e 4 meses, uma situação completamente anômala no Brasil. Nós temos um tribunal que vive de jurisprudências de ocasião. Né? Nós estamos com dificuldade de ter o que nós chamamos de normalidade democrática e, sobretudo, de previsibilidade e segurança jurídica. Isso precisa ser restabelecido e nós acreditamos que isso vai acontecer pela força do voto, quando a oposição fará a maioria do Senado da República.
0: Os assuntos importantes da nossa política, os desafios para o Brasil em destaque nessa entrevista com o senador Rogério Marinho. Senador, muito obrigado pela gentileza em nos atender, em vir aqui ao estúdio da Jovem Pan responder aos nossos questionamentos. Bom trabalho para o senhor e bom feriado.
1: Obrigado a vocês. Vamos à luta aí.
0: Legal. Uma rápida parada para você que nos acompanha pela rede.
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1: Responsável técnico, Dr. Arthur Gomes Neto, CRML 2503.
2: Agora sim, você que nos acompanha pela rede de rádios, aqui conectado com a gente em Os Pingos nos Is, as principais notícias do dia e a análise dos nossos comentaristas. Agora eles se debruçam sobre a informação atualizada a respeito da avaliação do governo norte-americano a respeito de práticas inadequadas que poderiam atrapalhar o comércio entre as duas nações, e aí teria uma sobreposição de tarifas que poderia chegar para alguns produtos brasileiros a 37,5%. Deixa eu passar para o Mota avaliar essa notícia atualizada, porque ontem nós tratávamos de uma tarifa, né, de ontem para hoje, uma atualização da informação e a possibilidade de sobreposição de tarifa chegando a esse percentual de 37,5%. Mas como bem disse o Dávila, seria um conjunto menor de itens e produtos, né, Mota?
3: E o mais importante, Caniato, é a gente explicar que nenhuma tarifa foi implantada. Isso é uma possibilidade. Há pessoas interpretando essas notícias como se as tarifas já tivessem sido colocadas. Essa nova investigação, ela levanta uma questão complicada, complicada de entender mesmo. Segundo esse último relatório, há uma questão relativa a produtos feitos com trabalho forçado. Não é que o Brasil use trabalho forçado, não é isso que os Estados Unidos está dizendo. O que o relatório diz é que o Brasil já tem uma legislação contra trabalho forçado, porém o Brasil estaria importando produtos de outros países que foram fabricados nesses outros países usando trabalho forçado. Então, como o Brasil não faz essa verificação da forma que deveria fazer, os Estados Unidos, então, poderiam colocar uma tarifa adicional relativa a essa questão especificamente de mais 12,5%. E aí há muitas perguntas, né? Que produtos são esses feitos com trabalho forçado? E que países são esses que exportam para o Brasil mercadorias feitas com trabalho forçado? Então há muita coisa para ser esclarecida, né? A matéria, as notícias não dizem, não respondem essas perguntas, o relatório também não responde. Então isso aí é um critério complicado que depende do julgamento e que é evidente, trata-se de Donald Trump. Isso vai ser usado ou não de acordo com os interesses da política americana.
2: Pois é, deixa eu chamar o Bruno Musa para trazer também seus apontamentos, a surpresa do mercado, se há preocupações ou cautela em relação à possibilidade da tarifa alcançar esse percentual de 37,5%. Você, Musa?
4: Possibilidade há. Obviamente, estamos tratando aqui de toda a falta de previsibilidade que envolve as políticas do governo Trump. Ora ele fala uma coisa, ora ele pode mudar, mas sem dúvida nenhuma isso leva em consideração esse vai e vem com relação ao mercado que você falou. Eu acredito que o mercado pouco está dando, fazendo preços com relação a isso. Hoje foi uma queda importante, de fato, mas a gente vê essa volatilidade acontecendo ao longo dos últimos tempos, talvez até com a manutenção da própria guerra e não especificamente com algo exclusivo daqui. De fato, é negativo, isso prejudica as empresas, mas ainda não foi colocado. Teremos que ver e entendermos que o mercado ele reage muito de forma antecipada, né? Ele antecipa um determinado movimento, seja no campo positivo ou para o campo negativo. A verdade é que estamos cada vez mais próximo das eleições de midterm dos Estados Unidos. O Donald Trump vem falando da inflação americana que está mais alta. Ele já começou a, inclusive, a peitar o board do Federal Reserve. O presidente do Banco Central Americano é o novo agora, que é indicado por ele. E, portanto, tudo isso envolve essa política fiscal e a política monetária americana, que envolve diretamente ao Brasil. No meu entender, ele está duro e na ideia dele, e ele vai seguir isso. Como eu mencionei, isso foi colocado lá atrás durante o evento que deu a inauguração da campanha dele, o acordo de Mar-a-Lago, que ele menciona todo aquele projeto de poder dele, que para mim passa por revitalizar toda aquela ordem econômica, monetária, institucional vigente desde a Convenção de Bretton Woods nos anos 40, pós-Segunda Guerra Mundial. Então, tudo isso passa por essa artimanha. O grande desafio aqui, no meu entender, é as midterm elections, as eleições de meio termo que ele tem agora no final, mais para o final do segundo semestre, e ele precisa dessa vitória para ele conseguir continuar com as suas, enfim, com ampla maioria nas duas casas. Mas as pesquisas não dão isso agora, mas no meu entender, ele conhece muito bem esse processo político. De fato, não sabemos se as tarifas serão implantadas aqui no Brasil ou se é uma forma de pressão. Eu ousaria dizer que, através de processos, inclusive de negociação, não por parte do governo, talvez até com a oposição, que vá a oposição ao governo Lula, obviamente, aos pré-candidatos à presidência, consigam negociar alguma forma e tentar capitalizar isso de forma política. Porque, de fato, isso não é vantajoso para o consumidor americano, que já começa a enfrentar, segundo os próprios dados oficiais, um nível de inflação mais alto, inclusive do que a meta estabelecida pelo Banco Central americano.
2: Pois é, o país, o governo brasileiro se manifestou, viu, Cristiano Beraldo, emitiu uma nota discordando das conclusões ou das informações que foram reunidas por essa investigação feita pelo governo dos Estados Unidos, especialmente sobre o trabalho forçado, né, a associação feita com o trabalho forçado ou com mercados que se utilizam de trabalho forçado. E classificou essa decisão norte-americana como protecionismo unilateral. Queria te ouvir, porque eles falam agora na possibilidade de reagir com a lei da reciprocidade, Beraldo.
5: Renato, é impossível a gente evitar esse sentimento de que somos governados por bobalhões infantis que priorizam seus próprios interesses aos interesses do Brasil. Porque você falar em reciprocidade é a resposta mais infantil e boboca que se pode dar a uma situação dessa. Estados Unidos fez esse movimento, excluiu dessa lista aquilo que realmente importa, porque é bom para os Estados Unidos, mas ele quis fazer ali, como dizem os americanos, um statement. Ele quis colocar o bode na sala, manifestar a sua insatisfação. O governo brasileiro tem o papel e a obrigação de defender os interesses brasileiros, não com bravata, não com ameaçazinha, ah, eu vou retaliar. Dane-se que o Brasil vai retaliar. O Brasil representa nada nas exportações norte-americanas. Pode retaliar à vontade. Não vai causar nenhum dano e não vai obrigar os Estados Unidos a sentarem à mesa com o Brasil com medo de perderem as exportações brasileiras. Não é isso que vai acontecer. O Brasil tem sim a obrigação de negociar em alto nível, como faz qualquer país que tem minimamente a importância que o Brasil deveria ter, mas que o atual governo fez questão de aniquilar. Então, quando a gente olha essa má vontade, costurada sim pelo secretário de Estado

0: drogas. O Brasil é o país que mandou o vice-presidente da República, Geraldo Alckmin. Foi a posse do presidente do Irã, que logo depois, pouco tempo depois, foi eliminado por Israel, porque era um terrorista. Aliás, boa parte dos iranianos que participaram daquela cerimônia com a presença do Geraldinho Alckmin já foram eliminados, porque eram todos terroristas. Essas manifestações do Brasil em relação a Cuba, uma ditadura que impõe à sua população a miséria para o bel prazer de uma família mesquinha, assassina, vigarista, que é a família Castro. Então, tudo isso está anotado, ninguém vai esquecer disso. O Brasil tinha a opção de criticar Petro, por exemplo, o presidente da Colômbia, quando ele defendia, e defende até hoje, a legalização da cocaína. Mas não, o Brasil defende Petro. O Brasil manda buscar corrupto em países da América Latina com avião da FAB. Nós, brasileiros, pagamos para trazer corrupto para o Brasil para viver protegido por esse governo. Então, nós fizemos por merecer a antipatia dos Estados Unidos. É isso que existe hoje. Os Estados Unidos estão agindo defendendo os interesses dele. O Brasil tem que defender os interesses do brasileiro, mas não do jeito que esse governo faz. Tem que defender através dos canais corretos e com a seriedade e a responsabilidade exigidas numa situação grave como essa. Mas isso é tudo que a gente não vê. O presidente da República se apressou em transformar isso num discurso vigarista eleitoral, inclusive pedindo o enforcamento de Flávio Bolsonaro, de Eduardo Bolsonaro. Quer dizer, eu não sei. Estamos aqui com o Joe Biden brasileiro, Caniato. Não, acho que eu vou ficar por aqui para não ter problema.
1: Pois é, o Beraldo menciona discurso eleitoral. Deixa eu fazer mais um giro com os nossos comentaristas. Dávila, só deixa eu ler para vocês e também para a nossa audiência um trecho do comunicado do governo brasileiro, abrindo aspas. O Brasil se reserva o direito de recorrer aos instrumentos previstos na Lei de Reciprocidade, aprovada pelo Congresso Nacional, para fazer face a situações de injustiça contra o Estado brasileiro sem amparo nas regras do comércio internacional. Fecho aspas. Te questiono, Dávila, quais são os instrumentos que o governo brasileiro poderia utilizar por meio dessa lei de reciprocidade? E quando o Beraldo menciona discurso eleitoreiro, isso daqui já dá o tom do que nós veremos, né?
2: Certamente. Da mesma forma que Donald Trump utiliza as tarifas para fins políticos, o Brasil está usando, o Brasil não, o governo brasileiro está usando esta guerra tarifária para seus fins políticos eleitoreiros. É isso que está acontecendo. Então, ameaça que vai enfrentar os Estados Unidos, que vai retaliar os Estados Unidos. E como o Beraldo bem disse, isso é uma bobagem total. É óbvio que o Brasil não vai fazer isso. Primeiro, o Brasil precisa ter paciência e entender se essas tarifas vão sair ou não e que tipo de tarifa vai sair contra o Brasil. Pode ser que não saia nada, né? Então, nós precisamos esperar. Isso é uma decisão interna do governo americano. E não podemos nos precipitar. Mas o governo precipita esse debate justamente para mostrar esse espírito anti-americano que mobiliza a esquerda e para atacar Flávio Bolsonaro como se ele fosse o grande vilão da história que está ali, ele com seu irmão Eduardo confabulando com os Estados Unidos contra o Brasil. Então, isto já é transformar um episódio comercial, que é esta discussão, num episódio político-eleitoral.
1: Pois é, deixa eu chamar o Mota para trazer também as reflexões a respeito do que deve fazer o governo brasileiro. E tem uma pesquisa que acho que foi feita no dia de hoje, ou talvez no dia de ontem, mas divulgado por alguns veículos de comunicação, Mota, que falam em oportunidade para o atual governo, ou que teria caído um presente no colo do governo a partir dessa quase decisão, né? Esse estudo, essa investigação e a possibilidade de tarifação. Você acha que isso se tornará um trunfo, um troféu do atual governo no processo eleitoral?

0: Não, eu não acredito nisso, Caniato, porque, primeiro, eu não acho que essa história de tarifas está na lista de preocupações principais do cidadão brasileiro. A preocupação principal é ficar vivo até amanhã. A segunda preocupação é conseguir pagar as contas. A terceira é não perder o emprego. Eu acho que tarifa deve estar lá no lugar 50 das preocupações. A segunda coisa que a gente tem que observar é que não importa qual seja a realidade, o governo vai criar a narrativa dele. Então, se a tarifa for imposta, a narrativa vai ser uma. Se a tarifa não for imposta, a narrativa vai ser outra. A realidade é irrelevante, porque a política externa do governo brasileiro, ela foi amplamente demonstrada durante esses quatro mandatos, a do PT no poder, agora no quinto mandato. É a política de trazer cubanos para o Brasil para solucionar o problema da saúde pública ou para solucionar o problema financeiro de Cuba, o programa Mais Médicos. É a política de mandar um representante para a posse do presidente do Irã. E aí o representante brasileiro tira uma fotografia histórica junto com terroristas, assassinos, boa parte dos quais não está mais entre nós. É a política externa de permitir que duas fragatas iranianas ficassem atracadas mais de 2 meses no porto do Rio de Janeiro. É a política de fazer um acordo de cooperação com o Partido Comunista Chinês. Foi o que o PT fez, um acordo de intercâmbio e cooperação com o partido que comanda a ditadura da China. É a política de mandar um jatinho da FAB buscar a ex-primeira-dama do Peru, que foi condenada por corrupção. Essa é a política externa do PT. Que tipo de reação os petistas e a esquerda brasileira esperavam do governo americano? O que será que o governo de Joe Biden prometeu aos esquerdistas brasileiros para que eles continuassem fazendo essas coisas todas? Eu pulei aqui Nicarágua, Venezuela, né? Mais uma série de outras coisas. A conta está chegando agora, mas não interessa a realidade. O governo brasileiro vai sempre empurrar a sua narrativa para cima do eleitor.
1: Pois é, agora, Musa, a gente já viu alguns movimentos naquela primeira onda de tarifas que foram impostas a vários países e como as instituições e as autoridades brasileiras se manifestaram. Diante do processo eleitoral que se aproxima, naturalmente, talvez tenha gente no Palácio do Planalto que defenda que o Brasil devolva na mesma moeda, faça disso uma pauta para levar isso para o discurso eleitoral, né? Uma verdadeira batalha contra os Estados Unidos, o nós contra eles. Agora, qual é o papel das outras instituições? Por exemplo, Nelsinho Tradi, que é o presidente da Comissão de Relações Exteriores do Senado, ele disse que, naturalmente, há essas ferramentas para que o Brasil devolva na mesma moeda, né? Adotando a lei de reciprocidade. Mas me parece que é preciso sentar à mesa e tentar negociar, né? Acho que talvez seja melhor para todo mundo, inclusive para os Estados Unidos, por que não?
2: É uma grande discussão agora. Eu acho que, por mais que muitos fiquem doídos com relação a isso, eu estou muito na linha do que foi comentado ontem aqui. Goste ou não, isso é uma prerrogativa dos Estados Unidos. Eles têm esse direito. Se depois a Suprema Corte derruba as tarifas ou não, é um problema doméstico deles. Claro que nos afeta aqui. Mas ficarmos nos remoendo não vai levar a absolutamente nada. Eu estou muito com essa linha. O que nós fizemos? Ao invés de olharmos muito para a janela, olhamos no espelho. O que nós erramos? O que nós continuamos fazendo de errado? O Lula vai até lá, senta com o Trump, fala que entregou quatro documentos, já resistiu, já repetiu isso à exaustão e acha que isso traria algum tipo de retorno. Quando volta, já começa. Vociferar no microfone as suas tremendas barbaridades contra o governo americano. E não estou fazendo aqui juízo de valor. Eu defendo a liberdade de expressão. Se ele quer falar desse tipo de coisa, infelizmente todos nós pagamos pela posição que hoje ele ocupa. Mas, de qualquer maneira, o que ele quer? Ele vai lá, diz que entrega quatro documentos, conversou a respeito dos temas envolvidos com Donald Trump e Marco Rubio, e aí chega aqui e começa a falar mal do próprio governo. Acontece esse evento agora, depois do Flávio Iri colocarem as facções criminosas como terroristas de fato são, ele também atribui isso à responsabilidade à visita do Flávio e já começa a falar mal do governo americano, falar mal do Trump e falar que quem deveria, numa frase dele hoje, quem deveria impor as tarifas, como você falou, seria o Brasil e não eles. Nós temos peito para aguentar isso? Qual é a capacidade da indústria brasileira, da economia brasileira, que depende de grande parte de valor agregado do que vem de fora, frente aos Estados Unidos que podem buscar outros mercados? Claro, nós vendemos, exportamos coisas importantes à economia americana, mas em grande parte são produtos de baixo valor agregado, que mesmo que ele pague um pouco mais caro, ele pode encontrar em outros locais. Dificilmente nós encontramos produtos de altíssimo valor agregado daquilo que nós importamos dos Estados Unidos, lembrando da importância que os Estados Unidos têm dentro da nossa balança comercial e ainda mais de produtos específicos de alto valor agregado. Então é aquela velha história: podemos não gostar da ação de uma determinada pessoa, mas se ele é muito mais forte do que eu, abrir o peito e ir à luta contra ele muitas vezes é uma burrice. E convenhamos, toda e qualquer ação que a diplomacia brasileira vem fazendo é simplesmente uma palhaçada. E não apenas agora, já de longa data. As visitas que o embaixador, ou melhor, que os ministros de relações exteriores vêm fazendo a países autoritários, a defesa de regimes autoritários. Eu já mencionei aqui, quando eu estava na Venezuela filmando o documentário, o governo brasileiro estava lá através de algumas figuras enaltecendo ali o então presidente Nicolás Maduro. Isso foi feito em várias ocasiões com vários países, sempre batendo de frente com os Estados Unidos, inclusive naquele evento esvaziado aqui no Rio, aí no Rio de Janeiro, quando teve o evento em que inclusive a China e os Estados Unidos não mandaram gente do primeiro escalão. Então agora nós estamos pagando as consequências de algo que nós plantamos, gostemos ou não. A questão é, eles são muito mais fortes e têm uma economia muito mais forte. Se quisermos bater de frente, é bem provável que nós tenhamos um prejuízo muito maior.
1: Uma rápida parada para a parte da rede e a outras emissoras, algumas. Eu preciso me despedir que ficarão com seus programas e telejornais locais. Muito obrigado pela audiência e pela parceria.
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4: O Brasil faz da sua preferência em lidar com a China, Caniato. Nós somos o país em que a primeira-dama vai jantar lá, sendo recebida pelo presidente chinês, e clama por uma intervenção chinesa no Brasil para regular, para censurar as redes sociais. Quer dizer, é esse nível de loucura, é esse nível de gente despreparada servindo de porta-voz das demandas do atual governo do Brasil. E a partir desse nível de mediocridade, a gente não consegue estabelecer uma relação de alto nível como deveria ser com esses países. O Brasil segue à margem do grande jogo geopolítico que está em curso, alimentado especialmente pela revolução da inteligência artificial. Mas o Brasil nem entende isso. O Brasil está preocupado em quantos chequinhos o governo vai escrever todo mês para as pessoas que dependem do Bolsa Família, porque eles conseguem fazer uma conexão do número de beneficiários com o número de votos e quanto tempo ele se mantém no poder. Então, enquanto a gente defender bandido, defender a ineficiência e a improdutividade e atuar como um palhaço internacional, aí realmente o Brasil não tem nenhuma chance de ser visto como um país relevante.
5: Seguiremos atentos em relação à investigação feita pelo governo norte-americano e qual seria a medida a ser tomada em relação ao Brasil. Qualquer novidade a gente traz aqui na programação e debate com os nossos comentaristas. Mais um destaque: Flávio Bolsonaro reagiu às acusações do governo Lula sobre traição à pátria e afirmou que a única soberania que ele pretende acabar é a das facções criminosas. Ele concedeu uma entrevista ao jornal O Tempo, de Minas Gerais, nesta quarta-feira. O senador acusou o petista de ter simpatia pelo Comando Vermelho e pelo PCC, ressaltando que sua aproximação com os Estados Unidos para discutir o combate ao crime não representa uma ameaça ao Brasil. Segundo Flávio, é preciso que o governo também reconheça as facções como terroristas, pois já está na hora de pensar na soberania do povo brasileiro e parar de pensar na soberania dos traficantes e dos criminosos. Você, Dávila, o que achou dessas falas de Flávio Bolsonaro, essa reflexão a respeito de como pensa ou como se coloca o governo e o presidente da República? Você acha que Flávio Bolsonaro, nesses encontros que ele teve nos Estados Unidos, principalmente com Donald Trump, e a possível defesa que ele fez sobre essa mudança de classificação, Isso por si só foi um atentado à soberania, Dávila?
6: Atentado à soberania é deixar o crime organizado transformar o Brasil num narco-estado. Isso sim, atentado à soberania. Caniato, vamos ao que é positivo na fala de Flávio e o que falta, que para mim é o mais importante. É positivo um pré-candidato à presidência da República reconhecer este domínio, tamanho do crime organizado da sociedade brasileira, que aterroriza a sociedade brasileira, e usar até a sua influência e ligação com o governo americano para avançar essa história de classificar uma organização criminosa como o PCC, o Comando Vermelho, em organizações terroristas. Nós já dissemos aqui que essa nomenclatura, se é máfia ou terrorismo, não importa. O importa é a consequência disso. A consequência disso é que haverá mais cooperação internacional entre o Brasil e os Estados Unidos, justamente para desmantelar a rede do crime organizado na movimentação financeira, lavagem de dinheiro e também a questão da distribuição de drogas. Ou seja, vai enfraquecer a perna do crime organizado em duas áreas fundamentais: combate à droga e combate à movimentação ilegal financeira. Então esse é o ponto positivo. Então até aí estamos ok. Mas o que, que faltou na entrevista e o que, que falta nos candidatos? O Mota não acha que tem que discutir proposta em campanha? Eu acho que tem que discutir proposta sim. O que falta é, tá bom, como é que nós vamos recuperar a soberania do Estado brasileiro que hoje está comprometida pelo crime organizado? O que, que você vai fazer? Não, nós vamos aprovar essa lei antimáfia, não, nós vamos tomar essa atitude, não, nós vamos criar presídio de segurança máxima para colocar todos os faccionados. Não, nós vamos fazer um fast track na justiça aqui para julgar rapidamente líderes facciosos. Não, nós vamos estabelecer prisão perpétua para líderes facciosos. É isso que a gente tem que escutar. E essa história de que eleição não se discute proposta, não. Eleições são vencidas em propostas. Inclusive, parte do empresariado acabou apoiando Jair Bolsonaro na eleição, justamente porque Paulo Guedes era a âncora que dizia que ia abrir a economia, que ia fazer as reformas que o Brasil precisava. Mesmo Lula, na primeira eleição em 2002, foi a tal da carta ao povo brasileiro que fez com que houvesse ali uma conversão de determinados empresários apoiando a candidatura, achando que não ia acontecer nada demais. Então, assim, é óbvio que propostas são importantes, ainda mais propostas para combate ao crime organizado. Então tá bom, é isso aí, o diagnóstico tá correto. E aí? E a ação? Porque isso vai mostrar para o eleitor que o pré-candidato está levando a sério a guerra que o Estado brasileiro terá de fazer contra essas organizações criminosas para recuperar a soberania perdida justamente por políticas erradas, por ideias erradas que os governos de esquerda dominaram o país nos últimos 20 anos.
5: Pois é, a partir da decisão tomada pelo governo dos Estados Unidos, né, Mota? Isso volta ao centro das discussões e me parece que é preciso organizar direito quais serão as próximas ações. E talvez as discussões durante a campanha devem ditar quais devem ser os desafios para o governo e para os próximos governantes. O que você queria trazer sobre o que é mais importante quando a gente fala de enfrentamento ao crime organizado, aos grupos terroristas? O que é preciso considerar a partir de 2027?
7: Eu vou responder e eu espero que tenha alguém da campanha do Flávio assistindo esse programa. Mas antes eu quero endereçar aqui o comentário do Dávila. Não sou eu que diz isso, são os especialistas em campanhas eleitorais. Nenhum eleitor compara a proposta do candidato para segurança, saúde, habitação, transporte, meio ambiente, emissão de moeda com as propostas dos outros candidatos. Ninguém faz isso. O candidato toma a sua decisão baseado em alguns elementos, como, por exemplo, a aparência do candidato. É verdade, uma frase que o candidato disse que a pessoa gostou muito, ou duas ou três ideias que o candidato colocou na mesa, não são projetos detalhados. E eu acho que não tem ideia mais poderosa nesse momento no Brasil do que dizer que lugar de bandido é na cadeia. E eu acredito, sim, não para a campanha, mas para o poder. que a direita precisa ter um plano, e eu sugiro, um plano nacional de emergência de combate ao crime. É preciso colocar a polícia na rua, a polícia de todos os estados, durante 90 dias, durante 120 dias, toda a polícia na rua, para tirar os bandidos da rua, com o objetivo de trazer de volta a sensação de segurança e cumprir as dezenas de milhares de mandados de prisão que existem no Brasil pendentes. A segunda ação é retomar o controle dos presídios, que hoje está na mão das facções, e começar um projeto emergencial de construção de 1 milhão de vagas. Antes que alguém diga que não há dinheiro para isso, eu digo que a estimativa da construção dessas vagas é de que elas vão custar menos do que o governo já injetou até agora na construção da refinaria Abreu e Lima, em uma única refinaria, que ainda não ficou pronta. A terceira perna desse plano de emergência é um pacote de endurecimento da legislação penal e de execução penal. Então, é preciso colocar a polícia na rua e os bandidos na cadeia, como fez Rudolph Giuliani em Nova York. Vamos liberar as comunidades que estão hoje sob a ditadura do tráfico de drogas. É preciso acabar com a progressão de regime, acabar com a audiência de custódia, com as visitas íntimas, acabar com o auxílio reclusão, também conhecido como bolsa presidiário. É preciso reduzir a maioridade penal e fazer um esforço político para retirar o marxismo do sistema de justiça criminal. É inconcebível que os nossos bacharéis em direito, no primeiro semestre da faculdade, recebam como leitura obrigatória o livro Vigiar e Punir, do marxista Michel Foucault. Essa é a única causa que o próximo presidente da República precisa abraçar. Se ele esquecer todas as outras causas, mas colocar o seu foco e a sua energia em tornar o Brasil de novo um país onde a gente pode ir na esquina sem medo de levar um revólver na cara, se ele fizer só isso, vai ser uma revolução nesse país.
5: Aí a análise dos nossos comentaristas para as reflexões feitas para o Flávio Bolsonaro em uma entrevista que ele concedeu a um veículo de Minas Gerais. Você, Bruno Musa, naturalmente é preciso considerar a maneira como o Flávio tem tratado das acusações que ele recebe do governo. Agora, você não acha que as falas do presidente da República em relação a Flávio Bolsonaro, de que ele seria um traidor por ter articulado junto a Donald Trump e ao staff do presidente a mudança de classificação, isso, na verdade, se volta contra o próprio governo? Porque a população pensa, poxa, mas qual é o problema em classificar as facções criminosas em grupos terroristas? O que eu vejo é que as pessoas apoiam, né, essa medida. Eles não veem cabimento nenhum nessa defesa que é feita pelo presidente.
8: Espero que cada vez mais pessoas vejam dessa forma, vejam esse pragmatismo, né? Porque, de fato, uma boa parte da população está cansada disso tudo que foi colocado já pelos meus colegas e todas as soluções propostas aqui pelo Mota, que pareceriam óbvias em um país normal, que basicamente é centralizada em retire esses criminosos de dentro do convívio da sociedade e os mantenha dentro das prisões. E que eles não sejam ali dentro, selecionados ou separados por facção, porque assim isso intensifica todo esse processo. Linha dura com criminosos, eles foram linha duras aqui fora na sociedade, muitos de nós que somos vítimas, alguns não têm sequer chance de uma segunda vida, então linha dura, ponto final. Consequentemente, a população brasileira está cansada porque vem crescendo o nível de roubos, de violência que a gente vê ao longo da cidade. E antes era, talvez, para uma classe mais alta. Isso começou a descer e agora você ouve relatos cada vez mais diários e constantes de pessoas que são assaltadas dentro dos ônibus. Ou seja, pessoa de origem mais pobre, de uma classe social mais baixa, que sai para trabalhar e sofre um assalto, um furto dentro do ônibus, perdendo ali o seu celular, que muitas vezes está dividindo em 24 vezes, porque não consegue pagar mais do que isso. Então, a população brasileira, ela não aguenta mais. Mas, infelizmente, você ainda vê algumas pessoas que acabam comprando essa ideia de soberania, e pessoas, inclusive, que têm condição de estudo, que têm condição de senso crítico, ou deveria ter, ou pareceria ter, mas que, no fundo, parece que não há. Qual seria a consequência inevitável de classificação delas como facções criminosas e terroristas, que de fato são? Não, no meu entender, não vai mudar absolutamente nada no dia a dia das pessoas. Se isso acabar tendo como consequências mais sérias a esses faccionados terroristas, ótimo. Afinal de contas, o Estado foi leniente, foi conivente com o crescimento dessas facções, em que eles tomam para si determinados territórios onde a polícia não entra, o Estado não entra, e eles se tornam ali chefes e fazem a população reféns, além de ter que pagar todos os impostos de um governo perdulário que gasta muito mais do que arrecada. Ele ainda tem que pagar os impostos para sobreviver dentro ali daquela região onde ele mora, que é comandada pelo crime organizado. Não é à toa que, quando teve aquela operação no Rio de Janeiro, mais de 80% dos moradores das favelas apoiaram o que estava acontecendo. O brasileiro está cansado, o brasileiro de bem está cansado. Então, eu acho que esse discurso do Lula, ele realmente cada vez atinge menos pessoas. Não é à toa que essa criminalidade é um dos temas que mais estarão no dia a dia dentro dessa campanha. E aí me parece que é o que sobrou a ele. Veja, ele tem um amplo histórico de defesa da criminalidade. O seu partido, ele não apenas apoiou, como fez parte dos grandes escândalos de corrupção ao longo dos últimos 20 anos aqui no Brasil. A economia está começando a dar sinais importantes de sinalização de queda. Alto nível de endividamento das empresas, do Estado, das famílias, como falaremos aqui, empresas estatais dando recordes de prejuízo. Enfim, tudo aquilo que a gente já sabe, e uma inflação assolando principalmente as classes mais pobres no campo da alimentação. O que sobrou a ele é esse discurso raivoso, esse discurso que fala para cada vez mais a sua própria bolha, e a sua própria bolha vem diminuindo. Uma vez que aqueles petistas raízes ali, aqueles estão dados, um percentual dado. Mas aquelas pessoas que ao longo dos últimos anos acreditaram nessas coisas absurdas que o presidente vem falando, e agora cada vez mais raivoso, começa a perceber que foi uma grande mentira e que não querem ser dominados pelo crime. O Brasil está cansado, Caniel.
5: Pois é, há vários levantamentos, inclusive tem um muito interessante em relação à classificação de facções criminosas como terroristas, a pesquisa que foi feita pela Atlas. Daqui a pouco a gente vai trazer os dados e os detalhes, mas é impressionante a percepção do público, né, da população brasileira em relação ao desempenho do governo federal na área de segurança pública e no combate ao crime organizado. Daqui a pouco a gente vai trazer os números, mas enquanto a gente prepara só as artes sobre esse levantamento da Atlas, eu quero pegar um outro levantamento. Uma pesquisa do Poder Data, que foi divulgada hoje, aponta que para 53% dos brasileiros, a decisão dos Estados Unidos de classificar PCC e Comando Vermelho como organizações terroristas é benéfica para o Brasil. De acordo com os dados, a maioria das pessoas acreditam que a medida é boa para o país. Já 33% avaliam que a decisão é ruim e 14% não souberam responder. Então, a maior parte entende que sim, essa medida é positiva para o Brasil. Deixa eu passar para o Cristiano Beraldo. Beraldo, é sempre importante lembrar que a decisão tomada lá nos Estados Unidos não tem interferência dentro do Brasil. Mas isso cria um buzz, um burburinho? Isso melhora, pode incentivar o debate para que ações sejam tomadas, Beraldo?
9: Neto, isso é um pepino para o atual governo, porque as pesquisas vão mostrando que a população em geral ou ela é favorável à designação de PCC e Comando Vermelho como organizações terroristas, que de fato elas são, ou as pessoas estão indiferentes, elas não acham que isso vai ter um impacto nem positivo nem negativo. Então, o governo agora vai ter que lidar com a realidade que há uma parcela minoritária da população brasileira que está alinhada com esse discurso do presidente da República de que o governo Brasil tem a sua soberania colocada em risco em razão dessa determinação do governo norte-americano, o que é uma grande bobagem, né? Só serve para discurso político e eleitoral do governo, mas na prática não é disso que se trata. E aí, conectando com a nossa discussão anterior, Caniato, o desafio que existe é a apresentação de um plano concreto para que medidas efetivas sejam tomadas para resgatar a paz do brasileiro nas suas vidas cotidianas. Né? Então, o Mota trouxe, o Dara também, que ter um projeto, né, as propostas, elas não são colocadas ali como um fator decisivo para o voto, mas, no fundo, quando a gente fala de segurança pública, o Brasil está num ponto em que ele não pode, pelo menos as pessoas que têm noção das coisas, as pessoas que têm um pensamento crítico apurado, elas não podem simplesmente aceitar o discurso fácil. Eu vou acabar com as facções criminosas, eu vou diminuir o crime no Brasil. A gente tem que fazer a pergunta necessária: vai diminuir como? Quais são os passos que o governo tomará, o atual ou o próximo, para que nós tenhamos a redução desse problema da criminalidade no Brasil? O atual governo não tem resposta para isso, porque ele é muito firme em continuar no blá, blá, blá. Então, ele faz propostas inócuas, ele fica sempre do lado errado da discussão, ele diz que essa história de ataque à soberania, mas, na verdade, o que ele está fazendo é aliviando para essas organizações criminosas. E o brasileiro quer saber. E Flávio Bolsonaro também não terá uma vida fácil sobre esse assunto. Porque o seu pai, Jair Bolsonaro, foi presidente por 4 anos. E a situação de segurança pública no Brasil não melhorou. Se nós olharmos para a fronteira brasileira, especialmente com o Paraguai, onde é produzido a maior parte dos cigarros consumidos no Brasil, que são contrabandeados, a gente tem que fazer uma pergunta óbvia. O que será feito para impedir que a fronteira entre Brasil e Paraguai continue essa peneira em que passa tudo? O que será feito para fortalecer as nossas forças armadas, fortalecer a nossa Polícia Federal, fortalecer a Polícia Rodoviária Federal, para que ela possa, essas forças possam proteger o Brasil dessa invasão de cigarros contrabandeados, bebidas contrabandeadas, cocaína, maconha, de tudo que passa por essas fronteiras? O que será feito para impedir que os nossos portos sejam esses polos exportadores de cocaína para os Estados Unidos e para a Europa, como temos hoje? O que faremos para impedir que organizações criminosas como o PCC construam submarinos? Isso, para mim, é uma coisa louca. Estão construindo submarinos, colocando na água, atravessando o Atlântico, cheio de cocaína. Não é possível que as autoridades brasileiras estejam deixando isso acontecer. Quais são as medidas que serão tomadas para proteger os policiais, para que eles possam executar o seu trabalho com firmeza, com compromisso, sabendo que, se qualquer coisa sair errado, que eles terão o Estado para protegê-los, para defendê-los, e não como acontece hoje, em que um policial entra no embate com um vagabundo, na hora que esse vagabundo é eliminado, ele tem que responder sozinho na justiça. O policial bate um carro da corporação, tem que pagar para consertar. Vocês estão de brincadeira comigo? O próprio governador de São Paulo, Tarcísio de Freitas, que fez o que pôde para impedir que a Operação Escudo do Guilherme Derrite continuasse no estado de São Paulo, porque ficou com medinho da Globo. Ora, faça-me um favor. Se for para governar um estado berço do PCC com medinho de emissora de TV, me desculpe, não tem nada o que fazer aí. Nós precisamos de gente séria, comprometida com o combate ao crime, porque isso está tirando a paz e o futuro do Brasil. Se os nossos governantes não compreenderem isso e forem absolutamente intransigentes nesse combate, esqueçam. O problema só vai piorar. Portanto, Caniato, o Brasil está num momento decisivo. Ou nós temos a consciência de escolher pessoas com propostas claras, passo a passo. Tem que ser fácil de entender, porque tem que ser fácil de cobrar. Ou então nós não temos a menor perspectiva de nos livrarmos desse mal que está destruindo as nossas vidas e o futuro dos nossos filhos.
5: Pois é, há pouco eu disse que tinha um outro levantamento, uma outra pesquisa, que foi divulgada há pouco, há alguns minutos. Nossa produção, inclusive, compartilhou rapidamente com a gente, que trata da classificação das facções como terroristas, e muitas perguntas foram feitas. Só que daí a gente está falando de um outro levantamento, um outro instituto, o Atlas Intel, que entrevistou mais de 1.200 pessoas, nível de confiança de 95%, margem de erro de 3 pontos percentuais para mais ou para menos, e período de coleta de 30 de maio ao dia 3 de junho. E aí tem o primeiro recorte que eu vou compartilhar com a nossa audiência e com os nossos comentaristas. A pergunta foi a seguinte: como você avalia o desempenho do governo federal na área de segurança pública e no combate ao crime organizado? Se a gente puder colocar as respostas, 47,6% disseram péssimo. É péssimo o desempenho do governo federal na área de segurança pública e combate ao crime. 18,7% bom, 18,1% ótimo, 8,7% regular, 6,7% ruim. Deixa eu começar a rodada com o Luiz Felipe Dávila. Dávila, se nós somarmos péssimo, ruim e regular, é algo em torno de 63%. Então há uma insatisfação da imensa maioria da população brasileira em relação ao trabalho do governo federal na área de segurança pública e também no combate ao crime organizado. Acho que seu microfone está fechado. Checa para a gente, por favor.
6: Não há dúvida, Caniato. Nós somos reféns do crime hoje no Brasil. O Mota já mencionou isso várias vezes aqui. Nós não podemos sair nas ruas. Nós não podemos caminhar na beira da praia tranquilamente. Lá no Rio de Janeiro, o Mota não pode sair tranquilo na beira da praia. É uma loucura o que a gente vive hoje. Todo mundo aterrorizado com a questão da violência. Então é óbvio que segurança pública, para a maioria da população, é uma tragédia. Agora, só não é a proporção maior, porque, felizmente, ainda a segurança pública é muito melhor nas cidades do interior. Eu vejo o caso aqui de São Paulo, viajo muito pelo interior de São Paulo. É só você ir para Vinhedo, Valinhas, Indaiatuba e outras cidades que a segurança é muito melhor. As pessoas param o carro, não tem essa paranoia de trancar o carro, não usar o celular nas ruas. Então, realmente, essas cidades em torno das grandes metrópoles, a questão da segurança ainda é muito boa. Mas é boa por causa da polícia estadual. São as polícias estaduais que mantêm essa segurança, essa sensação de segurança maior nessas cidades em torno de São Paulo. Mas quem mora em São Paulo vive aterrorizado o dia inteiro, não tem como. Então, eu acho que a pesquisa traz uma fotografia da realidade. Agora, o problema não é só a fotografia, é entender o tal do filme. O filme é: a segurança pública vem piorando cada vez mais porque é um governo que não faz absolutamente nada para combater a impunidade, endurecer as penas, mudar a legislação para que se torne mais eficaz o combate ao crime e a penalização rápida desses criminosos, e principalmente pelo sentimento de impunidade. O que estimula o crescimento do crime no Brasil é a sensação de impunidade. Aquele que comete o crime vai sair pela porta da frente numa audiência de custódia, ou da delegacia, ou da prisão, como já aconteceu até mesmo com líderes dessas facções criminosas. Então, Caniato, se nós não atacarmos esta questão, não tem como melhorar a segurança pública e, evidentemente, não tem como melhorar a percepção do povo de que o governo não está fazendo absolutamente nada para combater o crime no Brasil.
5: Faremos agora uma rápida parada, lembrando que tem a enquete publicada no portal da Jovem Pan, também no nosso YouTube, diz respeito à delação de Daniel Vorkaro, hein? A defesa dele apresentou uma nova proposta. Será que vai sair esse acordo de delação? Será? Daqui a pouco a gente volta, depois do intervalo, em 1 minuto e meio. É super rápido. Eu conto com você. Até já.
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8: 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Muito obrigado pela parceria. Um abraço aos taxistas, motoristas de aplicativo que sintonizam o 100,9 aqui em São Paulo. Tem mais uma notícia. O presidente do Supremo Tribunal Federal, Edson Fachin, contrariou uma ala da corte e afirmou que os ministros devem ser discretos, declarando que muitas vezes o silêncio do judiciário vale muito mais do que o protagonismo individual. Defensor da criação do Código de Ética e Conduta, o magistrado disse ainda que um bom juiz conquista autoridade não pela frequência de suas manifestações, mas pela qualidade de suas decisões. Por fim, Fachin ainda afirmou que cada manifestação pública de ministros afeta a percepção coletiva sobre o judiciário. E por isso a postura ética acompanha os magistrados em todos os momentos de sua trajetória e em todos os lugares. Começar essa rodada com o Roberto Mota. Essa defesa feita por Edson Fachin pode ser interpretada como um recado ou até como uma crítica a alguns magistrados que, por vezes, participam de eventos ou até promovem eventos, alguns internacionais, com vários convidados especiais, né, Mota?
9: É curioso, porque o ministro fez essa crítica com um discurso em um evento e agora o discurso se tornou público, né? Isso me lembra uma placa que dizem que existia em casas antigamente dedicadas à dança de salão. Então, ali onde o pessoal dançava, tinha uma placa que dizia: é proibido dançar agarrado, mas se quiser, pode. É assim que eu reajo quando eu escuto essa história do código de ética. Porque eu entendo você impor um código de ética para médicos, para engenheiros, para professores, para explicitar situações de conflito que devem ser evitadas. Então, por exemplo, um médico, ele não pode ser sócio de um laboratório que fabrica um remédio que ele prescreve para os seus pacientes, né? Agora, eu não consigo entender um código de ética para magistrados, porque a atividade do magistrado ela é intrinsecamente ligada à ética, pela sua própria natureza. Será que só eu consigo ver isso? Como é que você pode aplicar a lei sem ética e sem moral? Então, a reação que eu tenho, e de muita gente, diante da necessidade de um código de ética para magistrados, é de espanto, né? Principalmente quando não haverá nenhuma consequência se ele for cumprido. Então, magistrado não pode fazer política, mas os magistrados fazem a si mesmo e pronto. O magistrado só pode se pronunciar nos autos, e ele não pode falar publicamente sobre coisas que ele julga, salvo engano, isso tudo está na lei orgânica da magistratura, mas os magistrados desrespeitam tudo isso e pronto. Mas tem magistrado que faz dezenas de discursos, declarações, entrevistas políticas todo mês. Então, que história é essa de código de ética? Porque eu não consigo entender isso. Agora, isso não quer dizer que os magistrados não precisam de ética, muito pelo contrário. O que eu acho, e muita gente acha também, é que um magistrado que precisa de um código para se comportar de forma ética talvez esteja na profissão errada.
8: Pois é, deixa eu passar para o Bruno Musa. Musa, embora muitos concordem com essa defesa feita pelo Mota, alguns se apegam à expectativa e realidade. A realidade é outra. Diante do que nós estamos nos deparando, ou diante dos últimos eventos, entendem que seria importante ter um código de ética para deixar especificado de forma expressa. Daqui, magistrados não podem passar. Isso aqui não pode fazer, não pode participar de evento. Ou alguma regra, principalmente em relação a escritórios de advocacia de parentes de integrantes da Suprema Corte. Essa defesa de Edson Fachin vem bem em boa hora? Você acha que ele, apesar de uma voz dissonante dentro da Suprema Corte, ele não acaba estimulando um debate sobre algo que todos estão vendo e muitos criticam?
3: Sem dúvida, Caniato. Eu tenho um posicionamento muito parecido com o Mota, que eu sempre coloquei a respeito disso aqui. É como se você precisasse ter uma placa para absolutamente tudo, não pise na grama, ou não faça simplesmente qualquer coisa que é óbvia, como muito bem falou. Se você tem julga uma determinada causa, nenhum marido, mulher, filho deve ser sócio daquele escritório que está comandando essa causa. São coisas muito óbvias, ou como você ir à casa de alguém e não colocar o pé em cima da mesa. Não tem placas, não coloque o pé em cima da mesa. Simplesmente as pessoas não fazem, porque é o óbvio. Mas infelizmente no Brasil a imoralidade está tão grande que o óbvio precisa ser dito. Mas eu acho completamente inútil esse código de ética, uma vez que ele ditará apenas obviedades. Se as obviedades não estão sendo cumpridas hoje sem um código de ética, e se esse código é um mero código escrito por aqueles que descumprem de forma sistemática as regras, que colocam os pés em cima das mesas quando vão visitar alguém nas suas casas, numa analogia bastante boba, e sem nenhum tipo de punição, de que adianta esse código de ética escrito por aqueles que são a grande maioria que colocam o pé em cima da mesa na casa dos outros? Eu não vejo o menor sentido. Você vai perder tempo de pessoas em que o tempo deveria valer alguma coisa, mas infelizmente não vale absolutamente nada em termos concretos da coisa. Afinal de contas, não produzem grandes coisas de forma concreta. Portanto, perder tempo para dizer o óbvio e mesmo assim não traz nenhum tipo de punição para aqueles que descumprem, sendo que, repito, são eles que escreverão o código e são eles que descumprem sistematicamente o óbvio, eu acho que isso é, mais uma vez, colocarmos o nariz de palhaço e acharmos que isso resolverá o problema do Brasil. O problema do Brasil é tão mais embaixo que passa por pessoas que colocam o pé na mesa dos outros, acreditam que estão certos, ou que têm o direito de fazer isso na casa dos outros, porque acham que o seu tempo vale mais do que aqueles. Ou porque arrogam para si que o Estado é deles, porque eles fazem parte do Estado, é como se eles, eu sou o Estado, repetindo Luís XIV, como o Dávila sempre menciona aqui. E essa é uma mentalidade, é uma forma de ser do brasileiro. Portanto, podem rabiscar na parede, escrever num guardanapo, mandar reconhecer firma num cartório, que é outra obscenidade e bizarrice que existe no Brasil, de mais um carimbo estatal para testar que você é você mesmo, que não adianta. Enquanto não mudarmos a mentalidade, um código de ética será nada mais do que a Constituição brasileira no Brasil de hoje em dia. Não vale absolutamente nada.
8: Pois é, essa de registrar em cartório, né? Quantas vezes não vimos isso? Eu não serei candidato, eu não sairei do cargo, vou registrar isso em cartório. Ih, tantas vezes já nos deparamos com essa situação. Deixa eu passar para o Cristiano Beraldo, porque há uma grande discussão sobre a necessidade de ter ou não esse código de ética. Inclusive, Edson Fachin teria transmitido essa responsabilidade à ministra Carmen Lúcia. Ela deve relatar esse processo de confecção dessa lista de deveres e obrigações dos ministros da Suprema Corte, mas tem uma pergunta que é fundamental de ser feita. Ok, uma vez criado o código e implementado, qual é a instância que iria verificar se respeitaram ou não, hein, Beraldo?
4: Pois é, Caniato. Esse é o embate, a dúvida que passa a existir quando você está buscando solucionar um problema que não faz absolutamente nenhum sentido. Quando nós olhamos para as exigências constitucionais de alguém que vai fazer parte do Supremo Tribunal Federal, nós nos deparamos com apenas duas demandas. O notável saber jurídico, ou seja, as pessoas reconhecem o teu conhecimento jurídico, o teu saber jurídico, e ele é realmente acima da média. E exige também, a Constituição exige, que a pessoa tenha reputação ilibada. Não há reputação ilibada sem conduta ética. A ética está ligada de forma definitiva com a boa reputação, a reputação ilibada de alguém. Agora, usando essa analogia do Musa, é como se a pessoa, todo dia, ela vai à casa de alguém, todo dia ela coloca os pés sobre a mesa. Chega um momento que o dono da casa se incomoda e aí vai colocar a plaquinha lá dizendo não coloque o pé em cima da mesa. Mas aquela pessoa já desenvolveu esse hábito ou tem na sua natureza essa falta de educação que quando o dono não estiver olhando, ele vai colocar o pé em cima da mesa igual, porque é da natureza. A natureza dessas figuras que lá estão não é respeitar os padrões éticos exigidos por uma sociedade que é guiada por referências de civilização. Eu reforço aqui, o Brasil deixou de ser um país civilizado também em função dessa flexibilidade do conceito do que é ética. E aí eu venho a esse ponto inicial do ministro Fachin, né, apontando ali que alguns ministros, né, não devem ter o protagonismo que eles vêm buscando, que isso é prejudicial, mas isso foi construído também com a participação do ministro Fachin, que estava lá quando essas coisas foram tomando corpo e se agravando. Eu me lembro, Caniato, e já falei isso aqui algumas vezes, meu avô, na época em que foi ministro do Supremo Tribunal Federal, andava pela rua sem absolutamente a menor preocupação, sem buscar qualquer reconhecimento ou protagonismo, ciente de que o seu trabalho seria reconhecido nas suas decisões. O ministro Oscar Dias Correia, uma das mentes mais privilegiadas da história do direito brasileiro, era uma figura completamente simples, dirigiu o seu Opala. Quantas e quantas vezes pegou o Frescão, que é o ônibus do Rio de Janeiro, com ar-condicionado, para ir ao centro da cidade, sem absolutamente nenhuma preocupação de ter uma reação ali de alguém que pudesse ser hostil a ele. Ministro Moreira Alves, também outra mente iluminada do direito, andava de metrô no Rio de Janeiro, como qualquer outra pessoa, sem nenhum tipo de preocupação. Mas aí tudo mudou com a TV

0: cortes para as redes sociais, para elaborarem os seus votos para pegar bem para o público. Isso não tem nada a ver com direito, isso não tem nada a ver com justiça. Mas este circo tomou conta daquilo que é mais caro à população brasileira, que é viver num país justo. É olhar para as instituições do judiciário e perceberem ali uma boia de salvação quando são confrontados com injustiça. Mas isso acabou. Então, Caniato, nós não podemos mais chamar o Brasil de civilização. Nós, graças a esse tipo de atitude, jogamos no lixo o nosso status de civilização. E a gente precisa recuperar isso. Agora, esta recuperação só acontecerá a partir de uma redefinição institucional do Brasil, que infelizmente não está sendo discutida agora.
1: Compromisso comercial, um rápido break. Dá tempo de uma reflexão, uma análise rápida do Luiz Felipe Dávila. Você, Dávila, dois minutinhos. Dávila, é preciso olhar para a questão que envolve a criação de um código de ética? Ou você prefere olhar mais adiante para a indicação de novos ministros? Traz para a gente o que você pensa a respeito disso.
2: Precisamos das duas coisas, Caniato. Eu sou a favor do código de ética por uma razão muito simples. A degeneração da civilização, como bem disse o Beraldo, obriga que você tenha código de ética, porque as pessoas hoje não respeitam mais o sentido ético. Interessante que o código de ética apareceu na corte alemã em 2018. Tem um código de ética na Suprema Corte norte-americana, 2023. Ou seja, parece que essa degeneração dos princípios civilizatórios obrigou os tribunais a criarem um código de ética. Vai resolver o problema da justiça? Vai melhorar? Não, mas cria um constrangimento. Por exemplo, o código de ética na Alemanha, ele proíbe, por exemplo, exercer atividade advocatícia ou participar de eventos partidários os membros da Suprema Corte. Não é bom isso? Você imagina hoje numa Suprema Corte que nem no Brasil que todos os membros têm escritório de advocacia advogando causas no Superior Tribunal Federal e na Suprema Corte brasileira. Existe, por exemplo, uma questão de quarentena. Ex-juízes são proibidos de atuar em processos que tramitam durante o mandato. Então, assim, coisas parecem coisas bobas, né? Ou seja, não pode aceitar presente, tem que ter transparência nos ganhos, divulgar valores recebidos por publicações, participações em conferência, etc. Mas isso não é óbvio que isso não melhora a Suprema Corte, não toca nas grandes questões, mas pelo menos mostra que há um mecanismo de constrangimento moral e cria, não, nesse caso da Suprema Corte, algo punitivo, que é proíbe de fazer. No caso dos Estados Unidos, não. Lá no Código da Suprema Corte é apenas orientativo. Ou seja, isto não resolve o problema, mas só o constrangimento que Fachin está criando neste momento já é algo positivo. Compare o que está com a fala de Fachin com a farra de Lisboa no fórum de Gilmar Mendes.
1: Uma rápida parada, só que antes temos informações importantes da economia, do mercado. É o fechamento com o Pablo Spire. Vamos acompanhar.
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4: Boa noite, Caniato, e toda a audiência do Pingo nos Is. O nosso mercado teve uma quarta-feira pesada por uma combinação de fatores locais e internacionais. A bolsa já começou o dia caindo e foi piorando durante o pregão até encerrar a sessão com 2,20% de queda aos 170.330 pontos. O principal gatilho foi a divulgação da nossa produção industrial, que cresceu acima das expectativas, reforçando a percepção que a economia brasileira segue mais aquecida do que seria necessário para que o Banco Central pudesse efetuar cortes mais profundos nos juros. Isso diminuiu as apostas de corte de juros dos investidores. Aliás, a XP elevou a sua estimativa para a taxa Selic no fim do ciclo de 13,75% para 14% ao ano. Essa perspectiva de que os juros brasileiros vão ficar elevados por mais tempo fez com que as ações ligadas a consumo, a varejo e a construção civil tivessem os piores desempenhos do dia. A nova ofensiva comercial do presidente americano Donald Trump, que propôs tarifas adicionais de 12,5% sobre as

0: importações de 60 países, incluindo o Brasil, também pesou, porque aumenta as preocupações dado o impacto que terá nas exportações do Brasil e na atividade econômica do nosso país. Se aplicados, esses 12,5% vão se sobrepor aos 25% de tarifas anunciados anteontem. O impasse nas negociações pelo fim da guerra no Oriente Médio também pesou nas bolsas de Nova York e da Europa, que contagiaram a bolsa brasileira. Esse impasse, né, aumenta as preocupações com a inflação global e com o crescimento dos países. Além disso, como é véspera de feriado, muitos investidores optaram por reduzir a exposição ao risco, contribuindo para a realização de lucros e para a saída de recursos da nossa bolsa. Já o dólar subiu 1,15% e fechou valendo R$ 5,06, refletindo um mercado cada vez mais cauteloso, com os juros que devem ficar elevados por mais tempo aqui no Brasil, somado com os riscos no cenário internacional. Eu sou Pablo, diretamente de Bragança Paulista. Boa noite e bom feriado. Ai, Torinho! Ai, Torinho!
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9: A rede está com a gente. O Daniel Vorcaro, do Banco Master, teria promovido um evento que custou cerca de 12 milhões de reais. Evento realizado em Nova York, uma festa para muitas autoridades, com garotas vestidas com fantasias prateadas. Você, Roberto Mota, o escândalo financeiro com pitadinhas de notícias que podem render muitos cliques nas páginas de fofoca como Choquei. Vamos dar quantos segundos? 50 segundos. Vai lá, Mota.
10: Como eu tinha previsto, Caniato, lá atrás, essas partes picantes estão tomando espaço das partes importantes. Mas o mais importante é aquele evento de degustação que aconteceu em Londres e que já deveria ter resultado na queda de pelo menos meia dúzia de autoridades poderosas. Mas elas continuam no mesmo lugar, nos mesmos cargos, com os mesmos poderes.
9: Dois tweets para cada um. Musa, 20 segundos.
11: Nenhuma novidade, né? Isso já se tornou, inclusive, marginal frente a todos os outros gastos que nós falamos. O mais importante aqui é cada vez mais sabemos o nome dessas autoridades e ficar fácil de comprovar.
9: Duas manchetes, 20 segundos, Cristiano Beraldo.
12: Não, sem dúvida alguma, Daniel Vorkar é um dos maiores perdulários da história do Brasil. Agora, é interessante a gente observar que, apesar de tantos nomes citados, os alvos da Polícia Federal até agora foram feitos sob medida para agradar o atual governo, atacando seus adversários.
9: As manchetes, Dávila, 20 segundos, por favor.
13: A imoralidade que compra apoio político e passa conta para o brasileiro nas fraudes, como mostrou os esquemas previdenciários dos estados e municípios com o Banco Master.
9: Do dia, pergunta que nós publicamos no nosso portal e também no nosso YouTube. Após a defesa de Vorkar entregar uma outra proposta de delação, o que você acha que vai acontecer? 54% nada. Esse acordo não deverá sair. E aí 23% disseram, ele fechará uma delação seletiva e deve inclusive fazer uma proposta para devolver mais dinheiro. E 23%, ele fará uma delação do fim do mundo, vai entregar todas as autoridades envolvidas. Será? Muito obrigado a todos que votaram na nossa enquete, um abraço aos nossos comentaristas, eu agradeço a você pela audiência. Fique agora com o Jornal Jovem Pan e todos os destaques importantes do dia. Amanhã estarei no Jornal da Manhã. Tchau, tchau.
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17: Olá, boa noite.
18: Boa noite para você que nos acompanha em todo o país.
17: Quarta-feira, 3 de junho de 2026.
18: Vamos ao destaque do dia, reunião ministerial.
17: Melhoria da qualidade de vida do brasileiro ganha destaque.
18: Desenrola Brasil. Em menos de um mês já foram feitas 1 milhão e 400 mil operações de renegociação de dívidas.
17: O governo anuncia que será lançado programa para quem está adimplente, ou seja, em dia com os débitos.
18: Presidente Lula cita a taxação dos Estados Unidos a produtos nacionais e destaca a soberania brasileira.
17: E ainda,
19: a gente vai vender para quem quiser comprar. Se não quiser investir aqui, nós vamos procurar outro. O que tem que saber é que o Brasil é dono do seu nariz. Isso aqui é um país democrático e soberano.
17: E ainda, mais empresas podem acessar recursos do Plano Brasil Soberano.
18: O programa atende empresas exportadoras que tiveram impacto com tarifa norte-americana ou conflitos no Oriente Médio. Claudimário Carvalho.
20: Portaria reduziu de 5% para 1% o impacto mínimo no faturamento bruto, exigido para que exportadores e fornecedores tenham acesso às linhas de crédito.
17: Você vai ouvir também vacina contra pneumonia e meningite.
18: A Pneumovinte já está sendo distribuída a estados e municípios para ampliar a proteção a crianças de 2 meses a 4 anos.
17: Imunização deve ter início na segunda quinzena de junho.
18: Hoje, na apresentação da Voz do Brasil, Mariana Jungmann e Luciano Seixas.
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18: Avanços nas áreas social, econômica e melhorias para as famílias brasileiras.
17: O presidente Lula realizou uma reunião ministerial e foi apresentado um balanço das ações do governo.
18: O presidente disse que espera realizar novas entregas até o mês de julho e ressaltou a soberania do país.
17: O editor Nazi Brum acompanhou a reunião e traz os detalhes para a gente ao vivo. Boa noite, Nazi.
0: Olá, boa noite, Mariana, boa noite, Luciano e os ouvintes da Voz do Brasil. Olha, nessa reunião ministerial foram apresentadas as ações do governo e como isso se refletiu na melhoria de vida para a população brasileira. O presidente Lula iniciou o discurso e foi o primeiro a destacar que, pela primeira vez, o Brasil atingiu o índice de desenvolvimento humano no patamar de muito alto. O IDH é medido pelas Nações Unidas para avaliar a qualidade de vida e o desenvolvimento de uma população.
18: Nazi, que outros avanços foram destacados nesse balanço do governo?
21: Bom, é um motivo de regozijo para todos nós saber que o Brasil atingiu a sua maior performance na questão do IDH. Não é que a gente tem o melhor. A gente hoje faz parte de um núcleo de países que são países de ponta em questão de qualidade de vida do povo.
18: Vamos lá então, Nazi. Que outros avanços foram destacados nesse balanço do governo?
0: Olha, Luciano, o governo do Brasil focou nas ações implementadas nos últimos meses. Entre os destaques, a aprovação do fim da escala 6x1 na Câmara dos Deputados e o fim da chamada taxa das blusinhas e imposto de importação para produtos de até 50 dólares. Na área social, a construção de 138 novas creches e a entrega de 31 mil cisternas pelo país. Na saúde, o programa agora tem especialistas, que já chegou a 52% dos municípios, e o programa Gás do Povo, que alcança todos os municípios, beneficiando 15 milhões de famílias. A ministra da Casa Civil, Miriam Belchior, destacou o lançamento do Move Aplicativos, que já registrou 740 mil motoristas de aplicativos e taxistas interessados no financiamento do carro novo em condições vantajosas. A ministra também citou o Novo Desenrola.
22: O novo Desenrola Brasil Famílias, com 24 dias de operação, já renegociou 1 milhão e 400 mil operações com descontos de 85% na dívida original. De 20 bilhões, a dívida caiu para menos de 3 bilhões para essas famílias.
17: O ministro da Fazenda, Nazi, Dario Durigan, também fez um balanço, né, durante a reunião. O que a gente pode destacar?
0: Olha, Mariana, o ministro da Fazenda, Dario Durigan, fez um balanço positivo, citando a criação de 5 milhões de empregos desde 2023, com o aumento de renda do trabalhador. O ministro ressaltou ainda que o crescimento do país superou as expectativas e que os brasileiros estão pagando menos impostos. Lembrando que o governo isentou o pagamento do imposto de renda para quem recebe até R$5 mil por mês. Vamos ouvir o que ele disse.
23: Por isso que nós acertamos as contas do país, colocando o pobre no orçamento e cobrando de quem tem capacidade econômica. Quem hoje vive de salário paga menos tributo. E quem tem fundo offshore, quem é dono de bet, hoje paga pela primeira vez tributo no país, o que é muito devido, o que é muito justo.
0: Olha, o presidente Lula também aproveitou a reunião ministerial para falar sobre os Estados Unidos indicarem que vão impor uma taxa de 25% a produtos brasileiros. Lula lembrou que o governo, mais uma vez, vai adotar o caminho do diálogo, sem abrir mão da soberania do país em nenhum momento nesse processo.
21: Se os Estados Unidos quer problema, ele tem o direito de não querer. Agora, nós não vamos ficar chorando, nós vamos procurar outros parceiros. Se ele não quer comprar, a gente vai vender para quem quiser comprar. Se não quiser investir aqui, nós vamos procurar outro. O que tem que saber é que o Brasil é dono do seu nariz. Isso aqui é um país democrático e soberano. E por conta dessa soberania, nós faremos tudo o que for necessário. Nós queremos respeitar todo mundo, mas nós também queremos respeito.
18: E sobre as próximas ações do governo, o que foi divulgado na reunião, Nazi?
0: Luciano, muitas entregas estão previstas para as próximas semanas. A gente pode citar um novo plano para o combate ao feminicídio, uma nova fase do programa Desenrola para pessoas que estão com os pagamentos em dia, não caiam na inadimplência. E o Move Motos, uma nova modalidade de linha de crédito voltada para motociclistas que trabalham com aplicativos de entregas e transporte. Mariana, Luciano.
17: Nazi, obrigada pelas suas informações ao vivo.
18: O governo do Brasil manifestou hoje profunda discordância da conclusão dos Estados Unidos de que a pecuária brasileira utilizaria trabalho forçado em sua produção.
17: A investigação da seção 301 foi concluída pelo governo norte-americano para apurar situações de concorrência desleal praticada por países com os quais os Estados Unidos têm parceria comercial, entre eles o Brasil.
18: As conclusões dela vêm sendo utilizadas para justificar a aplicação de tarifas de importação sobre produtos desses países.
17: O Brasil considerou absurda a conclusão e destacou que a Organização Internacional do Trabalho reconhece o Brasil há décadas como referência no combate a práticas que violam a dignidade dos trabalhadores.
18: Por meio de nota, o governo brasileiro disse ainda esperar que as recomendações de taxação dos produtos brasileiros não sejam efetivadas e que atuará para reduzir danos que venham a ser causados à economia, aos empregos e à renda dos brasileiros.
17: Mais empresas brasileiras vão poder acessar os recursos do Plano Brasil Soberano.
18: O programa foi criado para minimizar os impactos das tarifas impostas pelos Estados Unidos ou aos conflitos no Oriente Médio.
20: Portaria publicada pelos Ministérios da Fazenda e do Desenvolvimento, Indústria, Comércio e Serviços reduziu de 5% para 1% o impacto mínimo no faturamento bruto, exigido para que exportadores e fornecedores afetados pelas tarifas impostas pelos Estados Unidos ou pelos conflitos no Oriente Médio tenham acesso às linhas de crédito. As solicitações vão poder ser feitas a partir da próxima segunda-feira, dia 8, no site www.bnds.gov.br/elegibilidade-brasil-soberano. A medida beneficia empresas de setores como aço, cobre, alumínio, automotivo e moveleiro, além de exportadoras que mantêm relações comerciais com países do Oriente Médio. Segundo o governo, a iniciativa busca proteger a produção nacional e preservar empregos diante das incertezas do cenário internacional. O Plano Brasil Soberano oferece financiamento para capital de giro, produção voltada à exportação, compra de máquinas e equipamentos, ampliação da capacidade produtiva e inovação tecnológica. De acordo com o BNDES, o programa já recebeu pedidos que somam R$6,5 bilhões, dos quais R$1,6 bilhões já foi aprovado. Claudimário Carvalho, para a Voz do Brasil.
17: Os estados e municípios brasileiros já começaram a receber as doses da vacina Pneumovinte, que será introduzida no SUS, ampliando a proteção contra doenças como pneumonia e meningite.
18: O público principal dessa vacina são bebês e crianças de 2 meses até 4 anos de idade.
17: O uso novo do imunizante nos postos vai começar na segunda quinzena desse mês.
18: Também hoje foram firmados novos contratos de financiamento para entidades filantrópicas, como as Santas Casas.
1: Estados e municípios já começaram a receber as doses da vacina pneumocócica conjugada 20-valente, a Pneumovinte. O imunizante protege contra 20 sorotipos da bactéria causadora de infecções, como pneumonia e meningite. É o dobro da proteção da Pneumo 10, que hoje é oferecida no Sistema Único de Saúde e que será substituída gradualmente. O início da vacinação está previsto para ocorrer na segunda quinzena de junho, como anunciou o ministro da Saúde, Alexandre Padilha.
2: Mais ou menos 6 milhões e 100 mil doses sendo distribuídas já. Já uma parte já chegou, inclusive, nos estados e municípios. Estão programando o início, chamando a população para iniciar, procurar a unidade de base de saúde a partir do começo da segunda quinzena de junho, a partir de 15 de junho. Essa ação já nas unidades de base de saúde, nós vamos fazer, como sempre, uma ação aí na unidade básica de saúde para reforçar.
1: Também nesta quarta-feira foram assinados 8 novos contratos da linha de crédito Caixa Hospitais FGTS, somando R$ 800 milhões. O recurso vai atender hospitais e entidades filantrópicas conveniados ao SUS, como a Santa Casa de São Paulo. O vice-presidente Geraldo Alckmin explicou que, com as condições facilitadas do crédito, esses hospitais vão continuar reforçando o atendimento no país.
3: São hospitais que não têm fim lucrativo, que atendem o SUS, inclusive a alta complexidade. Em dificuldade financeira, muitos deles. Então, a boa notícia é que os juros, como pode utilizar recurso do FGTS, caiu de mais de 20% para 11%, e as Santas Casas e hospitais podem ter uma saúde financeira melhor, ampliar os seus serviços, atender bem a população do SUS.
1: O uso de recursos do FGTS para esses hospitais foi autorizado pelo presidente Lula no início do ano. O objetivo é socorrer algumas dessas entidades que enfrentam dificuldades financeiras. Ao todo, são R$ 4 bilhões para refinanciamento, alívio de dívidas e capital de giro até 2030, com taxas de juros reduzidas e prazos de até 180 meses. O valor contratado até agora já passa de R$ 1,6 bilhão. Reportagem Gabriela Noronha.
17: E a gente segue falando de saúde, porque existe uma substância que também funciona como uma vacina natural para bebês. É o leite humano.
18: Pois é, através dele a mulher passa ao bebê anticorpos e proteção contra doenças, além da nutrição tão necessária nos primeiros meses de vida.
17: Mas nem sempre a amamentação mãe e bebê é possível, e nesses casos as crianças recém-nascidas precisam de leite doado.
18: Para garantir que eles tenham acesso a esse alimento natural tão poderoso, o Ministério da Saúde lançou uma campanha para estimular a doação.
4: O Brasil tem a maior rede pública de bancos de leite humano do mundo. O leite é destinado a todos os bebês que precisam desse auxílio, em especial os prematuros e de baixo peso, internados em UTIs neonatais. Nos últimos 5 anos, mais de 4 milhões de recém-nascidos foram beneficiados pelas doações coletadas nos mais de 300 bancos de leite de todo o Brasil. E para que outras mães se tornem doadoras, o Ministério da Saúde lançou uma campanha nacional de incentivo à doação.
5: Para bebês prematuros e de baixo peso, internados nas unidades neonatais, o leite humano é muito mais que alimento. É nutrição, imunidade e mais chance de recuperação. Quando você doa esse leite para o Banco de Leite Humano, entra em uma rede de cuidado e chega a quem mais precisa. Doação de leite humano. Solidariedade que nutre, vida que cresce.
4: A coordenadora da Rede Brasileira de Bancos de Leite Humano, Daniela Aparecida da Silva, explica quem pode doar.
6: Para ser doadora, ela precisa estar amamentando e produzindo uma quantidade excedente do que o seu filho consome. Então ela entra em contato com o Banco de Leite e ali ela faz a inscrição dela como doadora. E ela vai ter que apresentar os últimos exames realizados no pré-natal, os exames de sangue mesmo, e também responder a um questionário que é justo sobre isso.
4: E uma pequena quantidade de leite pode transformar a vida de uma mãe e de um bebê. É o que garante a coordenadora das políticas de aleitamento materno da Secretaria de Saúde do Distrito Federal, Maria das Graças Rodrigues.
24: A quantidade que ele precisa é mínima, é pouquinho. É um ato de solidariedade, porque eu estou pensando em outra pessoa que às vezes eu nem conheço, ela está levando saúde para ele. Quando esse bebê recebe o leite dessa mulher, esse neném está livre de infecções, ele está melhorando a imunidade, esse bebê está se recuperando mais rápido.
4: Para saber qual banco de leite mais perto da sua casa, você pode ligar no número 136 do Ministério da Saúde. Reportagem Graziele Bezerra.
17: E cerca de 3 mil doulas profissionais que oferecem assistência às gestantes conquistaram o reconhecimento da atuação no Brasil.
18: A lei que regulamenta a atividade garante o acompanhamento em hospitais públicos e privados.
17: Agora, o governo quer ampliar esse atendimento no Sistema Único de Saúde.
7: A gestação e o parto representam momentos marcantes na vida de muitas mulheres. Julie já está na reta final da gravidez. Conta com o apoio de uma doula, profissional que oferece assistência à gestante, contribuindo para o bem-estar da mãe e do bebê.
8: Toda dúvida eu tiro com ela. Eu quero saber alguma coisa, eu estou sentindo alguma dor, eu pergunto para ela se é normal.
7: A doula de Julie, Gabriela Santos, fala da importância da grávida ser acompanhada por essa profissional durante o período de gestação.
10: Ser doula é acolhimento, é você instruir e você estar ali com o apoio de uma mulher que está trazendo uma nova vida ao mundo.
7: Agora, a proposta do governo federal é ampliar esse atendimento também no SUS. Recentemente, o presidente Lula sancionou lei que regulamenta a profissão de doula no país. Com o recente marco, as mulheres passam a ter o direito garantido de serem acompanhadas por doulas em qualquer maternidade. Para formar e capacitar mais doulas a atuarem no Sistema Único de Saúde, o governo do Brasil anunciou investimentos de cerca de 3 milhões de reais para a qualificação dessas profissionais na rede pública. O secretário de Gestão do Trabalho e da Educação na Saúde, Felipe Proenço, explica sobre a estratégia nacional e como os recursos vão ser utilizados.
11: É um investimento do Ministério da Saúde, vai ser repassado para as instituições que têm experiência e com isso a gente mobiliza tanto as escolas de saúde do SUS quanto as universidades para que possam realizar essa formação e com isso tenhamos mais doulas.
7: Segundo o secretário Felipe Proenço, para receber os recursos federais e formar novas doulas, estados e municípios precisam apresentar propostas ao Ministério da Saúde. Reportagem Cleide Lopes.
18: Nesta quinta-feira é Corpus Christi e a expectativa é de movimento intenso nas rodovias em mais um feriado prolongado.
17: Com o aumento do fluxo, a Polícia Rodoviária Federal reforça o policiamento até o próximo domingo, com foco na prevenção de acidentes.
18: De acordo com Estênio Pires, coordenador-geral de Segurança Viária da PRF, os motoristas devem estar atentos às condições do trânsito.
12: Três fatores que nos preocupam muito é a ultrapassagem, muitas vezes até em local permitido, mas não com tempo hábil para concluir a manobra, ocasionando o tipo de acidente que mais mata nas rodovias federais, que é a colisão frontal. O outro fator é o excesso de velocidade e o terceiro fator, a alcoolemia. Vários desses acidentes, nós temos a soma desses três fatores.
17: A PRF também vai intensificar a fiscalização em ônibus, micro-ônibus e vans nesse feriado.
18: Isso porque as rodovias federais registraram um aumento de cerca de 8% nos acidentes de trânsito envolvendo o transporte de passageiros.
17: Serão observados os documentos dos motoristas e dos veículos, o estado de conservação dos veículos e a forma como os passageiros são transportados.
18: Reforçando que a empresa de transporte de passageiros só pode exercer essa atividade após autorização da ANTT, a Agência Nacional de Transportes Terrestres.
17: Apoio à pesquisa nas cadeias produtivas da Amazônia, como açaí, cacau e babaçu.
18: Para isso, o governo do Brasil vai aplicar 150 milhões de reais do Fundo Amazônia em projetos de desenvolvimento e inovação do setor.
25: O governo do Brasil anunciou um investimento de 150 milhões de reais para o programa Desafios da Amazônia. O programa visa estimular projetos de pesquisa, desenvolvimento e inovação que tragam soluções para as cadeias socioprodutivas da Amazônia Legal. O investimento será feito com recursos do Fundo Amazônia, administrado pelo BNDES, o Banco Nacional de Desenvolvimento Econômico e Social, e coordenado pelo Ministério do Meio Ambiente e Mudança do Clima, em parceria com o Ministério da Ciência, Tecnologia e Inovação. No primeiro edital, os recursos destinados ao programa vão apoiar o desenvolvimento de soluções tecnológicas para as cadeias do açaí, cacau, castanha, cupuaçu e pescado. O superintendente da área de meio ambiente do BNDES, Nabil Kadri, aponta quais são os resultados esperados.
26: Essa iniciativa é uma iniciativa que visa fortalecer as redes de pesquisa e inovação em todos os estados da Amazônia brasileira. A gente pretende aprovar e apoiar 36 soluções tecnológicas para melhorar a tecnologia em cadeias produtivas de produtos da biodiversidade amazônica. São mais de 630 pesquisadores envolvidos nessa iniciativa, com bolsas de pesquisa e mais de 32 universidades e institutos públicos podendo ser beneficiado.
25: Os projetos deverão ser liderados por instituições de ciência e tecnologia da Amazônia Legal, mas podem reunir organizações de todo o Brasil. Poderão participar universidades públicas e privadas sem fins lucrativos, instituições de pesquisa e institutos federais, em parceria com associações comunitárias e cooperativas. Reportagem André de Barros Lima.
9: A partir de agora, famílias que recebem o Bolsa Família não perdem o benefício quando solicitarem o BPC.
18: O pagamento continua enquanto é feita a análise do pedido ao INSS.
13: Famílias em situação de vulnerabilidade social que solicitarem o benefício de prestação continuada, o BPC, podem receber o Bolsa Família durante todo o período de análise do pedido pelo INSS, o Instituto Nacional do Seguro Social. A mudança evita que os beneficiários precisem deixar o programa de transferência de renda antes da decisão sobre o BPC. Até então, muitas famílias eram obrigadas a pedir o desligamento do Bolsa Família porque o valor recebido podia elevar a renda familiar acima do limite exigido para acesso ao benefício assistencial. Com a nova medida, o desligamento do Bolsa Família só acontece se o BPC for concedido ao final do processo. Nesse caso, o INSS comunica a decisão ao Ministério do Desenvolvimento e Assistência Social, Família e Combate à Fome, que interrompe o pagamento do programa. Os beneficiários continuam tendo direito aos valores retroativos do BPC, desde a data do requerimento, com possibilidade de compensação dos recursos pagos pelo Bolsa Família durante a análise do pedido. Para mais informações, acesse gov.br/mds. Raquel Mariano, para a Voz do Brasil.
9: Mais de 246 mil famílias de baixa renda já receberam antenas parabólicas digitais gratuitas por meio do programa Brasil Antenado.
18: A iniciativa atende moradores inscritos no Cade Único, que vivem em municípios com baixa ou nenhuma cobertura de televisão.
9: A ação contempla 323 municípios de 16 estados e pode beneficiar cerca de 650 mil famílias.
18: Com a nova antena, os moradores passam a ter acesso à televisão aberta com melhor qualidade de som e imagem e a mais de 100 canais gratuitos.
9: As famílias que moram nas cidades atendidas podem solicitar o kit gratuitamente pelo telefone 0800-729-2404 ou pelo site do programa brasilantenado.org.br.
18: O serviço inclui tanto o fornecimento quanto a instalação da antena digital sem custo para os beneficiários.
9: E essas foram as notícias do Governo do Brasil.
18: Uma realização da Secretaria de Comunicação Social da Presidência da República.
9: Com produção da empresa Brasil de Comunicação.
18: Fique agora com o Minuto do TCU. Em seguida, as notícias do Poder Judiciário e do Congresso Nacional. Lembramos que amanhã, dia de Corpus Christi, não tem Voz do Brasil. Boa noite.
9: A gente volta sexta-feira. Bom descanso. Até lá.
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16: STF invalida a idade mínima para a aposentadoria especial em atividades insalubres.
19: TSE mantém inelegibilidade do ex-governador do Rio de Janeiro, Cláudio Castro.
16: Consulta pública sobre o desempenho da Justiça do Trabalho vai até sexta-feira.
19: Boa noite, eu sou Marcela Luiza.
16: E eu sou Walter Lima.
19: O Supremo Tribunal Federal, por maioria, considerou inconstitucional a exigência de idade mínima para aposentadoria especial em atividade insalubre.
16: A Corte, no entanto, manteve o fim da conversão de tempo especial em comum e a nova regra de cálculo do benefício. Marta Ferreira.
22: A Confederação Nacional dos Trabalhadores da Indústria questiona dispositivos da reforma da Previdência que passaram a exigir idade mínima para aposentadoria especial e vedaram a conversão de tempo especial em tempo comum para períodos posteriores à promulgação da emenda.
27: Por maioria, o plenário decidiu que é inconstitucional a idade mínima criada pela reforma da Previdência, mas manteve a validade da proibição da conversão utilização do tempo especial em comum e da nova forma de cálculo do benefício.
19: Motoristas e cobradores de ônibus e motoristas de caminhão podem ter direito à aposentadoria especial.
16: Esse entendimento é do STJ. Fátima Uchoa.
0: A tese firmada pela primeira sessão do STJ deve ser seguida por juízes e tribunais de todo o país. O INSS defendeu que após a Lei 9.032 de 95, não seria mais possível conceder aposentadoria especial a motoristas e cobradores de ônibus e a motoristas de caminhão por causa da profissão, pois teria de ser comprovada a exposição a agentes nocivos químicos, físicos ou biológicos e que não há previsão expressa sobre o caráter penoso da atividade. Porém, segundo o relator ministro Gurgel de Faria, o regulamento da Previdência não exclui esses trabalhadores do benefício, mas cabe a cada um demonstrar que exerceu atividade com riscos à saúde ou integridade física.
19: TSE mantém inelegibilidade de Cláudio Castro, ex-governador do Rio.
16: Ele foi condenado por abuso de poder político e econômico, condutas vedadas e captação ilícita de recursos nas eleições 2022. Fábio Ruas.
1: Os ministros do TSE entenderam que não houve omissão, obscuridade ou contradição na decisão de março deste ano. O relator ministro Vilas Boas Cueva destacou que não há contradição e omissão quanto à suposta maioria formada para cassação do diploma, isso porque apenas 3 ministros votaram nesse sentido, de um total de 7. Com isso, Cláudio Castro continua inelegível, mas não teve o diploma eleitoral cassado.
19: Termina sexta-feira o prazo para quem quiser participar da consulta pública da Justiça do Trabalho.
16: Você pode ajudar o Judiciário a desempenhar melhor suas funções em todo o país. Larissa Batista.
2: Até sexta-feira, você pode dar a sua opinião sobre o que deve ser prioridade da Justiça do Trabalho para os próximos anos. Você pode, por exemplo, dizer o que pensa sobre a forma como a Justiça do Trabalho atua e como poderia melhorar. Será que os processos são analisados com agilidade? É fácil ter acesso aos serviços da Justiça do Trabalho? Em qualquer lugar do país, o trabalhador ou a trabalhadora deve conseguir esse atendimento. Mas será que ele acontece? Se você tem alguma sugestão, essa é a chance de fazer a Justiça do Trabalho se tornar cada vez mais um meio seguro de cuidar das relações trabalhistas. Então, acesse tst.jus.br e participe.
19: Justiça condena motorista por transporte de cocaína em carga de carne em Goiás.
16: A denúncia foi apresentada pelo MPF, Vanessa Pereira.
3: Os mais de 529 quilos de cocaína, avaliados em cerca de R$ 37 milhões de reais, estavam escondidos em meio à carga de carne bovina que utilizava selos adulterados para simular a regularidade do transporte. Além disso, a droga exibia marcas de consórcios internacionais. O motorista do caminhão foi condenado a 10 anos de prisão e pagamento de multa por tráfico transnacional de drogas e uso de lacres com selos de Serviço de Inspeção Federal falsificados.
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19: Uma boa noite.
16: E até sexta-feira.
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20: Eu sou Paula Groba.
21: E eu sou Humberto Pinheiro.
20: E estes são os destaques de hoje do Jornal do Senado, que começa agora.
21: Presidente do Senado anuncia sessão de esforço concentrado na próxima semana.
20: Proposta pode acabar com financiamento de conteúdos online de ódio e misoginia.
21: Sancionada lei da Copa do Mundo Feminina.
20: Boa noite.
21: Boa noite.
20: Falta pouco mais de um ano para o Brasil receber pela primeira vez a Copa do Mundo de Futebol Feminino e as regras para a realização do torneio já estão definidas.
21: Uma lei sancionada pelo presidente da República estabelece responsabilidades do governo, garante direitos à FIFA e prevê até indenizações para jogadoras que participaram de edições anteriores da competição. Repórter Bruno Lourenço.
4: O Poder Executivo sancionou a lei que estabelece as regras para viabilizar a realização da Copa do Mundo de Futebol Feminino, que ocorrerá de 24 de junho a 25 de julho de 2027 no Brasil. O texto trata da venda de ingressos, da decretação de feriado nacional em dias de jogos da equipe brasileira, proteção de direitos autorais, regras para captação e distribuição de imagens do campeonato e garantias aos torcedores e profissionais, como a facilitação para obtenção de vistos temporários, de turismo e de trabalho. A ex-jogadora Formiga, que defendeu a seleção em 7 Copas do Mundo e 7 Olimpíadas, torce pelo sucesso do evento e das atletas.
6: E que o ano que vem possamos comemorar tanto quanto esse ano e que as duas taças fiquem no Brasil, né? Desse ano venha e que a outra fique e que possamos cada vez mais evoluir em questão a respeito nós mulheres, que possamos mudar a mentalidade que existe hoje de pessoas achando que ainda não somos capazes, né?
4: A lei também prevê o pagamento de R$500 mil às jogadoras que representaram o Brasil na primeira edição da Copa do Mundo Feminina em 1991 e do primeiro torneio global feminino organizado pela FIFA em 1988. A presidente da Comissão de Esporte do Senado, senadora Leila Barros, do PDT do Distrito Federal, defendeu a premiação.
7: O futebol feminino brasileiro carrega marcas profundas de proibição estatal e de preconceito social. A proibição perdurou por 4 décadas, sendo formalmente revogada apenas em 1979. As atletas que persistiram em sua paixão pelo esporte durante e após a proibição são pioneiras em sentido pleno, e a elas o Estado brasileiro deve não apenas reconhecimento, mas reparação.
4: 8 capitais brasileiras vão receber jogos da Copa do Mundo de Futebol Feminino: Belo Horizonte, Brasília, Fortaleza, Porto Alegre, Recife, Rio de Janeiro, Salvador e São Paulo.
20: E o Comitê Olímpico do Brasil, responsável pela participação do país nos Jogos Olímpicos e em outras competições internacionais, teve seus 112 anos celebrados em sessão solene do Congresso Nacional.
21: Durante a sessão especial, o presidente do COB, Marco Antônio Laporta, destacou avanços na legislação que fortaleceram o esporte olímpico brasileiro. Repórter Rodrigo Rezende.
8: Em 8 de junho de 1914, foi fundado o Comitê Olímpico do Brasil. A organização foi homenageada em sessão solene do Congresso Nacional. A senadora Leila Barros, do PDT do Distrito Federal, ressaltou o pioneirismo da organização esportiva brasileira.
7: O Comitê Olímpico do Brasil foi o primeiro Comitê Olímpico Nacional da América do Sul. Desde então, sua trajetória acompanha a própria evolução do esporte brasileiro, desde os primeiros passos da organização esportiva nacional até a consolidação do Brasil como uma potência olímpica reconhecida internacionalmente.
8: O presidente do COB, Marco Antônio Laporta, lembrou os avanços legislativos que permitiram mais investimentos no esporte olímpico brasileiro, como a destinação de recursos das loterias ao setor. A sessão solene contou com a presença de diversos atletas, entre eles Miraildes Maciel Mota, ou Formiga, jogadora do futebol feminino que disputou 7 Olimpíadas com a conquista de 2 medalhas de prata. Formiga ressaltou que a qualificação para uma edição de uma Olimpíada já é a coroação para a carreira de muitos esportistas.
6: Então eu espero que as pessoas tenham consciência que chegar não é fácil. Conquistar uma medalha também não é, né? Que tem adversários ali que não são fáceis. Mas quando conseguimos o passaporte para chegar a uma Olimpíada, já é uma glória, já é uma grande conquista.
8: Leila Barros afirmou durante a sessão solene que os congressistas devem se debruçar nas próximas semanas sobre projetos ligados ao esporte. Caso da derrubada do veto sobre a isenção de impostos de importação para equipamentos esportivos e a criação da Universidade do Esporte.
20: O presidente do Senado, Davi Alcolumbre, anunciou um esforço concentrado para acelerar a votação de matérias pendentes.
21: A primeira delas já tem data para ser analisada: a indicação do novo Corregedor Nacional de Justiça. Repórter Douglas Castilho.
10: O esforço concentrado é um período em que ocorrem sessões para discussão e votação de proposições, podendo ser dispensado o tempo dos discursos dos parlamentares. A votação do nome de Benedito Gonçalves para corregedor do CNJ é a única pauta definida até o momento. Os senadores Stevenson Valentim, do Podemos do Rio Grande do Norte, e Paulo Paim, do PT do Rio Grande do Sul, questionaram o presidente do Senado sobre a proposta de emenda à Constituição que acaba com a escala 6x1, PEC recentemente aprovada na Câmara dos Deputados. Mas Davi Alcolumbre disse que o tema precisa de um debate mais aprofundado e não deve fazer parte do esforço concentrado.
11: Então não é razoável que a Câmara dos Deputados passe 5 meses debatendo um assunto muito relevante para o Brasil, para o povo brasileiro e para a nação, e também para os trabalhadores e para os empreendedores, e o Senado Federal seja obrigado a carimbar um texto aprovado na Câmara.
10: Os demais itens da pauta do esforço concentrado serão definidos pela presidência do Senado em acordo com as lideranças partidárias. Quanto ao fim da escala 6x1, também está em análise a proposta do senador Rogério Marinho, do PL do Rio Grande do Norte, que prevê a possibilidade de os empregados negociarem a jornada de trabalho com os patrões, sem um limite máximo de horas.
20: E o senador Cleitinho, do Republicanos de Minas Gerais, defendeu uma votação célere para o fim da escala 6x1. Apesar de várias propostas já terem sido apresentadas, com o mesmo objetivo, o parlamentar defendeu a votação do texto já aprovado pela Câmara dos Deputados para acelerar a mudança na legislação.
12: Na avaliação de Cleitinho, a medida deve avançar rapidamente no Senado, passando pelas comissões e sendo levada ao plenário o quanto antes. O parlamentar ressalta que a redução da jornada atende a uma demanda dos trabalhadores e, por isso, deve ser analisada com prioridade para o benefício da população.
17: Tudo que é para o povo, acho que tem que andar mais rápido. Passa nas comissões o mais rápido possível, porque eu tenho certeza que se fosse algum tipo de aumento em benefício da classe política, não demorava 5 meses, não. Então, espero que seja o mais rápido possível aqui, porque o povo espera.
20: Já o senador Carlos Portinho, do PL do Rio de Janeiro, é favorável que a proposta seja amplamente debatida no Senado antes da votação. De acordo com ele, por se tratar de uma medida com impacto para trabalhadores, empresas e para o futuro do país, é necessário ouvir representantes de diferentes setores e sanar dúvidas sobre os efeitos da redução da jornada.
12: Portinho destacou que a discussão deve buscar equilíbrio entre os interesses dos trabalhadores e dos empregadores, de forma a evitar prejuízos tanto para a geração de empregos quanto para a atividade produtiva.
23: O que eu tenho cobrado aqui é que essa discussão, ela passe nas comissões, sejam feitas audiências públicas, tem que estar o sindicato dos trabalhadores aqui, da mesma maneira que tem que estar os representantes do setor produtivo. É o que a gente quer discutir. Discutir é importante, é o trabalho do parlamentar.
20: Ganhar dinheiro com desinformação, discursos de ódio e ataques às mulheres pode passar a ser proibido.
12: Um projeto em análise no Senado quer impedir que conteúdos desse tipo sejam remunerados nas plataformas digitais. Repórter Marcela Cunha.
24: O projeto altera o Marco Civil da Internet para bloquear o dinheiro com publicações de conteúdos que ataquem abertamente as mulheres, criando riscos reais de violência ou discriminação, mesmo antes de uma decisão da justiça. Se a rede social for negligente e permitir que usuários continuem lucrando com conteúdos que já tenham sido considerados criminosos, também poderá ser punida. A autora, senadora Augusta Brito, do PT do Ceará, lembra que hoje esse tipo de violência também impulsionada pelo interesse financeiro e reforça que a ideia é impedir que a liberdade de expressão seja usada como justificativa para a violência.
25: Esse projeto não censura ninguém. Ele apenas afirma que ódio e mentira não podem ser premiados com dinheiro, sem confundir isso com opinião, crítica, ironia, sátira ou debate legítimo.
24: O texto define discurso de ódio, misoginia e desinformação e estabelece regras para a defesa do responsável pela publicação, que será avisado em até 48 horas e terá o direito de apresentar uma defesa para tentar recuperar o valor.
12: Com edição de Paula Groba e trabalhos técnicos de Eliseu Caires, o Jornal do Senado fica por aqui. Acompanhe agora as notícias da Câmara dos Deputados. Boa noite.
20: Boa noite e um bom feriado.
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28: Comissão aprova manutenção de merenda escolar durante calamidades.
29: Avança projeto que proíbe a distinção de gênero entre PM e bombeiros.
28: Projeto dificulta fechamento de salas para educação de jovens e adultos.
0: Boa noite. Avança na Câmara a proposta que estabelece condições mais rigorosas para fechamento de turmas de educação de jovens e adultos. Acompanhe na reportagem de Luiz Cláudio Canuto.
1: A Comissão de Educação da Câmara aprovou o projeto que estabelece condições mais rigorosas para o fechamento de turmas presenciais na rede pública para a educação de jovens e adultos. Segundo o projeto, para fechar turmas, deve haver justificativa do órgão responsável pela gestão da educação, o diagnóstico do impacto da ação e uma manifestação da comunidade escolar e do Ministério Público. A proposta muda a Lei de Diretrizes e Bases da Educação Nacional. O texto do deputado Helder Salomão, do PT do Espírito Santo, foi aprovado conforme o parecer do relator, deputado Luiz Lima, do Novo do Rio de Janeiro. Lima afirma que a educação de jovens e adultos atende a um princípio da Constituição e expressa a garantia do direito à educação.
2: A gente ainda tem um percentual entre 25% e 30% de pessoas que passaram de 20 anos, que têm muita dificuldade com leitura, de compreensão de texto, e essas pessoas também ficam fora do mercado de trabalho. E esse projeto é extremamente meritório, porque facilita e avisa essas pessoas e comunica, faz com que as secretarias de educação municipal ou estadual comuniquem às pessoas adultas do nosso país que é direito, sim, ela reingressar à sala de aula para ela aprender a ler, aprender a escrever de forma correta, melhorando a autoestima dessas pessoas.
1: O relator cita dados do IBGE de 2023, segundo os quais a taxa de alfabetização de brasileiros com 15 anos ou mais era de 94,6%, mas entre a população rural era pouco mais de 85%. Aproximadamente 11 milhões de pessoas entre 18 e 29 anos de idade ainda não completaram o ensino médio. O projeto que estabelece condições prévias para o fechamento de turmas presenciais de educação de jovens e adultos na rede pública vai ser analisado agora pela Comissão de Constituição e Justiça. Para virar lei, precisa ser aprovado pelos deputados e senadores. Da Rádio Câmara de Brasília, Luiz Cláudio Canuto.
9: Educação.
28: Comissão aprova proposta que prevê manutenção de merenda escolar em caso de calamidade pública. A repórter Mônica Tati tem os detalhes.
13: A alimentação escolar poderá ser garantida mesmo em caso de situação de emergência ou estado de calamidade pública reconhecida ou decretada pelo governo federal. É o que prevê projeto aprovado pela Comissão de Educação da Câmara, como explica a relatora, a deputada Sâmia Bonfim, do PSOL de São Paulo.
14: É sabido que, no período letivo, a merenda escolar eventualmente é a única refeição dos educandos mais vulneráveis economicamente. Dessa forma, fazendo justiça às proposições pertinentes, todas elas certamente motivadas pela recente experiência de paralisação das escolas e de aumento da vulnerabilidade das famílias dos estudantes mais pobres, somos pela aprovação do projeto principal.
13: O texto da deputada Sâmia Bonfim também estabelece que se as refeições não puderem ser feitas no ambiente escolar, será garantida a entrega de cestas básicas para as famílias dos alunos que estejam inscritas no Cadastro Único do Governo Federal. O projeto, que prevê a garantia de merenda escolar em caso de situação de emergência ou de calamidade pública, ainda tem que ser votado por mais 3 comissões da Câmara. Se for aprovado em todas, pode seguir direto para a votação no Senado. Da Rádio Câmara de Brasília, Mônica Tati.
9: Relações Exteriores.
0: Sargento Faur, do PL do Paraná, rebate acusações de que integrantes da oposição teriam atuado junto aos Estados Unidos para incentivar o aumento das tarifas contra produtos brasileiros. Ele afirma que defende a busca do diálogo para evitar medidas que prejudiquem o país.
28: Sargento Faur também apoia a classificação de facções criminosas brasileiras como organizações terroristas. O parlamentar avalia que a medida contribui para a efetividade do enfrentamento ao PCC e ao Comando Vermelho.
0: Tadeu Venere, do PT do Paraná, critica a atuação da oposição no caso das tarifas dos Estados Unidos sobre produtos brasileiros. Para ele, houve estímulo a medidas comerciais contra o Brasil. O deputado considera que a articulação externa tenta desgastar o governo federal.
28: Tadeu Veneri contesta a tentativa de relacionar o aumento das tarifas apenas a decisões soberanas do governo dos Estados Unidos. O legislador defende a via diplomática e cobra explicações de parlamentares que fazem oposição ao Executivo Federal.
0: Padre João, do PT de Minas Gerais, considera a viagem de parlamentares da oposição aos Estados Unidos uma ameaça à soberania brasileira. Ele pondera que representantes eleitos não podem atuar no exterior contra a economia nacional nem contra serviços como o PIX.
28: Padre João cobra uma reação do Congresso diante de iniciativas que, em sua visão, incentivam o aumento de tarifas dos Estados Unidos contra produtos nacionais. O deputado argumenta que o papel da oposição é fiscalizar o governo federal e não apoiar medidas contra o Brasil.
0: Érica Cocai, do PT do Distrito Federal, acusa parte da oposição de ser submissa aos interesses estrangeiros, especialmente dos Estados Unidos. Ela critica articulações que prejudicam a economia nacional e entregam recursos estratégicos, como terras raras e minerais críticos.
28: Na visão de Érica Cocai, o governo anterior foi omisso no combate ao crime organizado e permitiu o avanço de milícias e de esquemas financeiros fraudulentos. A deputada reafirma o compromisso da gestão petista com a defesa da soberania nacional e da democracia.
26: Trabalho.
0: Avança nas comissões o projeto que proíbe a distinção de gênero em concursos e carreiras da PM e dos bombeiros. Mais detalhes com a repórter Maria Neves.
3: A Comissão de Segurança Pública da Câmara dos Deputados aprovou proposta que proíbe a distinção entre homens e mulheres nos concursos públicos e nas carreiras de polícias militares e de bombeiros militares. O texto proíbe expressamente a adoção de limites de vagas para mulheres nas leis estaduais e do Distrito Federal. O relator, deputado delegado Paulo Bilinski, do PL de São Paulo, incluiu na proposta que os critérios de avaliação física também devem ser os mesmos para homens e mulheres. Relatora na Comissão de Defesa dos Direitos das Mulheres, a deputada Carol D'Artora, do PT do Paraná, afirma que o objetivo do projeto é garantir isonomia de gênero nos processos de seleção para as polícias e bombeiros militares.
4: Existem critérios que não são técnicos, existem percentuais máximos para o ingresso

0: De mulheres nas corporações. Em 2023, no entanto, o Supremo Tribunal Federal considerou essa regra discriminatória e, portanto, inconstitucional. Ao apresentar o texto em 2023, o deputado Pedro Aihara, de Minas Gerais, ele mesmo bombeiro militar, afirmou que o Conselho Nacional da Categoria estimava que as mulheres ocupavam menos de 14% das vagas nas corporações de todo o país. No mesmo ano, de acordo com o Anuário Brasileiro de Segurança Pública, a média de mulheres nas polícias militares era de 12%. A proposta que proíbe discriminação de gênero para ingresso e ascensão nas carreiras militares dos estados ainda será analisada pela Comissão de Constituição e Justiça. Da Rádio Câmara de Brasília, Maria Neves.
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2: Justiça.
3: Marcel Van Hatten, do Novo, do Rio Grande do Sul, denuncia um novo acordo de cooperação entre o INSS e a Confederação Nacional dos Trabalhadores na Agricultura. Ele lembra que a entidade esteve no centro das investigações sobre descontos ilegais nas aposentadorias de milhões de brasileiros.
4: De acordo com Marcel Van Hatten, a mudança no comando do órgão previdenciário abriu caminho para o retorno de práticas criminosas. O deputado faz um alerta aos aposentados e pensionistas para o risco de novas cobranças não autorizadas.
2: Previdência.
3: A Câmara dos Deputados analisa a redução da idade mínima para aposentadoria especial por periculosidade. Proposta nesse sentido já avançou duas comissões, como informa a repórter Sofia Peçanha.
5: Trabalhadores que atuam em atividades que oferecem riscos à saúde ou à integridade física são o foco do projeto de lei em discussão na Câmara dos Deputados. A proposta, já aprovada pela Comissão de Previdência, Assistência Social, Infância, Adolescência e Família da Câmara, reduz a idade mínima para a concessão de aposentadoria especial a esses trabalhadores expostos a agentes nocivos. De acordo com o projeto, o tempo mínimo de contribuição para a aposentadoria especial pode ser de 15, 20 ou 25 anos, dependendo do grau de risco da atividade. Ou seja, quanto maior o risco à saúde ou à integridade física do trabalhador, menor o tempo exigido. A reforma da Previdência estabeleceu como idades mínimas de 55, 58 e 60 anos. Agora, a proposta reduz as idades para 40, 45 e 48 anos. Na comissão, o relator, deputado Pastor Eurico, de Pernambuco, mudou o texto original, apresentado pelo deputado Alberto Fraga, do PL do Distrito Federal, além de aproveitar alterações aprovadas pela Comissão do Trabalho anteriormente. Pastor Eurico ressaltou que as mudanças nas regras da reforma da Previdência são uma reivindicação antiga dos trabalhadores expostos a agentes nocivos.
6: Então, essas pessoas estão tendo prejuízo e há muitos desses profissionais que já poderiam estar aposentados, estão com risco de vida, saúde muito afetada, muito abalado. Alguns estão com idade avançada, se ele sai do emprego hoje, ninguém mais o quer. Então, a nossa preocupação é de honrarmos, respeitarmos, considerarmos e validar essas pessoas que prestaram em todo esse período de sua vida esse serviço à sociedade.
5: Pelo texto, o valor do benefício inicial passa a ser de 100% da média de contribuições. Desde a reforma da Previdência, o cálculo do benefício leva em conta apenas 60% da média de contribuições, mais 2% para cada ano que exceda 15 anos de contribuição para mulheres e 20 anos para homens. A proposta considera ainda a periculosidade da atividade e não apenas os riscos à saúde, contemplando a exposição a agentes químicos, físicos e biológicos, além dos que exercem atividades consideradas perigosas. Entre os exemplos citados estão trabalhos com explosivos, eletricidade, materiais inflamáveis, radiação, ruído e calor excessivos, além de atividades de vigilância patrimonial ou pessoal e transporte de valores. Agora, o projeto que reduz a idade mínima para a aposentadoria do trabalhador exposto a agentes nocivos precisa ser analisado por duas comissões antes do plenário. Para virar lei, precisa ser aprovado pela Câmara e pelo Senado.

0: Rádio Câmara de Brasília, Sofia Peçanha.
1: Ciência e tecnologia.
2: Heloísa Helena, da Rede do Rio de Janeiro, apresentou o projeto para proibir as bets no Brasil. A deputada afirma que as apostas online provocam endividamento, desespero familiar e sofrimento entre jovens atingidos pela jogatina.
3: Heloísa Helena critica a arrecadação obtida pelo governo federal com a regulamentação das apostas. Ela aponta que a tributação transforma a exploração econômica das famílias em fonte de receita pública, sem enfrentar os danos sociais causados pelas bets.
1: Saúde.
2: Comissão aprova projeto que valoriza escolas de saúde pública como estratégicas para o SUS. A repórter Júlia Lopes nos conta os detalhes.
4: A Câmara dos Deputados reconheceu as escolas de saúde pública, que são instituições voltadas à formação, qualificação e treinamento de profissionais da área, como instituições técnico-científicas do SUS, o Sistema Único de Saúde. O projeto, aprovado na Comissão de Constituição e Justiça, reconhece que essas escolas são capazes de produzir e desenvolver conhecimento e tecnologias, além de preparar profissionais para atuar em situações de emergência em saúde pública. O texto aprovado pela CCJ, por recomendação da relatora, deputada Lidice da Mata, do PSB da Bahia, manteve a versão apresentada pela Comissão de Saúde, que define normas gerais para a atuação dessas escolas. Na avaliação do autor do projeto, o deputado Jorge Sola, do PT da Bahia, a medida é de grande importância para as escolas de saúde pública. Ele destacou ainda que a proposta foi elaborada em conjunto com essas instituições.
5: São escolas que têm um papel muito importante no sistema único de saúde e que não estavam previstos no nosso arcabouço legal do SUS.
4: De acordo com a Rede Brasileira de Escolas de Saúde Pública, existem atualmente cerca de 50 instituições desse tipo no país, vinculadas aos estados ou a centros universitários, com atuação nas áreas de saúde pública e saúde coletiva. O projeto, que valoriza a produção de conhecimento e inovação nas escolas de saúde pública, segue agora para o Senado. Da Rádio Câmara de Brasília, Júlia Lopes.
1: Economia.
3: Ao fazer um balanço da gestão federal, Cabo Gilberto Silva, do PL da Paraíba, considera que o atual governo não cumpriu as promessas de campanha. Segundo o deputado, o executivo apresenta desgastes em áreas como saúde, educação, economia e segurança pública.
2: Na visão de Cabo Gilberto Silva, a solução para os problemas do país passa por uma mudança na condução política e econômica. Ele defende a construção de alianças partidárias que tenham como objetivo a atração de investimentos e redução da carga tributária.
1: Meio ambiente.
3: Câmara analisa reforço das medidas contra incêndios florestais. O repórter José Carlos Oliveira tem as informações.
6: Projeto de lei do deputado Dr. Zacarias Calil, de Goiás, aumenta a punição para quem provoca incêndios em florestas, matas, pastagens e outras áreas de vegetação no Brasil. A pena para quem comete tais crimes pode dobrar em relação à atual, com previsão de 4 a 8 anos de reclusão e multa quando a queimada acontecer em unidades de conservação, terras indígenas, reservas legais e áreas de preservação permanente. Além da responsabilização individual dos culpados, a proposta prevê a responsabilidade solidária de empresas e pessoas que financiem, incentivem ou estejam diretamente envolvidas em atividades que resultem em incêndios ilegais. O texto foi aprovado na Comissão de Educação com relatoria do deputado Luiz Fernando Vampiro, do MDB de Santa Catarina.
7: Esse projeto é um projeto amplo, ele trata efetivamente sobre prevenção e conscientização das queimadas no Brasil e, em relação à Comissão de Educação, era específico a parceria entre o Ministério do Meio Ambiente e do Ministério da Educação acerca das políticas a serem implementadas dentro das salas de aula, obviamente de material didático, aperfeiçoamento, capacitação de recursos humanos, para poder estar divulgando efetivamente ações que possam inibir e minimizar os impactos das queimadas no país.
6: O projeto de lei ainda prevê um selo verde de combate a incêndios a ser concedido a empresas que adotem práticas sustentáveis. Também determina a criação de um Centro Nacional de Prevenção a Incêndios Florestais para coordenar essas ações em todo o país. O texto está em análise agora na Comissão de Meio Ambiente. Da Rádio Câmara de Brasília, José Carlos Oliveira.
1: Desenvolvimento Regional.
2: Ivanildo Rocha, do MDB, exalta o programa Maranhão Livre da Fome, criado pelo governo estadual para combater a insegurança alimentar. Segundo o deputado, a iniciativa alia transferência de renda e capacitação profissional para famílias em situação de vulnerabilidade.
3: Hildo Rocha informa que o programa obteve resultados positivos na inclusão produtiva de beneficiários. O parlamentar acrescenta que a medida deve ser apresentada ao governo da Finlândia como exemplo de política pública voltada ao combate à pobreza e à fome.
1: Transportes.
2: Joaquim Passarinho, do PL do Pará, apela aos governos federal e estadual por intervenção imediata nas estradas do norte do país. Segundo ele, a precariedade das BRs e PAs prejudica o trânsito da população, encarece o escoamento da produção e impede o desenvolvimento da região.
3: Joaquim Passarinho ressalta a posição dos portos do norte pela proximidade com o Canal do Panamá e com os Estados Unidos. No entanto, ele afirma que as más condições das estradas eliminam essa vantagem, o que justifica obras urgentes na Transamazônica e na BR-163 durante a estiagem das chuvas.
2: Termina agora o Jornal Câmara dos Deputados, produzido pela Rádio Câmara. O programa teve trabalhos técnicos de Wellington Teles e apresentação de Verônica Lima e Márcio Aquilissardi. Boa noite.
3: A Voz do Brasil volta na sexta-feira. Boa noite e bom feriado.
1: 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Boa noite.

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